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1: É, gente. Se um dia a sua mulher pedir desculpa pra você, você pode ter certeza que vai cair um pedaço.

assumir.

0: Sabe, galera?
1: Quem aprendeu? Quem aprendeu aí? Quem aprendeu? Ó, acende daquele jeito que acendeu aquela hora lá pra nós, só pra nós enxergar o povo aqui. Aí apaga esse inverso só um pouquinho aí pra nós. Só pra nós vir. Joga a mão em cima, todo mundo assim, Barretão. Pra você que tá, que ainda tem esperança da sua mulher assumir que você tá certo. Joga a mão em cima. Pro lado, pro outro, pro lado, pro outro. Isso é Barretão.
2: Essa é a gente.

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a caminhoneirada de todo o Brasil! Excelente dia de A a Z, de 0 a 100, que é pra ninguém esquecer! É o Fernando Riquetti, turma, chegando por cá com toda a sua comitiva para mais um Brasil Caminhoneiro aqui na capital. É segunda-feira, hora de começar tudo de novo mais uma vez. Cê tá doido? O calendário marca 11 de maio de 2026, é mais um dia desse outono brasileiro. Termômetro na casa dos 12 graus aqui pelos lados da Avenida Paulista. Tá geladinho, tá legal, tá bacana. E segundo a Somar Meteorologia, vamos chegar à máxima de 21. O sol? Ha! Pinta já já pelas bandas do leste às 6 horas e 32 minutos. Acorda, Brasil! E se esconde atrás da Serra da Cantareira, pelos lados do oeste, às 17 horas e mais 34 minutinhos. Comigo fazendo essa edição do Brasil Caminhoneiro, lá do outro lado do vidro, com gorro de lã, meu querido Luiz Jesus. Bom dia, Jesusinho, tudo bem? Rapaz, mas o frio tá tanto assim pra botar gorro de lã no cucuruco já ou não? Hã? Ah, tá frio? É, ontem deu uma esfriada no tempo já, né? Ainda bem que tinha uma feijuquinha lá na casa da mãe pra gente comer. Deu pra dar uma esquentada e foi bom demais passar o Dia das Mães. E você, parceiro? Passou aí junto com a mãe? Passou junto com a esposa, com a sogra? Legal, bacana. E é o seguinte, ó, todo esse carinho, essa devoção aí que você dedicou pra tua mãe ontem, isso aí você tem que fazer todos os dias. Tá legal? É isso daí. Boa, boa. Hoje, gente, no nosso calendário aqui de efemérides, nós celebramos o dia da integração do telégrafo. Ai, que é telégrafo não tem mais. Eu sei, gente. Eu sei que não tem. Mas é sempre legal da gente falar sobre algo importante que marcou a nossa história. Você vê, o telégrafo ele foi inaugurado no Brasil em 1852, na época do Império, e se firmou como principal forma de comunicação para as longas distâncias durante o século XIX e século XX, até que surgiu o Graham Bell com a invenção dele lá com o telefone. Entendeu? Mesma coisa hoje. Hoje o celular superou o telefone fixo, não tem mais. Mas foi muito importante, viu? Ó, principalmente durante a Guerra do Paraguai. O pessoal, né, alguns historiadores chamam de Guerra da Tríplice Aliança. Guerra do Paraguai, pra vocês saberem, gente, foi o maior e mais letal conflito armado da história da América Latina, né? Durou 6 anos, começou lá em 1864 e foi até 1870. E nesse conflito o Paraguai ficou contra, né, uma coalizão formada pelo Brasil, pela Argentina e pelo Uruguai. Ali foi liderado, né, pelo ditador lá, o Francisco Solano López. E nessa época aí, o telégrafo teve um papel muito importante aí, né, na questão da comunicação. Bem legal, bem legal. Eu gosto de pegar essas coisas de história assim, eu curto por demais. Ha! Hoje é dia do reggae. Eu gosto de reggae. Jesus, o Jesus já tá lá dançando o reggae dele lá. Olha lá. É isso aí, gente. É justamente pra gente celebrar aí o dia de aniversário da morte do Bob Marley. Legal? No nosso calendário litúrgico, hoje celebramos o dia de Santo Antimo e dia de Santo Inácio de Laconi. Só que eu não tenho muita informação deles, não. Mas vamos rezar. São santos, são bons. Vamos rezar por eles. Intercederem por nós aí também. Então, um monte de cidade aniversariando hoje aí. Vamos nós? Ó, no estado de Rondônia, os municípios de Machadinho do Oeste e Santa Luzia do Oeste. No estado do Pará, o município de Mãe do Rio. No Maranhão, 2 municípios, ó, Cajapió e Nova York. Aí tem Nova York no Maranhão, ó. Aí, ó. Legal. Ó, no estado do Ceará, o município de Barroquinha. No Rio Grande do Norte, os municípios de Bom Jesus, Lagoa Danta e São Pedro. No estado do Espírito Santo, Águia Branca. O município de Alto Rio Novo e Governador Lindenberg. Prancheta, no estado do Paraná. Venâncio Aires, no Rio Grande do Sul. Já estive por lá várias vezes, em Venâncio Aires. Oh, cidade bonita, gosto demais de lá, viu? No estado de Goiás, os municípios de Aparecida de Goiânia, Guarinos e também o município de Rio Quente. Legal, legal. Então, parabéns a todos vocês que nasceram, moram nessa cidade. Sinta sempre muito orgulho do cantão onde você nasceu e onde você mora.
E parabéns a todos os aniversariantes desse dia 11 de maio. Beijo nas comadres, reco, reco nas costelas dos compadres. Saúde, sucesso e sorte. E os homens, a gente fala, né? Tá colhendo mais uma abóbora na roça da vida. Para as mulheres, nós já somos mais poéticos, né? É mais uma rosa no jardim da vida. É isso daí, gente. Além do meu querido Luiz Jesus, que tá de gorrinho ali na mesa de som, daqui a pouco eu vou passar um café cavalo para você, viu, Jesusinho? Pra você esquentar o esqueleto aí, viu? Lá na Central Técnica, vejo o Reinaldinho Alves também com gorro, parece o gorro dos Minions. Reinaldinho, você já parece o Gru. E eu vou botar o chapéu dos Minions. Ele fica bravo. Oh, vai tirar o programa do ar, não. Tá doido, homem. Você tá doido. Ó, o João Vai, o Batatinha e o Valtão estão lá nos transmissores lá em Diadema. E é isso aí, gente. Apresentações feitas, barriga vazia, mão lavada. Simbora nós acelerando o carrão no FM 77.5, 1040 kHz na M. Pra você que nos acompanha pelas redes sociais, pelo aplicativo. Pra você que tá sempre conosco pelo YouTube. youtube.com/capital com você. Obrigado pelo carinho, obrigado pela beira. Tamo junto no balaio do gato sempre, viu? Ó, e acompanha o nosso dia a dia também lá no YouTube do Brasil Caminhoneiro, viu? youtube.com/Brasil Caminhoneiro Oficial. Tem muita coisa bacana lá também, viu? E no canal do Riquete também. Aí tem coisa legal lá também. Riquete Repórter lá no YouTube. Vai lá daquele triplo C. Curta, comente e compartilhe. Tá vendo? Quantas opções pra você tá sempre ligadinho aqui com a gente. Rádio Capital é isso, parceiro. Sua rádio multiplataforma. Capital? Ha! Conectada com o mundo! Ligada? 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E a gente abre a seleção dessa segunda-feira aqui para poder esquentar o nosso dia a dia. Rio Negro e Solimões, a gente se entrega! Ei, modão, vamos ouvir!

Tá aí o Rio Negro e Solimões com A Gente Se Entrega, e você participa aqui com a gente pelo DDD 11 983345777. Anotou? DDD 11 São Paulo 983345777. Quero mandar um abraço aqui pra Bel lá do Parque Bancário, que tá sempre ligadinha aqui com a gente, que passou o dia de ontem lá com os filhos Renato, com a filha Renata, com a netinha Maitê. É coisa boa, hein, Bel? Beijo grande aí pra você, tá legal? Ah, quem tá conosco aqui também é a Dona Luísa. Dona Luísa tá ligada com a gente lá no bairro do Canindé. Deve ser lá perto da Portuguesa. É, Dona Luísa. Um beijo pra senhora. Muito obrigado pelo carinho, viu? Tamo junto sempre por cá, tá legal? Quem tá com a gente também é a Carla Cristina. Sempre ligada aqui com a gente também. A Maria Cristina tá falando com a gente lá direto do bairro Olímpico, em São Caetano do Sul. Ô, Dona Maria Cristina, seja bem-vinda. Obrigado aqui pelo carinho aqui, tá bom? Quem tá ligado com a gente também é a Dona Joselma. Tá ligado conosco lá na cidade de Pacaembu, no interior paulista. Ô, Joselma, beijo grande pra senhora. Obrigado pelo carinho. Tamo junto pra cá, viu? Ó lá, o vovô Josué em Fátima, na Bahia, mandou seu recadinho aqui pra gente, saindo pra poder fazer a sua caminhada lá, viu? Um beijo. Obrigado pelo carinho de todos vocês. Turma, tem um recado importante pra passar pra você que é motociclista. É o teu caso? É? Então presta atenção nessa notícia, que ela interessa para você, viu, gente? Olha, no final da semana passada, nós recebemos aí, ó, informações do InfoSiga, né? InfoSiga é o sistema do Detran de São Paulo, que sempre apresenta pra gente algumas estatísticas com relação ao trânsito aqui no estado de São Paulo, né? E, gente, uma notícia que me chamou muita atenção é que os motociclistas responderam por 45% das mortes no trânsito no estado de São Paulo, isso nos três primeiros meses desse ano. Isso daí, gente, mostra o avanço da participação da turma das duas rodas nas fatalidades. Porque o próprio InfoSiga, né, há 10 anos atrás, diz que os ciclistas, né, os motociclistas, aliás, representavam cerca de 30% dos óbitos. É claro que nós tivemos aí um aumento exponencial no número de motocicletas, principalmente por conta das entregas, questão de facilitar a mobilidade aí da turma também, né? Muita gente aí optando aí para a motocicleta para ir, voltar do trabalho, fazer seus compromissos, mas vou te falar, o cenário tá bem perigoso, viu, gente? Bem perigoso aí, viu? Muito, muito perigoso mesmo. Hoje as vias urbanas, elas concentram quase 56% das mortes no trânsito paulista. A gente falou de 45% no estado, mas aqui na cidade de São Paulo, 56%, viu, gente? E entre as vítimas, o perfil predominante segue sendo dos homens jovens. Foram 86% dos óbitos foram masculinos, né? Isso nesses três primeiros meses aí, tá? 86% das mortes foram de homens, com faixa de idade entre 18 a 24 anos. Olha, gente, que judiação, que pecado. E dentro desse grupo, ó, 40% das vítimas estavam em motocicletas. Motocicleta é um negócio perigoso por demais, né? Eu lembro de uma frase do Zé Beto que ele falava, gente, desequilibrar em quatro rodas já é difícil, imagina em duas, né? E é complicado mesmo. Porque você vê, você anda num carro, anda num caminhão, qualquer coisa, você conta com aquela proteção lateral, né? Você tem o para-choque, tem tudo ali que te protege. No caso da motocicleta, não. O para-choque é o teu joelho. O para-choque aí é o teu braço, tua cabeça. Tá louco, gente. E mesmo aí com a criação dessa faixa azul aí, né? Que, claro, ajudou, né, a diminuir o número de ocorrências. Mas se a gente for avaliar de forma geral a infraestrutura urbana, ela é pouco adaptada para essa convivência segura entre moto e carro, carro e caminhão, carro e ônibus. E aí a gente tem um monte de coisa, né? É o próprio traçado das vias, é pavimento irregular, sinalização insuficiente. E apesar dos avanços, né, claro, que pintaram, a infraestrutura existente muitas vezes não é capaz de cuidar desses mais vulneráveis, né? Que nem, por exemplo, a gente pega um guarda-reio, né, uma defensa metálica na borda de uma via. Isso aí para carro, para caminhão, para ônibus,

menores e todo mundo de olho vivo aí nos mais vulneráveis aí, tá legal? Então você que é motociclista, gente, vai começar aí a semana de trabalho, vá com calma, tranquilidade, respeita a sinalização. Uma coisa que eu fico invocado, gente, é motociclista passar no sinal vermelho, gente. E passa numa cara lambida, né? Nem tampar a placa muitas vezes tampa, né? Às vezes coloca ali uma corrente tampando, outros bota a mão ali atrás, ou põe um pedaço de papel, fita isolante para poder fazer outro número. Ó, gente, não faz isso daí, não. Outro dia eu falei aqui, quase que eu fui atropelado ali na Avenida do Estado, ali da divisa ali de São Paulo com São Caetano ali. Ó, tipo, ó, abri o farol, né? Fui passar os carros parando, né? Todo mundo, você vai andando. Ah, pai, há pouco passa o motociclista, mas por pouco que o cara não me pega. E veio um pau lascado. Só viu um vulto barulhão ali. Eu lembro que eu parei ali estático, eu olhei assim, o rapaz do carro, o rapaz olhou pra mim, botou a assim na cabeça, falou assim, não, ele falou assim, quase, sabe quando você vê a leitura labial assim, ele falou quase. Eu falei, olha, é o anjo da guarda que me protege mesmo, viu? Porque numa dessa, não era nem pra eu estar aqui também. Você tá doido? Então, gente, vamos cuidar, cuida que cuida, vamos devagar, com tranquilidade, e todo mundo vai chegar aí no seu destino. Legal? Vamos de moda? É, sessão Viola Bruta, Serrinha e Zé do Rancho com Jorginho do Sertão. Eita, nós, essa faz tempo que eu não toco aqui, hein, Jesus? Vamos sapecar o rei aí, vamos lá! Música.

0: Daí Serrinha e Zé do Rancho com Jorginho do Sertão na sessão Viola Brota. 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
0: É isso aí, gente, hora do Minuto Agrojornal e a gente vai falar hoje da banana. Ah, banana é bom por demais, hein? E olha, gente, a produção de banana no Vale do Ribeira, aqui no interior de São Paulo, conquistou a indicação geográfica na modalidade indicação de procedência. E essa indicação, gente, ela foi concedida pelo INPI, que é o Instituto Nacional de Propriedade Intelectual. E essa indicação contempla aí as variedades de banana Cavendish, né? Não é Cavendish, é Cavendish e também a banana prata, que são cultivadas

cultivadas em uma das regiões mais tradicionais da bananicultura brasileira e que se destaca primeiro pelo volume, mas também pela qualidade da produção da banana favorecida, né, pelo clima úmido, pelo solo fértil e pelo relevo característico. Ano passado nós estivemos por ali fazendo uma matéria, mostrando no dia a dia da turma que transporta a banana, que produz. Foi muito bacana. Se quiser conferir, entra depois lá no YouTube lá do Brasil Caminhoneiro, que tem essa matéria bem legal que nós gravamos lá na região do Vale do Ribeira, né? E para quem é fora de São Paulo, né, ouve a gente sempre falar do Vale do Ribeira, essa região era cortada pela rodovia Regis Bittencourt, né, que faz justamente a ligação entre o Brasil inteiro, né, saindo de São Paulo, né, pelo Sul e Mercosul aí do Brasil, e é formado pelos municípios de Barra do Turvo, Cajati, Cananéia, tem também Eldorado, Iguape, Iporanga, Itaoca, Itariri, Jacupiranga, tem Juquiá também, Miracatu, Pariquerassu, Pedro de Toledo, Registro, Ribeira, Sete Barras e Itapiraí. Acho que eu não esqueci de nenhuma não, né? Se tiver alguma fartando, depois vocês me corrigem aí, viu? Então, gente, a banana que você consome em São Paulo, que você consome no Paraná, no Rio de Janeiro, provavelmente alguma delas veio desses municípios. E você sabe que durante a coletiva de imprensa, né, que a gente esteve participando aí semana passada, o assunto, né, apesar de a gente estar comendo lá uns pão de queijo, tomando café, coisa tal, mas o assunto era banana. Aí teve uma jornalista nossa que comentou que ela costuma comprar banana, né, para consumir ao longo da semana. E ela perguntou lá, né, pro um dos engenheiros agrônomos que estava ali conversando com a gente, era o Ricardo Negreiros, ele é de Itajaí, e ela comentou por que a banana amadurece mais rápido do que a gente espera, né? Aí ficam vários fatores, esse aqui é o tipo de banana, é o clima e tal, né? E o Ricardo comentou que isso acontece porque mesmo depois, né, que o pessoal colhe a banana, a fruta ela continua passando por processos naturais de amadurecimento, né? E aí ele comentou, né, a gente tem a questão, por exemplo, de temperatura, contato com outras frutas, a forma de armazenamento em casa, tudo isso aí pode influenciar nessa velocidade, né, do amadurecimento aí da banana, né. E aí ele acabou dando uns toques ali, umas dicas ali pra gente, né. Ele falou que o primeiro cuidado é na hora de você escolher a banana, né. Ele pediu pra gente escolher sempre uma banana ali no ponto certo de maturação, né, com casca amarela, sem muitas pintas escuras e com as extremidades levemente verdes, né? Essa daí porque é a banana ideal, né? E em casa, ele comentou que a banana deve ser mantida no local fresco da cozinha e sempre em temperatura ambiente, algo ali em torno de 25 graus, né? Ele falou, né, que temperaturas mais altas aceleram o amadurecimento, né? Aí o Riquete, como sempre, vem com as perguntas inteligentes dele. Pai, perguntei, ué. Eu perguntei se pendurar a banana ajuda ou se o melhor é a gente deixar a fruta ali, né, apoiada na fruteira. Ele falou que pendurar a penca, ou chamado buquê, diz que ele ajuda sim na conservação, né? Aí ele falou que o peso da banana, né, apoiada, ela pode provocar ali pequenas lesões na casca e esses danos, mesmo que a gente não consiga enxergar, eles fazem sim a fruta amadurecer mais rapidamente. E ele recomendou também evitar a compra de cachos muito grandes, viu? Principalmente para você que não tem muita gente em casa para poder comer banana, né? Então ele falou, olha, pencas menores, elas costumam, né, ser mais adequadas para o consumo ao longo da semana. Aí uma outra menina perguntou, ah, e banana na geladeira, pode guardar? Ele falou, olha, não é muito recomendado não, porque o frio ele escurece a casca, né? Mas eu já fiz isso aí, né? Mesmo com a casca escura, a polpa ainda fica legal, dá para comer, né? Mas ele falou que a melhor opção mesmo é deixar a banana em temperatura ambiente, né? E aí ele deu uma outra dica pra gente retardar o amadurecimento, e essa é legal, viu, gente? Presta atenção. É você pegar um pouquinho de pedacinho de papel alumínio e envolver o cabo da banana. Ou então você pega um plástico, o plástico também serve, que esse plástico filme ali, você passa ali em volta ali da parte de cima da banana, né? O chamado pendúculo, né? Aquele cabinho da banana. Ele falou que isso daí ajuda no retardamento do amadurecimento, né? Ele falou porque a banana, ela produz durante o processo de amadurecimento, ela produz de forma natural, né? O etileno, que é um hormônio vegetal responsável por justamente desencadear o processo de amadurecimento. E quando a gente envolve essa região da fruta com papel alumínio, ou então com aquele plástico,
a gente consegue reduzir a respiração, entre aspas, ali da banana, e com isso também a liberação desse gás, e isso desacelera o processo. Viu só que legal? Aí, bota um papel alumínio, bota um pouquinho de plástico ali no cabinho da banana, lá no penduco, que você consegue preservar a banana por mais tempo. Gostou da dica? Passa pra frente, você não é baú pra guardar segredo? É o Minuto AgroJornal, pegando sempre uma beira, uma carona na boleia do Brasil Caminhoneiro, FM 77.5, 1040 kHz na M, pelas redes sociais. Vamos de moda? Olha o Almir Sater chegando aí com o Daniel, tocando em frente, essa moda é bonita. Ô, caprichou hoje, hein, Jesus? Você tá doido? Vamos nós!

0: Tá aí, Almir Sater, participação especial do Daniel, o bom caráter, com Tocando em Frente. E tocando em frente, ele vai tocar até a cozinha, tomar uma água, um cafezinho, um cavalo, mas não vai longe não, porque daqui a pouquinho, ó, assim que terminar o break, o intervalo comercial, a gente vem com a nossa reza aqui no programa, tá legal? Sai daí não, com o intervalo rápido e eu volto já!
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3: Lamentos. Turma, todos os dias aqui na rádio, chegam pelo nosso WhatsApp, pelo nosso canal do YouTube, algumas frases que sempre nos remetem a reflexões sobre o sentido da vida ou das atitudes frente a desafios, né? Então a gente sempre agradece esse povo todo aí que sempre participa conosco aqui pelas redes sociais, mandando suas sugestões e mandando essas frases aí pra gente, né? E eu me lembro que recentemente teve um ditado, né, que é atribuído à sabedoria oriental, que chegou aqui pra gente, que dizia o seguinte, ó, abre aspas: o homem só envelhece quando os lamentos substituem os sonhos. Eu vou repetir pra você: o homem só envelhece quando os lamentos substituem os sonhos. E é verdade mesmo, viu? Eu até lembrei de um outro aqui, viu, Jesus, que dizia assim, né, que o homem morre no dia em que ele perde a capacidade de aprender. Acho que é uma coisa assim, né? O homem morre no dia em que perde a capacidade de aprender. E aí, gente, percebemos a sabedoria popular traduzindo, né, nesses ditos, os problemas que todos nós enfrentamos ao longo da nossa existência, né? A gente sempre no nosso dia a dia vive dias mais ou menos tristes, né? Com aquelas pequenas contrariedades que, se a gente não cuidar, vão minando ali as nossas forças, né? Então são uns pequenos nadas com vizinhos, com amigos, coisinha do trabalho, na família, que parecem ali pequenas agulhadas e que causam feridas que estão sempre abertas, né? Parece realmente que nunca temos paz. E por que que isso aí acontece? Olha, isso acontece, gente, com raríssimas exceções, quando a gente busca a paz fora de nós. E a gente se esquece que a paz é uma consequência interior. A gente busca paz num monte de coisa, mas a gente se esquece que isso está dentro da gente. E o fato de a gente estar num mundo onde a maioria da população luta para ficar dando conta das dificuldades aí da vida material, isso aí é um baita de um fator de inquietação, né? Quem aí não tem uma conta atrasada, uma dívida, um camarada importunando aí, do teu dinheiro, que não sei o quê, bababá, rapaz, isso aí pega a gente todo dia. E se a gente fica se apegando a esse tipo de coisa, não tô dizendo que isso aí não é importante. Gente, a gente acaba com a vida dentro da família. A gente vira a vida vira um fuá danado. Rapaz do céu, não é brincadeira, não. E aí a gente fica lá se rendendo a lamento, né? E aí, quando a gente menos se dá conta, a gente está se queixando por esse, por aquele problema o tempo todo. Problemas que nem sempre são grandes, mas que a gente acaba tornando isso aí algo enorme. Nossa, intransponível, meu Deus do céu. E aí, sabe o que que acontece? Os amigos, familiares, todo mundo se afasta. Porque cá entre nós, hein, gente? Como é duro ficar do lado de uma pessoa que fica se lamentando o tempo todo, hein? Cê tá doido? Então fica a pergunta, né? Como é que a gente foge dessa armadilha? Como é que a gente faz para poder encontrar motivos para viver e para poder sonhar novamente? Olha, gente, cada um pode achar a sua maneira o caminho dos sonhos que abandonou, seja na juventude, na infância, ou de repente encontrar outros sonhos na mocidade, ou para você que está numa idade mais madura também. A dica, sabe qual é? Vai fazer uma atividade fora aí do teu quadradinho, gente. Oh, meu Deus do céu, sai um pouquinho do teu quadrado aí. Deixa de ficar focando apenas em vocês mesmos. Olha, isso aí ajuda a gente ficar aí livre dessas armadilhas aí dos queixumes. Sabe, gente, vai ler um livro, vai estudar mais, vai aprender um idioma novo, vai fazer aula de canto, vai frequentar uma academia lá, mexer com esse esqueleto aí. Quer uma coisa legal de fazer? Dou um pouquinho do teu tempo como voluntário aí numa casa de repouso, no asilo, no orfanato, na paróquia aí, perto da tua casa, aí na igreja. Vai lá limpar o chão da igreja, ajudar a fazer uma campanha de coleta de alimento. Ó, tá frio, encabeça uma campanha aí de arrecadar agasalho. Gente, essas pequenas coisas podem valorizar as nossas horas, sabe? Visitar um doente nos hospitais, bem lembrado, Jesus, bem lembrado. Ó, monta um jardim em casa, cultiva uma flor aí. Ou apenas, sei lá, vai fazer uma caminhada aí, observa a natureza, o azul do céu, sabe? Repara aí nas árvores, isso aí descansa a mente. Fica andando com essa cabeçona aí sempre acelerada, gente. Oh, para com isso, para com isso. Oh, ficar se lamentando de todas as contrariedades é o mesmo que a gente se revoltar com Deus, né? Com as leis do universo, que sempre nos colocam no lugar certo e com as pessoas certas para o nosso progresso. Então, se você está passando um apuro, uma dificuldade, gente, isso aí faz parte do processo nosso de aprendizagem. A gente não está aqui nesse mundo aqui a turismo, não. A gente está aqui porque cada um de nós tem uma missão. A gente tem algo a poder fazer. E tudo isso é, sabe, aquele peso que a gente tem que usar na academia para ficar mais forte. Então, vamos agradecer a Deus aí. Não pedir uma cruz mais leve, mas pedir força para a gente carregar a cruz que a gente tem para poder fazer. E, gente, sonhar é tão bacana, sonhar é tão estimulante para a nossa vida, sabe? Perseguir o futuro. Sonhar é a gente dar uma direção, é mirar fronteiras além do hoje. E uma mente saudável precisa de estímulo. Ela precisa ser positiva. E lamento, gente, é caminho para a gente, sabe, acabar com a nossa mente e acabar com a nossa saúde. Aproveita o tempo que você tem. Tempo é um tesouro precioso que a gente recebe da divindade. E tesouro, gente, é um empréstimo. É um empréstimo para a gente poder se servir bem dele. Então, gente, olha, todo dia, qualquer hora, é tempo de mudar. Abandonar o vício da lamentação. Se propõe aí a... Estamos começando a semana. Se propõe aí a viver uma vida produtiva, útil, mais feliz. Vá ajudar as pessoas, gente. Vá ajudar a fazer alguma coisa aí que eu tenho certeza, ocupando atualmente aí, ó, e vendo muitas vezes a situação de pessoas aí que sofrem mais do que você, você acaba se conformando e ajudando a pessoa a ter um dia a dia melhor também. Tá legal? Aí, tá se estendendo aqui na reza hoje, hein, Jesus? Você tá doido? Pois é, gente, vamos nesse momento, então, colocar aqui as intenções particulares de cada um que nos acompanha, né? São tantos os pedidos, agradecimentos que a gente recebe aqui nas redes sociais, e a gente vai colocar todas elas aqui, tá bom? No colo de Jesus e de Maria. E você que tá ouvindo a gente aí, ó, corujando do outro lado, deitadinho embaixo da coberta, põe você também teu pedido de oração, o nome daquela pessoa que tanto precisa. Se for o teu mesmo, se é você que tá precisando, bota o teu nome, pede para Nossa Senhora, pede para Jesus encaminhar teu pedido junto ao nosso Pai Celestial, que eu tenho certeza que na hora certa, no momento oportuno, você vai ser atendido também aí no teu, na tua graça. Tá legal? Vamos rezar então, gente? Ave Maria, cheia de graça, o Senhor é convosco. Bendita sois vós entre as mulheres. Bendito é o fruto do vosso ventre, Jesus. Santa Maria, Mãe de Deus, rogai por nós, pecadores, agora e na hora da nossa morte. Amém. Pai nosso que estais no céu, santificado seja o vosso nome. Venha a nós o vosso reino. Seja feita a vossa vontade, assim na terra como no céu. O pão nosso de cada dia nos dai hoje. Perdoai-nos as nossas ofensas, assim como nós perdoamos a quem nos tem ofendido. E não nos deixeis cair em tentação, mas livrai-nos do mal. Amém. Que Nossa Senhora, Mãe de todas as glórias e graças, São José Operário e seu esposo, São Cristóvão, padroeiro dos viajantes e dos motoristas, nos abençoe e nos protejam por todos os dias de nossas vidas, que assim seja. Amém.

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1: É isso aí, gente. Ponto final nessa edição do nosso programa. Extrapolamos demais aqui a nossa prosa, mas valeu, valeu, valeu estar com você nessa hora cheia, esse início de semana. E eu convido você aí, ó, a não desligar o tocador de bolero, porque a programação da Rádio Capital segue, ó, pra lá de qualificada. Quer um exemplo? 9 horas da manhã tem o João Ferreira junto com o meu parceiro Everaldo Silva, moço lá da cidade de Lins, fazendo aí o Tamo Junto. E é sempre muito legal a gente ver a participação do povo. Bacana, bacana. 9 horas da manhã, gente. Tamo junto aqui na Rádio Capital. E né, eu que vou estar junto. É o programa que chama Tamo Junto. Mas quando dá, eu sempre procuro ouvir, viu? Hoje, saindo daqui, a gente vai para uma coletiva de imprensa com o pessoal da Ford Pro, falando sobre veículos customizados, e o pessoal já anunciou que vai ter lançamento de veículo novo também, viu? Ah, vou lá acompanhar e amanhã eu trago todas as novidades aí pra vocês. Feito? Combinado? Gente, um grande abraço aí pra todos vocês, uma abençoada semana, fiquem todos com Deus, cuidado nas estradas, principalmente você que é motociclista aí, viu? Vai devagarzinho, vai com cuidado, viu? E você que é mãe de motociclista, puxa a orelha, viu? Se fizer algo errado, puxa a orelha desses danados aí pra dirigir direitinho e pilotar a moto aí com tranquilidade, tá legal? Turma, fiquem todos com Deus, amanhã tamo de volta se Deus quiser, ele há de querer. Tchau, turma! Ah, e eu vou deixar vocês aqui com o Lucas Reis e Tássio com Sangue Caipira. Ah, modão! Tchau, gente!

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4: Um ótimo dia aos ouvintes da capital, destaque para o trânsito nesta manhã gelada de segunda-feira, para falar do Corredor Norte-Sul, que já tem problemas no sentido Zona Sul de São Paulo. Trânsito intenso desde a Praça Campo de Magatéria e vai assim até a Pinacoteca. Esse trânsito volta a ficar intenso na ligação, seguindo assim até o viaduto da Beneficência Portuguesa. Por sentido Zona Norte, motorista reduz a velocidade desde o Washington Luiz até a passagem pela Vicente Hall. Na passagem ali pelo aeroporto de Congonhas, tira o pé do acelerador entre a Avenida dos Bandeirantes ali, mas depois o caminho é bom. 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
3: Destaque para a chegada a São Paulo pela rodovia dos Bandeirantes. O motorista reduz a velocidade desde o quilômetro 17. Esse trânsito vai carregado até o acesso à marginal Tietê. Rodovia Anhanguera é uma opção, mas tem trânsito intenso entre a praça de pedágio até o quilômetro 22. Depois do Rodoanel Mário Covas, volta a ficar ruim no 17 e vai assim até o acesso à marginal. Para Campinas interior, essas duas rodovias funcionam bem até o momento. O motorista não vai enfrentar dificuldades nesta manhã de segunda-feira. Está tudo ok com o transporte público, ônibus, trens, a CPTM, metrôs e Via Mobilidade funcionam normalmente. Faltam poucos dias. 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
2: 7 horas tem rodízio válido para veículos com placas, sinais 1 e 2. Esses não podem circular no centro expandido de São Paulo até as 10 da manhã e depois entre as 5 da tarde até as 8 da noite. Destaque para a zona leste de São Paulo, a Radial Leste, com trânsito ruim no sentido centro. Desde o metrô Guilhermina Esperança tem ocorrência por ali até o metrô Carrão, onde tem outra ocorrência registrada. Esse trânsito volta a ficar intenso na região do shopping e segue assim até o viaduto Bresser. Depois, o caminho melhora para o bairro. Quem está na Radial não vai enfrentar dificuldades até o momento. 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

Espreguiçada, né? Aquela espreguiçada assim, ó, estala tudo, né? As costelas, os ossinhos. Bom dia, 7h05. Hoje, assim, quando a Alexa deu a primeira chamada, de verdade, eu dei um pulo na cama, assim, procurando meio que meu chinelo, meio cega ainda, mas já corri pro banheiro, já liguei, assim, no bem quentinho. Desculpa aí, né? Os reservatórios, mas no bem quentinho. E fiquei, assim,

minutos. Gente, tanta coisa linda aconteceu nesse final de semana, segunda-feira, 11 de maio, né? Segundo final de semana das mamães, domingo especial. Claro que eu quero saber como é que vocês passaram o final de semana de vocês, né? Se vocês tiveram oportunidade de estar com a mãe, como é que foi, me conta. Se a mamãe já partiu, né? Fica aquela lembrança, aquela saudade gostosa. Eu levei a minha pra almoçar ontem. Não tava nos planos, não, gente. Eu pensei em fazer alguma coisa dentro de casa, por conta da chuva. Mas aí meu irmão veio, coisa e tal, e a gente foi almoçar, ela ficou felizinha, meu filho deu uma havaiana que minha mãe tava precisando, e já dei temática da Copa, né? Eu peguei duas,

0: todas as mensagens. Que aí ontem, já no final do Fantástico, praticamente, foi que eu peguei meu telefone e aí vi as mensagens. Muito obrigada pelo carinho de vocês, viu? Um coração eu mandei pro monte de gente. Muito obrigada mesmo, tá, turma linda? 77, hey! Como é que foi, meu amigo, de fim de...
1: Ô, amiga, você tá bem?
0: Ah, eu tô ótima.
1: Ah, eu também tô bem. Ai, tô bom. O joelho melhorou, graças a Deus, tava com o joelho arregaçado,
0: nego,
1: literalmente.
0: Tava, né?
1: Nossa, mãe.
0: Ele tava mancando, gente.
1: Graças à doutora Zenilda, que sempre tem os remédios certos lá em casa. A gente tá medicado, sem precisar passar no médico, arrasou. Que é muito bom. Com toda a paciência da dona Beth, né, que não tem nenhuma. Mas cuida com carinho, né? Porque homem é mimado, né?
0: Ah,
1: homem
0: é, não aguenta ter, não aguenta nada, né?
1: Gente,
0: já acho que estão morrendo.
1: Eu não consegui andar... Entendeu? E geralmente é nesse momento é que elas exigem mais da gente, né? Exige até uma paciência que a gente já nem tem.
0: É, nego.
1: Mas graças a Deus tô bem, viu?
0: Tá todo mundo bem, gente, nesse rolê maravilhoso. Gente, ó, 7h08. Já bora de tempo e temperatura, porque tá frio, Brasil. Tá.
1: Menina do céu, o que é isso?
0: Menina e rapaz, eu vou te falar, olha.
1: É menina, menina.
0: Na madrugada, essa madrugada eu não levantei pra fazer xixi, não. Mas eu meio que acordei assim, mas bateu um gelo, tipo, na minha costela.
1: É, você tá achando o quê, filha?
0: E aí tava eu, o João e o Martinho, né? E o gato.
1: Da vila?
0: Pois é, agora o bicho tá na cama. Eu, João e o gato.
1: Tem
0: o
1: Martinho.
0: E aí, rapaz, que geada. Então, amiga linda e maravilhosa, o tio acabou de adentrar aqui na técnica, tá todo empacotado.
1: Já era, amiga.
0: Saia bem agasalhada, porque tá frio, tá? Acordei com 10 graus, rei.
1: É isso mesmo, então 10 graus de temperatura e a máxima hoje não sobe muito, não. Então vocês vão se preparando, porque será um dia bem gelado, com essa sensação de frio. A brisa marítima tá aí pra aterrorizar o nosso início da semana,
0: hein?
1: Né? Então, 10 graus de temperatura agora. Tem lugar que tá 9, região da Capela do Socorro, por exemplo, aquela região da Zona Sul de São Paulo, costuma ser mais frio ainda, né? E a máxima hoje não passa dos 21, você acredita?
0: Não, não acredito. Gente, é agasalho. Hoje no metrô, aqueles looks que eu adoro, né, gente? Aquela crítica. Não,
1: naftalina bombando, né?
0: Máscara eu não vi, não, tio, viu? Máscara.
1: Tem
0: gente que usa aquela, tipo, aquela toca ninja, né?
1: Balaclava.
0: É. Mas a toquinha tava realmente bombando. E o rei fala de 9 graus. É o recorde de frio, viu, rei? É o recorde de
1: não
0: frio.
1: Não teve mais?
0: Não.
1: Menos, no caso.
0: É, eu sei que interior aí o povo tá naquela coisa da geada,
1: né? Tem a geada que mata uma mão, né?
0: Mata, demais. E
1: as
0: então,
1: verduras.
0: Demais, coitadinhas.
1: Você gosta de verdura?
0: Gosto.
1: Gosta?
0: Eu
1: então,
0: gosto.
1: Alface nessa época, chicória,
0: ainda mais couve. Eu que agora na menopausa, mas aí é uma outra pauta pra mulherada que tem que comer um legume, uma verdura.
1: Verdura, Felipe
0: mas,
1: Falcão.
0: Mas, ó, esse tempo gelado vai até quinta-feira. Depois é uma melhorada, mas ontem, pelo menos, na minha região, eu peguei chuva.
1: Foi, menina.
0: A gente tava indo pra igreja, voltamos porque não tinha condição. Eu tava sem telefone pra chamar um carro
1: que
0: de
1: situação,
0: aplicativo.
1: Né? Você
0: e
1: vai
0: aí
1: na missa sem telefone.
0: E aí eu voltei, eu falei, não tem como. Eu, minha mãe ruim do joelho. O João
1: Opa.
0: Com a órtese, não podia molhar. Então eu falei, vamos dar ré e Deus sabe de tudo.
1: É isso.
0: Deus sabe que a gente
1: não
0: queria
1: ir.
0: Não
1: foi por maldade, né?
0: Exatamente. Mas me conta, você gosta do frio?
1: Eu gosto. Eu gostava do calor quando era jovem, porque eu frequentava piscina, gostava de nadar, clube, né? Aí a gente vai ficando mais velho tal, e a pressão, tem problema de hipertensão também, a gente vai preferindo esse tempinho aqui que deixa a gente um pouco mais disposto.
0: Pois é, e você aí do outro lado, gosta do frio? E como é que foi de domingo, dia das mães, sei?
1: Fantástico, fiquei em casa tentando falar com a minha mãe, não conseguia. Eu ligava, ela não atendia, ela ligava, quem não atendia era eu. E foi assim o dia inteiro. Mas nos falamos por mensagem, deu tudo certo.
0: Ai, que bom,
1: teve
0: isso
1: o almoço
0: é que importa.
1: Da Dona Zenilda, o tradicional ao parmegiana.
0: Ai, que delícia, gostoso, que delícia, gente.
1: Hein?
0: Uau!
1: Comi uns 4 pedaços de alparmegiana, tô aqui até agora falando com o queijo.
0: Arrasou, meu bem! Gente, 7h12, olha, eu tenho uma oportunidade de emprego.
1: Manda
0: hoje. Casas Bahia tá pegando gente, eu já...
1: Não vem se jogar na oportunidade não, aqui.
0: Vocês vão se jogar na oportunidade, eu tenho duas oportunidades para vocês que a gente vai entregar daqui a pouco. Uma loja das Casas Bahia, tá?
1: Aquela?
0: E o pior que é mesmo.
1: Eu imaginei.
0: É uma loja das Casas Bahia, porque ela botou no grupo, eu falei, pode, pode. E uma drogaria conhecida de São Paulo, boa. Então a gente vai dar essa oportunidade pra vocês. A banca, nossa banca de jornal, bombando de assuntos. Gente, o principal é essa coisa do hantavírus, né?
1: Nossa, gente, ressuscitaram a doença.
0: Gente, a doença do rato?
1: Aparece, né?
0: Que agora é rato silvestre, mas pra mim rato é rato.
1: Rato é rato.
0: Urbano, silvestre, sim. Da zona rural, não, é eu tenho pavor. Pra mim é tudo bicho, entendeu? Do mal. Então a gente vai falar sobre esse assunto, inclusive a pedidos. Essa semana eu vou trazer um infectologista pra gente, né, falar mais sobre essa doença.
1: Muito útil.
0: Desmistificar aí alguns negócios, que tá dando medo. Já é pra botar máscara? Já é pra botar máscara de novo? É pra comparar com o coronavírus?
1: A gente não sei.
0: A gente fica meio apavorado.
1: Quando não é o rato, é uma gripe. Quando não é uma gripe, é o detergente, é a limpeza.
0: Ah, outra pergunta, antes da gente soltar e usar. O povo parou de usar o IP?
1: Eu parei.
0: Tu parou, Regina? Não. Seja bem-vinda.
1: Não é Regina, é Neia.
0: Não é Regina? Não, tu não é Regina, é Neia? Ué, mas lá embaixo você apresentou como Regina. Ah, Neia! Gente, Neia...
1: Você parou de usar?
0: Lá em casa é Limpol.
1: É Limpol?
0: É Limpol, é sério.
1: Eu tive que comprar o tal de Supremo, que era o que tinha
0: do lado de casa. Eu fui na pia, Limpol. Mas você aí do outro lado, vocês pararam de usar o detergente? Tem Se vocês parar, têm viu, aí gente? O IP, vocês pararam? Porque eu vi muitos memes...

0: muita coisa engraçada.
1: Não, é sério?
0: Tipo, o dono do Limpol celebrando com o Xandô.
1: É mesmo?
0: Eu vi muita coisa divertida. Eu sempre tiro os minutos finais do meu domingo pra dar risada. E aí eu sempre coloco lá no meu besteirol stories. Lá, né? Muito besteirol.
1: Muito besteirol.
0: Mas muito besteirol que me diverte pra caramba. Então a gente tem assunto.
1: Você sabe por que eu parei de usar?
0: O Limpol?
1: É, o Limpol. Além
0: não,
1: de todos os alertas.
0: O IP.
1: Além de todos os alertas, obviamente. Porque eu tava imaginando assim, eu não tive alergia, não tive nada. E de repente eu resolvi estudar. Igual você estudou o tempo, eu estudei o que pode causar você usar dor nas articulações.
0: Ai,
1: o
0: que
1: loucura,
0: que
1: eu tô?
0: Gente. E tu tá?
1: Ué, eu não tava com o joelho? Os dois joelhos.
0: Mas será
1: que tem a ver? Aqui, as duas minha partes
0: mãe,
1: aqui
0: minha
1: da,
0: mãe,
1: da, da,
0: minha mãe
1: do antebraço.
0: Tem um, gente, minha mãe tem um costume, eu não sei se é coisa da, de véia, assim. Para. Minha mãe tem o sabonete dela. É. Sabonete.
1: Sabonetão.
0: E sabão.
1: É, não, em casa também tem.
0: Pra tomar banho?
1: Não,
0: aí não, né? Tô contando uma intimidade.
1: Peraí.
0: Minha mãe
1: sabão? Tem. Sabão? Sabão de pedra?
0: Eu não sei, minha mãe tem um sabão de pedra.
1: Você quer
0: e um sabonete. Não. E é IP.
1: É IP o sabão também? Vocês estão na roça. Vocês vão levar um prejuízo esse mês.
0: Não, minha mãe ontem. Ai, eu não vou.
1: Vocês vão levar um prejuízo esse mês, gente do céu. Eu, ó, só lá em casa foram 6 detergentes pro saco.
0: Caraca, meu.
1: Tem que ligar, né? Não pode nem descartar, viu, gente? Não é pra jogar no lixo. Você não pode descartar o detergente. Você toma banho com sabão?
0: Não, eu não, mas ela sim. Mas ela tem o sabão
1: qual
0: de
1: é?
0: Pedra.
1: É o amarelo?
0: É o...
1: Nossa senhora. Que tem um fedor desgraçado?
0: Eu não sei o que, que é aquilo.
1: Dona Angelina, pra que é esse sabão aí na sua casa?
0: Para! Cada família seu costume.
1: Não, em casa cada também família... tem sabão em pedra.
0: Pra tomar banho?
1: Não.
0: Gente, 7h16, então vocês entenderam, né? Já já o Vanderlei vem com informações de trânsito.
1: Achei.
0: Pelo menos o metrô tava ok. Não vi nenhum BO com ônibus.
1: Não, ainda não.
0: Mas se tiver, vocês, por favor, né? Já comentem aqui. Você é o nosso repórter Amador Capital. Eu vi um horror em Mauá.
1: O quê?
0: Se você é de Mauá e tá sabendo mais detalhes, traz pra gente um incêndio numa fábrica de velas.
1: De velas, né?
0: Meu, assim, mas muito... grandes proporções, labaredas enormes.
1: Sim, até porque a parafina é altamente inflamável.
0: Não, e aí o repórter mostrou, menina, a parafina derreteu, saiu assim pela calçada.
1: Secou
0: tá
1: tudo.
0: Tipo uma camada. Imaginei. Super seca. Que loucura, né? Ainda lembrei de um affair que eu tive, que eu conheci no APP... Que...
1: Peraí.
0: Que tinha uma fábrica de velas.
1: Ele tinha?
0: Aí eu fiz uma zoeira, ele não gostou, ele me bloqueou.
1: Por quê?
0: Porque eu perguntei se tinha de sete
1: dias.
0: Como, dias que ele não ia precisar comprar pra ele mesmo.
1: Que horrível.
0: Que horrível, né? Então, tá 7h17, gente, então olha, tá frio.
1: Prende ela.
0: Tá frio, tá muito frio, beba água. Minhas empreguetes lindas e maravilhosas, já já a gente vai repercutir o caso da patroa que deu uns murros na empregada e ontem lá no Cabrinho deu uma de maluca.
1: Deu uma de louca?
0: Você viu? Deu uma de...
1: A branda pena, você sabe, né?
0: Cara, mas olha, mesmo que ela não apodreça na cadeia, só o trauma que essa mulher vai ter, ou já tá tendo de estar lá dentro do presídio, tá numa cela separada. Tá
1: separada?
0: Porque senão as coleguinhas, acho que maceta ela
1: com
0: na,
1: certeza,
0: na porrada.
1: Né? Ou bota ela pra limpar a casa, né?
0: Pode ser.
1: E rouba o anel dela.
0: 7h18, tem muito assunto, mas a gente quer mesmo é te ouvir, tá? Manda aí tua mensagem de texto ou áudio. Qual é mobiado, o WhatsApp da rádio, Rei?
1: É o 98334-5777. Vulgo esse aqui,
2: ó. WhatsApp. WhatsApp. 11 98334-5777. Participe. Mande sua mensagem.
1: Já chegou.
3: Oi, Ângela. Oi, Rei. Bom dia.
1: Bom dia.
3: Ô, Ângela, eu tô usando normal
1: o IP.
3: Detergente
1: tá
3: final
1: por
3: 1, porque eu comprei, cuidado, já tem mais de um mês, cuidado, Ângela, que eu comprei numa promoção.
1: Oh, meu Deus.
3: E só o sabão em pó que eu tava verificando ontem também. Nossa, é lote, cuidado, final 1. Esse eu não abri
1: tudo
3: ainda.
1: Em casa é final 1.
3: Mas o detergente eu tô usando aí normal. Já tava aberto.
1: Pode tomar banho, dona Angelina.
3: Depois que
0: para
3: surgiu essa notícia, eu já tava usando. Boa semana pra vocês, é a Silvana.
0: Obrigada, Sil, um beijo. A Vicky, ela mostrou
1: uma,
0: o dedinho dela com uma, tipo,

0: um preto que tem que comprar na farmácia. Cheiroso pra caramba. Viu?
1: Aí, ó, Bebo. Ele toma banho com sabão. Não, dele é sabão, ele falou.
2: Sabão meio de pedra, que sabão minha mãe medicinal. Às vezes é o sabão de pedra e o sabão, o sabonete febo.
1: É, em casa também, tá um cheiro de febo lá.
2: Vai.
3: Eita, mãe. Você acha que o pobre do Brasil vai ter opção de devolver ou descartar esse sabão aí?
1: É, acho que não, né?
3: Tá na cabeça usar, né? De quem não tem cérebro mesmo.
1: Não, para, moço, tem que ligar. O pobre
3: já não tá tendo dinheiro nem pra comer, imagina pra devolver não, isso aí.
1: Eles trocam.
3: É porque também não podemos confiar em... tudo que sai, né?
1: É verdade.
3: A imprensa nunca foi e nunca será confiável, né? Então, nós aqui... do nada estão querendo ferrar a empresa aí,
1: Capital. Ô, Capital aqui, amigo.
2: 7h20, meu amigo.
1: Pode confiar, meu. Pode confiar.
2: Confia na gente.
4: Já, bom dia.
1: Bom dia.
4: Oi, bom dia, Vi. Bom dia pra todos. Ô, Ângela, em casa também eu tenho usado, viu? Tô usando sim, detergente final 1. É, meu marido tinha comprado, Ângela, duas caixas desse detergente. Nossa, que pegou na promoção, mano. Também. Mas a gente tá usando.
1: Aí, ó.
4: Então é isso. Bom dia pra você, Maria do Socorro. Ângela, você é o máximo. Você e o Reinaldo junto. É o máximo. Amo vocês.
2: Beijo, amiga linda. Um beijão pra você. E, ó, meninas, não esqueça o batom, viu?
1: Batom vermelho.
2: Não, isso pode ser vermelho. Que é bom, né, que já afasta. Mas usa um gloss, um batomzinho pra você sair sempre muito linda. Que eu acabei de ler aqui uma mensagem, uma amiga. Ai, Ângela, hoje eu tô murcha, não sei o quê, não, vocês estão me fazendo sorrir. Amiga, você tá viva, coragem, vai sim trabalhar, coloca seu batom mais lindo, entendeu? Pra enganar o inimigo.
1: É isso.
2: Engana o inimigo, bicha.
1: Vai sorrindo, hein?
2: Exatamente, vai sorrindo. Pra ele não perceber nada.
1: É isso aí, tá? Batomzão vermelho, corada.
2: É isso.
1: Mas não sai com essa cara pálida de
2: não,
1: casa não, viu?
2: Não, não,
1: quer
2: não.
1: Mais eu tenho?
2: Quero.
1: Vamos lá. Eita.
5: Bom dia, Ângela. Bom dia, paciência. Bom dia a todos.
2: É
5: dia. Ângela.
1: Pois é.
5: Para de frescura, né? Você não conheceu ninguém que a mão caiu por causa do detergente. E o meu sabão em pedra, você tá falando que a sua mãe tem na minha casa, não pode faltar, né? Uso muito. Adoro esfregar as coisas com sabão em pedra. Primeiro, tem tanquinho e máquina. Não conheço ninguém que a mão caiu por causa do detergente. Para de frescura, né? Uso todo dia e tô vivinha, viu? Beijo, Sueli Pretinha.
2: Su, beijo, I love you.
1: Deixa eu fazer uma pequena observação aqui.
2: Qual?
1: O problema, muitas vezes, leia lá as causas, o que pode ocasionar. O problema não tá na mão que você lava, viu, Sueli? O problema é que quando você lava um utensílio em casa, seja prato, principalmente plástico, depois você ingere. É aí que está o problema.
2: Ué, tudo mas bem. Você não passa água?
1: Passa tá e saindo. Sai tudo. Você tem coragem de falar pra mim que sai todo o sabão da louça. Tá.
2: 7h22, mandar um beijo pra Dedê Cristina.
1: Dedê!
2: Mana, coincidência ou não, meu vizinho Atevaldo Baiano, também com sabonete, lava o cabelo com sabão. Ah, tá falando que é o vizinho usa o sabão de pedra pra lavar o cabelo. É, e ainda... Ah, e uso dela que ela faz com soda.
1: Com soda?
2: Amiga dele. Você pode ser enjaulada.
1: Lá no interior momento. Tinha uma lenda que faziam com doguinho. Você lembra antes que passava a carrocinha?
2: Por que inventaram essa história?
1: Não sei, meu. A carrocinha pegou três cachorros. De uma vez, você lembra? Aí passava a carrocinha pegando os cachorros e disse que era pra fazer sabão. Será,
2: loucura,
1: gente?
2: Não. Será?
1: Acho que, claro que não, né, Ângela?
2: Gente, que loucura.
1: É, no interior tinha muito essa lenda. Lenda urbana. Vocês lembram? Vocês lembram disso?
2: Conta aí pra gente. 7h23. Ai. Tô chegando aqui, ó, no WhatsApp. Quero também ler as mensagens de texto. Deixa eu ver aqui.
1: Chegou?
2: Ah, não. Mas chegou um aqui, mas ele mandou um vídeo. Ah, depois eu abro, Nono.
1: Grande.
2: O Nono mandou um vídeo, mas ele mandou um vídeo. É um link do Instagram.
1: Ah, não. A gente não toca clipe
2: esse
1: ainda.
2: Aqui não tem como, tá? É, já eu abro. Tá de aniversário?
1: Ah,
2: 7h24. Venha celebrar com a gente. Venha fazer festa.
1: Única.
2: Nesse 11 de maio. Ai, parabéns pra você.
1: Quem tá fazendo aniversário?
2: Esse final de semana foi aniversário da Lívia Almeida, não foi? A gente não deu parabéns pra ela.
1: Pulei essa parte. Então, parabéns, Lívia.
2: Lívia, uma beijoca pra você, tá? Um beijo. Tem um colega nosso. Gente, agora eu vou ser macetado. Que eu sou ruim de nome.

0: Vamos lá.
1: Tem um colega nosso da antena que fez aniversário esse final de semana. Não é o Kleber. Jeová. Não é o Jeová.
0: É o outro. Só pode ser o outro. Que eu esqueço o nome.
1: Mas
0: cadê
1: a gente...
0: o nosso tio que nos ouve com delay através
1: aqui.
0: Da internet?
1: Exatamente. É que eu lembrei dele.
0: Como é que é o nome dele?
1: Que eu vi o nome no elevador.
0: Tá no elevador?
1: Tá no elevador, subindo, mas eu esqueci. Tá grudado.
0: Grudado.
1: Tá. Ele sabe quem é. Feliz aniversário. Hoje tem aniversário.
0: É o Zé? Será que é o Zé Luiz? Zé?
1: Não.
0: Tem um Zé lá, não tem Zé?
1: Acho que não.
0: Será que você é obrigado a ir lá no elevador ver?
1: Não é. Hoje tem festa no céu.
0: Peraí.
1: Hoje tem festa no céu.
0: Mas é de alguém de nós ou não?
1: Ah, alguém de nós, ele faz parte. Pelo menos assim, de mim ele faz parte.
0: Da nossa vida?
1: Sempre gostei desse tipo de... esse estilo musical. E eu acho que combina assim pro início de semana. É. Mas pega aquela que fala... é o amor, é o amor, é o amor, é o amor, é o amor.
0: Tava fácil aqui, até apagar aí.
1: Ah, vamos quem lá. Foi?
0: Eu não sei, cara.
1: Aniversário de morte. Eu não gosto de falar aniversário de morte, né?
0: É de morte?
1: Bob Marley, gente.
0: Bora acender um beck.
1: Salve,
0: aqui.
1: Salve.
0: Não,
1: hoje é
0: não.
1: Dia Nacional do Reggae por conta dele,
0: é
1: tá?
0: É mesmo?
1: Então aqui a

0: patada de logo de manhã. Meu Deus, dá uma, um tapa na pantera. É, não é? É,
1: já peguei.
0: E aí fica com aquela, aquela tosse do maconheiro. E dá aqueles negócios nojentos.
1: Nojento. Agora, por que que associam?
0: O quê?
1: Quem gosta de reggae, quem gosta de...
0: Dum... É, não sei, né? Tipo, quem gosta de sertanejo é corno, é isso?
1: É, então tem isso,
0: quem
1: né?
0: gosta de samba... Quem gosta de
1: samba é o quê?
0: É bom sujeito, é.
1: É
0: bom
1: assim, sujeito. Tipo, deixa a vida não, me levar, é, não tem compromisso com nada.
0: Não tem compromisso com nada. E quem gosta de rock é violento.
1: É violento.
0: E quem gosta de reggae faz amor. Olha, chegou a informação.
1: É o Walter! É o Walter! Tá de aniversário, Walter!
0: Acende um aí, Walter, uma velhinha.
1: Beijo!
0: Acende uma velhinha. Cuidado!
1: Eu não subi na antena, né?
0: Cuidado, hein?
1: Sabe que uma vez eu fui pra Morro de São Paulo, em Salvador, na Bahia, uma ilha maravilhosa.
0: É.
1: E aí, assim, é um paraíso o Morro de São Paulo, gente. Quem não conhece. É, eu acho que é um lugar que vale muito a pena conhecer. E aí eu fiquei num hostel que era todo em homenagem a Bob Marley.
0: Aí troquei pra Inner Circle,
1: então, meu Deus. Nossa, que horror. Não, ok, ok, não errou não. E aí é cada quarto
0: tudo do Bob?
1: Era tudo do Bob, sabe? Era uma esposa do Bob, era uma filha do Bob, era tudo do Bob. E, nossa, foi incrível, uma viagem que foi muito
0: marcada. Que viagem, né?
1: Foi incrível.
0: Uma viagem.
1: Foi uma loucura.
0: Você sabe que o Bob Marley, eu gosto daquela clássica, né?
1: Qual?
0: Aquela que o Gilberto Gil estragou.
1: Ai, para com isso, não, vai. O Gilberto aqui, Gil não aqui, estraga nada. Delícia, né,
0: estragou?
1: Gente? Não, jamais.
0: Ó, oh, Jamaicas.
1: Jamaicas. Cry. Vamos lá. Aí é Gil ou Marley? Não.
0: Que é Marley. Se é dia do reggae, dá pra tocar o Gil, né?
1: Isso é lindo demais, né, gente?
0: Olha isso. Oh,
1: mama, leva a agasalha que tá frio, tá? De qualquer bora jeito, lá, agasalha.
0: Bora lá. Que delícia.
1: É muito bom, né?
0: Oh, woman, don't cry. Não chore mais. Não. É isso.
1: Gente, nesse clima de reggae, essa coisa gostosinha, nessa coisa quentinha, falar pra vocês de uma prestação de serviço importante. Mano. Tá muito frio em São Paulo, né? A gente já amanhece. É a primeira, eu acho, né? Manhã gelada. É. E aí a prefeitura, ligeiramente, já instalou, rei, 9 pontos de acolhimento
0: muito
1: pela
0: útil
1: cidade, tá? Então tem as tendas, porque como eu falei pra vocês... É, amanhã vai ser igual, quarta vai ser igual, então a gente precisa ter um olhar amplo para, né, os nossos irmãozinhos das ruas.
0: É verdade, esse frio mata. Uma das cenas mais tristes que eu já vi quando eu cheguei em São Paulo foi uma pessoa morta pelo frio.
1: Ai, que horror, você viu?
0: Ali naquela... Onde é a Câmara Municipal? É viaduto que ali? Santa Marcelina,
1: ali...
0: não?
1: A Câmara Municipal?
0: É, aqui na Bela
1: na
0: Vista.
1: Na Maria Paula?
0: Maria Paula. Tinha uma pracinha ali do lado direito. E aí eu cheguei aqui, eu tava fazendo uma conexão que só eu fazia.
1: Eu já contei. Eu sei qual é essa conexão.
0: Da bandeira até a Praça da Sé.
1: Coitado.
0: É, aí eu passei bem na hora que estavam tirando...
1: Ai, que horror, rei.
0: Uma pessoa que morreu de frio e colocando naquela...
1: Naquele... Camburão.
0: É, mas antes tem um... Tipo um caixão de ferro, né? É, pois é. Não... Dá risada não, que a pessoa
1: caixão
0: tava morta.
1: Caixão de ferro.
0: É, tem um nome
1: é
0: aqui.
1: Uma...
0: Como se fosse uma maca.
1: Uma maca.
0: Mas é em formato de caixão.
1: Ah, é?
0: E o que mais me chamou a atenção, além de tudo isso, na época, foi que a pessoa tava tirando e fazendo o recolhimento da pessoa que morreu vítima do frio, e tava um frio pior que esse aqui. E aí ela tirou as luvas, assim, e meio que jogou em cima. Eu achei aquilo uma falta
1: jogou
0: de sensibilidade.
1: Jogou em cima do morto?
0: É, uma falta de sensibilidade. Mas é o dia a dia, né? O dia a dia de quem trabalha. Isso não dá pra ficar alisando o cadáver.
1: Já era também robotizado lá atrás.
0: Já, opa.
1: Gente linda e maravilhosa, é o Se Joga que tá no ar, tá bom?
0: Acabou,
1: até as 9 horas da manhã, juntinhos aqui, eu, Reinaldo, a Vicky, o

0: Se persistirem os sintomas, o médico deverá ser consultado.
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4: 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Muito bom dia, Angela Matos.
5: Bom dia, Reinaldo, Vandeco.
4: Todos os ouvintes da capital, tudo bem com vocês?
5: Tudo.
4: Uma ótima semana, uma ótima segunda-feira, gelada, Angela Matos, frio, friaca, 10 graus neste momento, agora saia agasalhado, saia de blusa, porque vai passar frio, hein? Destaque para o trânsito em São Paulo, nesta manhã de segunda-feira, tudo ok com o transporte público, ônibus, trens, a CPTM, metrôs, Via Mobilidade funcionando normalmente, e até às 10 horas tem rodízio válido para veículos com placas finais 1 e 2. Quem está na Radial Leste e vai no sentido centro de São Paulo, reduz a velocidade já a partir do metrô Guilhermina Esperança. Esse trânsito vai ruim até o metrô Carrão. Dá uma melhoradinha, volta a ficar ruim depois da Salim e segue assim até a ligação. Tem uma ocorrência, bem no acesso ali ao viaduto Bresser, o motorista vai perder tempo. A Rua da Moca e a Celso Garcia são opções para chegar ao centro de São Paulo. Para o bairro, quem está na Radial não vai enfrentar dificuldades. 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
9: Oi, Ângela e Reinaldo, um bom dia para vocês.
5: Bom dia, amada.
9: Ah, Ângela, eu também estou usando o detergente P. Eu comprei aqueles que vem 6 unidades, pacotinho fechado. Já tem um tempo que eu uso, graças a Deus, não aconteceu nada comigo aqui, nem com a minha família. E eu não vou jogar fora. Eu, hein? Ah, desde os anos 80, Ângela, as pessoas consomem aí coisas vencidas.
10: Acho, ô, João.
9: Até eu já comi danoninho vencido e tô aqui.
10: Danoninho vencido.
9: Ah, às vezes é muito mimimi, viu? Eu sei que eu vou continuar usando. Um grande abraço, Vânia de Guaianazes.
5: Vânia, beijoca pra você.
10: Já comeu,
5: viu?
10: Danoninho vencido, Ângela?
5: Já comi.
10: Não estraga, não?
5: Não teve nada, não.
10: Nossa, o negócio assim, tá pra vencer daqui poucos dois dias, eu não como já.
5: Você não come?
10: Não.
5: Se tá pra vencer dois dias?
10: Aqui, tipo, vai
5: pois
10: vencer
5: eu
10: amanhã.
5: Adoro ir naquela parte lá do supermercado. É o primeiro lugar que eu vou já.
10: É.
5: Ver lá os vencidinhos e...
10: É mais barato.
5: É mais barato, entendeu? Não tem nada a ver. Eu também tô aqui, meu, 50 anos.
10: Tá vivo, 50 a mais.
5: O que que é? O que mata engorda.
10: O que não mata,
5: o que não engorda. Mata. Eu falava o que mata engorda, então, olha
10: você
5: só.
10: Você e todo mundo.
5: Todo mundo, sério.
10: Inclusive eu.
5: Gente... 7h37, vamos abrir a banca? Vamos abrir a banca, porque tem assunto. Eu vou falar alguma coisa.
1: Se a do joga News.
5: Que bobagem, que loucura é essa?
10: Do quê?
5: Não, tá na banca, Se Joga News, tá no ar, que você fica sabendo sempre de tudo. Primeiro, eu tava vendo o comentário de um toró que acho que caiu em Belém, atrasou um jogo importantíssimo.
10: Aham. Uhum.
5: Você viu todo mundo, aí tava o povo lá em casa, tudo falando, ai, cadê o jogo, cadê o jogo? Aí a chuva era... Aí depois eu vi o povo lá de casa comentando de um tal VAR, porque um tal jogador, eu não sei se ele foi comemorar, mas ele segurou nos... Ele segurou na genitália.
10: Foi.
5: E aí teve que abrir um VAR, tipo, de minutos, meio que parou o jogo.
10: Foi o jogo do Remo?
5: Pra esse VAR. Quem assistiu, comenta, porque eu achei tão engraçado. Eu achei tão bizarro, na verdade. Eu falei, gente, pararam o jogo, pararam esse VAR, e aí analisaram que o cara não pegou na genitália. Eu falei, gente, que momento.
10: Que situação, né?
5: Assim, que momento que a gente tá vivendo. Os jogadores agora querem homenagear o Michael Jackson, que, né?
10: Que é isso?
5: Que coisa primária. Mas enfim, tá na banca aqui no Se Joga News. E a gente fala sobre tudo e vocês vão comentar.
10: O gol, né, anulado do Palmeiras. Expulsou o Zé Ricardo, né?
5: Mas ele, nossa, o VAR disse que ele não pegou no, na minhoca.
10: O
5: pegou ou não pegou?
10: O principal, Rafael, validou inicialmente o gol.
5: Que absurdo.
10: Aí viu o VAR, aí o áudio revela que Klein, ao revisar as imagens, constatou um toque na mão de Flaco Lopes.
5: Mas o assunto sério mesmo, gente, é esse negócio do rato, tá? Não se fale em outra coisa. Eu não tô aqui pra apavorar ninguém. Já tem um amigo que não acredita na imprensa, entendeu? Mas eu fiquei com medo quando eu vi um cara todo paramento com a máscara, uma roupa de plástico, lá no, nesse tal navio. Então, a notícia do dia é o hantavírus, que é esse rato selvagem, né? E a gente, essa semana eu vou trazer um especialista aqui, eu quero trazer um infectologista para dar mais detalhes sobre essa doença. Eu sei que o estado de Minas Gerais confirmou que registrou uma morte por hantavírus, segundo informações apresentadas pela Secretaria Estadual de Saúde ontem, domingo. A vítima é um homem, 46 anos, morador do município de Carmo do Paranaíba. Segundo a Secretaria de Saúde, o homem teve histórico de contato com o roedor silvestre em uma lavoura. Na minha tradução, o homem teve contato com um rato na roça.
10: Uhum.
5: Mas o rato da roça, ele é chamado de roedor silvestre,
10: roedor
5: é isso?
10: Silvestre.
5: Tá. Os primeiros sintomas teriam ocorrido no dia 2 de fevereiro, com o princípio de cefaleia, que é uma enxaqueca, né, gente? 4 dias depois, esse homem procurou atendimento ao apresentar febre, dor muscular nas articulações e na região lombar.
10: É, porque é uma doença que quando atinge a pessoa, dá fadiga, febre, dor muscular, dor na cabeça, tontura, calafrio e problemas abdominais. Então, se você tem alguma coisa parecida com isso
5: e teve contato
10: com o roedor...
5: Um rato.
10: É.
5: Gente, que horror. Agora, o destaque internacional sobre o hantavírus, tá? Um dos 17 passageiros americanos evacuados de um navio de cruzeiro afetado pelo surto do hantavírus testou positivo para o vírus, mas não apresenta sintomas. É informação das autoridades de saúde dos Estados Unidos e essa informação é de ontem, tá? O voo fretado transportava os americanos retirados do navio MV Rondios, pode ser isso? Após sua chegada a Tenerife.
10: Tenerife.
5: A maior ilha do arquipélago espanhol localizado na costa oeste da África. A aeronave deve pousar em Omaha. No início desta manhã, tá? No início da segunda-feira hoje. Os passageiros serão levados para um lugar, uma universidade que possui uma unidade federal de quarentena. Mas aí tava mostrando a imagem desse povo. Tudo assim, com o cara que tá com o hantavírus, com a máscara, uma roupa de plástico. Eu só lembrei, assim, eu não tô apavorando, mas eu só lembrei quando veio o surto da pandemia.
10: Não, isso deixa
5: do
10: coronavírus, a gente preocupado. Gente. E depois, quando você for ouvir o especialista, aí procura saber direitinho se roedor silvestre é só rato mesmo. Porque tem algumas variantes, né? Tem paca, que é um roedor silvestre, aquele porquinho da Índia, sabe aquele... Tem um monte de roedor silvestre.
5: Né? Ah, vamos perguntar, então.
10: Pra saber
5: então.
10: Se é só isso, porque tem pessoas que criam, tipo aquele porquinho da Índia. Eu não sei se ele tá na... Ele tá no meio do bolo.
5: E eu quero saber se o urbano,
10: Cutia,
5: porque o que
10: por
5: mais
10: exemplo.
5: Tem aqui nos bueiros de São Paulo é rato.
10: É, são os ratos aqui, né? Que causam outras doenças até mais graves. Mas quer saber
5: se causa o Hunter? Eu já tô meio apavorado, não quero apavorar ninguém, tá? Next, gente, 7:42, motorista embriagado em Porsche é preso após bater em 4 carros em São Paulo.
10: Sempre o Porsche.
5: É. Um homem identificado como Lincoln Augusto Tavares foi preso em flagrante por dirigir bêbado após causar um acidente com 4 veículos e a sua Porsche na rua Itapetino, Tatuapé, Zona Leste de São Paulo, foi no sábado. Segundo o BO, Lincoln foi encontrado no local após a PM ser acionada, já detido por um agente não identificado. Sempre uma Porsche, né? Ah, depois eu tenho uma informação aqui do caso daquela Porsche, daquele primeiro caso, mas a gente vai na ordem,
10: tá? Na Salim.
5: Next, na Salim, tá? Next. Você lembra da N Awada?
10: N Awada, não.
5: Ah, você lembra da N? Aquela que diz que teve um trelelê com o Neymar, que o Neymar não se protegeu. 3 dias depois ela apareceu de barriga.
10: Tá, lembro.
5: Lembra? Lembra? Tá grávida de novo.
10: Não acredito.
5: Deu a notícia ontem, Dia das Mães. A modelo Nayara Macedo, conhecida como N Awada, que ficou famosa por... ano passado, né? Após ser confirmado ali um momento íntimo.
10: Uma
5: diz fé. Que viveu uma fé com o Neymar, tal, tal, tal. Aproveitou então o Dia das Mães para contar para o Brasil, revelar aos seus seguidores que está esperando o terceiro filho. É entretenimento? Ângela, o que muda na minha vida? Tá no Se Joga News?
10: É notícia.
5: Se tá na nossa banca, é notícia. É
10: notícia.
5: Next. Next. Tá? Ó, ainda sobre o Hunter, o Papa não tem... A... É que, meu Deus do céu, vamos matar. É na Praça São Pedro, tá? Lembrei agora que eu ia falar. Ah, e o padre, quando o Papa, quando fica na janela da Praça São Pedro. São Pedro. Aí ele agradeceu a hospitalidade das Ilhas Canárias após o desembarque de passageiros atingido aí, vítimas do Hantavírus. Então, tipo, ele falou algumas palavras lá, agradeço e vai dar tudo certo, mas também já tá falando até na homilia do Hantavírus.
10: Tá, Hantavírus, né? Mas tem que alertar as pessoas, onde puder, tem que informar.
5: Next, Se Joga News. Gente, essa pesquisa eu achei muito importante. E aí eu quero te perguntar, o que que você já mudou na tua vida, Rei, por conta de violência? A pesquisa fala assim, ó. O medo da violência no Brasil deixou de ser apenas uma sensação e se tornou parte do cotidiano de milhares, de milhões de brasileiros. Pesquisa inédita do Fórum Brasileiro de Segurança Pública, realizada pelo Instituto Datafolha, mostra que 57% dos brasileiros mudaram ao menos um hábito nos últimos 12 meses por causa da insegurança. Tipo, mudar o trajeto. Uma coisa que eu já me peguei fazendo. Eu tenho muitas bijuterias e eu amo bijuterias, mas tem bijuterias que parece que é uma coisa de verdade. E eu já deixei de sair de casa, tipo, colocar na bolsa, colocar só aqui na rádio ou no lugar que eu estou, pra bandido não achar que eu tô carregando uma joia.
10: Faz muito
5: na
10: bem.
5: Orelha, entendeu?
10: A Bela gosta muito de berloque, não usa na rua, por exemplo.
5: Então.
10: Eu, por exemplo, gostava muito de jogar. Tinha um videogame portátil que
5: custa na rua? Um tu jogava na rua?
10: No transporte.
5: Tá.
10: Só que você põe, quando você desce o transporte, você põe na bolsa, certo?
5: Ah.
10: E eu tô numa região que tem muito roubo de celular, roubo de carro, camarada para com a moto, as pessoas estão entrando no carro. Não é aqui, é no Alto da Lapa, na região da Pio 11. E eu vendi o meu aparelho porque eu não me sinto mais seguro de andar com ele dentro da bolsa.
5: Tem o nosso colega aqui, ó, 746, o EV. O EV, ele não anda com a aliança. Ele já falou isso mais de 2, 3, 4 vezes.
10: Aí é golpe, né?
5: Ele não anda de aliança com medo.
10: Com medo de...
5: De arrancarem o dedo dele, porque é
10: aquilo lá,
5: é de verdade.
10: É verdade. Não, esse negócio
5: de... Você viu o que fizeram com o Eno, né?
10: Não, você é doido. Levaram a arruela do Eno. Você é doido. Imagina levar um anel do Everaldo.
5: Gente, 7:46. O caso da Porsche, aquela lá da Salim.
10: Da Salim, né?
5: É que o Tribunal de Justiça de São Paulo agendou para 29 de outubro. Achei que tá longe, mas pelo menos tá agendado, né? E aquele Sastre lá, o Fernando Sastre, que matou aquele motorista de aplicativo, ele vai a júri popular, né? A defesa dele fez de um tudo, mas ele vai sim a júri popular.
10: Não, e o negócio tá andando. Você lembra que eu falei pra você que uma vez eu fui pro Tatuapé à noite? Não, de manhã, num domingo, e tava tendo uma reconstituição de um crime?
5: Lembra que eu falei pra você que não sabia o que era?
10: Era isso aí.
5: Era esse,
10: era
5: né?
10: Esse aí.
5: Lembro sim.
10: Era uma outra versão, aí estavam lá uma Porsche, tinha um outro carro, que acho que era o de aplicativo, aí tinha umas marcas no chão e o trânsito daquele jeito, né?
5: 7h47, gente, Se Joga Nisso tá no ar, quero muito ouvir o teu comentário. Olhando pra tua direita, você consegue visualizar, a esquerda então, você consegue visualizar, direita, volta, você consegue visualizar um áudio aí? Porque daqui a pouco a gente vai, eu vou girar aqui, eu fiz um giro aqui na Se Joga Nisso, e aí o pessoal que cuida aqui da nossa banca tá separando por setores. Eu tenho o setor ali do entretenimento. Daqui a pouco eu dou uma voltinha aqui na banca da GG.
10: Tá, só para as pessoas... Ah, que ontem eu fui dormir, o céu tava cinza. Tá um céu azul agora aqui, viu?
5: Tá um céu azul?
10: Muito azul atrás de mim. Você falou olhando para sua direita, eu olhei, tomei até um susto. Falei, cadê
5: aquele... Mas o sol não aparece.
10: O sol ainda não aparece.
5: Mas eu acho que ele não vai aparecer. Ele deve aparecer aquele solzinho de geladeira, com certeza. Aquele vai ser
10: triste, hein? Nossa.
5: Que é o mais triste.
10: Olha o capote, como é que tá
5: hoje. Eu vi, chiquérrimo. 7h48, comentem as notícias do dia 11 de maio. Quero ouvir a tua voz.
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11: 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Isso significa que informações diferentes das registradas nas bases oficiais podem gerar investigação, bloqueio do cadastro e até a suspensão do benefício. A norma também prevê auditorias e comunicação aos órgãos competentes em casos de indícios de fraude. Por isso, é fundamental manter o CadÚnico sempre atualizado e informar corretamente quem mora na casa e qual é a renda real da família. 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E se você tem dúvidas sobre esse ou qualquer outro assunto da Previdência, entre em contato com a nossa produção pelo WhatsApp 011-96501-1000.
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4: 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Ângela Matos, Neymar fez gol ontem, Santos venceu depois de 7 partidas, graças a Deus, até que enfim a vitória voltou à Vila Belmiro. Vamos falar da Marginal Tietê, porque quem está na Marginal Tietê tem que vencer ela no sentido rodovia Castelo Branco. Trânsito muito ruim entre a ponte Aricanduva até o Sambódromo e depois a partir da ponte do Limão e vai assim até o Cebolão. No sentido contrário, motorista que está na Marginal Tietê reduz a velocidade na ponte dos Remédios, tem ocorrência por ali. Outra ocorrência entre a rodovia Anhanguera e a rodovia dos Bandeirantes e o trânsito vai intenso até a Ponte Piqueri. Depois o caminho melhora. Corredor da Emmanuel Marquete, Marquês de São Vicente e Nora Pioretini de Anote é uma boa opção para o motorista fugir desse trânsito. 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
5: Redes, 5 para as 8, minha gente.
10: Deu um pau aqui.
5: Ah, deu pau na máquina.
10: Tá com frio.
5: A vida presta, Vandeco.
10: Amada.
5: Alô, Neymar, solta os áudios aí, rei. Vamos ouvir esse povo.
10: O povo tá
5: lindo
10: aqui.
5: E maravilhoso. Já. Ah, deixa eu começar então aqui. Me dá essa oportunidade. A Cléo mandou um WhatsApp, a Cléo de Fortaleza, dando bom dia pra todo mundo.
10: Mudou,
5: ela fala, eu não uso IP há muito tempo e eu nem sabia a história de doação pra Bozo. Eu uso é minuano. E por conta dessa história de contaminação, aí é que eu não vou comprar mesmo. Se o povo quer beber o detergente, que beba. Eu vi um vídeo de um cara bebendo detergente.
10: E foi, menino?
5: Que loucura.
10: Sério mesmo?
5: Eu não uso IP mais. Enquanto eu me lembrar, aqui não entra Capital. Mais. Beijos pra vocês. Deus abençoe vocês, a Capital. Rádio. Beijo, Cléo. Cléo de Fortaleza.
10: Destravou aqui agora. Vai comigo. Agora sim.
9: Bom dia, Ângela. Bom dia, Rei.
10: Hoje.
9: Bom dia, Vivi. Nivanda, tudo bem?
5: Tudo bem,
9: Nivi. Concordo plenamente com o Rei. O Gilberto Gil acabou com a música. Todas as traduções ficam horríveis. Outra coisa, não vou deixar de usar o detergente. Tô lá, tem mais ou menos 6 detergentes e tem mais outros produtinhos lá. Não vou deixar de usar. Põe uma luva e faz. Outra coisa, é aniversário do Gabriel.
5: Que
9: não
5: dia?
9: Esquece de mandar parabéns pra ele,
5: hoje?
9: Tá bom? Beijo. Vocês viram o preço do Uber ontem e sábado?
5: Não
9: dava pra sair de casa.
10: É caro.
9: Uma corrida que eu pago R$35, estava pedindo 190, 120, 130, 140. Não deu, né?
14: Beijo, boa semana. Tchau, tchau.
5: Beijo, minha amiga.
10: Vocês abriram as portas?
5: Não, eu usei o aplicativo no sábado à noite.
10: Tava em conta.
5: 99, mas eu paguei tipo normal.
10: É normal?
5: O valor tava normal.
10: Já tem relatos de pessoas falando que tá difícil andar de Uber. O Uber tá caro, viu?
5: Eu peguei o 99 e tava normal. Ó, depois tu coloca o áudio do 9005, que ela tá super chateada. É a Verônica Cândido.
10: De novo ela tá chateada?
5: 7h57, gente.
10: Vamos lá, tá aqui. Vamos deschatear ela.
15: Bom dia, Ângela Matos. Bom dia, Reinaldo Alves.
10: Bom dia, dona Verônica.
15: É a Verônica Cândida Machado de Perus. Reinaldo, tô chateada com vocês.
10: O que eu fiz?
15: Porque vocês não põem o meu áudio.
10: O áudio foi na sexta-feira.
15: E eu queria saber de vocês.
10: Ângela, responda pra ela.
15: Vocês viram a foto do Savana? Lá da churrascaria Savana.
10: Só responde isso, Ângela.
15: Que eu mandei pra vocês.
5: Eu vi.
15: Tenha um bom dia pra vocês.
5: Vimos.
15: Até mais.
10: Vimos as fotos do Savana. Vocês lá,
5: tava
10: todas
5: tudo
10: reunidas.
5: Lindo e maravilhoso, viu?
10: Ah, a gente
5: João
10: viu,
5: João tava lá, vimos, tá bom?
10: João tava lá, tava todo mundo lá.
5: Foi maravilhoso. 7h58, tem aqui, ó, seu Roberto, faz tempo que o Roberto não participa. Ele tá dizendo assim, ó, cadê aqui? Muito alarde com Ranta, menos, bom dia. Quantos já morreram? Morreu um de Minas, seu Robério. Tá? Seu Robério, morreu um de Minas, parece que teve um óbito também no Sul, tá bom? Mas a gente não tá apavorando não, seu Robério, é só informando mesmo, tá bom?
10: Seu Robério, acho que a gente tá apavorando
5: dando muita apavorando o povo,
10: não.
5: Ele botou assim, é muito alarde com Ranta.
10: Começou assim com a Covid, viu, seu Robério?
5: Um beijo, seu Robério. Gente, Robério, quero perguntar pra vocês, quem viu, eu sou fã do Domingo Espetacular, né? Eu sou muito fã do Roberto Cabrini. E tanto o Fantástico, o Fante, como o Domingo...
10: Fante.
5: É que eles chamam de Fante.
10: Ah, já tá assim?
5: É?
10: Os disruptivos chegaram. Meu Deus do céu,
5: eles
10: Fante.
5: Eles lá chamam de Fante.
10: Olha
5: e
10: isso.
5: Aí, assim, o Cabrini fez a entrevista com aquela patroa que torturou, sim, a empregada, bateu na empregada, grávida de 6 meses. E, tipo, a mulher deu uma de maluca, né, gente?
10: Pois é.
5: Aí você fala, que bicha feia, sem filtro. Tá lá no presídio de Pedrinhas, aí deu uma de maluca. Eita, e o Cabrini olhava bem assim, ó, dentro do olho dela, sabe aquela coisa?
10: Sim,
5: eu tava vendo a hora dela dar um grito e falar, bati mesmo. Mas não, a bicha manteve a personagem.
10: É
5: mesmo? E a gente vai ouvir um trechinho dessa bicha feia.
10: Quem é você?
16: Quem é a verdadeira Carolina?
17: Carolina Estela. Hoje é mãe de 2. Estou grávida de 3 meses. Eu sou esposa. Eu sou filha. E eu espero que a justiça, ela realmente mostre. E que me julgue da maneira certa. Eu não tenho um BO feito contra mim de agressão. Por que agora, depois de 36 anos de vida, eu faria isso?
16: Qual é a maneira correta de se tratar uma empregada doméstica?
17: Seus direitos, todos em dias, educação, eu acho que a gente tem que ter, e cuidado, como eu sempre tive com todas que já passaram na minha casa.
16: Em algum momento a senhora considera que seja aceitável agredir uma funcionária? Uma
17: empregada? Jamais, nem empregada, nem ninguém.
16: A senhora reconhece que exagerou nos seus atos?
17: Eu posso ter exagerado, mas eu não fiz o que estão dizendo que eu fiz.
10: Não, mas tá gravado.
18: Do outro, a funcionária.
5: Falou que não é
18: Samara
5: ela.
18: Regina Dutra Soares, 19 anos. Uma trabalhadora doméstica, à espera do seu primeiro filho.
19: Eu não ia sair dali viva.
18: 6 meses
5: bonitinha,
18: de gestação.
5: 8 horas em ponto,
18: e o relato,
5: Brasil.
18: De uma manhã
5: o Fante também trouxe uma matéria com a Samara, com a patrona. Eles fizeram uma reconstituição e tá tudo bem com o bebê da Samara.
10: Meu
5: e
10: Deus.
5: O PM que foi preso desmentiu, né, a amiga feia sem filtro aí, essa patroa. Porque ele diz no BO dele, Rei, que ela começou a bater na menina.
10: Meu Jesus.
5: E aí quando ele viu ela batendo, que ele falou assim, Carol, eu não vou compactuar com isso, não.
10: Uhum.
5: E, tipo, saiu e deu as costas. Aí o delegado
10: não
5: falou
10: fez
5: assim...
10: Fez o que tinha que fazer.
5: Exatamente. Ele, no papel de polícia, ele tinha que fazer o quê? Ter de presa.
10: É isso aí.
5: Independente.
10: Eu não vou compactuar com isso e vai
5: abrir
10: as costas.
5: Entendeu? Exatamente.
10: Ah, eu tenho dó, mas eu não posso fazer nada? É isso
5: mas
10: mesmo?
5: Mas a entrevista lá foi completa. Um outro destaque...
10: Fante.
5: um outro destaque do Domingo Espetacular. A partir da semana que vem, a Cíntia Chagas, sabe a Cíntia Chagas? Que eu nunca sei se ela é uma personagem ou se aquilo é ela mesma.
10: Quem é Cíntia Chagas?
5: Aquela que faz caras e bocas ensinando o povo tipo a falar português. A Cíntia.
10: Ah,
5: e aí ela vai ter um quadro na Record, dentro do Domingo Espetacular, com famosos. Eu acho que vai ser até interessante. É que eu gostei da entrevista com ela ontem, né?
10: Tá.
5: E ela já corrigindo o repórter.
10: Ah, que seja que bom, então.
5: É isso que a gente espera. Não espero menos que isso.
10: Menos que isso, que seja bom, né, gente?
5: 8-2, outro destaque que eu trago, ai, gente, Jesus Next. Cristo. Essa banca é maravilhosa. Já eu quero ler os comentários aqui da live. Uma mulher...
10: Pão.
5: Que diz que ela tem dúvida, mas assim, no coração dela, ela tem certeza que ela é filha do Roberto Carlos.
10: Pera lá.
5: Não, aquele? A imagem é que eu não mandei pra Vicky agora.
10: Aquele?
5: Qual o Roberto Carlos você conhece?
10: O jogador.
5: Tirando o jogador.
10: O cantor.
5: O cantor. Do cantor,
10: ótimo.
5: Tá? Do cantor. Então, a dona Silene, ela fala que na escola o pessoal chamava ela de Robertinha, de Robertinho. A cara dela, realmente, eu achei que parece, de verdade, eu achei que parece bem. E aí teve o destaque lá no Domingo Espetacular e a gente puxou esse destaque aqui pro Se Joga. E eu quero saber de vocês se vocês viram e se acham que ela realmente parece e se merece aí um DNA. Ó a dona Robertinha aí.
10: Ó a dona Robertinha.
5: Gente, ela é muito
10: tela.
5: Parecida com o Roberto.
10: Imagens, Vitória na tela.
5: Vi que é ligeira, jovem.
10: Não fica danada, jovem.
5: Agora tem a...
10: Disruptivo.
5: Totalmente. Tem o áudio Capital. Da dona Robertinha
10: tá
5: falando também. Vamos ouvir.
10: Vamos lá, dona Robertinha.
5: É da Record essa matéria.
20: Ah, eu acho que nós parece muito a boca, o queixo, a testa, assim. Eu acho que a gente se parece um pouco, assim. Eu até brincava em casa, nós dois era feio pra caramba.
21: Ela conta que desde pequena era assim.
20: Na escola, né? Eles me chamavam de Robertinho, eu ficava com raiva, brigava, né? Porque eu... Minha mãe não gostava dele. A minha mãe falava, ah, esse cara que fica cantando essas músicas românticas aí. E eu gostava bastante, né? Então vivia, né, cantando as músicas deles.
10: Meu Deus do céu.
5: Assim, ela tá com 50 e tralalá, ambulante, criou os filhos vendendo coisa na rua, sabe? É uma pessoa pobre, então, tipo, a vida dela, se realmente...
10: Nossa, vai
5: esse
10: mudar.
5: DNA... Pro Roberto, eu não sei, mas pra ela, se esse DNA dá positivo, a dona Robertinha tá feita.
10: Se vira moda, já pensou o Rodrigo Teaser, filho do Michael Jackson?
5: Para, meu. Falando em Rodrigo Teaser, 8-4, eu ainda não vi o filme do Michael, mas
10: não.
5: Eu sei que, assim, mundialmente, tá batendo todos os recordes, ou recordes que seja... É, tá aí na casa de faturamento de quase já 3 bilhões. É muita gente assistindo e muita gente elogiando,
10: não,
5: né?
10: Eu
5: não vi. E eu não sei se eu vou conseguir assistir.
10: Não, eu acho que... Por que não?
5: Porque eu tô querendo ver ainda o Diabo Veste Prada. Entendeu?
10: Não foi ver ainda isso?
5: Não vi.
10: Deixa
5: eu compartilhar com vocês que esse final de semana, no meu Dia das Mães, 8-5, eu levei o João Guilherme pra assistir o
10: Mario Galaxy.
5: O Super Galaxy. Super Mario Galaxy.
10: Foi bom?
5: Eu nunca assisti nada do Mario Bros.
10: Não conhece
5: o
10: Mario?
5: Eu adorei.
10: Gostou?
5: Amei, gente. Tinha eu, João e acho que mais dividido, assim, umas 6 pessoas no Cinemark aí do Pátio Paulista. Aí eu pude pegar a melhor poltrona e coisa e tal. Mas foi gostoso, eu adorei.
10: Você gostou?
5: Gostei.
10: Tava em cartaz também o do Jackson, aí você optou pelo seu filho.
5: Não, lógico.
10: São mães, né?
5: Mas... Sim, eu sou uma mãe.
10: Eu sei.
5: Né? Agora, depois, eu vou ver o meu, que é o Prada.
10: Que é o Prada. E o Michael Jackson?
5: Depois a gente assiste,
10: não, já vi que você não é fã do Michael Jackson.
5: Muito, filho.
10: Sei não.
5: Sou muito fã, tá?
10: Não sei não, viu?
5: Olha, deixa eu registrar aqui a Cléo do Jardim Panorama, que tá dizendo que ela... Cadê? Passei o domingo do Dia das Mães, maravilhoso com a minha mãe,
10: olha,
5: com a minha filha, minhas irmãs, minha sogra falecida, tá debaixo das cobertas, ouvindo ou Se Joga, tá?
10: Se Joga com a gente aqui então, e se você não tiver preguiça, mande áudio.
22: Oi, Ângela.
3: Oi, Everaldo, bom dia. Feliz dia das mães atrasado, viu? Ô, Ângela, eu ia te falar, eu nem sabia que era tão fã de IP. Quando eu abri minha pia, tinha uns 15 produtos, tudo da IP.
0: É promoção.
3: Meu Deus, eu tô usando normal, não sinto nada. E sobre o shampoo, eu vivi 16 anos na Paraíba tomando banho com sabão em pedra. Oh, é, igual a dona Angelina faz, eu uso até hoje sabão em pedra aqui. Com esse monte de produto bom, meu cabelo cai, virou uma bucha, é outro cabelo. E lá meu cabelo era top. Entendeu? Bom dia, tudo de bom, vocês são um mal barato, é a alegria do meu dia. Célia do Cambuci, beijo.
5: Célia, você que é o maior barato, menina.
10: Duvido você meter um brilhante nesse cabelo.
5: Um beijo, um beijo. 8 e 7, gente, brilhante mesmo, Next. Mudando aqui de assunto, vamos falar de espiritualidade, né? A gente tem que cuidar do corpo, mas principalmente, ó, do espiritual, né? Da mente. 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
5: Que linda, obrigada, viu? Tem um relato aqui de uma outra mãe, né? Que ela, mãe de dois filhos adolescentes, aí ela percebe a mudança de comportamento de um deles. E aí ela descobre o que ela não quer, né? O menino ali, induzido pelos colegas da rua, né? É, o menino tava usando drogas e ela ficou apavorada. E é ouvinte do programa, ela correu na Patrícia Vidente, foi feito também todo um trabalho. Graças a Deus, esse rapaz, né, mudou totalmente ali o comportamento dele, voltou a ser aquele menino obediente, né? Ela fala que ele tá caseiro, tá focado nos estudos, e aquela gangue que vivia atrás dele ali na porta de casa sumiu, sabe, assim, ó, que nem pólvora, evaporaram. 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
23: Bom dia, Ângela, tudo
5: dia,
23: bem?
5: Bom dia, tudo.
23: Eu assisti o filme do Michael Jackson no cinema, é sensacional.
5: Viu?
23: Recomendo para você assistir também, viu? Beijos para todo mundo aí da rádio. É Vânia de Diadema.
5: Ô, Vânia, beijoca.
10: É um sobrinho do
5: já?
10: Michael Jackson que faz. Não, mas tô louco para ver.
5: Eu tô louca para ver também. Né, dizem que o menino...
10: incorporou mesmo.
5: O que faz ali, Michael, criança, também é maravilhoso.
10: Maravilhoso.
5: Aí tem... qual é a irmã que tem ranço com a família toda? Nem foi citada.
10: É mesmo?
5: E nem aparece.
10: Latoya,
5: eu não sei qual...
10: tá assim?
5: Eu não sei qual delas. É a Janet?
10: Janet, Latoya.
5: Eu não sei.
10: Talvez Latoya.
5: Eu não sei qual
10: tinha
5: delas.
10: Rusga no passado.
5: É, então, não, nem é citada. Ixi. Aí nesse filme. Mas assim, tá todo mundo falando. Mandar uma beijoca aqui pra Valéria, que é nossa amiga de todos os dias.
10: Já acordou?
5: Ela já acordou, mas ela tá espirrando, tá que nem uma máquina. Outro. Porque ela falou que é sem parar. Tô espirrando sem parar, amiga.
10: Que baixo, né?
5: Dá um toque pras pessoas sem noção que usa naftalina nas roupas de inverno. E é desse jeito que a rinite dela bateu forte.
10: Meu
5: tá no
10: Deus
5: transporte público.
10: Meu Deus do céu, não tem coisa pior que... roupa com naftalina e maquiagem. Menina se maquiando do teu lado no metrô.
5: 8h11, gente. Agora essa menina tá sempre maquiada. Depois de muito tempo, eu tava outro dia zapeando a TV. E aí eu vi a nossa Tatá maravilhosa, Onofre, né? É, com a Sônia Abrão ali no programa. Arrasou, hein, amiga? Bom dia, Tatá.
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7: Bom dia, Ângela, Reinaldo, bom Vitória, dia. Uma ótima semana para todos nós. Nossa, Reinaldo, eu acho ridículo essas mulheres que se maquiam dentro do ônibus. Terrível, eu acho tão, né, cafona. Eu fico torcendo para o ônibus dar uma brecada e ela tacar o negócio dentro do oi. Deus que me perdoe.
10: Se ficassem bom bonitas dia ainda, né?
7: Eunice, falo de Guarulhos. Beijo pra vocês.
5: Beijo, Eunice, de Guarulhos. Outro dia eu vi, essa achei o fim do mundo, no metrô pintando.
10: Ah, tem um monte, viram sala
5: não,
10: de beleza.
5: Não, com esmalte eu nunca vi.
10: Nunca
5: com
10: viu?
5: Com esmalte tem cheiro,
10: menina,
5: né?
10: Menina do céu. Com esmalte, eu nunca vi. Lápis, aí maquiagem completa. Começou no trânsito essa moda, agora se estende até o metrô, porque ninguém tem tempo, né?
5: Aninha tá na live escrevendo assim, ó. Eu também espero que a justiça seja feita. Outra, tá no olhar dela, gente ruim, falando sobre a patroa que tá presa lá em Pedrinhas, aqui, torturou a empregada. Bom dia, Ângela, Reinaldo, Vic, semana abençoada, é a Beth, a Cleide Silva. Agora, só porque ela é mãe de dois, não vai poder ficar presa, que país é esse? Falando também sobre o caso da empregada. Acabei pegando pesado no sono, trabalhei muito no evento do Dia das Mães, não viu nada do fim de semana, é o Delis. Delis, um beijo pra você. Delis. Quem mais aqui? Aliás, Ângela, Marquito já saiu e Faxinildo. O Marquito já saiu, Rodolfo, já faz alguns dias. Marquito tá fazendo as terapias agora em clínicas, né? E o Faxinildo, realmente, eu não tenho notícias do Faxinildo. Dá uma buscada aí, compartilha com a gente. Quem mais aqui? Gente, quero dar uma nota 10. 10 de 10 para o Som Brasil desse final de semana. Foi sexta ou foi sábado? Agora eu tô perdida. Falando ali da Som Brasil com a Anitta. Eu achei maravilhoso. Eu acho que o brasileiro não tá pronto pra essa conversa.
10: Como é que é?
5: Eu acho que o brasileiro não tá pronto pra essa nova versão da Anitta. É apresentado ali pelo Pedro Bial, mas a protagonista foi ela. Eu gostei do cenário ali, do ambiente, da fotografia. Gostei das parcerias dela. Eu assisti, foi tarde. Mas assim, eu achei maravilhoso. Nada a ver com aquela Anitta do passado.
10: Nada a ver.
5: É uma outra versão. E aí eu vi algumas pessoas incomodadas, dizendo assim, nossa, a Globo agora não tem horário pra mostrar macumba, né?

0: 2 milhões. Eu assisti, eu gostei e eu tô dando aqui uma nota 10, tá?
1: Parabéns, então.
0: Um parabéns pra ela.
1: Anitta, que já cantou pras frutas, a novelinha das frutas começou com a Anitta. E aí agora, tá saudando os orixás.
0: 8h20, rei, 8h20. Aí, ó, o trechinho.
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0: Gente, falando em desgraça, tô aqui no nosso entretenimento. Eu quero saber de vocês que tá acompanhando a novela das nove, que é a última, né, a última semana. E eu tô doida, se der tudo certo, eu estarei lá nesse show de Três Graças, nessa turnê, assistindo junto, de pertinho, com as minhas estátuas favoritas. Quem vocês acham que é o traíra que tá dentro da delegacia? Porque aquele Macedo, né, o capanga mor do Ferete, foi suicidado nesse fim de semana. Achei até a cena chocante. As perninhas Macedo ali balançando.
1: O horário permite, né?
0: Achei bem pesado. Mas existe um traíra na delegacia. Eu. Você. Se eu fosse o Aguinaldo, eu ia fazer igual aquele desenho lá, daqueles meninos perdidos, que aparece ali o mago. E ele que engana todo mundo. Como é que chama? Caverna do Dragão. Se eu fosse Aguinaldo Silva, eu botava o delegado como sendo o parceiro do Ferete.
1: Eu ia falar do delegado, já me deixou várias dúvidas com respeito à sua conduta.
0: Eu queria que fosse o delegado, cara.
1: Porque ele fala muito do pai do outro, ele freava muito o outro, o namorado da Gerlúcia, é isso?
0: Do Paulinho.
1: Não, calma lá, você tá parecendo teu pai, muito impulsivo, que não sei o que lá. Eu não sei, viu?
0: Ia ser bem legal, eu acho, gente.
1: A arte. Pô, a Natália de Guarulhos foi assistir o Michael, mandou até as fotos aqui.
0: Ah, foi?
1: Curtiu? Vídeos e tudo.
0: Ah, então gostou.
3: Faz parte. Deus é maior. 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
0: Aquele quadro do Luciano lá, que pega uma pessoa anônima e dá 3 minutos pra ela brilhar, o de ontem eu achei péssimo. Aliás, eu achei o programa ontem do Luciano todo ruim.
1: Tava ruim,
0: eu achei péssimo. Eu não gostei.
1: Achei muito, tem
0: domingo que tá ótimo.
1: Tá bom,
0: Mas achei muito chato. Ai, tudo bem, a dona Deia. A mãe do Brasil. Vocês acham que a dona Deia é a mãe do Brasil?
1: Não me representa.
0: A dona Deia te representa? Vem aí o musical, né? Coisa e tal, aquela coisa. 8h22,
1: gente. É sério isso, Ângela? Dona Deia?
0: Sim.
1: De onde tiraram a dona Deia?
0: Ué, do Paulo Gustavo.
1: O Paulo Gustavo eu gostava.
0: 8h23, rei.
1: Mas de onde tava a dona Deia?
0: Você tá com comentários ácidos para uma manhã de segunda-feira gelada.
1: É que vocês endeusam umas pessoas que, pelo amor, né?
0: Gente, aqui na live, o que vocês estão comentando, hein? Hein? Ângela, por favor, acho linda a cor do seu cabelo. É a Sheila Félix. Ah, Sheila, aqui é uma misturinha, Sheila. Depois eu te passo.
1: Não pode.
0: Ângela, o que aconteceu com a maluca da Andressa Urach e a Verônica Cristina perguntando? Fez uma plástica na pálpebra?
1: Outra?
0: Tu viu?
1: Não.
0: Ela, sabe a Elza Soares, que tem um olho assim, né? Tinha bem puxado.
1: Sim.
0: Então a Andressa fez um negócio aqui, ó, que puxou o olho. Ela tá com a cara toda, tipo, deformada, que ainda tá inchada, né?
1: Meu Deus.
0: Mas ela puxou.
1: É o pós-operatório ainda.
0: É, pra rejuvenescer, mas ela puxou, foi uma coisa na pálpebra, na carinha, no olho, só... assim, tá bem estranha, né? Maluca de tudo.
1: Você é na carinha, tudo bem. O problema é quando começa a rejuvenescer outras coisas, né?
0: Agora, uma que tá sendo bem criticada, depois eu vou colocar imagens, a mãe da nossa, né? Virgínia Fonseca, a Margarete.
1: Dona Margot?
0: Você viu que a Maga fez uma cirurgia plástica geral.
1: Também.
0: Mas tá todo mundo comentando assim, a Margarete é uma mulher 60, né? Acho que 60 mais. Mas ela... Aí você, Ângela, mulher, falando mal de mulher. Mas assim, uma mulher de 60. As roupas que a Margarete tá usando agora, eu tô achando tão... Assim, nada a ver. Ela tá parecendo uma adolescente.
1: Não tem um garotão na parada?
0: Não tem. Acho que ela nem tá com aquele
1: não
0: sanfoneiro.
1: Não tá mais?
0: Mas assim, vocês não acham estranho? Vocês acham normal?
1: As roupas?
0: É depois amanhã, hoje não dá tempo, mas amanhã
1: já tô vendo.
0: Eu vou colocar, mas eu quero que a live veja e comente. Eu sei que é chato mulher falar de mulher, né? Mas eu falei assim, gente, tá tão estranho, tão...
1: Tá meio...

0: tipo...
1: Eu acho que tá demais. Ela tem demais. Que entender...
0: É uma senhora.
1: Ela... Não é que é uma senhora, mas aquele tipo de roupa...
0: Não cabe.
1: Não é nem essa, Vi, que é a roupinha assim de... Não, aquelas... É, não é nem esse tipo, é roupa de garota adolescente mesmo.
0: É mesmo?
1: Ai, tá.
0: Aquela cheguei.
1: Acho... Ai, eu acho que tá muito forçada,
0: menina,
1: sei lá.
0: Céu. Ai, eu vi aqui, nossa!
1: Tem uma sopa que não tem nada a ver, gente. Não,
0: tem umas aqui, ó, lá.
1: Com todo respeito, acho que a gente Deus veste o que a gente se sente bem, né?
0: Oi, aqui, ó, Vicky. Vermelhinha. Ah, pena que vocês não podem ver.
1: Mas vocês vão ver depois, tá? Ô, rei, 8h25, me dá um Se Joga na Oportunidade, que vem, ó, trabalho, gente. Trabalho.
0: É, você falou de uma farmácia, tinha um outro, né?
1: Casas Bahia.
0: Casas Bahia.
1: Ó. Dentista, polícia, deixa eu abrir aqui pra vocês. Casas Bahia, a primeira. Tá? A Casas Bahia, eu vou passar aqui até um telefone celular, já pega um... Uma caneta pra você anotar, tá bom? É, assessor de atendimento é o quê, gente? É vendedor, né? Mudou de nome?
0: É, eles mudam, né?
1: Estamos contratando assessor de atendimento ou assessora de atendimento. Candidatos a partir de 18 anos com ensino médio completo para vaga de jovem aprendiz. Cursando ensino médio ou concluído, então é candidato de 18 a 20 anos.
0: É, só fazer um adendo aqui, porque essa pessoa, ela não vende, ela recebe os clientes e soluciona problemas.
1: Assessor de atendimento?
0: É uma pessoa que dá aquele feedback.
1: Desculpa, eu nem sei o que é.
0: É uma pessoa, é um profissional que é focado na experiência com o cliente. Ele vai
1: mas se ele é jovem aprendiz, ele não é focado na experiência que ele
0: resolve
1: tá aprendendo
0: demanda,
1: agora.
0: Ele vai aprender. Sabe aquele povo que fica no banco, na entrada do
1: ah,
0: banco? É tipo aquilo.
1: Ah, tá. Entendi. Então, olha, se você conhece aí um jovem, né, que tá passando a tarde toda em casa, né, sem fazer nada.
0: Coçando.
1: Né? E precisa de um dinheirinho, é pra Casas Bahia, da Avenida Padre Arlindo Vieira.
0: Aquela?
1: 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Depois eu vou ver o bairro pra vocês, tá? 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Deixa eu ver qual é o nome desse bairro aqui.
0: Qual é a rua?
1: É Sacomã.
0: Sacomã?
1: A Padre Arlindo Vieira. É na região do Sacomã.
0: Aí tem fura-fila perto, tem metrô perto.
1: Tá bom? Manda um WhatsApp, tá bom? Manda uma mensagem pra Latifa e vá fazer parte da equipe Casas Bahia. Capitão. Depois a gente fala da farmácia. Ai, ai, ai, minha gente, linda e maravilhosa. 8h28, meu Deus, que combo! 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
7: Oi, Ângela, bom dia.
8: Bom
7: dia.
8: Aqui
7: é Débora de Vargem. Ângela, deixa eu te falar uma coisa. Sábado à noite tá tão chato a TV, né? Não sei se você concorda comigo. Mas aquele programa de comédia do SBT, ai, tá chato,
8: é,
7: hein?
8: É muito chato, muito
7: minha
8: chato.
7: Amiga do céu.
8: É muito chato.
7: Tá chato demais,
8: também
7: demais.
8: Acho.
7: Tem graça nenhuma comédia ali, nenhuma. Beijos, Ângela.
8: Beijão, beijo, amiga.
7: Beijos, EV.
8: Beijos, beijo, EV, beijo. Olha,
9: ele
8: o
9: tá
8: Altas Horas
9: beijo.
8: Desse final de semana, eu adorei, né? Que tava lá o João, tava
9: Ferreira?
8: Lá o JP... Não, o Gomes.
9: Gomes.
8: Tava o mestrinho, aquela homenagem lá a Dominguinhos, nessa turnê que tá bombando.
9: Que legal.
8: Aí os convidados. Eu, de verdade, eu adorei, né?
9: Você gosta do João Gomes?
8: Eu adoro João mesmo? Gomes. Muito, muito
9: será que
8: mesmo.
9: Só eu sou o problema, né?
8: É só você que é o problema. Eu quero mandar um beijo pro Cooper Sil. O Cooper Sil, ele anotou o telefone da Latifa,
9: boa,
8: que é a gerente das Casas
9: boa.
8: Bahia, e ele tá aqui confirmando. Ângela, é próximo ao Sacomã mesmo. Então, gente, a gente acabou de trazer aqui um Se Joga na Oportunidade para um jovem aprendiz. As Casas Bahia, ali do Sacomã, da Avenida Padre Arlindo Vieira, tá pegando jovem aprendiz, tá? Se você é jovem aprendiz, conhece um, dá esse telefone no WhatsApp, 985890547. 8h37, já já vem o guru, porque eu quero dar mais uma, rei. Mais uma oportunidade, eu quero que o povo trabalhe, da farmácia.
9: Bota esse povo pra trabalhar.
8: Vamos botar esse povo pra trabalhar?
9: Chega de Free Fire. Chega de GTA.
8: Ui. É Drogaria São Paulo, tá bom? Que tá com vagas abertas. Deixa eu ver aqui. E é pra loja da Paulista, aquele próximo ao Trianon, ao metrô Trianon, tá? É pra região da Avenida Paulista, próximo ao metrô Trianon, metrô Brigadeiro. Tá bem localizado, atendente de loja, balconista e fiscal. Então são oportunidades para atendente de loja, balconista, fiscal de loja. Você vai ter plano de saúde, assistência médica, odontológica, vai ter seguro de vida também. Você vai ter auxílio refeição, você vai ter uma cestinha básica, você vai ter um bem-estar. O que é o Well Hub? 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
9: É academia.
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9: Chique.
8: Você vai ter uma escala 5x2 e você vai ter um PPR. O que é um PPR?
9: Plano de participação nos resultados da empresa.
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8: Ah, é o mínimo. 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
8: 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Drogaria São Paulo e Casas Bahia. Até WhatsApp. Mais, só amanhã.
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10: Ângela, bom dia, Sandra do Carrão.
8: E aí, Sandra?
10: Ângela, vai assistir um filme do Michael. É bom. Escolhe um cinema que tenha 4D. Porque eu fui por acaso.
9: Chique, é
10: a cadeira faz todos os efeitos. Achei muito interessante.
8: Faz um walker?
10: Eu fazia tempo que eu não ia no cinema. E eu acho que você vai gostar. Eu não imaginava que ele fosse tão bom de coração.
8: Ah, eu imaginava.
10: Eu tinha uma imagem distorcida dele.
9: Quem, Super Mario?
10: Por alguns boatos. Vamos ver como vai ser a parte 2. Dá a entender que vai ter parte 2.
8: É, legal.
10: Eu achei muito legal. E o que me chamou a atenção é o quanto que ele foi bom. E teve um pai muito ruim. O restante é só assistindo. Beijo, Sandra do Carão.
8: Beijão, Sandra. Como crítica de cinema, amiga, você arrasou, nota
9: arrasou.
8: 10.
9: Arrasou. E detalhe, né, Ângela? A história do Michael Jackson a gente já sabe. Mas é sempre bom ter outros detalhes revelados,
8: ah,
9: né?
8: Eu
9: que
8: acho,
9: engrandece,
8: eu
9: por
8: acho.
9: Exemplo, que o pai não tá no testamento, sabe essas coisas? O pai não entrou, não pegou um centavo.
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12: 25 de março a 20 de abril.
8: Olha, Ariano, no trabalho vem aí uma boa notícia que vai te surpreender. E aí você tá começando essa segunda com muita energia, vontade de resolver tudo. Dá uma segurada na emoção, segura essa impulsividade, tá bom? A dezena é 9 e a cor da sorte é o vermelho.
12: 21 de abril a 20 de maio.
8: Cartinha do amor, do love. Evite ficar guardando mágoas, né? Resolve na hora, não fica guardando. Não fica, ai, uma hora. Não, resolve lá agora, agora. E a semana começa super favorável pra vocês, principalmente pra organizar a vida financeira e tomar aí uma decisão super importante. A cor é verde, dezena 22.
12: Gêmeos. 21 de maio a 20 de junho.
8: Você também vai receber uma surpresa que vai mudar seus planos. Comunicação tá super em alta. É um ótimo momento para conversar. Se participar de reuniões também, você vai ser o destaque. A cor é o amarelo, a cor da sorte, a dezena 31. Obrigada, guru.
12: 21 de junho a 22 de julho.
8: Confie mais na sua intuição, canceriana, canceriano. Você tá com as emoções assim à flor da pele, tá super sensível, né? E o momento é bem favorável, esse que a gente tá entrando, pra você também resolver questões familiares. Cor branca, dezena 17.
12: Leão. 23 de julho a 22 de agosto.
8: Leonino, seu brilho tá em destaque, tá? É o destaque da semana. Boas oportunidades podem aparecer pra você, mas evite agir por orgulho, sabe? Ah, eu sou o sabichão. Pezinho, né? No chão, sandalinha da humildade. E olha, no amor aqui, o guru mandou uma chama. O que que significa aquele foguinho do emoji?
9: É o fogo da paixão.
8: É isso aí então, viu? Vai esquentar. O clima promete esquentar. Dezena 44, a cor da sorte é o dourado.
12: 23 de agosto a 22 de setembro.
8: A semana começa pra vocês pedindo uma coisa, calma. E a outra coisa, duas coisas, então. Calma e organização, tá? E não tente controlar tudo, virginiano. Boas energias pra saúde, para o trabalho também. Dezena 12, cor da sorte azul claro.
12: Libra. 23 de setembro a 22 de outubro.
8: Libriano, evite agradar todo mundo. Pense mais em você. Dezena 28, a cor da sorte é o rosa.
12: Escorpião. 23 de outubro a 21 de novembro.
8: Olha, olha, algo que estava parado pode voltar com força total. Aquilo que você achava que estava morto, estava esquecido, agora eu não sei se isso é bom ou ruim, vai voltar com força total. Preto é a cor da sorte, a dezena 51.
12: Sagitário. 22 de novembro a 21 de
8: dezembro.
12: Olha,
8: tá buscando novidades, né? Eu vou te falar que a semana começa com energia positiva para viagens, começa com energia positiva para estudos, para novos planos. Laranja é a cor da sorte, 36 é a dezena.
12: Capricórnio. 22 de dezembro a 19 de janeiro.
8: Semana vai estar favorável para você que é de Capricórnio, para questões financeiras e questões profissionais, e evite se cobrar tanto. Dezena 40, cor da sorte cinza. Apareceu. Uau, que delícia!
12: De janeiro a 19 de fevereiro.
8: Na nossa semana tem novidades e tem surpresas. Guru disse que o momento é bom pra gente colocar ideias em prática e conhecer pessoas diferentes. Roxo é a cor do dia, dezena é a número 15.
12: Peixes. 20 de fevereiro a 20 de março.
8: Pisciano, para de querer entrar na bala dos outros, sabe? Pegar BO dos outros. Escute seu coração e evite se envolver com problemas dos outros, tá? No amor, o clima é de romance total. Dezena 7. Cor da sorte, azul.
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8: A Evelyn Martins tá aqui falando da mãe da Virgínia. Que ela tá se achando uma adolescente. Menino. Parece que quer competir com a filha. Tem muito disso, né?
9: Tem. Inclusive, ontem no programa da Patrícia Bravanel, talvez,
8: sim,
9: é isso?
8: Sim, sim. Você sabe o que é.
9: É Patrícia Bravanel e tinha umas mães lá que tá achou? Que ela é meio querendo concorrer com os filhos também, né?
8: Tem, não
9: seus
8: tem?
9: Seus filhos fazem sucesso e tal, e dali a pouco já meio que fora da casinha. No Celso Portioli também, tinha umas influencers, a mãe das influencers, tinha umas que pareciam mais com os filhos, sabe? Eu reparo isso.
8: Então?
9: No modo de se vestir, no modo de se falar, de falar, de se oferecer.
8: Aí tá vendo? Né? Eu não vi, o rei viu.
9: Eu assisto.
8: 10 para as 9, minha gente! Bom momento pra gente falar de quem? 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
13: 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Madrugada chegou a 8 graus.
8: E 7. 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
15: Bom dia, vocês são muito divertidos, viu? Uma semana abençoada pra vocês.
9: Amém.
15: Isso, da carrocinha é verdade.
9: A carrocinha.
15: E quando a carrocinha vinha, a gente corria com os cachorros pra dentro, pra eles não levarem. E é verdade essa musiquinha que diz que a carrocinha pegou 3 cachorros de uma vez. E é verdade, diz que pegava os cachorros pra fazer sabão.
9: Aqui tá rindo do quê?
15: De Guarulhos.
9: Tá rindo do quê?
8: Beijo, beijo, beijo, Rodolfo. Rodolfo tá aqui dando umas fofoquistas na live. Eita, é verdade, a novela Além do Tempo, acho que minha mãe tá acompanhando e tá curtindo, que ela não lembra
9: essa?
8: Da primeira. É uma reprise que passa à tarde e flopou na audiência, né? A audiência péssima, péssima. Os influencers que você viu ontem lá no Portioli, a Joelma Silva tá falando que a mãe da Jaqueline, que acho que a Jaqueline foi uma ganhadora de BBB, tava lá também.
9: Tava com a mãe da Camila Loures, a Jaqueline, tinha uma outra que eu não lembro dela, que faz dancinha.
8: O Rodolfo assistiu a nova temporada dos outros, eu assisti um pouco, mas achei muito pesado, não aguentei. A Joelma Silva falando do sobrinho dela, Murilo, completando hoje 15 anos.
9: Ô, Murilão!
8: Um beijo pro Murilo, um beijão pro
9: Murilo. Parabéns,
8: Murilo.
9: Pena que chegou tarde, né? Essa festa ia ser maior.
8: Ia ser maior e personalizada, mas a festa vai continuar com o nosso querido João Ferreira, Joelma.
9: Alô, Gelalá!
8: Eu não tenho palavras,
9: João. Você abraçou o aniversariante especial de hoje?
8: O aniversariante especial de hoje, João, já foi abraçado, mimado, jogado pro alto, não foi, rei?
9: Foi, com
8: agora
9: certeza.
8: Faça Henrico. Agora faça a tua parte.
9: Henrico, quero te dar um grande beijo, meu, de toda a família, né? Um beijo pro papai Bebeto, pra mamãe Mel, pro vovô Canutinho. Parabéns, Henrico!
8: Parabéns, Henrico!
9: Henrico! E aniversário do Paulo Eugênio.
8: Parabéns!
9: Aniversário de quem hoje?
16: Paulo Eugênio!
9: O irmão?
8: Parabéns!
9: E ela esqueceu?
16: Ela esqueceu, ela tem uma agenda que não falha nunca.
8: Parabéns!
9: Aí não dá pra...
8: Parabéns, Roberto, que tá desde cedo aqui. Parabéns, amor. E aí, João, como é que foi o final de semana?
16: Eu, sábado, fui às compras e aí estava pelo corredor do mercado. Recebi um abraço muito carinhoso de uma pessoa que você conhece bem antes de mim.
8: Aí tá, dá uma dica.
16: Ana Cláudia.
8: Ana Cláudia.
16: Ana Cláudia transportou você e sua mãe.
8: Ana Cláudia.
16: Do doutor Danilo Racine para casa. Estão, tava ele e o maridão.
9: Tudo junto. Como
8: sempre
9: é que é esse
8: juntos aí? E misturados. Ana Cláudia, um beijo pra você. Ana Cláudia é daquelas que tá sempre na audiência, mas ela não fica mandando mensagem. Mas se você perguntar o que, que a gente falou às 7h15, ela vai saber. Às 7h15 a gente fez o quê? Festa pro Paul. Paul, feliz aniversário. Parabéns, de novo!
9: Você gosta da sua cara de pau, hein?
16: Não teve festa pro Paul, não.
8: Ah, não teve! Não teve
16: reggae, dia do reggae,
9: dia do... Tá falando isso na frente de quem ouve igual a Cláudia.
8: I love you para sempre!
16: Já vou mandar uma mensagem. Você não foi lembrado, mas o Tamo Junto lembrou de você.
8: Imagina, gente, João.
9: Ninguém larga a mão de ninguém, pô.
16: Aqui.
8: Boa semana pra
16: nós. Você sabe que a questão do IP já virou política, né?
8: Vi o pessoal metendo pau na matéria do Fantástico, né? Que mostrou lá a podridão da fábrica e não sei o quê.
16: Então, mas estão dizendo que é política. Porque agora o pessoal que é da direita tá usando o IP, dizendo que é uma perseguição da Minuano, que é dos irmãos Batista, pra prejudicar a IP.
8: Aí, você tá vendo cada dia apareceu... uma novidade, uma coisa nova, né?
16: E eu quero ver, hoje você... demonstrar que confia em mim.
8: Em que momento?
16: Porque lá em casa a gente usa IP. Você também disse que usa. Eu trouxe hoje um produto que está vencido há 15 dias pro café da manhã.
9: Cadê?
16: Está vencido há 15 dias.
9: Cadê?
16: Eu vou, se você quiser, é uma colomba pascal da Páscoa do ano passado.
9: Mentira.
8: Foi a Vitória que deu essa risada? Foi. Eu ouvi daqui.
9: Vitória.
16: Gente, eu passo. Não, passa não.
8: Eu passo.
16: Eu vou comer e você não vai fazer satisfeita.
9: Eu repasso porque eu falei pra você. Eu falei pra você que
16: Veja se tem data de validade aí.
9: É um ano mesmo?
16: Se tiver vencido há 15 dias, é muito. Vamos tomar café com ele.
8: Claro que a gente vai comer, gente.
9: Na piriri?
8: O que mata, engorda.
9: É o que não mata, engorda.
8: Gente, um beijo. Que delícia. Obrigada por mais um programa. João, I love you.
16: Obrigada pela mensagem, João. Eu quero agradecer por fazer parte do reduzido grupo que recebeu um coração às 3h38 da madrugada.
8: João, deixa eu ver. Então, ele recebeu.
9: Sério mesmo, João?
8: Eu fiquei sem telefone, eu tô no detox. Beijo, gente, um beijo. Boa semana.
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20: Atualizando o trânsito para os ouvintes da capital, destaque para a Avenida dos Bandeirantes, em trânsito ruim no sentido Marginal Pinheiros, Angela Matos. Desde ali da saída do túnel Maria Maluf, esse trânsito piora no viaduto Leomar Baleiro, passando pelo aeroporto de Congonhas e segue assim até a Rua Alvorada. A Avenida Indianópolis, aí cortar pela Vila Olímpia, opção no sentido contrário, está na Avenida dos Bandeirantes, reduz a velocidade entre a Ponte Engenheiro e Torres até a Rua Guaraíuva. Depois o caminho é muito bom. Corredor da Pelo Bueno e jornalista Roberto Marinho é opção também para o motorista. 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
16: Alô, Brasil! Alô, Brasil! Bom dia!
4: família!
16: Alô, minha família brasileira! Bom dia! Manhã gostosa, segunda-feira, dia 11 de maio de 2026. Correu tudo bem no final de semana? Como é que foi o domingo da mamãe? Tamo junto! Angela Lala tá indo embora, volta amanhã às 7 da manhã, né? No Se Joga com o Rei, com a Vicky. A partir de agora, eu, você, né? A Viquinha e o EV, tamo junto! Até às 11 da manhã. Alô, EV, bom dia, boa semana, EV.
6: Bom dia, João Ferreira, excelente semana pra você, para a Vicky que tá por aqui, pra toda a equipe da Rádio Capital e pra você que tá ligado aqui no Tamo Junto da Rádio Capital de São Paulo. Vamos até às 11 da manhã, até a chegada de Nani Venâncio.
16: Correu tudo bem lá na sua casa ontem?
6: Graças a Deus, tudo bem. Eu só saí à noite pra ir pra igreja, almoçamos em casa mesmo, né? Um almoço, um frango assado, uma maionese. Graças a Deus, tudo bem, João. E lá na sua casa, tudo bem?
16: Correu tudo bem. Eu fui pegar um almoço num restaurante ali no centro da cidade, na Marquês de Tu.
6: Certo.
16: Né? Foi a melhor coisa que eu fiz, foi ter ido lá buscar. Porque a espera era de uma hora e meia.
6: É mesmo,
16: rapaz. Uma hora e meia. Então, eu cheguei lá, fiz o pedido... Aí aguardei, comi uma linguiça enquanto eu esperava.
6: Um aperitivo ali.
16: É gostoso, né?
6: É gostoso.
16: Aquela linguiça
6: é
16: na brasa, parece que é diferente.
6: Gostoso,
16: é. E aí voltei pra casa, almoçamos em casa. Depois eu vi o futebol, né? Vi o jogo. Ia passar Palmeiras e Remo. Só que aí o jogo do Palmeiras atrasou uma hora e meia por causa da chuva. A TV Globo acabou transmitindo Atlético Mineiro e Botafogo.
6: Parece que liberou lá pra quem tinha o aplicativo, não sei, alguma coisa, uma transmissão de um jogo lá que não é, geralmente não é liberado.
16: É, eu, deve ser o Palmeiras e Remo, então.
6: Eu vi, acho que na hora do Fantástico, alguém falou, alguma jornalista deu esse esclarecimento aí.
16: Mas só foram falar depois, então? À noite?
6: Isso, eu vi no Fantástico.
16: Tinha que ter avisado antes, né? Ó, gente, quem quiser assistir Palmeiras e Remo, tá liberado lá no aplicativo.
6: Exatamente.
16: Né? 9696.
6: Tá frio aí, João Ferreira?
16: Eu tô sentindo calor.
6: Não, na verdade eu não tô com calor. Eu vim com blusa porque tá frio em São Paulo, hein, gente? Pelo amor de Deus. Saí de Guarulhos, era por volta das 6h30 da manhã, mais ou menos. Um frio danado. Acordei assim, eu falei, meu Deus do céu, tá giando. E aqui em São Paulo também muito frio.
16: O que eu percebi é que a cada dia tá clareando mais tarde. Hoje eram 6h30, tava escuro ainda, tava à noite.
6: É estranho, né? E eu tô com o aplicativo aqui das imagens da casa do meu pai, lá na cidade de Lins. Eu olhei aqui também e tava muito escuro lá também. No horário que eu acordei 6h30 aqui, tava meio escuro ainda, sabe? Clareando, mas bem fraquinho. E lá também, no interior de São Paulo, demorando pra clarear.
16: Olha, tem muita coisa. Tem a enquete do João, tem o trânsito, a previsão do tempo. Tem a notícia, tem a fofoca. Tem o Padre Juarez, a última atração. Tempo passa, a gente não sente o tempo passar. E eu sempre peço a Deus que seja o momento mais gostoso do seu dia. Alô, tio Amauri! Bom dia, rei!
4: Bom dia! Tia Lala!
16: A frase que abre o nosso programa de hoje. Dizem que palavras o vento leva, mas as palavras que são ditas com amor, o coração guarda! Fazendo o quê? Até às 11 da manhã.

0: mamãe. Bom dia ao vovô e à vovó. Bom dia, garotada.
1: Bom dia, Joãozinho.
2: Bom dia, João Ferreira. Oi, pessoal. Beijo.
0: Beijo, meu amor, a todas as crianças e ao Quinteto Fantástico, comandado pelo Chicote de Ouro. Chegamos à semana do Bailão da Capital. É domingo, últimos ingressos. E na sexta-feira vai ter sorteio no Chega Pra Cá. A Mari comprou 10 convites e vai sortear, Ebe.
3: É mesmo? Opa, que beleza,
0: Marinadas,
3: hein?
0: Da Mari. Vini fez um programa maravilhoso com o Pedro. Lindo, emocionante na sexta. E no final, o anúncio. Adquira seu ingresso. Domingo vai ser inesquecível. 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
3: Você que vai estar no bailão, já garantiu o seu ingresso? Escreve aí na live: eu vou para o bailão.
0: Boa ideia, Vê. Já diz assim: tô esperando vocês lá no domingo. Quem é que já garantiu? Quem é que vai estar lá? Eu vou falar com o Padre Juarez. Padre Juarez do meu coração, bom dia, boa semana.
4: Me aguarde aí, hein, João Ferreira. Bom dia pra você. Tô chegando aí pra gente estar junto nessa manhã gostosa e com muita conversa.
0: Eu tenho aqui uma pergunta da Mary, que ficou de sexta-feira. É João Ferreira, arroba capitalcomvocê.com.br. Ela vai estar no bailão domingo. Vocês vão conhecer essa menina maravilhosa, linda, linda, linda, de um carisma, de um talento, de um carinho. Tatá vai estar lá com a gente. E ela passa aqui para falar de cúrcuma. Bom dia, boa semana, Tatá.
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0: São 9h14. Tá na capa do Jornal o Globo de hoje. De acordo com o Sebrae, número de brechós no Brasil cresceu 30%. 30%. Informação do Sebrae, capa do Jornal o Globo de hoje. Eu vou ser muito sincero. Eu amo uma promoção, adoro uma promoção, fico acompanhando. Vocês sabem disso, né? Tenho aqui aplicativos de mercados. Eu fico vendo as lojas também. Quando eu passo assim, que eu vejo uma moleza, eu aproveito. Agora, confesso que no brechó eu nunca comprei nada e também não me lembro. Eu já doei roupa para trabalhos sociais de igreja. Para vender roupa para brechó, também nunca vendi. Então, eu fui ler a matéria e brechó hoje tem 30% a mais de brechós do que tinha no ano passado. E muito também do endividamento da população, porque você consegue encontrar boas roupas por um preço muito menor do que você pagaria numa loja. Mas tem um detalhe, sempre é bom lembrar que o brechó só fica com roupas extremamente novas, assim. Não é chegar lá com uma roupa rasgada, né, faltando um botão, dois botões. Não, levar roupa para quem comprar, para quem adquirir, usar como se fosse a primeira vez. Então eu queria que você mandasse uma mensagem para cá. Diante dessa matéria na capa do Globo de hoje, Sebrae avisa que brechó cresce 30% no Brasil. Queria saber do nosso quarto apresentador, já comprou alguma coisa em brechó? Já vendeu roupa para brechó? Já comprou em brechó?
3: Ô João Ferreira, exatamente, em brechó eu nunca comprei. Mas uma vez eu visitei um, eu estava até, quando a gente trabalhava aqui ainda na Rádio Capital, o Léo Pinheiro, lembra do Léo Pinheiro?
0: Claro, sonoplasta.
3: É, fomos almoçar junto ali na Praça da Árvore, na volta tava passando, não sei na onde, tava escrito lá, brechó. A gente entrou, tinha bastante coisa boa, mas pra gente visitar foi a primeira vez que eu entrei. Só que, por exemplo, aqui em São Paulo é brechó, só que no interior acho que é quase a mesma coisa, chamado de Bazar da Pechincha.
0: É, mas eu acho que brechó virou uma coisa meio...
3: Meio luxuosa um pouco,
0: meio,
3: né?
0: Meio nacional.
3: É.
0: Porque hoje a capa do Globo lá, o Globo é do Rio. É. O Sebrae avisa que brechó cresceu 30%, acho que brechó virou uma coisa...
3: É que no interior lá não tem esse brechó, não existe lá brechó. Existe.
0: É que bazar é diferente de brechó.
3: É variado, mas vende roupa também, usada,
0: porque
3: tudo.
0: O brechó é aquela coisa diária.
3: Isso.
0: O bazar é aquela coisa esporádico. Mais temporária. É,
3: exatamente. Mas assim, eu nunca comprei nada não, mas eu sei que tem coisas boas.
0: Viquinha, conta pra gente, Viquinha, já comprou alguma coisa, né? Sebrae avisa, nunca teve tanto brechó nesse país como hoje. Já comprou alguma coisa em brechó?
10: Já, João. Bom dia pro EV, pra todos que nos acompanham. João, quando eu tava ali no final da minha adolescência, eu ainda não tinha muito dinheiro pra gastar com roupa, né? Então eu aprendi a garimpar, João. Ali na região de Pinheiros, Faria Lima, tem vários brechózinhos por ali que eu já fiz muitas compras. Inclusive, são roupas boas que eu tenho até hoje, que tá lá guardadinho no meu armário. Então já fiz, sim, muitas compras em brechó. Hoje em dia eu não faço tanto, mas eu ainda tenho bastante roupa de brechó.
0: Te surpreende saber que tem 30% a mais de brechó no Brasil?
10: Ah, sim, porque eu percebo que é um tipo de serviço que vem crescendo aí ao longo dos anos. Na minha adolescência mesmo teve uma época que explodiu, todas as minhas amigas só compravam em brechó, mas eu percebo que também ao longo dos anos, assim, o preço das coisas foi subindo. Antes você comprava uma blusinha por 10, 15 reais, agora dependendo do brechó e da localização dele, você já paga o preço de uma roupa numa loja aí normal.
0: E aquela coisa de saber que alguém já tinha usado antes não te incomodava?
10: Não, nunca me incomodou, não.
0: Você chegava em casa, lavava?
10: Lavava, né? Pegava uma roupa que esteja ali em bom estado, né? Não é qualquer uma. Mas eu sempre lavava quando chegava em casa.
0: Tem coisa realmente muito boa, Vicky?
10: Tem. Você acha? Se você procurar bem, você acha bolsa, sapato, acha muita coisa boa, João.
0: Vou procurar saber se perto da minha casa tem algum brechó.
10: Procura, né? Saber, porque pra mim vale a pena.
0: Daqui a pouco você volta?
10: Sim, daqui a pouco tô de volta com a previsão do tempo.
0: 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Sebrae Avisa, nunca teve tanto brechó no Brasil como hoje. Você já comprou em brechó? Diga lá, Ever.
3: Agora 9h19, já tem um áudio aqui na capital.
11: Oi, João, bom dia. Ah. Sou Fernanda do Parque do Chaves. João, eu amo um brechó.
0: Verdade,
11: amo.
0: Fernanda.
11: João, perto da minha casa tem uma feira do rolo. Eu só uso roupa da feira do rolo e só roupa boa, roupa de marca. Roupas maravilhosas. Eu pago preço de banana, R$1, R$2. 3 peças por 5. João, meus filhos e eu só andamos na stick. Tudo roupa de brechó. Amo vocês e vou estar no Bailão da Capital domingo.
0: Opa! Roupa
11: de brechó. Beijo, Fernanda.
0: Beijo.
11: Do Chaves.
0: Ô, Evê.
3: Olha só, você viu?
0: A nossa Pria Ruda maravilhosa diz assim, João, bazar pode ser permanente também, assim como brechó. A diferença é que brechó só trabalha com produtos usados. Bazar tem novos e usados.
3: Ah, não sabia, hein?
0: No bazar do Instituto João Clemente, temos o bazar permanente, que aceita doações de pessoa física e pessoa jurídica. Doações de novos e usados, com preços sociais

0: a fundação lá, que eles fazem lá vende móveis usados, o pessoal, computador usado, TV, e doa pra alguma associação e o pessoal acaba fazendo renda.
1: Olha, Angela Lala ama brechó, ama. E tem na casa dela uma peça que foi da Débora Seco.
0: Olha só.
1: Giga, hein, de Alalá?
0: Rapaz, tá
1: depois
0: podendo,
1: conta, hein, pra gente, de Alalá. Eu nunca, eu acho que eu nunca entrei. Bazar, eu já entrei. Bazar, brechó, eu quero descobrir se tem um perto da minha casa.
0: Tinha um bazarzinho aqui do lado, aqui da rádio, aqui, ó, perto onde vende bolo aqui, sabe, virando aqui na calçada?
1: Ah.
0: Antigamente tinha uns negócios aqui que vendia aqui.
1: E não tem mais, não?
0: Eu não sei se era da igreja. Da igreja, sabe? Eu não
1: Santa
0: sei se era...
1: Generosa?
0: Eu acho que era. Faz tempo que eu vi aqui, nunca mais eu vi aqui do lado.
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1: Ultra Carlos Mário.

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11: 9h29. Gente, na sexta-feira, depois do nosso programa, eu recebi uma informação pela Ângela Matos. Foi preciso eu saber pela imprensa que agora vi que é dona de casa.
12: João, né? Maravilhoso.
11: Se eu não ouvisse no corredor, por acaso, eu não ia saber. Ela agora é dona de casa.
12: Mas, ó...
11: Ela que cuida da casa, ela que administra a casa, ela lava, passa, cozinha. E não me contou nada, mas, Biquinha. Ó, só contou que ia fazer uma mudança.
12: Por que que eu não contei? Porque se eu contasse, João ia querer mobiliar minha casa, gente.
11: Não, é isso. Não, olha só, gente.
12: Esse cara é tão generoso. Agora eu vou falar, eu tenho direito de fala aqui. Gente, eu sei que a maioria dos ouvintes já sabe, mas quem não sabe, o João, tudo que ele é aí na frente desse microfone, ele consegue ser 5 vezes mais aqui com a gente,
11: quem
12: pessoalmente.
11: Dera, nem tanto.
12: Pensa num homem que tem um coração gigante. Eu falo que o João é um pai e ele realmente é um pai. Pra mim é um pai, um avô, um bisavô, tudo.
11: Não, mas
12: junto.
11: Mal informado, porque ela falou assim, olha, eu não vou fazer o programa, isso tem mais ou menos uns 20 dias, eu não vou fazer o programa de amanhã do Raul, porque eu vou fazer mudança. Mas eu imaginei que, né, era mudança de todo mundo com que ela já morava antes.
12: Sim.
11: Então isso tem 20 dias. Aí na sexta, a Ângela falou assim, como é que você tá se virando agora, só você e o Eric, você como dona de casa? Eu falei, o quê?
12: Casei. Né? É um casamento, né? Falta só oficializar com a festa.
11: Você também não sabia não, rei? Ah, o rei também não sabia.
12: Mas, João,
11: o
12: EB é porque...
11: O também não sabia.
12: É porque é aquilo, né? Tem que fazer as coisas na surdina pra dar certo. Não por vocês, mas eu prefiro falar depois. Eu sei que tem gente que se importa, que quer ajudar, mas eu também não gosto que as pessoas gastem muito dinheiro comigo, sabe? Então eu preferi fazer as coisinhas aí na surdina e depois ir contando aos
11: poucos. E como é que tá a experiência de dona de... Porque agora você é dona de casa, né?
12: Não, assim, já cuidava da casa, mas é diferente, né? Quando é a nossa casa, então, a gente faz as coisas do nosso jeito, no nosso tempo. E tá sendo maravilhoso, né? É uma vida de casada agora, oficialmente. Tarefas divididas, não? Tarefas divididas, claro. É. Né? Um lava a louça, o outro arruma o quarto. Depois a gente divide ali quem vai lavar o banheiro e assim vai indo. Mas tá sendo maravilhoso, João. Mudei oficialmente na sexta-feira.
11: Ó, eu vou dar um presente pra casa nova, então. Uma vez a cada 15 dias,
12: já
11: eu vou lá como diarista.
12: Gente, agora eu tenho obrigação de fazer um almoço pro João, porque como é que eu agradeço o presente aí?
11: A cada 15 dias, eu, EV, Rei e Ângela, vamos lá como diarista. Fechado, EV? Vai chover.
12: Fechado.
11: Ontem tava chovendo de manhã.
12: Você viu, João, e que frio hoje, né? Capital amanheceu bem gelada nessa segunda-feira, depois de um Dia das Mães marcado por chuva e vento aqui em São Paulo. Nesse momento, 9 horas e 32 minutos, os termômetros marcam 13 graus ainda, então tá bem gelado. A temperatura mínima foi de 8,3 graus ali no final da madrugada desta segunda-feira, mas no extremo sul da cidade a temperatura foi ainda menor, chegando aos 3 graus lá em Engenheiro Marcilac, por exemplo. Essa condição já era esperada, né? Eu até avisei na semana passada, em decorrência da incursão de uma massa de ar frio de origem polar que vem aí na retaguarda de uma frente fria que provocou chuva no decorrer do domingo. Hoje o dia será marcado por sol entre poucas nuvens, mas sem elevação significativa das temperaturas. Então, para hoje é casaco, o dia todo, porque a máxima prevista é de apenas 18 graus, João. Já amanhã, terça-feira, o frio ainda deve ser intensificado ali nas primeiras horas do dia. A previsão aponta a mínima de 10 graus e máxima de 23. O sol aparece entre algumas nuvens durante o dia e o céu fica mais encoberto à noite, mas sem previsão de chuva. Já na quarta-feira, as temperaturas voltam a subir gradualmente. A mínima prevista é de 11 graus, enquanto a máxima já pode chegar aos 26 graus, João. Então esse frio aí é mais para esse início de semana, hoje, amanhã, terça-feira e na quarta-feira. Na quarta, a máxima já sobe mais, como eu comentei, máxima de 26 graus. E a Climatempo afirma que, apesar da redução das chuvas, as manhãs vão seguir geladas por causa da permanência desse ar polar sobre o estado de São Paulo ao longo dessa semana, João.
11: Olha, Angela Lala tá perguntando o seguinte, duas coisas. Ela gostaria de saber se pode ir a esse almoço que você pretende fazer.
12: É lógico, tá.
11: E se você já tem, esponja pra cozinha.
12: Ah, já tenho esponja de lavar louça? É. Ah, mas sempre é bem-vinda. Pode me dar esponja, Gelalá, só não dá IP. É.
11: Beijo, Viquinha, parabéns.
12: Beijo, João.
11: Ô, Gelalá, manda uma mensagem aqui pra mim, Gelalá, que eu queria saber por que, que o Zezé de Camargo não apareceu na gravação do DVD da Simone Mendes.
12: Será que rolou?
11: Agora, vou te falar uma coisa. Dizem que, segundo a voz, não sabe cantar.
12: Uhum.
11: O Luciano tá cantando muito bem. Pô, eu vi vários recortes, vi, quer ver, dele cantando sozinho e cantando com a Simone Mendes, sem brincadeira.
12: Mandou
11: eu acho que
12: bem,
11: hoje,
12: João.
11: Né, a gente tem um grande segunda voz, que é o Chitão, né? Que
12: sim,
11: é um grande segunda voz. Mas eu acredito que hoje o Luciano tá... Porque tinha a dupla Christian e Ralf, que pra muitos era a melhor dupla do Brasil. Mas não tinha segunda voz. Os dois faziam primeira voz.
12: Vou deixar o assunto aqui pro EV, porque ele tá se coçando aqui, que ele quer comentar.
11: Ah, então tá.
10: Não, e o Marrone, vocês não falam do Marrone, né? Segunda voz também.
11: Não, mas não, esse aí é... Você tá de brincadeira, né, pô?
10: Não, você tem que prestar bem atenção pra poder você ouvir a segunda voz, né? Que é a do Marrone.
11: Não, o Marrone a gente ouve bastante. Bastante quando ele fala assim... Agora só as mulheres! Agora o lado esquerdo! Lado direito!
10: Mas eu consigo ouvir bem por fundo, assim.
11: Você tá de brincadeira.
10: Agora falando assim, o Bruno canta demais também, né, meu?
11: Bruno é uma voz linda. Né? A voz, olha, pra mim, assim, a voz do Chororó é uma
10: loucura. Pra mim é melhor que tem a do Chororó. Pra mim.
11: Chororó é demais. Agora, Djalalá, me conte então por que o Zezé não apareceu, deu o bolo, teve um imprevisto, teve um problema, mas não fez falta. E olha, pelo que eu percebi, de tudo que eu vi, esse DVD da Simone vai ficar lindo, lindo, lindo, só com clássicos. Clássicos do Daniel, Chitãozinho, Chororó, do Leonardo, Bruno e Marrone.
10: Isso é muito bom, hein?
11: Luciano. É. Vai ser pra guardar pra sempre. 9h36. Vou falar com meu amigo, meu irmão Everton. Ele me mandou uma mensagem de um presente que ele vai dar hoje. Gente, esse cara é incrível, né? 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
14: Bom dia, João.
11: Bom dia, amor.
14: Bom dia, Lívia. Olha, João, a maioria das roupas de brechó normalmente vem das igrejas, quando faz os bazar.
11: Ah, é?
14: Aí, quando, pelo menos aqui na minha região, quando faz bazar, é 7 horas da manhã, já tem uma fila enorme.
11: Caramba!
14: Para comprar, e a maioria são pessoas de brechó. E nesse aí encontra muita coisa boa no brechó, que dá para usar, fez coisas boas. Tem as tranqueirinhas, as rasgueirinhas também, mas tem coisas muito boas, principalmente esses brechó aí das áreas mais ricas. Beijo, Val Batista.
11: Beijo, meu amor. Ó, a Pri tá pedindo para divulgar aqui que o bazar, né, quem quiser ajudar, o bazar do Instituto Jô Clemente fica na rua Leandro Dupré, 619, na Vila Clementino. Então, Leandro Dupré, 619, Vila Clementino, atendimento de segunda a sexta, de 9 da manhã às 4 da tarde. Bazar do Instituto Jô Clemente. Beijo, Pri! Ô, Evê.
10: Oi, João.
11: O pessoal tá participando bastante aí?
10: Bastante aqui na live, no Capital com você. Me mandaram aqui no meu Instagram, Everaldo Silva Radialista. A Maria Helena me mandou aqui. Evê, ouvi falar que essas roupas de brechó, algumas, são de pessoas que morreram.
11: Pode ser.
10: Pode ser, mas não tem nada a ver, né? Eu acho que não tem nada. Tem gente que tem superstição.
11: Eu queria saber. Não, a pessoa faz. A pessoa morreu, não vai usar mais.
10: É coisa boa,
11: doa, né?
10: É, não tem nada demais. Eu acho, né? Mas tem gente que já não... Se ficar sabendo, não compra, né?
11: Agora, eu queria saber se brechó vem de brinquedo ou brinquedo é só em bazar. Porque tem lugar que vende brinquedo, né?
10: Exatamente. Vende de tudo.
11: A Ângela tá me dizendo aqui... E o Zezé tava no Piauí, fazendo um show no Piauí. Não teve logística, por isso que ele não participou. Mas olha, sinceramente, quem colocar aí, coloca numa pesquisa, o Luciano cantando sozinho com a Simone Mendes, foi lindo, lindo, lindo. Vou falar já da Patrícia Vidente, Tem mais um, EV, pra gente ouvir?
10: Tem mais um áudio aqui na capital. Vai mandando o seu áudio. 983-345-777.
17: Bom dia, João. Bom dia, Vinaldo. Adoro vocês. Adoro a Rádio Capital.
11: Obrigado,
17: todo
11: amor.
17: Todo dia estou no meu forninho, trabalhando, escutando a Rádio Capital. João, eu nunca comprei roupa em brechó, não. Mesmo porque eu não gosto. Entendeu? Não gosto porque às vezes é roupa de quem morreu e tem pessoas que morrem e como que eu posso explicar? E não desapega daquilo. Então eu não sou muito fã de comprar roupa em brechó, não, nunca comprei. É, mas já vendi. Já vendi um monte de roupa. Porque uma colega minha tinha um brechó, já ela não tem mais. E aí, como eu sou diarista, eu ganho muita roupa que não serve pra mim e tal. E aí eu até dava para as pessoas, mas aí as pessoas não usavam, acabava jogando fora, sabia, né? E eu via, né? Então, aí eu falei, aí uma amiga minha falou para mim, Fernanda, eu tenho um brechó, e aí eu compro de você. E aí vendi muito para ela. Mas comprar mesmo eu não compro não, tá? E Fernanda de São Bernardo, bom dia.
11: Obrigado, Fernanda. Não, tá certo, por isso que a gente trouxe a enquete aqui, que é capa do Jornal Globo hoje. Brasil nunca teve tanto brechó como em 2026. E a gente está querendo saber se você compra ou não. A Fernanda já vendeu roupa para brechó, mas ela não compra, né?
10: Se você souber onde tem um brechó, perto da sua casa, né, onde você vai trabalhar assim, manda aqui para a gente também. De repente pode ajudar muita gente a economizar.
11: Não é? Roupa boa tem que ser. Tem roupa de marca. Segundo a Ângela, tem roupa de grife em brechó.
10: Exatamente. As lojas não vendem mais, troca o modelo e manda para os brechós.
11: Ou quem comprou uma... Tem gente que compra uma roupa, usa duas, três vezes e depois já não usa mais. É melhor colocar para venda no brechó, né?
10: E roupa boa, né, João? Às vezes está rasgada, não adianta. Não serve para você, não vai servir para outra pessoa.
11: Vamos de Patrícia Vidente, EV. Tem depoimento às 9h47, dia 11 de maio. Semana... Hoje é aniversário do Dr. Neviton. Abraço carinhoso lá na Open Line, aniversariante do dia. Vamos ouvir quem a Patrícia ajudou.
18: Estou fazendo um tratamento espiritual com a Patrícia, eu e meu esposo. Nós não conhecíamos um pelo outro. Estava com muito problema e hoje estamos bem, bem felizes. Eu só tenho a agradecer a Deus e a Virgem Maria pela a paz e muita saúde, graças a Deus. Todas as pessoas que estiver sofrendo, procura ela que só coisas boas. Obrigada.
11: Olha, a Patrícia comentou comigo sobre uma pessoa, uma mulher que foi até ela pessoalmente, porque estava já com um pensamento de fazer uma besteira, você me entende, né? E aí o que, que aconteceu com essa mulher? Ela vem numa sequência que num curto espaço de tempo faleceu a mãe dela, ela perdeu o emprego e aí, fragilizada emocionalmente, acabou não conseguindo manter o namoro, ou seja, uma coisa atrás da outra. E aí ela falou assim: perdi minha mãe, perdi meu emprego, perdi meu namorado. O que, que eu vou ficar fazendo aqui? Estou no fundo do poço. E graças a Deus, né? Por que, que eu estou contando essa história? Porque ela é ouvinte da Rádio Capital. Deve estar ouvindo a gente agora. Então quero mandar um grande beijo. Não sei seu nome. Provavelmente, né, você pediu que não falasse seu nome. Mas a Patrícia comentou comigo. Você ouvindo o rádio, né, resolveu ligar, experimentar. Foi até a Patrícia. E graças a Deus, não foi fácil, a gente sabe que não é fácil lidar com perdas de mãe, de emprego, né, de namorado, principalmente perder a mãe, nosso amor maior, mas a Patrícia fez uma consulta com ela que levou mais de 2 horas, e aí conversaram, ela chorou, ela se abriu, e a Patrícia falou assim: nós vamos resolver esse problema, fique tranquila. E foi feito um trabalho espiritual sensacional. Graças a Deus ela está bem. Se você estiver ouvindo a gente agora, um beijo no seu coração. 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
20: Muito bom dia, João Ferreira.
11: Mandequinho Neymar na Copa.
20: Da capital, tudo bem com você, João? Eu chego para destacar o trânsito. Para falar antes do futebolzinho, né? O Santos venceu depois de 7 jogos sem vencer.
11: Neymar agora tá na 7 jogos
20: sem perder, né? Ele só empatava também. E o seu Botafogo empatou. Aliás, Santos e Botafogo tem 18 pontos, o que diferente. Só que o Botafogo tá na 12ª colocação e o Santos na 14ª colocação. O que diferencia os dois ali é saldo de gols, né? Os dois com 18 pontos ali vão se enfrentar na última rodada do primeiro turno. Vamos falar do corredor norte e sul, porque tem trânsito ruim no sentido Zona Norte, trânsito carregado desde o aeroporto de Congonhas até o Parque Ibirapuera. Sentido Zona Sul, trânsito intenso desde a Praça Campo de Bagatelle até a ligação. Tudo ok com transporte público e até as 10 horas tem rodízio válido para veículos com placas finais 1 e 2. 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
3: 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Quero mandar um abraço muito carinhoso ao meu querido cantor, violeiro Ezaquiel Castilho.

0: Quem quiser conhecer a música inteira, Ezaqueu Castilho, Mãe, um pedaço do céu.
1: Certo, não importa.
0: Parabéns, Ezaqueu, me emocionou muito. E eu queria colocar um pedacinho para vocês. Infelizmente a gente não tem tempo de tocar a música inteira, mas quem quiser se emocionar, chama Mãe, um pedaço do céu, do meu querido Ezaqueu Castilho. Lindo, né, Vê? Parabéns.
2: Muito bacana, um abraço para Ezaqueu.
0: São 9h56, 9h56, Domingo das Mães. Ontem na igreja estava cheia lá a igreja à noite, Vê?
2: Bastante gente ontem. Ô, João Ferreira.
0: Foi lembrar do dia da mamãe?
2: Não, geralmente a gente não se comenta muito isso daí, não se comenta
0: não?
2: Muito essas datas, não se comenta. Igreja evangélica dificilmente comenta, né? A questão do
0: engraçado,
2: dia das mães.
0: Engraçado, porque não tem nada a ver com religião.
2: Mas reserva mais para o culto mesmo, né? Mas assim, ontem muita gente, né? Até na igreja ontem não tinha muita gente, né? Porque o pessoal acaba passando junto com a mamãe, às vezes mora um pouquinho longe e não consegue chegar, né? Pra chegar à noite, na hora do culto.
0: Tava vazio.
2: Não tinha muita gente, tava frio também, tava chovendo.
0: Ontem à noite tava chovendo?
2: Tava chovendo em Guarulhos também, uma garoa bem forte até, viu?
0: Sério?
2: É, sério.
1: Talvez um pedaço do céu.
0: São 9h57, linda. A gente, eu tenho essa música inteira aqui no WhatsApp. Tava ouvindo ontem, matando saudade da minha mãezona. Tá lá no andar de cima. É, e curtindo todas as mamães aqui, né, que aproveitaram o seu domingo. 9h57, a Ju aproveitou com a madrinha, aproveitou com a irmã, ela que é mãe de pet. Foi um domingo bom aí em Mirassol, Ju? Bom dia!
3: Oi, João, bom dia! João, eu não tava em Mirassol, cheguei hoje de manhã.
0: Você tava onde?
3: Eu tava em Bragança Paulista.
0: Você roda também, hein?
3: Eu rodo,
0: você,
3: viu?
0: Você não é a pássaro marrom, mas você gosta de uma estrada, hein, Ju?
3: Adoro uma estrada.
0: Oh, coisa boa, mas você faz isso tudo porque você tem hora pro nobis na sua rotina.
3: Com certeza, João, porque quem não tem hora pro nobis, não tem essa força, não tem esse pique pra sair viajando. E eu quero continuar com esse pique mesmo, né? 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
12: Bom dia, João, EV, todos da capital. João, aqui perto de mim tem um brechó, que o nome é Brechoping.
0: Brechoping?
12: Eu gosto muito de um brechó, viu? Já comprei bastante. E sempre que eu que dá, assim, que eu tenho oportunidade de entrar no, eu entro. E sempre acho a coisa boa, viu? Beijo, amo vocês, Ivani de Itaquera.
0: Olha, beijo pra você, Ivani. São 10h05. Tô recebendo aqui Claudinha do Bolo de Rolo. Feliz Dia das Mães.
2: Parabéns, hein?
0: Um beijo pra você, pra Dona Odete, pra Tia Lute. Beijo, beijo, beijo, Claudinha. Né? Olha, ela tá dizendo o seguinte, que tem brechó que só dá preferência a roupas de grife. E que tem uma pessoa que quando você leva até o brechó, essa pessoa faz uma curadoria para saber se a roupa tem condição de ser vendida ou não.
2: É, pois é.
0: Então não é que você leva e já vai direto para lá para Arara.
2: É, quando você for doar alguma coisa, né, João? Tem que nem o Eli aqui no Clube da Amizade, ele aceita doação. Só que às vezes ele comentava que o Eli chegava a doação de roupa, tudo às vezes rasgadinha aqui, uma camiseta rasgada. Gente, não serve para você, não vai servir para quem tá precisando. Não adianta, doa uma coisa limpinha, né, João? Lava primeiro antes de doar e entrega bem limpinho, às vezes bem passadinho. O pessoal que vai receber vai ficar muito feliz.
0: Ó, a Dalva quer saber o seguinte, João... Eu sou católica, queria saber do EV, que religião é essa que ignora a mãe como se não existisse no Dia das Mães? Ninguém lembrou das mães? Não teve uma homenagem às mães?
2: Não, geralmente a minha igreja não é. Quem conhece a minha igreja é a Congregação Cristã no Brasil. É uma igreja muito séria, porém a gente, às vezes, essas datas assim, a gente deixa mais reservada assim, pra gente passar em família tudo. A igreja a gente vai lá, vai ouvir a palavra de Deus, tudo. Cada um com a sua religião, é isso aí.
0: É que na igreja católica, provavelmente, né, onde eu não fui à missa, isso. Mas acredito que o padre Juarez deva ter feito alguma referência a todas as mães, todos os padres, né?
2: É exatamente, é porque cada igreja tem um ritual, tudo, né? Se fala, tem igreja que fala de política, tudo. Na minha igreja geralmente não fala, às vezes, de política ou outras coisas assim que geralmente fala em outra igreja, né?
0: Tá certo, EV. Mandar um abraço a Rodolfo Fofofo. Claudinha, beijo, que saudade, olha. Ele falou assim: João, esqueceu de mim? Boris Casoy retorna ao SBT e será comentarista.
2: Aí eu vi.
0: No SBT News. Rodrigo Bocardi pode assinar com o SBT ainda esse mês com parceria. E o Balanço Geral vem perdendo para o Marcão do Povo. Marcão do Povo, é no SBT o Marcão do Povo?
2: Acho que é no SBT, né? É isso aí, no SBT.
0: Ah, é?
2: É pro Marcão do Povo ou é pro também... Tem um, o Fábio, como chama? O Galhardi, né? Thiago Galhardi também, acho que é esse nome. Ele também tá no SBT lá, tá liderando a audiência lá com o jornalismo. Ele era da Record e agora tá no SBT.
0: Olha, aqui a Marcinha quer saber... Se você já fez alguma doação para algum bazar?
2: Algum bazar eu não me lembro, mas geralmente a gente faz doação para a igreja.
0: Para a própria igreja,
2: isso,
0: né?
2: Isso, exatamente.
0: Seu Edson, daí? Seu Edson, bom dia, boa semana, meu irmão!
13: Bom dia, João, uma ótima semana!
0: Passou bem seu final de semana?
13: Graças a Deus, João!
0: Olha, o Dia das Mães já foi... 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
14: Bom dia, João. Bom dia, Veraldo.
0: Bom dia, Vitória, amor.
14: Irene. Então, as até lojas mesmo aí que vende roupa que não é de brechó, a gente que pensa que não é roupa assim, sabe, usada. É, sim. Muitas lojas aí vendem roupa de próprio dono da loja aí. Leva no tintureiro, manda lavar, passar, às vezes até tingir e coloca lá e vende como nova. É que no Brasil sempre se dá um jeitinho, sabe? Então, ó, a gente não sabe mais qual roupa que veio diretamente da fábrica, qual roupa que é de brechó. A gente acaba comprando gato por lebre. É roupa, é calçado, tudo é mandado reformar, consertar, coloca lá, o povo paga, ó. Então, ó, bobagem. Agora, brechó, essas lojas aí diretamente da fábrica, tá tudo igual. Não tem como você falar, essa daqui já foi usada.
0: A Irene falou uma coisa agora, Irene, extremamente... É por isso que, quando eu trago a enquete, eu sei que ao longo do programa, muita coisa aqui vai vir pra discussão. A Irene falou uma coisa que ela tá corretíssima, vê? A gente, né, tem gente que fala assim, eu não compro em brechó porque eu não quero comprar uma roupa que já foi usada. Você sabia que quase todos esses programas de televisão, Sônia Abrão, Mulheres, né? Eles têm acordo com loja, eles usam a roupa, aí no final aparece ali, obrigado à loja tal. Aquela roupa que foi usada no programa, ela é devolvida para a loja e vai ser colocada à venda, mas já foi usada.
2: A troco de merchan ali, só de aparecer o nome da loja ali, né? De quem forneceu,
0: então, estilista. Mas quem vai comprar, tá achando que nunca foi usada.
2: Não, não. Eu já vi
0: ali... Vou começar a frequentar brechó.
2: Eu já vi ali, por exemplo, Reinaldo Gotino veste tal coisa. Isso. No final, né? O crédito, eu já vi já.
0: Então, quem comprar aquela roupa ali vai achar que tá comprando uma roupa que nunca foi usada. Mas já foi usada pelo Gotino, por exemplo.
2: É, verdade.
0: Né? Então você às vezes vai numa loja e quando você experimenta uma roupa, provavelmente outras pessoas já vestiram também aquela roupa para experimentar.
2: Por mais que depois, por exemplo, vai vestir uma camisa, né, social, né? A gente vai colocar uma camisa para testar o número ali e tudo. Arranca do pacotinho, a pessoa arranca, dobra, coloca de novo no pacotinho e assim vai, né?
0: Não é? Então olha, eu vou começar a olhar brechó com mais carinho, né? E o Sebrae diz, nunca teve tanto brechó nesse país.
2: Tem um local lá em Guarulhos, João, acho que tem algumas unidades aqui em São Paulo também, chama Mercatudo. Aí não é só, tipo, brechó. Vende de tudo, rapaz. De tudo. É como se fosse um brechózão de tudo.
0: Um busca-busca.
2: É geladeira, é roupa, é calçado. Chama Mercatudo.
0: Não, geladeira usada não tem problema. Geladeira, fogão, televisão, né?
2: É, mas tem gente que é enjoado. Tem gente que, mesmo se for baratinho, tem gente que não compra, não.
0: Por falar em televisão, eu vou falar com o meu querido doutor Danilo. Eu vi no sábado à noite uma TV, sabe de quantas polegadas?
2: De quanto?
0: 98 polegadas. 98 para a Copa do Mundo.
2: Maior do que a do Pereira?
0: É igual.
2: É igual?
0: Igual.
2: Rapaz.
0: Sabe quanto?
2: Quanto?
0: 17 mil.
2: Até que tá bom o preço. Não, eu...
0: Doutor Danilo Raci!
2: Eu não tenho dinheiro. Eu não tenho dinheiro, mas eu achei que era mais caro.
0: Eu aguardo o depoimento de Reinaldo Alves sobre essa declaração do EV, de que uma TV por 17 mil tá de graça.
2: Não tá muito caro, não.
0: Doutor Danilo, meu anjo do sorriso, bom dia, boa semana.
15: Bom dia, meu querido. Bom dia pra vocês todos. Ó, eu vou te falar um negócio. Se 17 mil pra uma televisão tá barato, metade disso pra você botar dente fixo na boca tá o quê?
0: De graça.
15: Tá de graça. O que que vale mais?
0: Dente fixo.
15: É ou não é?
0: Não é? E com um detalhe, com um detalhe. Né, 17 mil pra ver a seleção brasileira que nesse momento... Né, não é candidata a nada, né, doutor Danilo?
15: É candidata a passar vergonha, infelizmente. Né? Mas aqui a gente não passa vergonha, muito pelo contrário. Aqui nesse nosso serviço de atendimento à população, beneficente, voluntário, cara, em vez de vergonha, é uma gratidão que a gente vê de todos envolvidos, que vale a pena a gente se dedicar, a gente entende o quanto vale a pena se dedicar aos outros, entendeu? Aqui ninguém é santinho, não, aqui ninguém é livre de falhas e faltas, mas a gente tenta fazer o melhor que a gente pode, juntando uma equipe aqui na faculdade, que todos fazem implante de maneira voluntária nos pacientes, uma equipe que pensa igual, sabe, João? Aí a energia é igual, tudo flui da melhor maneira possível. Por isso que a gente fica muito feliz com esse serviço que a gente faz beneficente de implante na população há mais de 25 anos. E você ajudando a bombar agora, meu amigo, a coisa decolou... Desde o primeiro dia que a gente conversa. Você sabia disso, né?
0: Não, eu fico muito feliz, olha, pela quantidade de gente conhecida nossa, colegas de trabalho, amigos, familiares, né, que já foram até aí. A gente imagina as pessoas que a gente não teve a chance de conhecer. São mais de 2 décadas, milhares e milhares e milhares de pessoas. 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Meu anjo do sorriso, ótima semana, hein?
15: Obrigado, meu querido. É muito importante o que você falou. As pessoas acreditem, é real. Não é bom demais para ser verdade, não. É um serviço beneficente. 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
0: A gente sempre pode ter 2 sentimentos, o da alegria, do orgulho, da vitória de uma pessoa que faz parte da vida da gente, ou pode ter a inveja. Agora há pouco, há cerca de 5 minutos, o EV diz que está praticamente de graça a TV de 98 polegadas por R$17 mil. Eu fico muito feliz. Né? Se para o EV está praticamente de graça, e ele trabalha desde 14 anos de idade, é que ele tem condições para isso. Né? Para mim, sinceramente, eu até busco uma televisão nova, mas em torno de R$ 1.800 em 24 parcelas. Rei, hey, você fica feliz ou fica...

0: São os dois funcionários mais antigos, a Mauri e Everaldo aqui, né?
1: A Mauri tem... hoje tem uma casa na Riviera.
0: Na Riviera.
1: No interior de São Paulo.
0: Tem a Chimbiquinha lá também, que ele gosta. Que a Chimbiquinha é caro, viu? A Chimbiquinha é caro.
1: Lá em Balneário Camboriú.
0: Agora, o que me preocupa no caso do Everaldo é saber que ele vai pagar, por exemplo, 18 mil numa televisão que ele acha barato. Não, você vai comprar. Agora você vai comprar. Vai comprar. E aí, depois ele vai ter que gastar dinheiro, porque essa TV, apesar de ser lançamento, ela já não está preparada para a TV 3.0. Então, ele vai gastar isso duas vezes. E é isso que me preocupa.
1: Será?
0: Para ele está tudo bem, para mim está tudo bem também.
1: Não, o Pereira...
0: Eu sou feliz com... Aliás, quando for vender a usada lá, me vende que eu compro. Se você vender por uns 3 contos, eu compro. É porque não vai servir. Ele gosta de tecnologia. TV 3.0, essa aí de 18 mil, não vai servir.
1: Caramba, na hora que ele falou que tá de graça, eu fiquei...
0: Não.
1: Me bate uma felicidade, porque assim, ele trabalha desde 14 anos.
0: Não, mas ele
1: se tá... 17 mil é praticamente de graça,
0: ah.
1: É porque ele ralou uma vida inteira.
0: Pois é, o problema é o seguinte, é o preço do suporte. Vem aí, esse suporte vai custar caro, Everaldo.
1: Você vai acompanhando e manter a gente informado, Rei.
0: É, pode deixar. Ah, a Vitória levantou um ponto muito importante também aqui, o custo do streaming, pra suprir essa TV aí, haja streaming, porque pra assistir Sônia Abrão não dá, né, Iver?
1: valeu, Rei! Marília, minha amada Marília, bom dia!
2: Bom dia, João, quero emprego na Rádio Capital também.
1: Marília, o EV falou que a TV de 17 mil tá praticamente de graça.
2: Ah, eu vou trabalhar aí também pra conseguir comprar uma TV dessa.
1: Pô, eu tô tentando comprar uma de 32 polegadas pra Copa, o homem vai de 98, Marília.
2: Maravilha, se eu comprar uma dessa, eu saio de casa, que não cabe no meu apartamento.
1: Ai, ai, começamos. Foi bem de Dia das Mães?
2: Graças a Deus, tudo na santa paz.
1: Olha, passou o Dia das Mães, mas saúde... 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
5: 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João Ferreira, o destaque agora é para as rodovias litorâneas, em trecho final da rodovia Anchieta. Na chegada a São Paulo, o motorista reduz a velocidade a partir do quilômetro 14 até o 10. Tem ocorrência ali na região do Sacomã, o motorista perde um pouquinho de tempo. A rodovia dos imigrantes é a melhor opção na chegada a São Paulo. Para o litoral, essas duas rodovias funcionam muito bem. O motorista vai fazer boa viagem em toda a sua extensão. 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
6: Oi, João. Oi, Evê, tudo bem? Então, aqui é a Wanda do Capão Redondo. Eu tô aqui trabalhando na Paulista. Eu gosto de brechó e frequento brechó. Faz tempo que eu não vou, mas eu gosto. Frequento um também. De vez em quando eu vou lá. Faz uns tempinhos que eu não vou, porque eu ia ontem, mas fiquei com preguiça.
7: Olha, aqui hoje foi o tema do nosso programa. Nunca houve tanto brechó no Brasil, segundo o Sebrae, como hoje. E a grande maioria que participou da enquete, está participando, adora um brechó. Já já, Padre Juarez, que na última sexta-feira perdeu seu irmão Otávio. Nosso carinho, Wanda, um beijo para você. Wanda mandou aqui um abraço. João, por favor, transmita meu abraço, meu conforto ao Padre Juarez, que perdeu seu irmão Otávio lá em Lavras, Minas Gerais. Daqui a pouco ele vai estar com a gente aqui, se Deus quiser. O Padre Juarez é a última atração do nosso Tamo Junto. 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
11: 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Oi, pessoal da Rádio Capital, sou Maria Socorro aqui de Pedreira, amo você.
7: Ô, Maria,
11: beijo,
7: do Socorro.
11: Beijo todo, beijo João,
7: beijo,
11: beijo
7: amor,
11: beijo todo, beijo Angela, maravilhosa. Eu sou do interior do Ceará. Gente, eu já usei roupa usada, até calcinha. Não tenho vergonha de dizer, viu?
7: Usou?
11: E eu gosto sim de bazar, desses brechós. São maravilhosos. Esse da Vila Clementina, João. Antigamente eu sempre comprava alguma coisa lá, que agora eu me aposentei e prefiro ficar em casa ouvindo a Rádio Capital. Beijo.
7: Beijo, beijo, amor. Mandar um beijo para Adriana Rodrigues. Adriana Rodrigues. Os filhos são da Assembleia de Deus há 15 anos e a mãe era da congregação. Beijo, Dri. Beijo no seu coração. Ótima semana. Espero que tenha tido um domingo feliz. 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
7: João Ferreira, tamo junto. Dani, bom dia, Dani.
14: Oi, João, bom dia.
7: Teve o domingo do jeito que você merece?
14: Ai, graças a Deus, tudo em paz, dentro de casa, com os meus filhos, foi bem gostoso, João.
7: Ah, que bom, dá pra perceber na sua voz que foi domingo feliz, né? E eu tava ontem, falei, tomara que a Dani tenha um domingo muito legal, muito legal. E ó, é mais um Dia das Mães, mais um ano mais velha, mas mais velha sempre com qualidade pra aproveitar tudo, né?
14: Ah, com certeza, né, João? A gente precisa pra juntar a família. Gente, ó, coisa simples, pra você sorrir, você precisa estar bem. Tem tanta gente aí que você dá um bom dia, você conversa, você puxa o assunto, mas a pessoa, ela tá tão de mal com a vida, tá tão de mal com ela, e eu sei, eu entendo, porque, ó, dores, má circulação, exames que não estão legais, médico puxando a orelha, né, no bom sentido, né, brigando com você, a família no seu pé, você tem que se cuidar, você toda hora tá mal, vai tirando tranquilidade, tira a paz, tira o sossego, e eu sempre falo, se você não cuida do físico, daqui a pouquinho você tá com um problema não só no físico, mas também no emocional, porque mexe com o nosso emocional, a gente fica muito preocupado, fica muito preocupado, então por isso se cuide. 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
7: 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Beijo, Dani!
14: Beijo!

0: Juarez, meu irmão, bom dia, boa semana, padre.
1: Bom dia, João Ferreira, bom dia para todos. Deus nos abençoe nessa manhã e Deus nos abençoe sempre, sempre, sempre.
0: Padre, eu queria publicamente lhe pedir desculpas, eu fiquei totalmente desligado o final de semana inteiro e hoje quando eu cheguei aqui, a Ângela me trouxe a notícia do falecimento do seu irmão Otávio. Me perdoe a minha ausência, o senhor sabe que eu sou sempre uma pessoa que procura ser presente na sua vida e só não entrei em contato porque realmente eu não fiquei sabendo. Me perdoe, padre.
1: Não, você não precisa nunca e jamais pedir perdão sobre isso. Você sempre é uma pessoa tão próxima, tão carinhosa, tão generosa. Imagina que. Mas foi sexta-feira, na sexta-feira, e nós, toda a família, nós estávamos acompanhando todo o processo de uma doença que estava sendo tratada, que estava sendo cuidada, né? E ele serenamente, na sexta-feira, sem acontecer piora, ele serenamente faleceu, né? Faleceu do lado da esposa dele, dos filhos, né?
0: Ele já vinha em tratamento, padre?
1: Ele já estava em tratamento, né? Um câncer que tinha evoluído do pulmão para uma metástase no cérebro, mas estava fazendo todo o tratamento com as quimioterapias, com a radioterapia, né? E foi um momento em que na sexta-feira ele não chegou a passar mal, né? Não chegou a passar mal, né? A Heloísa, a esposa dele, estava do lado dele e ele simplesmente parou, né? Parou a respiração e parou o coração, né? Né? Depois de ter, mas vivia uma vida muito plena. Ele era o meu irmão mais velho, agora era o meu irmão mais velho, José Otávio.
0: Agora é o Silvio, né?
1: Agora tem a Rita, que é a mais velha, né? Uhum. Deus já levou dois irmãos meus. Ele já levou o Adriano, que era o mais novo, caçula, uhum. E agora levou o mais velho. E ele, na verdade, agora ele estava enfrentando todo esse tratamento, mas enfrentou esse tratamento sem sofrimento, né? Nunca houve sofrimento por ele. Sempre foi muito amado, né? Pelos filhos e pelos netos, né? Por toda a família que o rodeava completamente, né? Completamente.
0: E sua família é muito unida, graças a Deus, né, padre?
1: Graças a Deus, na verdade, eu fico com muita saudade, né? Muito, uhum. E a tristeza invade mesmo, cheio ao lado dessa tristeza, uma esperança e uma certeza grande da ressurreição, né?
0: Então, hoje, excepcionalmente, então, faremos a oração agora. Amanhã a gente volta a conversar com calma as perguntas, as participações, aquele jeito, né, tradicional do Padre Juarez aqui no Tamo Junto. Hoje, segunda-feira, eu aprendi com o Padre Juarez que segunda-feira é dia de rezar pela intenção às almas. Sim. Então, o programa de hoje é totalmente dedicado ao Otávio, como essa oração que a gente vai fazer agora, padre.
1: Vamos rezar juntos. Eu sempre confiei e sempre tive certeza na vida eterna e na ressurreição, porque é promessa e é uma realidade. Eu preciso e devo sempre repetir, e repito sempre, a gente não acredita na morte porque a morte não existe. E nós não rezamos, né, dizendo pelos nossos mortos, mas por aqueles que estão vivos, porque nosso Deus é o Deus da vida, é o Deus dos vivos. Confiando também nesse momento e apresentando tantos enfermos, principalmente os enfermos que estão passando pelo tratamento oncológico, para que possam, né, superar essa doença, para que possam encontrar a cura, nós rezamos pedindo a Nossa Senhora. Maria, passa na frente e vai abrindo estradas, portas e portões. Maria, passa na frente e leva todos os filhos sob a sua proteção. Maria passa na frente e resolve aquilo que somos incapazes de resolver. Maria passa na frente e cuida de tudo aquilo que não está ao nosso alcance. Maria passa na frente e vai acalmando, serenando e amansando os corações. Maria passa na frente, acaba com ódio, com rancor, com as mágoas. Maria passa na frente, termina com as dificuldades e as tristezas. Maria passa na frente, tira teus filhos da perdição. Maria passa na frente, cuida, ajuda e protege a todos os teus filhos. Maria, passa na frente, conduz, leva, ajuda e cura os filhos que tanto precisam de ti. Ninguém pode dizer que foi decepcionado depois de ter te chamado e invocado. Só tu, com o poder do teu filho, podes resolver as coisas difíceis e impossíveis. Amém. Senhor nosso Deus, nós te pedimos a tua bênção sobre nós, sobre nossa família, sobre nossa casa, sobre os enfermos, sobre o que neste momento, Senhor, recupera as suas forças diante do teu coração e da tua misericórdia. Abençoa-nos agora e abençoa esta água, em nome do Pai, e do Filho, e do Espírito Santo. Amém. Pai nosso que estais no céu, santificado seja o vosso nome. Venha a nós o vosso reino, seja feita a vossa vontade, assim na terra como no céu.
0: O pão nosso de cada dia nos dai hoje. Perdoai-nos as nossas ofensas, assim como nós perdoamos a quem nos tem ofendido. E não nos deixeis cair em tentação, mas livrai-nos do mal. Amém.
1: Ave Maria, cheia de graça, o Senhor é convosco. Bendita sois vós entre as mulheres e bendito é o fruto de vosso ventre, Jesus.
0: Santa Maria, Mãe de Deus, rogai por nós, pecadores, agora e na hora da nossa morte. Amém.
2: Abençoai nossas casas, as águas,
0: Padre, um beijo muito carinhoso à sua cunhada, aos seus sobrinhos. E eu queria dizer o seguinte, né? Muito obrigado pelo seu carinho, pela sua amizade. O senhor é tão importante para mim, tão importante, que eu estava me sentindo culpado de não ter tomado conhecimento. Mas, de qualquer maneira, estamos juntos sempre e para sempre, tá?
1: Não existe culpa quanto a isso. E a gente não pede desculpa para os amigos que a gente ama. Deus abençoe.
0: Até amanhã, se Deus quiser. Fica com Deus. Nosso amado Padre Juarez, amanhã de volta, né, vivendo esse momento de despedida do seu irmão mais velho, Otávio. Amanhã a gente volta com as perguntas, né, Vê? Com a oração do Pai Nosso, da Ave Maria, e batendo um papo com o Padre Juarez, que é sempre o momento mais sagrado do Tamo Junto.
3: O nosso abraço ao Padre Juarez, né? Nosso abraço fraterno aí. E
0: força,
3: e
0: né?
3: Toda a família e força também, né, João? Não é fácil, não.
0: Voltamos já com a Nani Vê. Na volta, Nani Venâncio.
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0: 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João Pereira. Tchau, Evê, até amanhã, se Deus quiser, Biquinha, um beijo, meu amor. Biquinha vai fazer um almoço na casa dela, hein? Nani, amada do meu coração, hoje foi um dia de muita alegria, de muita vitória no Tamo Junto. Sabe por quê? Porque nosso amado Everaldo Silva revelou que vai comprar uma TV de 17 mil reais para a Copa do Mundo, porque achou o preço muito em conta.
7: Quanto?
0: 17 mil.
7: Ah, sério, Evê?
0: Olha lá.
7: Que legal.
3: Bom dia, Nani, mas...
7: Nossa, tá todo mundo aplaudindo. Acho que o Evê tem cara de ter escorpião no bolso, hein?
3: Mas eu vou parcelar com aquele cartãozinho Black, fica mais fácil.
0: Viu?
7: Black?
0: Tô te falando.
7: Viu, irmão?
0: É Vitória, desde 14 anos também, tá ralando, merece, né?
7: Não, merece então... mais, né? Pode comprar uma de 85 polegadas.
0: Não, essa então. É de 98.
7: 98, então, tá ótimo.
0: 98, 17 mil reais, vai comprar essa sexta-feira.
7: Vai pagar a vista, vai pagar a vista.
0: A vista?
3: É, só preciso ver onde eu acho o suporte dela.
7: Nani, o suporte vem junto, Evê.
0: Teve um Dia das Mães feliz?
7: Graças a Deus, tudo na paz.
0: Graças em casa as meninas, mesmo. Né?
7: É, em casa.
0: As duas filhotas. Hoje, Altos Papos, vem com o que pra abrir a semana?
7: Vem com muita coisa, como sempre. Olha só, hoje a Leda Simone Alves vai falar do Salão do Artesanato Oficial, né? Um evento que acontece duas vezes por ano. E ela é diretora executiva e sócia do Rome Eventos com mais de 20 anos. Então, tudo sobre o artesanato. Vai estar no pavilhão da Bienal, no Parque do Ibirapuera, recebendo a 22ª edição do Salão do Artesanato. Então, vamos falar sobre isso, saber as novidades, o que tem no Salão do Artesanato. E também teremos, claro, o horóscopo, né? Pra gente começar a semana bem, sabendo como que tá o céu, como é que tá a previsão da semana. E a ginecologista Larissa Pires vai esclarecer todas as dúvidas sobre endometriose, porque... foi o Dia Internacional da Luta contra a Endometriose.
0: Importantíssimo isso aí. E a cada ano que passa, atingindo o maior número de mulheres, né?
7: E que causa, muitas vezes, a infertilidade, viu, João?
0: Programas. Parabéns. Eu vou agora, né? Eu acho assim, a gente vai dentro da nossa realidade. Eu também agora vou comprar uma TV para a Copa do Mundo.
7: Agora não tem mais jeito, não. Agora...
0: eu vou comprar uma Telefunken 1984 que eu consegui por 220
7: não,
0: reais.
7: Não, João, você vai mudar essa história, João. Você vai mudar agora, depois que o EV incentivou todos nós. Todo mundo tem que comprar mandar uma foto para a gente mostrar, ver a foto da TV.
0: Tá certo. Um beijo, meu amor. Bom programa, boa semana. E para você, muito obrigado. Bom brechó. Né? Nunca teve tanto brechó no Brasil como hoje.
7: Eu acho interessante, João.
0: Não é?
7: Eu acho interessante, sabe por quê? Se a gente pensar na reciclagem, se a gente pensar na saúde do planeta mesmo, reaproveitamento, é mais inteligente, né, João? Porque você pega uma coisa com um mês, dois, três, seis meses, um ano, tá jogando fora, para onde vai tanto lixo nesse planeta? E aí, gente, todo mundo esquece que é um planeta? Todo mundo pensa que a Terra que é paradinha e tá assim? Não, pra onde vai esse lixo?
0: Fica a pergunta, o questionamento, né?
7: E aí?
0: Então, bom brechó pra você, uma ótima semana, amanhã, 9 da manhã, não esqueça. Depois do Se Joga, tamo junto. Beijo, tchau, gente.
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1: Bom dia pra você ver essa TV maravilhosa.
2: Bom dia, Nani.
1: A pega no seu pé que é nessa rádio, hein, Vê? Nossa senhora, hein? Tá merecido mesmo, tem que comprar a televisão mesmo, porque a Ângela já tá empolgada e quer comprar também.
2: Eu vou tirar uma foto e mandar pra você.
1: Manda, provoca os amigos. Bom dia, Vicky. Bom dia, sua linda, bom dia pra todos vocês. Gente, começando um programa, então eu já deixo aqui o meu beijo, meu carinho pra todos vocês, começando uma semana. Que Deus abençoe a nossa semana, que seja uma semana de muita paz, muita luz, muita alegria, né? Muitas realizações. E a gente precisa começar a semana bem, com a energia lá em cima, porque é assim que a gente merece. Nós merecemos o melhor. Então, pra você que tá no nosso chat aqui, bom dia pra vocês, bom dia pro ouvinte que tá na AM, no FM, no seu carro. Deixo já liberado o telefone, do início até o final, tá? 98334-5777. Esse é o WhatsApp da rádio, tá? Da Capital, pra qualquer programa, viu, gente? Não é só pro nosso, não, é pra todos os programas. 98334-5777. Você pode participar, mandar sua mensagem, mandar uma pergunta, fazer perguntas pros convidados, mandar mensagem do coração. É o seu contato direto com a gente. E hoje nós vamos a uma segunda-feira começando boa, segunda-feira sua linda. Vamos falar do Salão do Artesanato. A Leda, gente, ela é diretora executiva e sócia da Roma Eventos, com mais de 20 anos de experiência em criação e gestão de grandes eventos culturais. E está à frente, gente, dos projetos como Expo Tchê.
3: Isso, é uma feira sobre a cultura gaúcha. Fazemos em Brasília.
1: Salão do Artesanato, Raízes Brasileiras, referência na valorização da cultura do artesanato brasileiro. Artesanato, gente, movimenta o PIB desse país, é impressionante, viu? Então, o artesanato tem todo o meu respeito, eu amo o nosso artesanato, é uma coisa mais linda do mundo. E vai ter agora, de 13 a 17 de maio, no pavilhão da Bienal, tá? No Parque do Ibirapuera, vai receber a 22ª edição do Salão do Artesanato, Raízes Brasileiras, um dos mais representativos eventos no setor do país. O pavilhão da Bienal fica no Parque do Ibirapuera, de 13 a 17 de maio, de quarta a sexta, das 14 às 21 horas. Programaço para todos nós, hein? Sábado a domingo, às 10 até às 21 horas, entrada franca. Bem-vinda, Leda. Bem-vinda.
3: Obrigada, Nani.
1: Bom dia para você.
3: Bom dia a todos os ouvintes. Obrigada por esse espaço que é sempre tão importante para que nós possamos divulgar e convidar toda a população de São Paulo para visitar o salão.
1: Fala um pouquinho, então, o que nós vamos ter nesse salão maravilhoso, dos artesãos, esse Brasil todo, das novidades.
3: Isso, a gente estava conversando ali um pouquinho antes de entrar, né? E a nossa chamada esse ano é: o artesanato está em tudo e está com tudo, porque nunca o artesanato esteve tão em alta, né? Uhum. É uma valorização que a gente vê crescendo ao longo dos anos. Esse ano nós estamos com os 27 estados presentes dentro do evento, então isso é muito rico, é muito interessante, né? Eu falo que passear pelo salão é passear pelo Brasil, porque eles são divididos ali por estado. Então você tem a oportunidade de ouvir os sotaques, de conversar com os artesãos, de conhecer o tipo de material característico de cada região, de ver as técnicas que eles utilizam, de assistir eles fazendo as peças ali ao vivo, que é muito interessante. E eu falo que toda peça artesanal, ela carrega consigo uma história, né?
1: É uma história, uma identidade.
3: É uma história, uma identidade cultural. Então, passei realmente, como você falou, para toda a família.
1: Nós temos mostrando as imagens aí,
3: oficinas,
1: ó.
3: Oficinas.
1: Olha isso.
3: Nós temos shows todos os dias, né, com músicas também dos nossos ritmos aqui do Brasil. É, nós temos gastronomia típica para passar o dia inteiro dentro do evento. Dá para fazer um passeio grande pelo país.
1: Olha que lindo,
3: visitando o salão.
1: Olha que
3: São
1: lindo.
3: Peças lindas, né? Isso é o Marco da Sertania, que faz os famosos cachorros inspirados no livro Vidas Secas. É um dos nossos campeões de venda no evento. Aí você tem a renda de biuro, né? Enfim, são várias modalidades que nós vamos ver ali, várias técnicas, vários tipos de material. Nós temos o artesanato hoje representado na decoração, em utensílios da cozinha.
1: Lá no meu camarim mesmo você viu, né?
3: Sim,
1: tinha uma peça,
3: exatamente,
1: de artesanato.
3: Tava,
1: né,
3: lá com
1: os cordões. Agora tem uns cordões agora, gente, gigante, de decorar a sua mesa.
3: Exatamente.
1: Você nem foi, né,
3: Vê? São os colares de
1: você
3: mesa.
1: Você fala, mas você não subiu ainda no camarim.
2: Eu já subi, sim. Um sábado desse aí, eu subi com o Vini lá.
1: Então, isso, é aquele cordão, é aquele grandão que tá
2: bonito,
1: na mesa,
2: hein,
1: lá.
3: Isso, são colares de mesa, né? Que são
1: colares de mesa agora.
3: Exato, lindos para serem usados na decoração. E se você observar as últimas edições da Casa Couro, os grandes desfiles de moda que aconteceram agora, né? Em todos eles nós tivemos muito forte, muito presente a questão do artesanato agregado ali Isso é uma questão de valorização do que é nosso, do que é produzido aqui, do que é produzido na maioria das vezes por famílias que vêm de origem muito humilde. Você falou do que se mobiliza, né, hoje com artesanato. São milhares de comunidades que hoje são sustentadas pela produção artesanal.
1: E o artesanato é vida, gente. De onde é esse aí?
3: Eu acho que esse é do Mato Grosso. Tem algumas peças que assim, a gente tem até dificuldade de identificar exatamente de onde são, porque a gente
1: tem artesanato indígena?
3: Tem, Amazonas, Roraima, Rondônia, vem muito forte com artesanato indígena. Mato Grosso também, né? Muito Mato Grosso do Sul, muito forte a presença do artesanato indígena no evento.
1: E o Brasil são muitos artesãos, né? São muitos.
3: Sim, hoje nós temos.
1: Olha lá que maravilhoso.
3: Mais de 100 mil artesãos cadastrados,
1: né?
3: Na base do PAB, que é o Programa do Artesanato Brasileiro, que hoje é vinculado ao Ministério do Empreendedorismo, que é o órgão que hoje faz a gestão do artesanato como política pública, né?
1: E me diga uma coisa, por exemplo, as pessoas que vão participar, como que tem tantos artesãos, né? Tantos artesãos, como é que faz para participar de um evento desse, de uma feira dessa, tão grandiosa?
3: Bom, a maioria dos artesãos, eles são selecionados no Brasil todo através de edital. Nós temos dois grandes parceiros para a realização desse evento. Um é o Sebrae Nacional. Então, ele lança um edital, esse edital já foi lançado há meses atrás, e aí existe todo um critério para a seleção dos artesãos que vão participar de um evento como este, né? E o outro parceiro, que é o Programa do Artesanato Brasileiro, que também faz uma seleção através de edital. Por isso que eu digo assim, que as peças que serão vistas lá são peças assim, de altíssima
1: bem
3: qualidade, muito,
1: né?
3: Bem selecionadas, né? Que representam realmente a cultura de cada local, que são 100% artesanais, isso é uma característica diferente. Nós temos também a presença do que a gente chama de manualidades, né? Por exemplo, as pessoas às vezes confundem o que é artesanato e o que é manualidade.
1: O que é? Então explica.
3: Por exemplo, um pano de prato, ele é uma manualidade, porque se pegou um tecido industrializado e se fez ali alguma ação de um bordado, alguma coisa,
1: bordado?
3: Né? Mesmo quando você coloca o bordado, porque você tem ali uma inserção da indústria no meio, né?
1: Então o artesanato já, por exemplo, é 100%...
3: Artesanal, 100% feito à mão. Você viu ali que você mostrou, né? O cachorro lá, trabalhado pelo Marco da Sertania, ele vai pegar uma madeira e ele vai esculpir aquele cachorro 100% manualmente, né? Não existe um maquinário sendo utilizado ali. Então essa é a principal diferença. Mas nós temos um evento, vamos dizer assim, que 95% deles são peças artesanais, mas a gente abriu também para as manualidades, né? Porque também é um trabalho representativo, como você falou, né? Você pega um tecido e faz um bordado.
1: E vai fazer o seu trabalho também.
3: Exatamente, e também é um setor produtivo super importante aí para a nossa economia.
1: E qual é a expectativa hoje de visitantes? Porque é uma feira já muito famosa, qual a expectativa?
3: Isso, nós estamos esperando receber aí mais de 50 mil pessoas nesses cinco dias. O evento ele é gratuito, a entrada é franca, então assim, toda a comunidade pode participar. Nós temos mais de 100 mil peças expostas, então você vai ter peças tanto de valor muito barato ali, que eu digo, né, pelo tempo que eu falo assim, que o artesão gasta para fazer uma peça, como peças de valor agregado maior,
1: valor,
3: né? Então tem para todo
1: o
3: público.
1: O artesanato é o valor, né? É a mão de obra, é o trabalho dele, né?
3: Exatamente. Você tem peças que levam meses. Você pega um vestido de renda Renascença da Paraíba... Você leva 3 meses para fazer um vestido, né? Então,
1: muito
3: tem
1: tempo,
3: um valor,
1: né?
3: Agregado forte ali.
1: Olha,
3: né?
1: Ali a panela para fazer uma moqueca, hein, Vi?
3: Isso, lá do Espírito Santo, as famosas panelas, né?
1: De onde?
3: Do Espírito Santo.
1: Qual lugar no Espírito Santo?
3: Eu não vou saber te dizer exatamente qual é o município, mas acho que ela é produzida em vários municípios
1: Porque
3: do Espírito Santo.
1: Porque tem na Bahia
3: Santo.
1: Também essa panela, né?
2: Em rodovias também a gente encontra, mas é muito caro, hein? Com certeza não
1: é caro,
2: lá
1: mas
2: vai
1: tem
2: tá mais
1: também,
2: barato.
1: Ever, como que ela vai no forno, porque tem umas
2: também.
1: Que racham.
3: Racha, exatamente. Esse é um detalhe, não sei se vocês sabem, mas na realidade a moqueca ela nasceu lá no Espírito Santo, né? Então essas panelas elas são famosas no Brasil inteiro exatamente pela qualidade que você falou.
1: Tem que ter todo um trabalho.
3: E esse detalhe.
1: E diz que passa também, quando você compra uma panela dessa, tem que passar ela, untar ela
3: isso,
1: com óleo, com azeite.
3: Tem todo um processo antes de utilizar, né?
1: Você tá pensando que é só chegar aí cozinhando?
2: Não, tem uma técnica.
1: Tem uma técnica para ela não rachar.
3: Mas o sabor é totalmente diferente de você fazer em uma outra panela, né? Ela contribui muito pro sabor. E um detalhe, né? Como ele citou, quando você compra ali direto do artesão, você tá pagando muito mais barato do que você comprar posteriormente, né? Em algum ponto de revenda.
1: Qual é o forte esse ano da feira? Já que vai ter shows, vai
3: pois
1: ter tudo.
3: Eu falo que
1: oficina.
3: O forte é o artesanato. O forte sempre é o artesanato.
1: Também, né?
3: Sim, temos oficinas, né? As oficinas também são muito interessantes, as pessoas gostam muito de participar. Por exemplo, esse ano a gente tem uma oficina muito interessante que são de bordadeiras lá de Minas Gerais, lá de
1: Minas,
3: Ouro Preto.
1: A nossa
3: exatamente.
1: Terra.
3: Exatamente.
1: Nossa Minas, amada.
3: Vestidos lindíssimos, bordado, né? E elas vão ensinar a técnica do bordado lá. São mãe e filha que trabalham nessa técnica, né? E elas vão oferecer lá todos os dias, tem oficina do bordado de Minas, como temos oficinas também de materiais mais simples, né? Que são de conduzida aqui pela Mãos e Mentes Paulistanas, né? Que é um projeto aqui de São Paulo. As oficinas são diárias, nós temos oficinas que são para 60, oficinas que são para 30 e oficinas que são para 20 pessoas, né? Então, é bom ficar atento. Nós não fazemos inscrição prévia por ordem de chegada, né? Então, a gente costuma sempre ter fila de espera nas oficinas. Né? Exatamente. As oficinas, elas são um grande atrativo, mas eu falo assim, o grande atrativo é
1: você
3: é
1: bater
3: o artesanato.
1: Perna mesmo,
3: é passar de
1: estande,
3: Quantos estandes? Nós temos na área do PAB, são 27 estandes, porque são 27 estados. Uhum. Na área do SEBRAE, nós estamos com 22 estados presentes lá. E fora isso, nós temos vários artesãos, que nós chamamos de artesãos individuais, que são aqueles que já têm um potencial maior e que eles preferem ter o espaço deles em separado, né? Enfim. E aí, mas no total, a gente são mais de 100 estandes no evento como um todo.
1: E aquelas bordadeiras de roupa de neném, hein?
3: Temos de tudo lá, né? Você vai presenciar e vê-las fazendo a arte lá, né? O que é muito,
1: Richelieu,
3: muito interessante.
1: Né? Nossa.
3: Isso, Richelieu, a Renda Renascença, né?
1: A Renascença, enfim, é tudo, não é?
3: Vestidos são encantadores, maravilhosos.
1: Tá vindo na parte infantil também?
3: Sempre tem peças também infantil. A gente tem a parte de brinquedos, né? Que tem muito brinquedo que é feito assim. Tem a parte de instrumentos,
1: gente.
3: Né? Instrumentos musicais. O pessoal da Bahia vem muito forte com instrumentos musicais.
1: Berimbau.
3: Tudo. Você tá vendo ali uma peça... Acho que é um
1: parece uma asa, né?
3: Acho que é uma estrutura. Isso aí tá bem com característica da região norte, né? Que parece ser um cocar, né? Tem uns maravilhosos que eles trazem também. Os colares da região que vem do Amazonas são lindíssimos. Super peças, super diferenciadas.
1: Olha que lindo,
3: né?
1: Olha isso.
3: Isso aí é Goiás. Goiás é uma reprodução
1: que lindo.
3: De uma casinha, né? Toda feita em cerâmica.
1: Ai, que lindo.
3: Barro.
1: Tem curiosidade, Evê? Tem uma pergunta?
2: Eu tenho curiosidade, sim.
1: Olha
2: não,
1: isso.
2: É que me fez lembrar, lá no interior de São Paulo, que eu sou da cidade de Lins, lá nos anos 90, eu era adolescente, tinha um senhor lá, ele já é falecido, já faleceu faz um bom tempo já. Ele fazia, não sei se entra na categoria de artesão, mas de fazer brinquedos de madeira, caminhões. Ô, Nani, era igual, ele pegava Scania, esses caminhões assim, fazia igualzinho de madeira, pintura, demorava 6 meses, 5 meses para fazer um caminhão. Mas ele cobrava um preço justo, porque demorava, e vinha gente da Bahia, Minas Gerais, Rio de Janeiro, aqui de São Paulo, para poder comprar. Mas era lindo, lindo, lindo mesmo o caminhão que ele fazia lá. É um artesão, né?
1: É um trabalho lindo, né? No Brasil todo tem, olha aí. E a marca de cada estado,
3: Maranhão,
1: olha isso.
3: Maranhão aí, com o Boi Bumbá, né? Exato. É o que eu digo, é um passeio literal pelo Brasil, né? Porque você tá vendo a identidade, a gente bate o olho e já meio que identifica de que estado é. Uhum. E você conversar com eles é muito interessante, porque você conhece a história, como nasceu. Geralmente é uma técnica que é passada aos famosos bancos indígenas, ó.
1: Esses
3: aí tem que chegar rápido, tem que ir na feira nos primeiros dias, porque eles esgotam muito rapidamente.
1: Que lindo,
3: muito rapidamente.
1: É um banquinho,
3: é um banquinho. Eles são lindos.
1: É um banquinho.
3: São bancos todos em formato de animais, né?
1: Tem de onça que eu já vi.
3: Isso.
1: Ai, enfim. Que lindo. E que dia vai ser a feira? Vamos falar um pouquinho, tem perguntas para você aqui.
3: Do dia 13 ao dia 17.
1: Abertura que horário?
3: Abertura às 14, na quarta, quinta e sexta, será aberta das 14 às 21 horas. Sábado e domingo, das 10 às 21 horas. Na rede social, Salão do Artesanato Oficial, tem lá toda a programação, os horários de oficinas. Ó, essas são as bordadeiras de Minas que eu lhe falei, que vão
1: lindo,
3: dar aulas lá para ensinar esse ponto de bordado.
1: E os fuxico?
3: Tem também fuxico.
1: Adoro,
3: né? O fuxico já entra na, que eu te falei, já entra na manualidade, né? Uhum. Que você pegar um tecido e transformar. Mas tem peças assim.
1: Mas é muito lindo o fuxico também.
3: Sim, é lindo.
1: Nossa, que linda essa, hein?
3: Lindo,
1: borboleta
3: lindo.
1: E flores,
3: o bordado
1: delas
3: é espetacular. Eu tenho vestidos que foram produzidos por elas e é impressionante, porque já tem anos que eu tenho os vestidos, você lava na máquina e não desfaz um pontinho desse. É uma qualidade de trabalho, assim, impressionante.
1: Ai, meu Deus, é muito lindo. Olha isso.
3: As indígenas.
1: Olha as indígenas, Evê.
2: É muito bacana mesmo.
1: Ai, que lindo.
3: E você tem ali uma variedade de material, né? Você tem peças produzidas em
1: todo
3: madeira,
1: tipo
3: em cerâmica,
1: peça, né?
3: Em barro, em metal, em plástico. Tem muita coisa de reaproveitamento. Eu chamo atenção para isso também, né? Isso é de Minas, ó, as famosas bonecas do Vale do Jequitinhonha.
1: Olha, é diferente, né? Porque a gente tem na Bahia as bonecas baianas também,
3: isso,
1: que são lindas,
3: as namoradeiras, né?
1: Né?
3: Lá é muito tradicional aquelas namoradeiras, né?
1: As namoradeiras.
3: Nordeste. As de Minas, elas já têm uma simbologia mais muito agregada a mães e tudo mais. São bonecas lindíssimas.
1: Eu não tenho a de Minas, não. Eu tinha a da Bahia.
3: É.
1: A Marajoara, você é a Marajoara.
3: É de Belém, Norte, é? Isso, exatamente. É.
2: Agora, os homens, eles estão mais presentes hoje no artesanato, porque sempre a gente vê as mulheres assim.
1: Tem muito artesão.
2: Os homens cresceram bastante, né, no artesanato.
3: Cresceram bastante. É. É, na base do PAB, desse que eu comentei, onde eles fazem a carteirinha, né, que é onde eles têm a carteira de artesão, é, nós temos aí hoje, acho que 78% a 80% de presença feminina. Ainda é dominante a presença feminina, sim, mas cada vez mais há um número bem expressivo de homens. E o que eu tenho observado nas últimas edições do evento, que me deixa muito feliz, é a presença de jovens. Nós temos olha hoje que beleza, muitos né? artesãos jovens, né, que são pessoas que geralmente aprenderam a técnica, né, com avô, com pai, com mãe, ou que realmente se interessaram e foram buscar esse aprendizado, né, com o que a gente chama de mestre artesão. Os mestres são aqueles que passam a arte, né, para né? frente. E, mas muitos jovens participando com artesanato, fazendo artesanato.
1: Leda, estão te perguntando, por favor, onde fica esse endereço?
3: Pavilhão da Bienal, no Parque do Ibirapuera.
1: Parque do Ibirapuera, gente. Coraçãozinho de São Paulo, aqui no coração de São Paulo.
3: E super central, um acesso muito fácil.
2: E
3: muito
2: é de
3: fácil.
2: Graça, né?
1: De graça, graça, gratuito, gente. É, você vai lá, você passa um dia maravilhoso, assim. Primeiro que você vai conhecendo, né, todo o artesanato do Brasil todo, e tem comidas típicas, tá? Tem, olha lá.
3: Nós temos duas praças de alimentação
1: shows,
3: no evento.
1: Shows, praça de alimentação, é... Tem eventos também para as pessoas participarem, né?
3: Isso. Nós teremos, por exemplo, uma outra coisa bem interessante. Um dos nossos parceiros também é a PEX. Hoje o nosso artesanato é muito valorizado no mundo inteiro. Então a PEX vai trazer uma palestra, uma que é mais voltada também para o artesão, que é como exportar o artesanato, né? Uma oficina voltada para os artesãos que estão criar participando do evento ou que não estejam participando, mas que queiram aprender também, né? É, ter conhecimento nessa área. Teremos essa palestra da PEX sobre isso.
1: Então tem palestra, tem...
3: Oficinas, shows, né? Shows. Todos os dias, 18h30, nós temos uma apresentação cultural. Então a gente está levando samba, está levando forró, está levando banda de pífanos, né? Cada dia a gente está ali com um ritmo brasileiro sendo apresentado.
1: Nossa, a expectativa é que vai passar mais ou menos quantas mil pessoas?
3: Nossa expectativa é de 50 a 60 mil pessoas.
1: E essa feira acontece uma vez em São Paulo e onde mais?
3: Isso, nós fazemos, ela nasceu em Brasília, né? Dessas 22 edições, 17 aconteceram em Brasília.
1: 17?
3: 17 em Brasília, nós nascemos lá. E a primeira edição aqui foi 2011, se não me engano, né? E aí a quinta edição sendo realizada aqui.
1: E vai viajar para outros estados? Como que é?
3: Por enquanto a gente permanece Brasília e São Paulo, porque fazer duas no ano já puxado, é puxado, né? É. Nós, é, como lhe falei, é um processo, termina uma edição, a gente já está trabalhando a próxima, né? Muito e o processo de seleção no Brasil inteiro, principalmente, é bem complexo, né? Então a gente precisa de tempo entre uma edição e outra para realizar com a qualidade que nós realizamos.
1: Leda, tem algumas perguntas para você aqui. Ó. Muita gente ainda enxerga o artesanato apenas como decoração e mudou essa história, gente. Como o evento mostra que ele também é moda, design, identidade, principalmente no empreendedorismo hoje? E que movimenta o PIB do Brasil, viu, gente?
3: Sim, olha, num evento como esse, são comercializadas mais de 100 mil peças. Na última edição, nós tivemos mais de 7 milhões em vendas realizadas dentro do evento. Fora uma outra ação que nós temos, que é uma rodada de negócios. Então, nós iremos receber lojistas do Brasil inteiro que aproveitam a reunião desses artesãos aqui para realizarem compra, né, a longo prazo. Então, além do que eles vendem ali no momento, eles vendem também para lojistas e já fecham um contrato, às vezes, para fornecer aí por um ano inteiro, né? É, da rodada de negócio ano passado, a gente teve uma movimentação em torno de 15 milhões de reais. Então, o artesanato, ele é sustentação mesmo de várias famílias. A gente tem projetos assim lindíssimos, por exemplo, tem um projeto que vem do Rio Grande do Sul que chama As Redeiras. Eles são de Pelotas, lá no Rio Grande do Sul, e o trabalho delas nasceu do reaproveitamento das redes de pesca dos pescadores.

0: todo.
1: Sim, sim, como eu lhe falei, né, até com a presença da Apex no evento, a nossa rodada...
0: Essas mães, hein, que você mostrou de Minas, hein?
1: É, são lindas. Eu tenho uma boneca dessa, é linda, eu tenho uma boneca.
0: Não tenho.
1: Que um dia, na feira, falaram que ela parecia comigo, aí eu comprei. Elas são belíssimas,
0: olha,
1: né? As almofadas...
0: Olha as redes,
1: ali que
0: adoro
1: você
0: rede.
1: Tá vendo, né?
2: Vai comprar uma rede pra mim, viu?
0: Eu tô querendo uma rede também, ah, ver.
2: Uma rede preguiçosa pra descansar, né?
1: As redes são lindíssimas.
0: Eu já olhei pra rede.
2: É,
1: isso, essas imagens aí são do último evento que aconteceu em Brasília. Né?
0: Olha isso, gente.
2: E vai funcionar o dia todo ou não? Qual o horário?
1: De quarta a sexta, das 14 às 21. Sábado e domingo, aí das 10 às 21. Sábado, o parque já tem um movimento grande, né, de pessoas que vão ali para passear, então já aproveita para passar lá no salão e visitar e conhecer.
0: Se você comprar peça pesada, vai ter estrutura de mandar até o carro?
1: Sim, na rodada de negócio nós temos um suporte, né, em que
0: aquela
1: pode ser
0: que
1: embalado.
0: Aquela ali, eu fiquei apaixonada, viu?
1: É. Temos um suporte e aí para embalagem e de carregadores que podem dar esse suporte às pessoas para ajudar a levar o carro.
0: Perguntando aqui, como que é feita a curadoria dos artesãos e das peças que participam do salão?
1: Então, dentro do programa do artesanato e dentro do SEBRAE, existem as gestões estaduais, né? Então, todos eles no estado têm um órgão que é responsável por isso. Por exemplo, no caso de Brasília, ligado à Secretaria de Turismo do estado. Então, essa secretaria que faz um edital, ela publica um edital e lá ela coloca todas as regras, né, de participação. Isso é bem interessante porque, por exemplo, nos últimos editais há uma preocupação muito grande com a inclusão. Então, nós temos artesãos quilombolas, nós temos artesãos que têm algum problema de deficiência física, né, para também abrir espaço para essas pessoas. E aí, seguindo os critérios daquele edital, há uma inscrição e das pessoas que se inscrevem, uma comissão que é nomeada no estado para, então, fazer a escolha de quais artesãos vão participar. Vou citar Brasília aqui, porque é uma região que eu acompanho muito de perto. Então, por exemplo, num edital desse, você tem mais de 100 inscritos para selecionar 10 ou 12 que vão participar do evento. Então, é um critério bem rigoroso.
0: É muito rigoroso, né? Essa bolsa que está aqui, só para mostrar...
1: Então, essa bolsa é de um artesã produto, de né? Minas. Um artesã de Brasília. Né? Ela faz bolsas belíssimas com um acabamento maravilhoso.
0: Olha essa
1: eu
0: bolsa.
1: Eu tenho várias bolsas dela e assim, a riqueza de detalhe, a qualidade do acabamento é assim, impressionante.
0: Quem é essa artesã? Né? Qual o nome?
1: Ela chama Miriam.
0: Miriam?
1: Isso.
0: Que trabalho lindo,
1: lindo,
0: hein?
1: Lindo, lindo, lindo. Enfim, você até questionou, né? Por exemplo, o Escolar. Escolar é do Goiás, é do João de Fibra, é um mestre artesão. Ele faz um trabalho com capim que só existe na região do Goiás.
0: Ah,
1: né?
0: Aquele capim. Qual
1: essa
0: o nome do capim?
1: Do Amazonas, né? Escolar é de pedras também do Goiás, que é da região ali de Cristalina, que são de pedras sempre preciosas, né? Então eu tô sempre assim, essa peça é de um artesão de Brasília também.
0: Olha, gente, aqui com ela mesmo, a gente tá vendo, né, alguns exemplos do artesanato muito elegante,
1: sim,
0: muito diferenciado.
1: Sim,
0: antigamente tinha aquela ideia do artesanato, aquele artesanato mais rústico,
1: isso,
0: né? Mais manual, que era aquela coisinha mais simples. Hoje não.
1: Não, não.
0: Tá indo pro mundo todo, a gente tá exportando nosso artesanato.
1: Eu falei assim, nos últimos desfiles, se você observar todos.
0: Esse anel
1: é
0: artesanato?
1: É artesanato também, artesanal.
0: Presta aqui só para mostrar.
1: Nós temos, por exemplo, nós vamos receber do Grupo de Goiás várias artesãs da região de Pirinópolis, Goiás, que é famosíssimo pela prata, né? Eu tenho peças lindíssimas.
2: É terra do Zezé lá,
1: prata.
2: Não é? Não, terra do Zezé de Camargo, essa região.
1: Isso, exatamente.
0: É.
1: Terra
0: olha isso aqui.
1: Zezé de Camargo.
0: Olha isso aqui,
1: Pirinópolis.
0: É uma peça. Ó, uma peça que é artesanato, gente. Ó, um anel com três pedras. As pedras
1: lindíssimo
0: brasileiras
1: também,
0: é considerada?
1: Né? Exatamente. São pedras da região de Cristalina, de Goiás.
0: Que lindo. Então tem tudo.
1: Tem tudo.
0: Qual que é o momento...
1: Você fica... As cerâmicas. Cerâmicas para casa, gente. É de ficar louco. Eu tô há 22 anos fazendo o evento. Não tem mais nem onde colocar em casa, né? Mas não tem evento que eu não saia com alguma peça de lá. Ou várias peças, na realidade, para ser mais sincera, né?
0: Ó,
1: porque você não resiste.
0: A Adélia está falando aqui, ó. Que pena que nem todo mundo tem condições de comprar artesanatos no preço real.
1: Mas tem, isso que eu tô lhe falando. A gente tem peças tanto de valores menores, né? Você vai achar peça lá de 20, 30, 40 reais, né? Colares, às vezes, feitos de materiais mais simples. Enfim, de todas as modalidades, você tem peças de vários valores, né? Como eu lhe falei, tem peças maiores de valor agregado. A gente chega até peça de 20 mil reais. Você vai pegar um santeiro do Piauí, um santo que tem 2 metros de altura, que levou aí mais de ano para ser confeccionado, totalmente esculpido na madeira. É uma obra de arte, assim, de alto valor, né? Mas você tem peças também de 20, de 30, de 40. Eu falo que tem, dá para todo
0: tudo,
1: mundo.
0: Né? Todo bolso.
1: Todo mundo, exatamente. Esse colar que você viu aqui é um colar... Eu particularmente gosto muito. Tenho muitas peças.

0: desse artesão, e é um colar que sai na faixa de 40, R$ 50. Então, totalmente viável que as pessoas utilizem o artesanato, sim.
1: Tem todo tipo de artesanato.
0: Todo tipo.
1: Gente, tem uma pessoa na linha para falar com você. Alô?
2: Bom dia,
1: Bom
2: Nani,
1: dia.
2: Francisca do Horto. Olha, as panelas de barro, que aqui chama argila, né? A minha mãe, a dona Maria, que já foi embora, já faz 5 meses que ela nos deixou, nos anos 70, a gente fazia muito panela de barro, pote, da costureira, tudo que você possa imaginar, minha mãe fazia e nós queimava elas com lenha, né, que tinha na época lá, que nós morava no sertão do Ceará. Nossa, você acredita que ano passado eu tive na casa de uma parente dela lá no Nordeste, ainda tem panela que a minha mãe fez e um pote que põe água ainda, você acredita? Dura muito se não quebrar, né? Mas é muito gratificante ainda ver coisa que a minha mãezinha fez lá no Nordeste. Beijo pra vocês.
1: Um beijo. Ah, eu tenho filtro de barro. E me diga uma coisa, tem um momento também, um espaço lá para eles se conhecerem, se conectarem?
0: Essa conexão ela acontece o tempo inteiro,
1: Uhum.
0: né? Desde o momento que eles chegam, há sempre ali uma troca muito grande. A gente fala que o evento também é bem importante para esse momento de contato e deles verem as técnicas que um estado está desenvolvendo. Por exemplo, a gente falou ali da boneca de Minas, que você achou que era do Nordeste. Você vai ter boneca no Brasil inteiro. Só que realmente, se você for observar, cada uma tem uma
1: Tem uma
0: característica
1: característica, né?
0: diferente.
1: A da Bahia é muito aquela namoradeira, toda coloridinha, que fica
0: Exatamente,
1: assim.
0: isso.
1: Eu tô
0: Então,
1: vendo a de
0: assim,
1: Minas, é
0: é
1: diferente.
0: diferente. Então, assim, é uma oportunidade também para eles verem, né, o que está sendo produzido em outro estado, né? De entender o que está tendo um volume maior de vendas. O próprio programa do artesanato, ele tem uma análise depois do evento e eles fazem um mapeamento. O que que vendeu mais? O que que saiu? O que que o público está querendo mais, né?
1: Pela última feira, o que foi?
0: Olha, o nosso campeão de vendas é impressionante. É quase que sempre o estado do Acre. O
1: O Acre.
0: artesanato do Acre vende muito bem. Você tem Acre que, assim, é difícil falar porque a diferença às vezes é pequena entre um estado e outro.
1: É, mas é bom para a gente
0: Mas o
1: saber.
0: Acre, por exemplo, a gente tem as famosas clothes do Acre, né, de marchetaria. São peças, como a gente falou, de um valor agregado maior, mas são peças assim lindíssimas. É o desejo de todo mundo é ter uma
1: Uma
0: clothes
1: clote.
0: daquela, né?
1: Clote é aquelas
0: Então, assim,
1: bolsinhas, viu, gente?
0: isso.
1: O Evê tá
0: Pequenas,
1: olhando
0: mas
1: ali e tá assim.
0: maravilhosas.
1: O Evê tá ali assim pensando,
0: Que
1: clote,
0: é isso?
3: Será, né? O que será?
1: É aquela bolsinha assim, que geralmente a gente usa muito para evento à noite, mais chique.
0: Isso, é.
1: Casamento, aquelas
3: Ah,
1: bolsinhas durinhas assim, que você segura. E assim, vem
0: isso.
1: aquela carteira que você segura assim.
0: Chiquerésimas, né? Muito chiques aquelas bolsas. É um trabalho
1: Sério? Quem é o artesão?
0: pintado. A gente tem uma Kelson, que é lá
1: Uma
0: do
1: Kelson.
0: Acre, né, que traz sempre o material dele. E aí você não tem só as bolsas, né? Você tem bandejas
1: Uhum.
0: lindíssimas também, trabalhadas na marchetaria. A marchetaria, ela é um produto muito valorizado e vende muito bem.
1: Ali,
0: É
1: ó.
0: a
1: É ali?
0: marchetaria, isso exatamente. A marchetaria eu sempre falo, né? Passou, gostou, leva, que você viu que não tem uma igual a
1: Mas
0: outra,
1: essa aí é
0: né?
1: dele? Ou não?
0: Eu creio que sim, eu não posso afirmar com certeza,
1: É.
0: né? Porque você imagina, são muitos artesãos e muito material,
1: Aí,
0: mas
1: tá
0: é
1: vendo,
0: essa
1: Evi, ó?
0: mesma linha de produção.
3: O que eu estou pensando aqui, por exemplo, artesanato, quanto tempo a gente ouve falar do artesanato, né? Agora a gente divulgando também bastante aqui na Rádio Capital, mas o artesanato lá atrás, hoje a gente se fala muito em reciclagem, né? Reciclar, mas lá atrás o artesanato, lá de trás, eu era criança, o pessoal já. Tampinha de refrigerante, qualquer coisa, o pessoal fazia carrinho, fazia qualquer outra coisa. Então a reciclagem lá atrás no artesanato já era presente, né?
1: Ah, é lindo, né?
0: Sim, sempre esteve
1: Olha esse colar,
0: presente,
1: a cara
0: né?
1: da Ângela.
0: A
1: Se eu conseguir ir
0: maioria.
1: lá, vou trazer um colar pra Ângela, ó.
0: É.
1: Ângela gosta de colar grande assim, é bonito, hein?
0: Grande parte das peças são reaproveitamento de material, né? Como eu citei lá,
1: Eles
0: as
1: ajudam muito,
0: redeiras,
1: né?
0: exatamente, exatamente. É material que às vezes ia para
1: Reaproveitamento
0: o
1: de
0: lixo
1: material,
0: e
1: né?
0: que vira
1: Uma
0: arte, né?
1: reciclagem, né?
0: Aqui em São Paulo, principalmente, é muito característico, né, a questão do reaproveitamento.
1: Maravilhosa, o povo tá mandando beijos aqui, falando que apareceu até uma crocheteira aqui maravilhosa. A Cida Carolina falou: sou crocheteira com muito orgulho. Melhor terapia é crochê na vida. Que bom, que linda.
0: Eu sou testemunha disso, que a minha mãezinha tem 92 anos, faz crochê até hoje. Eu acho que o crochê ajudou ela a chegar onde está com a mente boa ainda.
1: Gledson, maravilhosa, mais uma vez, gratidão, muito obrigado por ter vindo aqui. Convida mais uma vez, endereço, onde, dias.
0: Então, estamos aguardando todos
1: Aí, ó, tem o
0: vocês.
1: Salão do
0: É uma.
1: Artesanato Oficial, tá aí também, gente, ó.
0: Exatamente, está ali a nossa rede social. Aguardamos vocês, é um evento com entrada franca, então do dia 17 ao dia, perdão, do dia 13 ao dia 17 de maio, quarta a sexta das 14 às 21 horas e sábado e domingo das 10 às 21 horas.
1: Eu vou lá.
0: Vai sim, você vai amar.
1: Vou, quero ver tudo. Vou gravar uns stories pra mostrar pra todo mundo. Obrigada, viu?
0: Obrigada,
1: um beijo a todos.
0: Obrigada a vocês,
1: todos pelo espaço. Esse Brasil maravilhoso.
0: E um grande abraço a todos.
1: Obrigada. Gente, fica comigo, nós vamos pro intervalo comercial, mas claro que eu vou falando de Padaria Viana. 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A mãozinha da Ângela entrando aí. Aparece aí, Ângela. Senta aí, Ângela. Vem uma mão entrando aqui. A Ângela, viu, gente? Belíssima aqui hoje. 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
7: Atualizando o trânsito para os ouvintes da capital, destaque para Marginal Pinheiros. Tem duas ocorrências no sentido Interlagos. Uma na passagem pela Raia Olímpica da USP e outra nas proximidades da ponte Eusébio Matoso. O motorista vai perder um pouquinho de tempo. Trânsito é ruim desde a saída do Cebolão. Corredor da Professor Fonseca Rodrigues, Gastão Vidigal e a Brigadeiro Faria Lima funciona como opção. No sentido contrário, quem está na Marginal Pinheiros só reduz a velocidade na passagem pela ponte do Morumbi, mas depois o caminho é livre no sentido Castelo Branco. 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
1: De volta a Brasil. 11h36, meu povo. Sejam bem-vindos para quem tá no trânsito aí, tá ligadinho aqui na capital. Sejam bem-vindos, tanto no AM como no FM. E para você também que tá no chat, né? Participe, compartilhe, é muito importante. Este é o único espaço que você pode mandar mensagens o tempo todo, mandar até recadinho do coração. E o EV se arrependeu que ele não fez uma pergunta pra Leda. O EV queria uma capinha de crochê pro botijão de gás dele. Por que você não perguntou, EV?
3: Mas da onde que você... Quem foi que falou pra você aí?
1: Vieram aqui falar.
3: Será que tá aberto o microfone aqui?
1: Tava, você...
3: Não, você tá brincando.
1: Falou que você queria um botijãozinho.
3: Onde que vende, hein?
1: Lá deve ter.
3: Que a gente comprava antigamente.
1: Colocava no botijão.
3: Aquela de plástico, você lembra? Depois começou aquela...
1: De crochê, mais bonito.
3: O pessoal bordava, ficava bonito,
1: né? De crochê, mais bonito. E o tio já veio aqui me encomendar que ele quer o pinguim de geladeira também.
3: É. Nós vamos branco.
1: Nós vamos, gente. Eu vou na feira, sim, porque eu adoro artesanato. E agora? Vamos lá. O que nós temos hoje? Vamos começar a semana, meu povo. Vamos começar a semana ganhando presentes? Vamos? Caixa misteriosa. O que nós temos na caixa misteriosa? Eu amo. Esse jeito é mais moderno.
3: Mais dica, manda mais dica.
1: Peraí, já vou pensar. Tem que pensar pra não dar pista pra ganhar de cara, né, gente? Que o importante é o desafio. Tem no Brasil todo. Todo. Juro pra você que é uma coisa que mexe com o meu coração. Umas pessoas não gostam. Tem gente que não gosta. Tem gente que não vive sem. E a doutora tá assim. Eu amo, não fico sem. Já dei várias dicas, daqui a pouco eu dou mais dicas pra vocês. Presentes da caixa misteriosa. Agora, antes de começar, nós vamos falar sobre endometriose. Vou só não falar aqui o tema, porque dá tempo pra vocês mandando perguntas, gente. Dia 7 foi o dia que a gente, de conscientização mesmo, é mais um alerta mesmo, né? Dia Internacional da Luta contra a Endometriose, tá? E a doutora Larissa Pires é ginecologista obstetra com especialização em reprodução humana e medicina fetal, tá? Então a gente vai falar sobre endometriose. Se você, minha amiga, tem alguma pergunta, aproveita, já manda pra gente agora no 98334-5777. Mande a sua pergunta que a gente vai falar tudo sobre endometriose. Muitas vezes a endometriose, viu, gente, chega a causar infertilidade na mulher. E às vezes fica na dúvida, pensando que é outras coisas e pode ser endometriose. Mas ela afeta milhões de mulheres, tá? E ainda é cercada por desinformação e demora no diagnóstico. Mas, antes de falar sobre endometriose, pode mandar as perguntas, tá? Através do nosso chat aqui, ou ligando também. Nós vamos falar, eu vou falar da Patrícia Vidente. Gosto muito de falar da Patrícia, gente, gosto muito. Porque a Patrícia é uma pessoa que tá sempre voltada, empenhada em ajudar o próximo. 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E a Patrícia sempre manda para mim aqui, tá? Pessoas, né, que passam e que querem compartilhar uma história, ou mesmo um fato, um ocorrido, e que querem contar e na verdade, contribuir, né? Porque quando a gente passa por uma experiência e que tem os resultados, a gente gosta mesmo como uma doação mesmo de informação, né? Do ocorrido. E olha só. Olá, eu quero compartilhar com vocês a respeito da minha experiência com a Patrícia Vidente. Eu conheci a Patrícia através da Rádio Capital. Eu realmente estava precisando de ajuda. Eu sabia o quanto a minha vida estava bagunçada, o quanto eu estava dificultando a convivência com meus familiares e com as pessoas próximas a mim. Eu estava a ponto de explodir. Estava tão infeliz, tão ansioso, pessimista e frustrado, que eu descontava a minha raiva e frustração em todas as pessoas ao meu redor. Eu marquei uma consulta e ela me fez ver as coisas que eu não conseguia enxergar. Hoje, faz 8 meses que eu estive lá pela primeira vez e posso dizer que sou outra pessoa e que minha vida mudou para melhor. Sou muito grato a você, a Rádio Capital, por disponibilizarem, né, um espaço para Patrícia Vidente. Um forte abraço, Anderson. Olha isso, gente, que maravilha, né? Não importa a religião, não importa a sua fé. Agora, quando vem uma pessoa que prol, né, para ajudar, isso é o melhor. Quando a gente vê os relatos de pessoas compartilhando, né? Fica assim o respeito e a admiração. 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Tem mais um ouvinte que faz questão de compartilhar com a gente, olha só.
17: Eu sou mãe do Eliseu, moro no Capão Redondo. E eu falo um pouquinho dele. O problema dele começou em 2018, dando convulsão, internação e tudo. Meu Deus, o que é que eu vou fazer? E muita gente me dando conselho para fazer isso, fazer aquilo. Tem uma vizinha, aí ela pegou o telefone e falou assim, Zefa, liga para lá. Aí a segunda Patrícia passou, me deu uma melhorada, tá tudo certo. No momento é só isso aí, tá? Tchau, fique com Deus, Deus que abençoe.
1: Amém, obrigada. 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
1: 11 horas 45 minutos aqui na capital, friozinho em São Paulo, gente, vou falar pra vocês, hein? Acordamos aqui com 9 graus, né? 9 graus. E eu sou friorenta, sou daquela friorenta, já tô aqui, ó. Meu Deus! Vamos lá, gente, agora vamos falar de assunto sério, endometriose. Pode mandar a sua pergunta pra gente, 983345777. Momento saúde agora, tá? Quinta-feira passada foi o Dia Internacional da Luta contra a Endometriose, tá? É, doença que afeta milhares de mulheres. E hoje eu estou com a ginecologista, a doutora Larissa Pires, para esclarecer as dúvidas, tá? Então, gente, vamos, tem dúvida, o momento é esse. Quer entender o que é endometriose? Quer fazer uma pergunta? Tá precisando de uma orientação nesse momento? Aproveita. Doutora, bem-vinda, bom dia.
22: Bom dia, Nani, obrigada pelo convite.
1: Maravilhosa, fala um pouquinho o que é endometriose, o que causa endometriose, por que são tantos casos?
22: Olha, a endometriose é uma doença inflamatória pélvica, que nós chamamos, é uma doença inflamatória. Acreditamos que alguns focos do endométrio, que é uma camada que faz parte do útero, que deveria estar somente ali, composta somente ali, é encontrado um tecido semelhante em outras regiões do nosso organismo e em outros órgãos. Principalmente intestino, bexiga, podemos encontrar focos até no pulmão, no diafragma.
1: Sério?
22: Sim, são menos comuns, mas em casos avançados ou em casos de quando a gente vai investigar, às vezes a gente acha alguns focos nessas regiões, que às vezes até a pessoa estava procurando algum, estava sentindo essa dor nesses lugares atípicos, e né, não se pensava sobre isso, porque não são lugares mais comuns, e às vezes faz aí um exame, uma ressonância magnética e encontra foco.
1: E quais os sintomas, assim, para a mulher que está, sei lá, tá, eu sei que tem cólica, tem um monte de situação, mas quais os sintomas que a mulher pode começar a desconfiar? Sim. Eu sei que a mulher é mais cuidadosa que o homem. Eu sei que a mulher, com certeza, a maior parte das mulheres, né, a maioria de nós, vai ao ginecologista de cada 6 meses ou uma vez por ano. E primeiro eu quero saber sinais. O que, que a mulher pode começar a falar, dar um start, falar assim, nossa, eu acho que eu posso estar com a endometriose.
22: O sinal clássico da endometriose é aquela cólica intensa. E uma cólica não é aquela cólica normal do primeiro dia, que às vezes sem medicação melhora. É uma cólica que gera muitas vezes incapacidade. Incapacidade de você ir para a escola, incapacidade de você fazer as suas atividades diárias e no seu trabalho. E essa cólica, ela pode ser principalmente durante o período menstrual, mas ela pode acometer também, tem mulheres que cursam com dores antes, durante e após a menstruação. Ou seja, vivem o mês todo, né, aí com cólicas intensas, com uma dor crônica pélvica que a gente fala. E outros sintomas, às vezes, não tão falados e que podem estar relacionados e que pode ser endometriose, é dor ao evacuar. Dor ao evacuar, dor ao urinar. Toda vez que, né, ou fezes, às vezes, também com dor e sangramento, pode ser endometriose. E um quadro arrastado, né? Um quadro que acompanha muito a endometriose é uma... Olha, sempre foi assim, desde quando eu menstruo. Tem muito esse
1: relato. A endometriose surge em algum momento da vida X? É depois da menarca? Da primeira menstruação?
22: Sim, é depois. Porque as teorias... Hoje a endometriose é uma das doenças mais estudadas no mundo. Porque nós não completamos e não sabemos toda a sua fisiopatologia. Nós sabemos que tem uma questão hereditária, né? Se a sua mãe teve, sua avó teve, você tem mais tendência a ter. Se acredita uma das teorias na teoria da menstruação retrógrada, que seria o quê? Esse sangue, quando a mulher menstrua, não só através dele sair ali do canal vaginal, que ele sairia até pelas trompas, também espalharia. É um método de espalhar os focos da doença. Acredita-se nessa teoria. E hoje acreditamos muito também que tem aí algum fator genético e um fator imunológico. Porém, a ciência ainda está longe assim, de desvendar todos os fatores que levam às causas aí que fazem com que se desenvolva a endometriose.
1: Doutora, tem uma pessoa na linha? Então, gente, fica liberado o telefone, né? Porque eu sei que às vezes pode ter muita amiga aí, amigo ouvinte, que está sofrendo. Então, vou deixar muito esse espaço para vocês. O 983345777 está liberado. Pode mandar perguntas aqui no nosso chat também. Vou, claro, esclarecendo, fazendo algumas perguntas. Mas aproveita esse momento, né? Que é muito bom quando a gente tem uma profissional que pode nos orientar. Então, tem uma primeira pessoa na linha. Alô?
0: Bom dia, Nani, Viraldo, doutora. Quero fazer uma pergunta. Eu tenho duas filhas. A primeira, a mais velha, tinha um mioma e hoje em dia ela tá livre de cólica, que também sofria igual uma louca de rolar no chão, né? Agora, a minha mais nova, ela tem 30 anos e tem uma cólica que ela fala, mãe, parece que tem um redemoinho dentro de mim, que tá girando meu útero. É uma dor insuportável. Agora ela fez os exames e saiu que ela tá com desmetriose. Quero perguntar pra doutora se a desmetriose... a cura é com medicação ou é só com cirurgia mesmo? Obrigada, meu nome é Cristina, do Jardim Jomar. Um abraço, um bom dia a todos.
1: Obrigada, Cris.
22: Cristina, obrigada pela participação. Olha, eu queria muito te falar que ela tem uma cura definitiva, mas nós não temos isso ainda na ciência. Hoje nós temos os tratamentos possíveis para tentar fazer com que essa doença evolua, às vezes, de uma forma mais branda, ou pelo menos para devolver qualidade de vida para essa paciente. Nesses casos que geram muita incapacidade de vida, atrapalha, porque a dor, gente, imagina você viver o tempo todo
1: muito
22: com
1: chato,
22: dor. Isso gera muito sofrimento e gera a endometriose, não é somente a questão da dor, ela leva a outros prejuízos no dia a dia da vida da mulher. Ela fica prejudicada ali na sua vida social, né, nos seus relacionamentos. Tem algumas mulheres que cursam também com dores durante a relação sexual. Então, a endometriose, ela abrange a mulher como um todo. Sobre tratamento, nós temos que individualizar, né? Primeiramente, sempre tentamos um tratamento clínico. O tratamento da endometriose é o quê? Não menstruar. Né? A gente tem aí, a gente pode lançar a mão dos anticoncepcionais, e aí é muito individualizado de mulher para mulher, como histórico. Podemos emendar essas cartelas. Um outro mito que sempre me perguntam também: ai, se eu não menstruo, essa, para onde vai
1: esse sangue?
22: Gente, isso é tabu, não tem problema nenhum essa questão. E o outro fato que a gente leva em conta também, lançamos muito mão hoje, é do dispositivo intrauterino, o Dilmirena, que é aí, ajuda a gente, através desse hormônio, a fazer com que essa mulher entre nessa amenorreia. Porque uma das principais teorias que acredita-se que contribua para a endometriose, o avanço da doença, é ela menstruar, ela continuar o sangramento, que acredita-se que espalharia mais focos. E quando ela menstrua também, esses focos que não estão, por exemplo, na bexiga ou no intestino, que não deveriam estar ali, o que acontece? Ele responde ao seu ciclo hormonal. Então aí, por isso que as pessoas têm dores. Então quando ele responde aos nossos hormônios, ao nosso ciclo menstrual, se eu não bloqueio...
1: Só um adendo, porque você está falando esse assunto, a Joelma está perguntando, no intestino, quais seriam os sintomas?
22: Dor ao evacuar. Quando a gente vai no banheiro fazer o número 2 e sempre tem muita dor. E isso também no período menstrual, um outro sintoma que às vezes passa despercebido, é às vezes sangue nas fezes durante a menstruação. É um outro sinal aí, um sintoma que a gente pode ter e passa às vezes, né, desapercebido como pode ser endometriose. É sempre bom lembrar. Pode ser endometriose.
1: Maravilhosa. Nós vamos só para o intervalo comercial, um minutinho, e a gente volta, a gente aproveita, tá? Nós estamos falando com a doutora Larissa, tudo sobre endometriose, tá? Foi o Dia Internacional da Endometriose, dia 7. Então aproveita, tem alguma pergunta, o momento é esse, que a doutora está aqui para te responder. Momento saúde, a gente volta já.
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1: De volta, Brasil.
27: Brasil.
1: 11 horas 56 minutos. Para você que está chegando agora, né? Bem-vindo, seja bem-vindo aqui no Altos Papos. Nós estamos com a doutora Larissa falando sobre endometriose. Então, nós estamos assim, meio dando um alerta, né? Porque foi dia 7, dia internacional, né? Meio do alerta, da prevenção, da orientação, da explicação o que é endometriose. Então, a gente sabe que a endometriose é um dos motivos hoje, né, diante de pesquisas, de infertilidade feminina, tá? Então, vamos esclarecer as dúvidas. Telefone liberado 98334-5777. Doutora, Tem perguntas para você aqui. Estão perguntando, a Joelma, se hemorroidas têm diferenças ou se também tem algo a ver?
22: Não, hemorroida não tem nada a ver com a questão da endometriose. Ela é a fisiopatologia da hemorroida é diferente. É uma vasodilatação, um problema ali vascular. Não tem a ver com endometriose, não.
1: Certo. Aí, mais uma pergunta. Nani, no intestino tem diferença o sintoma da hemorroida e da desometriose?
22: O que que acontece?
1: A endometriose, corrigiu.
22: Dessa questão intestinal, tem que se... E aí, gente, fica a importância, o alerta, de passar por uma consulta com um especialista. Igual essa dúvida da questão de tirar hemorroida, não é? Precisa a gente, durante o exame físico, né? Por causa de... E aí, às vezes, não é tanto hemorroida que dá sangramento, viu, Nani? É fissura anal. Às vezes, as pessoas confundem isso, que é diferente também a fissura anal da hemorroida. E aí, a gente também tem que, ao exame físico, você vai excluir isso e entra-se, e também a gente correlaciona com a idade da paciente e tudo mais. E às vezes, se necessário, faz-se aí uma colonoscopia também para se afastar outros diagnósticos.
1: Como que é a cirurgia da endometriose?
22: A cirurgia da endometriose...
1: Estou falando já no caso extremo, quando é preciso a endometriose, tá, gente? Então, como é feita, qual é a recuperação?
22: E ela é muito recomendada para aquelas pacientes que estão tendo muito impacto na sua qualidade de vida, dependendo. E aí fica o alerta, a cirurgia hoje em dia, a maioria dos serviços faz por vídeo, né? Por vídeo laparoscopia, e vai ali tentar queimar, remover aqueles focos de endometriose, que a gente fala ali, desfazer aquelas... Porque como é uma doença inflamatória pélvica, o que que ela faz? Às vezes ela... gruda tudo que está ali. Esses focos, quando eles sangram, eles inflamam aquela região. Depois, quando passa, igual um machucado, ele cicatriza. Só que o que acontece? Falando de uma forma bem leiga para as pessoas entenderem. Cola, começa a colar. Então, vamos supor, o ovário que era para estar livre ali na região, começa a grudar no intestino. Ou gruda no útero, no próprio útero.
1: Essa aderência piora a dor depois?
22: Isso, e essa aderência pode ser até mesmo a causa das dores.
1: Ave Maria.
22: Então, todo esse processo inflamatório que esses focos, quando eles sangram, eles promovem, é isso que gera muito a questão da dor. E não tem uma coisa importante trazer de informação, que não é porque não tem a correlação de tanto de foco com dor. Exemplo, não é porque eu tenho muito foco que eu vou ter muito... Vamos supor, eu fiz uma ressonância nuclear magnética, que é o padrão ouro depois da cirurgia, que é ver em loco e mandar o material para análise, e veio que eu tenho vários focos. Não é porque eu tenho muito foco que eu vou ter muita dor. Não existe isso. A ciência ainda não sabe explicar por que não tem essa correlação. A gente vê, às vezes, pacientes que chegam com exames assim, nossa, essa paciente deve, assim, morrer de dor. E a paciente... é simplesmente um achado de exame, a paciente te fala que não sente cólica nenhuma, não tem dor nenhuma, não tem dor para urinar, não tem dor para evacuar.
1: Então não tem explicação científica.
22: Não.
1: Tem pessoas mais sensíveis à dor também, né?
22: Sim, dor é uma coisa muito subjetiva, eu falo. E aí a gente vê também o contrário. Pessoas com pequenos focos, poucos focos e dores incapacitantes. Então, não existe essa correlação na doença. Bom lembrar disso. Porque tem muito foco, eu vou ter muita dor. Não existe essa correlação.
1: Doutora, vamos um minutinho só, te peço licença, que meio-dia é a hora da mensagem de fé do Padre Alessandro Campos.
7: Olá, meu irmão. Olá, minha irmã. Estamos juntos mais uma vez. Você separa ou você agrega? Vamos orar. Deixa o Padre rezar por você. Em nome do Pai, e do Filho, e do Espírito Santo. Amém. Que minha fé inabalável em Jesus Cristo me faça ser um agente da paz divina. Me dê sabedoria para ser um agente agregador em um mundo cheio de divisões, de desamor, de desunião, de desânimo. Me dê entendimento, Senhor, e força para destruir os abismos entre as pessoas, para construir pontes em direção ao bem. Creio em Deus Pai Todo-Poderoso, Criador do céu e da terra, que em Jesus Cristo, seu único Filho, nosso Senhor, que foi concebido pelo poder do Espírito Santo, nasceu da Virgem Maria, padeceu sobre Pôncio Pilatos, foi crucificado, morto e sepultado, desceu à mansão dos mortos, ressuscitou ao terceiro dia, subiu aos céus, está sentado à direita de Deus Pai Todo-Poderoso, donde há de vir a julgar os vivos e os mortos. Creio no Espírito Santo, na Santa Igreja Católica, na comunhão dos santos, na remissão dos pecados, na ressurreição da carne, na vida eterna. Amém. Em nome do Pai, e do Filho, e do Espírito Santo. Amém.
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1: De volta, Brasil, são meio-dia e dois, tá? Tô com a doutora Larissa, nós estamos falando de endometriose, gente. Doutora, eu queria falar um pouquinho da endometriose com a infertilização. Qual a ligação? Tem a ver, não tem?
22: Tem a ver. Hoje é uma da... O que que se sabe? Nós sabemos que das pacientes, das mulheres que têm endometriose, e nós sabemos que hoje no Brasil isso gira em torno de 7, 8 milhões de mulheres, e a endometriose, ela acomete uma a cada 10 mulheres na idade reprodutiva. Nós sabemos que dessas mulheres que têm endometriose, 30 a 50% cursam com infertilidade. É uma das principais causas hoje de procura de especialistas como eu em reprodução humana, as pacientes que têm endometriose. E fica um alerta também, aquela paciente que estava falando, aquela ouvinte que comentou da filha dela, pacientes que podem ter, às vezes, endometriose no ovário. É um alerta bem vermelho. Eu peguei uma paciente semana passada no consultório, 26 anos, perdeu os dois ovários, nossa, foi operar, já tinha operado uma primeira vez de um ovário que tinha endometrioma, que é esse nome, quando a gente tem endometriose no ovário. Ela operou a primeira vez aos 18 anos, estava avançado, acabou perdendo esse ovário nessa cirurgia, e depois aos 23 anos precisou ir para a cirurgia novamente. Não foi orientada quanto a criopreservação, preservação de óvulos antes de ir para a cirurgia. Na cirurgia, devia estar ali... Porque, assim, os exames, Nani, a gente serve para nos guiar pré-operatório, sim, né? A ressonância, para a gente pensar no que tem que... Mas ao vivo, em loco, às vezes, é diferente do que aquilo, né? Só quando a gente abre ali, a gente sabe como que tá. E às vezes... Né, dependendo do caso, devia estar muito aderido ou comprometido e tiraram também. Só que ela não tinha feito congelamento de óvulos antes.
1: E aí, só com óvulo doação.
22: Só com óvulo doação.
1: Se quiser engravidar.
22: Isso, né? Ela me procurou semana passada. E aí, o que resta é óvulo doação. Então, para essas pacientes jovens, principalmente em relação a endometrioma, pensar sempre, antes, gente, de ir para uma cirurgia de endometriose, procure fazer um planejamento reprodutivo, procure alguém que trabalha com infertilidade, pense sobre congelamento de óvulos, porque uma coisa é o nosso programamento cirúrgico que a gente vai, outro é o que realmente a gente vai encontrar ali.
1: Pode acontecer
22: ali, vai
1: na hora que abrir também, né?
22: E o que que a gente sabe? Nós sabemos que também, por mais que, não vou tirar o ovário, ou só relou, ou fez ali, né, o que a gente fala, uma ofroplastia, só queimou alguns foquinhos, nós sabemos que isso compromete a qualidade e a quantidade dos folículos ali do ovário, ou seja, a reserva ovariana dessa mulher fica comprometida.
1: E qual a sugestão, então? Por exemplo, se você está tendo muito sangramento, muita cólica, passou para a médica, tem hoje tratamentos também? E tem algum tipo de prevenção? Nada?
22: Em relação à prevenção à endometriose? Não.
1: Nada.
22: O que nós sabemos é um pouco de multidisciplinar. Como é uma doença inflamatória, pélvica, crônica, a gente pensa em relação a alimentos.
1: Alimentos, viu, gente? Ó.
22: Isso. O que nós sugerimos tanto para essas pacientes que estão aí no tratamento com a infertilidade, que têm endometriose, a fazer dietas anti-inflamatórias? Evitar coisas embutidas... ter hábitos de vida mais saudáveis, como quantidade de horas de sono, prática de atividade física, ou seja, porque nós sabemos que um organismo inflamado piora esse quadro da endometriose. Por quê? voltando um pouquinho relacionada a tratamento, nós sabemos, nós vemos também que mesmo pacientes que estão bloqueadas, não estão menstruando, ou mesmo que tomam um remédio, né, fazendo um tratamento, ou mesmo que às vezes já até operaram, a gente vê que às vezes tem progressão da doença e ela pode voltar, vamos dizer
1: então, assim,
22: se
1: operei também pode voltar?
22: Sim, a gente vê pacientes que às vezes... E aí...
1: É fácil essa vida de mulher não, viu,
22: Avi? Não, Nani. E aí entra nas lacunas dos saberes, né? Por que que isso acontece? A gente...
1: Aí
22: são as várias causas que nós temos da endometriose. Então, muito importante ficar esse alerta relacionado ao planejamento reprodutivo.
1: Certo, tem uma pessoa na linha pra falar contigo, doutora. Alô?
9: Oi, Nani, bom dia.
1: Bom dia.
9: Quase boa tarde já, meio de tanto. Pra sua... convidada. Hoje eu tô meio apavorada porque eu tô com pedreiro em casa, mas tô com o rádio lá ali. Eu gostaria de saber, fazendo favor, uma pessoa, no meu caso, 62 anos, já não menstruo faz muitos anos, acho que com 48, 50 já foi parando, né? Quase 10 anos que eu não tenho mais menstruação. E agora me apareceu um cisto ou um pólipo, acho que é um pólipo, nem eu sei o nome certo. No útero. E vou ter que tirar porque diz que não pode ficar. Isso é verdade? Tem que ser removido mesmo? Seja pólipo ou seja cisto. Mas eu tô achando que é pólipo. Tem que ser tirado? Porque eu vou ter que fazer uma mini cirurgia, uma raspagem, sei lá o que que é esse procedimento. E eu tô bem assustadinha, viu? Me responde fazendo favor, se der certo. Beijo, Sandra do Carrão.
1: Beijo, Sandra.
22: Olha, deve ser pólipo endometrial, que o ouvinte está querendo trazer para a discussão. É muito comum, às vezes, a gente ter esses achados na pós-menopausa, mas às vezes ele vem acompanhado de sangramento, que é quando tem que investigar. Depois que a mulher entra na menopausa, ela não pode mais sangrar. Se ela sangra, a gente tem que investigar. E às vezes o pólipo endometrial é uma causa. Aí dependeria também de nós sabermos o tamanho desse pólipo, mas a maioria dos pólipos acima de 2 milímetros, eles têm de 2 centímetros indicação de tirar sim. A grande maioria são benignos, tá? Para deixar o ouvinte aí mais tranquila, mas tem sim essa indicação de... O procedimento, muito provavelmente, é uma histeroscopia cirúrgica que ela vai fazer para retirada desse pólipo. Tem indicação sim, o ideal é retirar.
1: É uma mais simples?
22: Sim, sim, sim, sim.
1: É uma, às vezes fica com medo, né? Fala, tem que fazer uma cirurgia, você
22: não,
1: já acha que
22: é um procedimento...
1: abre sua barriga toda...
22: Não, faz pela via vaginal, não é pela via de laparoscopia, por cima com aqueles furinhos. Então, você entra com um aparelho fininho ali através do colo do útero, como se fosse a gente fosse fazer um exame, uma coleta de preventivo. Só que ele tem uma câmera, você entra com uma câmera, entra com um soro e dilata essa cavidade. Uhum. E aí, a gente olha através da câmera, acha esse pólipo e com uma outra pinça a gente resseca. É um procedimento muito simples, geralmente sai. Aí faz no mesmo dia e sai.
1: Uma curiosidade, claro. Nosso Sistema Único de Saúde faz essas cirurgias?
22: Sim.
1: As nossas amadas mulheres, todas nós?
22: Sim, faz. E nas regiões, vamos pensar, abranger o pensamento, nas regiões mais distantes, uhum. onde ainda não tem esse procedimento que se chama histeroscopia cirúrgica, ainda é realizado a curetagem uterina. É realizado com umas frenestras, com um equipamento manual, e aí você não está vendo. Claro que o ideal seria fazer por uma videoesteroscopia cirúrgica, mas nas regiões remotas ou onde ainda não se tem isso pelo sistema, aqui em São Paulo nós temos pelo Sistema Único de Saúde, mas para as regiões aí que não tem, isso é feito através de uma curetagem uterina.
1: Dói pra caramba, dá uma cólica do cão essas curetagens.
22: É, depois num pós assim, é muito individualizado, viu?
1: É,
22: Nani?
1: Mas é meio
22: chatinho.
1: Mulher, nós já nascemos sofrendo, viu?
22: Sofrida.
1: Nossa Senhora, sofrência, gente, toda hora.
22: Cada hora é uma coisa, né?
1: Maravilhosa. Queria te agradecer muito, doutora. Você tá aqui, esclarece as nossas dúvidas. Volte mais vezes. Redes sociais, como nós encontramos você?
22: Me encontra no Instagram através do DRA Larissa Pires, com dois S no final. Se ficou alguma dúvida, quer perguntar mais alguma coisa, manda lá que a gente vai respondendo aí ao longo da semana.
1: Obrigada, viu?
22: Um prazer estar aqui. Obrigada pelo convite.
1: É sempre muito bom ter você aqui, doutora. Nós vamos para o intervalo comercial, um minutinho só. Lembrando que ainda tem horóscopo hoje, tá? Nós vamos saber como é que tá o céu da semana. Será que tem novidades boas para os nossos signos, gente? Daqui um minutinho, volto já.
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1: De volta, Brasil. 12:30. Então, para você, meu amigo, 98334-5777. Esse telefone, gente, desde que a gente começa... Vai, Anjo, com a mão dela, ó. Angelinha, mostrou assim. Era sua mãozinha querida. Tem só um rosto belíssima. Tá numa blusa azul da cor verde água, que eu adoro. Adoro essa cor. Então, gente, olha, lembrando para você que o 98334-5777, esse telefone fica liberado do início até o final do programa, tá? 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
1: Vamos lá, Brasil. Meio-dia 16. Aí, agora, vou falar de um assunto muito, muito interessante, muito bacana, muito importante. Você sabe por que é muito importante cuidar da voz? É essencial para a comunicação e para a sua carreira. O doutor Reinaldo Iazaki, tá? Doutor Reinaldo vai estar aqui agora. Ele é otorrinolaringologista, especialista em voz profissional. É referência no cuidado de cantores, artistas e comunicadores, tá? Então, um briefzinho para você que tá em casa aí, dá tempo, já mandando a sua pergunta, ó. Todo mundo sabe que a voz é uma das principais ferramentas de comunicação e merece cuidados diários, assim como a saúde do coração, tá, gente? Ou dos olhos. Rouquidão, esforço ao falar, tá? Dor, são sinais de alerta que indicam possíveis problemas vocais, tá? Para falar, então, sobre desgaste e lesões das pregas vocálicas, a importância da fonoterapia preventiva, a gente vai conversar com o doutor Reinaldo, que está liberado para vocês também mandarem perguntas. Doutor, bem-vindo.
0: Muito obrigado, Nani, pela oportunidade de poder falar com seus, né, ouvintes. Vamos falar sobre a voz, né? A voz é muito importante, ferramenta de trabalho. Para quem trabalha com a voz, muitas vezes ela é ferramenta de felicidade, porque a pessoa exerce o melhor que tem dentro de si, o talento da comunicação, e servindo a sociedade como uma missão de vida.
1: A gente precisa ter uma voz boa, clara, nítida e saudável, né, gente?
0: E que dure muitos anos, né? Muitas vezes vocês ultrapassam os 70 anos trabalhando, como exemplo do Eli Correia aqui na emissora, né?
1: Nossa, o Eli tem quantos anos já, hein? 42?
3: Uns 50 já.
1: 50 já?
3: Já passou já.
1: Ele tá parando no 42 aí, mas tem mais então.
0: Eu acompanho desde 2019 e eles querem manter a voz como sempre foi.
1: Você cuida da voz do Eli?
0: Desde 2019.
1: Olha que bacana, bom saber. Me fala qual o segredo então para ter uma voz bonita igual a do Eli Correia.
0: Assim, saber cuidar-se desde sempre, né? A gente pode ter doenças que de machucados, de lesões e feridas de pregas vocais. E no meio do caminho, influências de infecções que atrapalham a voz, influências de refluxos na garganta, de ácidos na garganta que atrapalham a voz, e também cânceres também. Né? Um dos motivos mais importantes da Semana Nacional da Voz, todo abril no mundo todo, é tentar fazer o diagnóstico precoce das rouquidões que são causadas por lesões de pregas vocais.
1: Dá para perceber assim... A pessoa, quando fala, ela mesma consegue perceber que pode estar com algum problema na voz?
0: Sim. São três sintomas principais. O principal é a rouquidão.
1: Rouquidão.
0: Que é a disfonia, né? Rouquidão. O outro é a dificuldade para respirar. Quando o tumor cresce e tira o espaço do ar, do fluxo respiratório, né? E a outra é a dificuldade para engolir. A pessoa não consegue engolir a comida por dor, né? Dor que vai para o lado do pescoço, vai para o ouvido. É claro, câncer não é tão comum assim, mas a gente precisa lembrar que qualquer lesão pequena de prega vocal, infelizmente, ela pode crescer conforme passa o tempo, quando não é feito o diagnóstico com um médico otorrino especializado em voz, por meio de um exame simples chamado videolaringoscopia. Esse exame consegue ver as duas pregas vocais, ver na hora. Dependendo da câmera que o otorrino tiver, dá para ver até a alma da prega vocal, porque é tudo em Full HD, em 4K de definição atualmente, né?
1: Doutor, dá para ter uma voz bonita? Porque tem gente que tem voz feia, vamos falar, né? Tem umas pessoas que não têm a voz assim. Eu queria saber se dentro desse trabalho dá para melhorar, por exemplo. Não gosto do som da minha voz, eu gostaria de melhorar um pouquinho dentro da fonoaudiologia.
0: É possível. Tem esses cuidados? É possível, né? Eu, como otorrino, a gente faz o diagnóstico, tanto estrutural, morfológico da prega vocal, para saber se está tudo em ordem, sadio do ponto de vista superficial, né? Na roupa das pregas vocais. E depois que a gente faz essa avaliação, tem a avaliação funcional, em que eu vejo o prega vocal alongando, encurtando, subindo e descendo, por meio de um exame feito pelo nariz. Dá para ver com a câmera como essa mascote, ela se comporta lá na garganta, como se fosse uma bailarina sendo avaliada por um professor de dança, né? Com isso, eu mando para o fono, audiólogo, que é o especialista em voz também. Né? E ele consegue, com este exame, desenhar e planejar um tipo de tratamento que visa a melhorar o que está ruim, e reduzir o excesso daquilo que está excessivo.
1: E como que é o cuidado hoje, então, para... Vamos falar um pouco de artista, né? De quem tem... Vamos lá, tem o Eli Correia, que você cuida do Eli Correia. Como que é o cuidado prático? E também os cantores.
0: Muito, muito importante evitar os excessos.
1: Fica falando só de gelado, né? Fala, não pode tomar gelado. Ah, tô evitando. Mas eu já vi pessoas que trabalham com a voz que falam, não, Nani, é mais hidratação. Eu preciso muito de hidratação, preciso muito de água.
0: Sim, isso é muito importante. Vocês trabalham sob ar-condicionado, então é bom tomar água...
1: Bem em cima, senhor, da testa.
0: Em tempos, né?
1: Aqui, ó. A água tá aqui, já vou tomar água.
0: Pra hidratar o corpo todo. O corpo todo hidratado, você leva pregas vocais hidratadas. Evitar gritar. Toda vez que você grita, as pregas vocais ficam em atrito. E um atrito forte. Esse atrito forte pode levar a uma descamação. E às vezes a

0: passar com um fonoaudiólogo, com um médico otorrino anualmente, para ver como estão as pregas vocais, porque muitas vezes quando um famoso vem,
1: Que tem problemas, né? Igual Zezé de Camargo, que canta demais e de repente a voz começou a sumir. O que que acontece?
0: Muitas vezes
1: E
0: o
1: são pessoas que
0: famoso
1: cuidam, né?
0: que nem sempre.
1: Não.
0: Aqui os famosos que eu atendi, que tem mais de 75 anos, metade tinham lesões que estavam lá há décadas.
1: Eu não sabia antes, né?
0: Porque não passou no otorrino fazer diagnóstico na época e aí depois não querem operar por medo de mexer na corda vocal.
1: Mas já teve casos também de cirurgia mal sucedida, né?
0: Bom, eu lá no nosso consultório, felizmente,
1: Não, tô falando mais no passado, né? Que não tinha tanta tecnologia.
0: sim, tem muitos
1: Né?
0: relatos, né? Não
1: Muitos
0: só no
1: relatos
0: Brasil,
1: antigos.
0: mas lá fora
1: Fora, é.
0: também, né?
1: Por isso, é mais antigo, né? Hoje a tecnologia tá tão avançada que é tudo muito.
0: Antigamente, ao remover uma corda vocal, era autorizado a fazer o stripping. O que é stripping? É aquele striptease, né? Você tirar toda a roupa da
1: Tudo.
0: prega vocal. Só que aí, você tira aquilo que vibra. Se não vibrar
1: Nossa.
0: direito, a qualidade da voz vai embora. Então, em cirurgias para locutores, radialistas, professores, cantores principalmente, a gente tem que remover somente a lesão. E aproveitar uma parte dessa lesão, que tem 2 milímetros, 3 milímetros de
1: Nossa.
0: comprimento, para fazer uma capinha para deixar coberta a região que foi operada.
1: É muita
0: Cirurgia
1: delicadeza, não é
0: microscópica.
1: uma coisa muito delicada, né?
0: Muito.
1: É ver como você cuida da sua voz.
2: Olha, eu relativamente não cuido. Eu tô sem. A Vicky falou e é verdade. Eu não cuido, viu, doutor? Seja bem-vindo à Rádio Capital.
0: Um prazer.
2: A minha esposa é professora, vira e mexe, chega rouca em casa. Trabalha de manhã num colégio e à tarde em outro.
0: Precisa
2: Aí
0: de um
2: chega,
0: otorrino.
2: sem, então, vou
0: Especialista
2: recomendar.
0: em voz.
2: Com certeza, vou recomendar o doutor.
0: Um prazer. Realmente as pessoas só dão valor à voz quando essas pessoas a perdem. Infelizmente, como grande parte das mazelas e vicissitudes da humanidade, a gente dá valor quando perde, né?
1: Né?
0: Isso serve não só para relacionamentos, mas também para voz. Então, é muito importante essa ideia de avaliar, ver como estão as pregas vocais de forma regular.
1: Vamos falar do
0: Porque
1: Eli, então, que o Eli é prata da casa. Vamos falar como que o Eli cuida da voz dele.
0: o Eli, desde sempre, quando ele chegou a mim, ele já era acompanhado pelo meu professor, que foi o médico mais famoso da área da voz do Brasil, tá? E aí ele se aposentou e falou, como ele se aposentou, eu decidi vir aqui porque meus colegas, meus amigos me indicaram, né? E já tinha fono, ele passa em fono regularmente porque ele quer ser o oi, gente, né? Para sempre, né? E aí ele foi uma coisa aqui, acolá, exame para fono conseguir trabalhar e manter aquela voz jovial, como é a do Eli até hoje, né? Não aparenta os seus 15 anos de idade.
1: Ah, o doutor com medo aí, ó, tá vendo? Você
2: Daqui a
1: viu, né?
2: pouquinho ele tá chegando, já deve estar tá chegando.
0: Manda um
2: Daqui a pouco
0: abraço
2: ele.
0: para ele, manda um abraço para ele, falando que o
2: Não,
0: doutor
2: de
0: Reis
2: repente.
0: esteve aqui.
2: Tá bom, de repente até o doutor encontra com ele. E parabéns pela voz, viu, doutor?
1: Doutor
2: Excelente
1: tem voz de
2: voz.
1: locutor,
2: É voz de
1: não? Tem,
2: locutor.
1: vê?
2: É
1: Que
2: que eu estou
1: grave, hein?
0: forçando aqui, tá vendo aqui
1: Ele está
0: essa
1: fazendo
0: voz
1: assim uma
0: aqui,
1: voz
0: ó.
1: empossada, aquela
0: Essa
1: voz
0: voz
1: bonita,
0: impostada de
1: essa voz que ele joga mais
2: Nossa,
1: anasalada,
2: mas é
1: que ele
2: muito legal
1: segura.
2: mesmo.
1: Como que seria uma voz dos sonhos, a voz perfeita, que você consegue brincar, né, dentro da brincadeira?
0: Assim.
1: É uma colocação, é mais no céu da boca, é mais centrada.
0: É assim, a voz dos sonhos é aquela em que você foge dessa situação de estar tá fazendo
1: Apertado,
0: força.
1: parece estar
0: É
1: exprimida,
0: aquela
1: né?
0: que você fala fluidamente. Então você vai para o médio se você quiser, volta para o grave, bem leve se quiser. Afirma a voz se você quiser, mas você não denota
1: Não passa
0: tensão,
1: expressão nenhuma.
0: desconforto. E você sabe fazer as ênfases, como você faz muito bem. Aliás, quase todo radiolista faz isso muito bem. Sabe as
1: Ah,
0: ênfases prosódicas da fala, né?
1: e a
0: Da fala expressiva.
1: respiração também, doutor. Fala
0: Também,
1: da respiração.
0: no
1: Vamos
0: momento
1: pegar
0: específico.
1: dicas com o doutor, gente, aqui, tá
0: Ó,
1: aqui. Eu quero oi, gente!
2: Nada porque a gente
1: Bom
2: vai
1: dia!
2: anotar aqui, é isso.
1: Vem ver.
0: A força que move a vibração das duas pregas vocais, nós temos duas só, é o apoio da respiração.
1: É a respiração, gente, ó.
0: Então, é diafragma, é o
1: Diafragma, né?
0: músculo, abdômen e intercostais. Se a gente
1: Não pode
0: manejar
1: fazer
0: isso,
1: aquele movimento, né?
0: de levantar,
1: Tem que
0: né?
1: tirar, gente. Isso aí eu fiz com fono, aprendi com fono, que não pode ter esse movimento. Fica
0: Isso.
1: feio que faz assim. Tá vendo? Olha o
0: Isso.
1: movimento. Você não pode. Você tem que jogar aqui, o ar aqui, encher
0: Exatamente.
1: aqui e começar normal.
0: Abdômen,
1: Porque você pode
0: diafragma.
1: jogar aqui, ali, lá.
0: E
1: Mas só
0: grande
1: aqui.
0: parte das rouquidões acontece porque a pessoa não sabe respirar direito.
1: É a respiração.
0: É a respiração. Aí é um dos primeiros passos na
1: Deixa eu
0: fonoterapia
1: fazer perguntas aqui,
0: preventiva.
1: doutor. Vamos lá, gente, olha. Ó. A Monique falou assim: eu acredito em desacreditado. Olha o Nelson Ned, a Elza Soares, voz.

0: além de tudo. E aí tá falando, pior é a Vitar. Então, assim, fala um pouquinho dessas pessoas, que eles estão falando muito da voz, né? De todo mundo aqui, dos cantores principalmente. Mas isso aí também já é de praxe, né, doutor? Pessoas já vem, já nasce com essa predisposição de ter uma voz mais aguda, mais
1: Sim,
0: grave, né?
1: todos nós temos mais agudos, mais
0: Né?
1: médios e mais graves. E é claro, no canto, por exemplo, a voz que mais faz sucesso é a voz aguda,
0: Aguda,
1: ainda
0: né?
1: mais no Brasil, aguda e
0: Gosta,
1: potente.
0: né? Daquela coisa
1: Gosta,
0: sofrida, não.
1: sertanejo, sofrência,
0: Sofrência.
1: pagode, né, etc e tal. E a gente tem como manipular um pouco isso a favor da arte ou a favor da profissão, né? Aí a fono vai ajudar a buscar um grave que a pessoa sonhou em ter, mas não vai ser igual a voz do Frank Sinatra, né, ou qualquer outro indivíduo que tem uma voz muito grave. E quem quer ter a voz aguda não vai ser igual a
0: O
1: voz
0: Zezé de
1: de
0: Camargo, antigamente.
1: Zezé, né?
0: Passado, né? Vamos jogar um pouco mais no passado, né? Que ele, a voz dele era brilhante, né? Ainda é, mas sofreu
1: É. É, não
0: bastante com.
1: posso comentar muito que eu acompanho já tem 7 anos.
0: Então, mas por isso estou falando, de 7 anos. Aí, mas
1: É.
0: no passado, o Zezé tinha uma voz, né? O Chororó, vamos falar de Chororó. O
1: Maravilhoso.
0: que é a voz do Chororó,
1: Falei, falei
0: gente?
1: assim, meu sonho é
0: Nossa.
1: atender o Chororó, mas ele não chega, né?
0: Não, eu conheço. Nossa, ele, o Chitão é meu compadre.
1: É.
0: A voz do Chororó, para mim, é uma das vozes mais lindas. E a voz? Qual o segredo da voz das pessoas que cantam ópera, doutor?
1: Sim, é, na ópera,
0: Só para a
1: é,
0: gente entender, estou tentando
1: que é o
0: entender.
1: canto operístico, são os concertos e as óperas seculares.
0: Coisa linda, gente.
1: Antigamente, o microfone chegou para a sociedade moderna em 1924 para 25. E chegou para amplificação em shows em 1936 para 37. Ou seja, antes disso era tudo no gogó.
0: No gogó.
1: Então a pessoa ou estava num teatro pequeno, que são as cameratas, e são as
0: De
1: músicas
0: arena, né?
1: de câmera, né?
0: Acho que
1: Câmara,
0: arena
1: né?
0: também, que fazia que ela mais redonda, que a voz
1: Pequenininha, né?
0: abria, né?
1: Ou estavam em teatros seculares com milhares de lugares, como por exemplo é o Metropolitan de Nova
0: Nova
1: York,
0: York.
1: ou a Scala de Milão, né? E então o indivíduo, sendo baixo barítono ou tenor, contralto, mezzo, soprano ou soprano, tem que usar a própria física acústica das duas pregas vocais de uma forma protegida para jogar a voz para a máscara e depois sair para o ambiente, ficar por cima da orquestra sem se machucar em 2 a 3 apresentações por semana de
0: Que lindo.
1: óperas de até 5 horas de duração.
2: Só tenho
1: Imagina. Deixa a voz mais
0: que
1: redonda,
0: lindo isso,
1: aquela
0: gente.
1: voz um pouco mais assim, deixar a voz protegida contra lesões.
0: Aumenta aí, vê.
1: Olha o hidrato.
0: Vibrando.
1: Olha o staccato. Lindo.
0: Vê, só dublando. Só no
1: É, então uma voz
0: E arte também tinha uma
1: protegida.
0: voz linda, né?
1: Demais.
0: Voz. Ah, Ave
1: Demais.
0: Maria. Ah, doutor,
1: É.
0: fico doida. Aqui estão perguntando aqui. Quando a rouquidão deixa de ser algo passageiro e passa a exigir avaliação médica? E se a hidratação realmente faz a diferença para a saúde vocal? E
1: Olha,
0: como?
1: toda rouquidão, isso aqui é um dado médico, não só brasileiro, mas mundial, ultrapassou 12, 14 dias, precisa buscar médico otorrino, especialista em voz. Tá? No
0: 12
1: Brasil,
0: dias.
1: 12 a 14 dias. Por quê? Era para ter ido embora essa rouquidão já. É. Se não vai embora, pode ser uma lesão que está querendo crescer. Se não fizer diagnóstico, talvez tenha que operar.
0: Doutor, gargarejo. A pergunta do povo agora,
1: Ajuda,
0: né? Os
1: ajuda.
0: gargarejos ajuda?
1: O gargarejo ajuda a lubrificar um pouco da faringe, apesar de tirar um pouco daquela película de proteína de saliva, que não é bom, né? Acaba deixando a garganta já treinada também, porque no momento que você gargareja, você faz vogais. E esses exercícios com vogais ajuda a acordar a voz, né? Em relação à hidratação, é sempre bom hidratar bem, para deixar a placa vocal molhada. Você imagina, se eu tenho uma palma da mão lubrificada com gel de cabelo, eu posso ficar horas fazendo isso. Mas se eu tiver uma palma da mão seca, sem nenhum tipo de gel, em 1 hora, meia hora, você pode estar já com isso
0: É a mesma
1: inchado.
0: coisa, os cuidados para a garganta, né?
1: Exatamente.
0: Queria te agradecer muito por ter vindo
1: Um
0: aqui. E quais
1: prazer.
0: as redes sociais que a gente pode te encontrar?
1: Ah, não, no Instagram é o
0: Ali.
1: dr.reinaldoiazaki.
0: Miyazaki, tá ali.
1: E lá está o nosso canal de comunicação com vocês.
0: Tô muito obrigada, viu? Muito
1: Um
0: obrigada.
1: prazer. Obrigado pelo
0: Adorei.
1: convite.
0: Muito. Evê, vamos lá. Muito obrigada, doutor.
3: Ô, doutor, muito obrigado aí,
1: É, tem
3: viu?
1: uma voz grave, né?
0: Adorei, né?
1: Bonita.
0: É mais pro grave?
1: É, acho que seria uma mezzo se fosse uma cantora, porque eu ouço uns agudos também.
0: É, né? A
1: Tem
0: gente
1: uns
0: vai.
1: graves bonitos.
0: Muito obrigada,
3: Ô, doutor,
0: doutor.
3: vou pegar uma caneta aqui. Ajuda a caneta? Ajuda, pessoal?
0: Ah, quando
3: Usa a
0: vai
3: caneta.
0: fazer frase, vê? Você pega assim,
1: Articular,
0: assim.
1: né? Você coloca.
0: Aí, você faz assim,
1: Articular.
0: exercício. Aí são
1: É.
0: exercícios. Você pega e fala.
1: É.
3: Vou fazer isso.
0: Aí a voz sai mais clara. Toda vez que quiser falar uma frase bonita ou na rádio, você pra gravar, coloca a caneta ou o dedo, fala a frase. Isso, fala a frase segurando assim.
1: Se articulando.
0: Oi, rei é maravilhoso. Oi, rei é maravilhoso.
1: Porque você articula melhor a língua.
0: Oi, é maravilhoso. Você articula, você limpa a voz. É isso?
1: Exatamente.
0: Tá vendo? Esses maravilhosos que ensinam a gente. Obrigada, viu?
1: Um prazer.
0: Não, Maria Gatugosa, mas tá. Nós vamos pro rápido intervalo comercial e a gente volta já, já.
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5: Excelente segunda-feira para você, ligado na Rádio Capital. Destaque para o Rodo Ariel Mário Covas, com muito congestionamento pela pista interna em direção a Perus. Mais de 14 quilômetros de andepar até o 26, antes da Raposo. Reflexo de ocorrência na via. Vale evitar esse caminho todo, trajeto de mais de uma hora. Após o 26, boas condições até a Raposo, até a Castelo e até a chegada ao sistema Anhanguera Bandeirantes. Para quem utiliza o Rodoanel pela pista externa no sentido da Dutra, problemas apenas ali na aproximação com o 26, no ponto da ocorrência no sentido contrário, depois do 26, caminho livre. 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
0: De volta, Brasil.
20: Brasil.
0: Meio-dia e 37. E agora, gente, a gente vai falar sobre astrologia, né, com a taróloga Virgínia Gaia. Ela vai responder algumas perguntas no tarô, mas antes eu vou fazer uma pergunta. 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
0: Vamos agora para saber como é que tá o céu da semana com a maravilhosa Virgínia Gaia.
1: Oi, Nani.
0: Boa tarde, maravilhosa.
1: Tudo bom?
0: Graças a Deus, na paz.
1: Bom dia, boa tarde, boa semana.
0: Para nós, né, amiga?
1: Né?
0: E aí, como é que tá essa semana, hein?
1: Olha, Nani, sabe aquela semana pra gente expulsar os demônios? Vamos botar tudo que é de ruim para fora? Essa semana é excelente para eliminar coisas, Nani. Eliminar e eliminar de verdade. Especialmente, Nani, pensamentos negativos. Aquela coisa assim... peso, sabe? Peso mental, cansaço mental, peso mental, pensamentos negativos. É uma semana que, assim, ela vem com uma lua minguante, Nani, a semana inteira, até que no sábado a gente tem uma lua nova poderosa. É uma lua nova poderosa, Nani, porque a gente vai ter, assim, juntinhos ali, nos últimos graus de touro, a gente tem o sol e a lua, e eles vão estar juntos ali, em conjunção, com Mercúrio e Urano, que estão ali na transição de touro para gêmeos. Isso ajuda a gente, Nani, a renovar os pensamentos. E essa lua, assim, essa lua nova, o sol e a lua estarão alinhados com uma estrela super poderosa chamada Algol. Ela é uma estrela que tinha uma fama, assim, meio ruim na antiguidade, mas ela fala muito sobre autossuperação, tá? Ela é uma estrela que tá ali na constelação do Perseu, ela tem uma força muito grande, porque ela fala muito de se livrar de pensamentos ruins. Então, Nani, essa semana, para todo mundo, semana pra gente eliminar sentimentos, eliminar pensamentos ruins, ter mais foco e se superar, Nani, aquele momento de desânimo, aquela coisa pesada, é uma semana muito boa pra gente expulsar esses demônios de fora e ficar, né, ter mais tranquilidade, cabeça no lugar.
0: Bora, então vamos falar do horóscopo, a gente vai fazer um
1: apanhadão, análise, aqui
0: um apanhadão
1: do
0: rápido, né, porque aí libera o tarô. Ariano, pros arianos.
1: Nani, pros arianos é um momento muito interessante pro ariano rever valor, ter foco. Ariano, não adianta querer fazer tudo ao mesmo tempo agora. Precisa ter foco, precisa saber onde você quer chegar. É um momento muito importante do ariano se renovar e especialmente lidar melhor com as questões financeiras, Nani. Você, ariano, que tá sofrendo com dinheiro, organiza a cabeça para botar o dinheiro e as contas em ordem.
0: Touro.
1: Nani, os taurinos têm renovação total, né, no sábado. Então, assim, lua minguante super poderosa no sábado, lua nova no signo deles. Então, eles estão realmente num momento de renovação total. É um momento interessante pro taurino dar aquela repaginada no visual. É pro taurino também cuidar um pouquinho mais do corpo. Se tiver, taurino que tiver inseguro, com problema de autoestima, com, sabe, se sentindo lá embaixo, um momento muito bacana. Então... para os taurinos e taurinas que quiserem dar uma caprichada no visual, que quiserem dar uma repaginada, ou que quiser fazer alguma coisa por si e até cuidar melhor da saúde, a semana é muito boa para isso.
0: Gêmeos.
1: Nani, os geminianos estão numa pegada introspectiva, numa pegada de revisão interna. É uma semana pro geminiano, até porque o aniversário dele tá chegando a partir do dia 20, né? Semana que vem é. Sol entra em gêmeos. Então, pros geminianos, Nani, essa lua nova que a gente tem em touro pede muita revisão interna, cuidar muito de saúde mental, dormir bem. Geminianos que estão com dificuldade de dormir, vamos arrumar esse sono aí, vamos tentar fazer aquela coisa de higiene do sono, dormir mais cedo, para deixar a cabeça e o humor melhor.
0: Câncer.
1: Nani, os cancerianos, é um momento assim, eles estão super sociáveis, mas precisam ser mais seletivos. É um momento interessante para estar com pessoas, para circular em diferentes meios e lugares e ambientes e ver e conhecer gente diferente, só tendo cuidado para não se expor demais. Então, cancerianos, estejam com as pessoas, troquem ideia com as pessoas, só cuidado com excesso de exposição.
0: Leão.
1: Nani, os leoninos estão num momento de planejamento de médio e longo prazo, uma semana super legal para resolver pendências no campo da carreira e do trabalho, ter foco, se planejar, crescer. Então, assim, para os leoninos, é o momento de pensar no futuro e pensar no futuro de maneira consistente.
0: Virgem, agora vamos falar do
1: Virgem, vamos lá.
0: Eu fico sempre esperando.
1: Claro, né, seus irmãos de signo, né,
0: irmãos,
1: Nani?
0: De signo, Virgem.
1: Virginianos, e pra você, Nani, semana interessante de conhecer coisas novas, explorar novos conhecimentos e novos contatos. Nani, ó, é pra sair, é pra ir em lugar diferente, é pra conhecer pessoas diferentes e saber revisar ideias, tá, Nani? Cuidado com ideias muito duras. O virginiano, essa semana, precisa saber ouvir e aprender com gente mais velha ou que gente que tem mais experiência.
0: Libra.
1: Librianos estão cheios de profundidade, Nani. Uma semana de transformação, de profundidade, de olhar para dentro. Então, para você, Libriano, que quer eliminar coisas, que quer deixar coisas. Aliás, é uma semana para trabalhar o desapego. Librianos, vamos desapegar um pouco, vamos parar de insistir naquilo que não funciona mais e vamos aprender a virar páginas. O Amigo Anjo está aí para isso.
0: Escorpião.
1: Meus irmãos de signo, né, Nani?
0: É, agora é o seu.
1: Olha, escorpianos, é o seguinte, vamos aprender a ouvir para ser ouvido? A semana pede senso de parceria, trabalho em conjunto, saber ali trocar, estabelecer parcerias, acordos, estar junto com as pessoas. Olha, escorpiano, precisa desenvolver ali bem a empatia, saber ouvir, entender os outros, até para poder trabalhar melhor junto.
0: Sagitário.
1: Sagitarianos. Foco do Sagitário, Sagitariano, foco no dia a dia. Vamos organizar essa agenda, vamos dar conta de todos os compromissos. A semana promete ser bem produtiva desde que o Sagitariano tenha foco e saiba onde está, onde quer chegar, tá, Nani? Então, para você, Sagitariano, aprenda, perceba onde você quer chegar e tenha mais foco. Outra coisa, bom momento para você trabalhar em equipe, hein? Então, se você estiver trabalhando com gente chata, aprenda a lidar com as pessoas chatas para trabalhar melhor em equipe.
0: Capricórnio.
1: Nani, olha, os capricornianos estão num momento muito interessante para mostrar seus talentos pessoais. É o momento do capricorniano ser criativo. Capricorniano, não adianta a gente querer resultados diferentes fazendo sempre as mesmas coisas. Então, capricorniano, é o momento de ser criativo, encontrar novas soluções para antigos problemas e expressar. Ó, capricorniano, fala o que você quer, o que você sente, encontra espaço para você se expressar para que você consiga fazer as coisas do jeitinho que você quer.
0: E os aquarianos?
1: Nani, é momento de olhar para dentro, os aquarianos estão super introspectivos, estão assim, é interessante porque eles estão no momento de autoanálise, de pensar muito, de botar a cabecinha ali para processar a informação e pensar direitinho. Então, aquariano, procura, assim, foco no seu bem-estar interno, foco no seu equilíbrio emocional e valorize mais as pessoas próximas, os familiares, os amigos, aquelas pessoas que têm intimidade. É um momento de rever e cuidar da intimidade.
0: Peixes.
1: Piscianos, Nani, olha, tem que ter foco, viu? Essa semana aí, para os piscianos, o negócio é o seguinte, tem uma tendência à dispersão, a pensar demais e se perder um pouquinho. Então, para você, pisciano, pensa no seguinte, tem que ter objetivos mais claros, evitar distração e dispersão para conseguir fazer as coisas. Uma coisa de cada vez, pisciano.
0: E o EV quer ir pro intervalo comercial. Eita! Meu povo, meio dia e 50.
3: Faturar, né? Rapidinho, um minutinho, Nani.
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23: Marginal do Rio Tietê para quem vai no sentido rodovia Ayrton Senna. Caminho mais carregado agora pela Express e pela Central, principalmente. Na altura do sistema Anhanguera Bandeirantes, depois da ponte Júlio de Mesquita Neto até a Casa Verde e também anda e para ali da Estaiadinha até a Dutra. Local nesse caminho todo vale mais a pena. Pista local também é a melhor opção no sentido do Cebolão, pois pela Express e pela Central tem caminho congestionado para o motorista da Ponte do Limão até a Ponte do Piqueri. Após a Ponte do Piqueri, a local e a Central apresentam um caminho mais difícil, até pelo menos o sistema Anhanguera Bandeirantes. Da Anhanguera até o Cebolão, tudo livre. 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
0: De volta, Brasil. Tem várias perguntas, mas vou convidar a Virgínia para vir aqui só para fazer tarô. Vou voltar com o quadro de tarô. Vamos voltar para atendimento para vocês, gente. Tem várias perguntas aqui. E a Joelma pediu: Nani, meu sobrinho Murilo completa 15 anos hoje. Por favor, como o dia dele, tira uma carta para ele, por favor. Com certeza, sua maravilhosa.
1: Pedi um conselho aqui para ele. Opa, olha, essa fase aí nova é uma fase de transformação para ele. Aqui tá pedindo para ele pensar menos e fazer mais, Nani. Aqui mostra ele sofrendo demais porque tá com a cabeça muito cheia. Idade, então ele precisa ter menos, assim, ó, mais foco. Menos pensamentos demais, assim, tá aquela coisa de ficar ruminando pensamentos. Então, ó, tira esses pensamentos de lado e vamos fazer acontecer.
0: Um beijo pro Sânio Pereira Teixeira, todo carinhoso comigo aqui. Obrigada, querido. Eu faço um trabalho com muito, muito amor pra vocês, viu? Obrigada pelo reconhecimento. E a Mariane Monteiro perguntou: Nani, pergunta, por favor, por que minha filha Morgana Eduarda Silva Monteiro está muito difícil a vida dela?
1: Olha, ela tá numa fase de mudança, de transição. Saiu aqui a carta da Roda da Fortuna que fala de, assim, ó, o destino às vezes tem uns altos e baixos, viu, Nani? A gente às vezes tem que aprender a lidar com isso. Nem tudo na vida sai da maneira como a gente gostaria. Contudo, eu acho que as coisas tendem a melhorar pra ela, sim. Pede pra ela, assim, é um momento de amadurecimento, pede pra ela ter controle emocional, lidar com esse emocional pra aprender a lidar com mudanças.
0: Rosana Santos, boa tarde, Nani, Virgínia. Rosana Aparecida dos Santos, 12/2/66. Vou conseguir ajeitar minha vida financeira?
1: Vamos lá. Olha, vai. Aqui pede pra ela, assim, ó. Ela tem que também... Engraçado, aqui sai muito assim, o emocional, ela não pode ficar se culpando por ter feito ali alguma coisa complicada com as finanças ou por ter passado algum momento difícil e ter que organizar as finanças. Vai com calma, pensa, vai devagarinho, pensa que você vai abrir uma nova fase, vai atrás das suas coisas, que aos pouquinhos ela consegue organizar.
0: Uma pessoa na linha pra estar contigo. Alô?
7: Meu nome é Cristina, boa tarde também a Virgínia.
1: Olá.
7: Eu fiz um serviço de freelance, né, numa cozinha industrial e não me saí muito bem, eu fui pra lavar louça. Eu gostaria de saber se eu ainda vou ter uma oportunidade lá, tá? Porque tô precisando muito de emprego. Eu sou Cristina de Souza Santos, nasci no dia 16/8/73. Gratidão, vocês são lindas, viu?
0: Obrigada, meu amor.
1: Olha, me parece que sim, tá? Eles estão passando também por um momento que eles estão precisando segurar um pouquinho as finanças, por isso que também não estão te chamando com tanta frequência assim, não. Mas eles gostaram do seu trabalho. Sabe o que você faz? Vai mantendo um contato e, claro, nesse meio tempo também vá buscando outras oportunidades. Eu acho que tem mais coisa legal vindo pra você, não só lá, mas em outros lugares também. Então, vai mantendo contato, mas eu acho que vai pintar outras coisas sim.
0: Virgínia, vamos falar das suas redes sociais? Até porque essa maravilhosa, gente, faz um mapa astral fantástico.
1: É, mapa astral conta desse período de um ano a partir da data da consulta. Então, fez agora em maio até maio de 2027, é assim que vamos. Virgínia Gaia no Instagram, facinho ali, gente. Também eu coloco o astral todos os dias. Você chega lá, tem a lua do momento, você consegue saber onde é que tá a lua. Você consegue também saber o teu astral do momento. Me acompanha lá e, claro, também tem horóscopo semanal. 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
0: Colunista da revista Isto É, viu?
1: É, tô lá toda semana. Todo dia escrevendo.
0: Todo dia escrevendo, gente. Agora...
1: Opa!
0: A caixa misteriosa. Eu disse que no tempo, várias formas, todo mundo gosta, todo dia.
1: Nem
0: vamos
1: eu
0: lá.
1: Sei o que tem nessa caixa, gente. É surpresa até pra mim.
0: Uma cápsula de café, tá aqui, ó, Expresso Pleno Três Corações, tá aqui, gente, é uma cápsula de café, Três Corações. Mandar um beijo pra todos os Três Corações, que é um café que eu amo. Aqui, ó. E aí, Vickzinha, linda?
8: Nani, saiu pra Joelma Silva. Ela acertou lá no primeiro horário do programa.
0: Ah, Joelma, beijo. Gente, obrigada pelo carinho, obrigada pela companhia, obrigada, Vi.
1: Eu que agradeço.
0: Beijo maravilhoso, uma semana linda pra você. Obrigada, EV, beijo, beijo, Vicky. Ó, três vezes pra vocês, o que vocês desejam pra gente, muita paz, muita luz. Podem me seguir, viu, se vocês quiserem. Tô no Instagram, Nani Venâncio Oficial. Beijo, gente.

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15: São 13 horas em São Paulo, gente. Boa tarde, Cíntia.
16: Boa tarde, Eli. Boa tarde, minhas amigas de todas as tardes.
15: Emoção ontem, né, Cíntia?
16: Foi maravilhoso,
15: na
16: né?
15: Na missa do Dia das Mães,
16: bonito.
15: Do Santuário São
16: missa
15: Judas Tadeu.
16: Missa linda. Quanta gente maravilhosa lá nos prestigiando.
15: Já vou mostrar um vídeo, viu?
16: Tá certo.
15: Meu amigo Padre Juarez Dalan, boa tarde.
17: Ah, boa tarde, Eli Correia. Boa tarde, Cíntia.
15: Como
17: boa
15: foi tarde, o Dia das Mães lá na Zona Norte?
17: Ah, foi muito bom.
15: Diz o local exatamente, padre.
17: Ah, na paróquia Nossa Senhora da Penha, no Jardim Peri.
15: Alô, Jardim Peri, o padre Juarez está aqui conosco, da Nossa Senhora da Penha. Padre, foi legal a missa em homenagem às mães?
17: Foi, nós na verdade começamos no sábado à noite com um evento, um festival de prêmios, uma promoção que a gente faz sempre em homenagem às mães, todos os anos, na véspera do Dia das Mães. Com a missa também às 18 horas, com as mães e as crianças, e depois os horários normais do domingo também, uma bênção muito especial a todas as mães.
15: Já a gente conversa mais, tá bom, padre? Qual a importância do sonho, padre Juarez Darlan? Uma pessoa que não sonha praticamente está morta em vida, o senhor não acha?
17: Pois é, o sonho nos projeta para frente.
15: Então, olha, quando o sonho florir, viu, Cíntia? Não o impeça de se realizar. Vá em frente, não recue diante do que você poderá viver. Sonhe sempre, mas nunca permaneça, claro, na ilusão. Sonhar é uma coisa, agora se iludir é outra, né, padre Juarez?
17: Com certeza.
15: Vamos sonhar, sim, coisas que a gente pode alcançar. Depende de uma coisinha aqui, outra coisinha ali, mas nós podemos alcançar. O que nós não podemos é permanecer na ilusão. Siga em frente nos seus sonhos com toda a força. Faça do seu coração o seu guia em todos os momentos. É importante isso, padre Juarez, seguir o coração?
17: É, seguir o coração, o sonho, mas com os pés no chão.
15: Mantenha sempre a esperança, isso é importante.
17: Isso, esperança é uma virtude teologal.
15: Quando todas as coisas disserem não a um sonho seu, demonstre que quem vive por um ideal o alcançará. Então, eu quero encerrar essa mensagem que seria da realidade não fosse os sonhos, né, Cíntia? Realidade às vezes é dura, né? A realidade é... Se não fosse a gente sonhar um pouquinho...
16: Aí como é que faz, né?
15: A gente já para de viver.
16: Tem motivação pra nada.
15: Não, então, olha, não desista nunca. Não tenha medo de ser feliz. Sonhe, pois quando se sonha, vale a pena viver. Porque muitos dos seus sonhos poderão e irão se tornar uma realidade. Que seria da realidade não fossem os sonhos? Que a realidade às vezes é dura, né, padre?
17: É
15: dura. O senhor que conhece tantas pessoas, confessa, vê... Poxa, se a pessoa for viver, às vezes, aquela realidade, ela não vive. Então ela tem que ter um sonho. Senão, não... como é que vai fazer para viver, né, padre?
17: Exatamente. O sonho nos faz acreditar que, como diz o povo, um dia após o outro.
15: Não desista nunca. Não tenha medo de ser feliz. Sonhe, pois quando se luta... Sonhar vale a pena.
16: É, Eli, eu quero completar, olha, eu tenho um pense nisso, que dá pra completar aí com isso que você, com essa mensagem que você nos passou.
15: O que é?
16: Prestem atenção. Eu prefiro me arrepender dos riscos que tomei do que das chances que eu não aproveitei.
15: Aí, padre, viu só, padre? Então, como é que é, Cíntia? Eu
16: prefiro me arrepender dos riscos que tomei,
15: quer dizer, dos sonhos que eu tive,
16: do que das chances que não aproveitei.
15: Isso acontece muito, né, padre?
17: Conhece? O Papa Francisco falava disso. Ele dizia que prefere, em relação à igreja, uma igreja que sujou as mãos, uma igreja que também às vezes erra, do que uma igreja acomodada.
15: Aê, padre Juarez, Cíntia, estamos prontinhos para começar mais um programa. E eu queria, padre, que o senhor falasse um pouquinho sobre a paróquia Nossa Senhora da Penha, sobre o querido Jardim Peri. Por favor, padre Juarez Dallan.
17: Então, eu quero anunciar, já estamos vivendo este ano dos 60 anos da instituição da nossa igreja como paróquia, uma história de amor e fé em comunidade, desde 1966. Mas já existia antes, porque a igreja sempre nasce na comunidade, nasce na casa, na família, nasce do coração daquela Dona Maria que reunia o povo para rezar o terço, que reunia o povo para ajudar aquela pessoa necessitada, para socorrer aquele doente, para anunciar um evangelho, a catequese, digamos, informal para as crianças. Mas ela foi, então, organizada como paróquia desde 1966. Então, estamos celebrando este ano os 60 anos de caminhada.
15: E o que tem programado nesses 60 anos para se comemorar?
17: Na verdade, nós estamos todos os meses, ao menos um domingo por mês, em todas as celebrações, fazendo memória dessa história, de todos aqueles que semearam aquilo que hoje nós colhemos. Desde e nós hoje vamos semeando para que alguém colha das sementes que estamos jogando hoje no coração do povo, das novas gerações. Então, todos os meses temos um destaque, um domingo por mês, em todas as missas, fazemos memória, às vezes é as crianças, depois é os jovens, depois é a atividade social, vamos lembrando isso, até culminarmos com a coroação dessa grande festa, que será no dia 12 de setembro.
15: 12 de setembro. Alô, padre Juarez de Castro, o sonho do seu colega, xará, padre Juarez Darlan, é tê-lo nessa festa, né, padre?
17: Isso, numa outra paróquia, já celebramos juntos, né, Elias, você lembra?
15: Exatamente.
17: Os 40 anos, que por sinal, olha que coincidência, uma outra paróquia que eu trabalhei também, do São Benedito no Jaçanã, também foi fundada em 1966. Foram quatro paróquias naquele ano na Arquidiocese de São Paulo.
15: Olha.
17: Duas das quais, uma já trabalhei, outra agora também. E lá esteve o padre Juarez de Castro também naquela ocasião. Agora estamos tentando caçar ele em algum lugar para ver se a gente leva para lá também.
15: Padre, ontem foi o Dia das Mães e olha, Cíntia, quantas mamães nós temos que agradecer que tantas manifestaram o seu carinho, o seu amor para conosco, não é mesmo?
16: Exatamente, elas pediram, ai, manda um beijo para mim, manda um abraço para mim. Então nós estamos cumprimentando a todas, né, Eli?
15: Exatamente.
16: Porque não dá para a gente guardar os nomes, né, padre, naquela hora, naquele momento. São muitas, né? Ai, meu nome é tal, e a gente acaba...
15: Inclusive, Cíntia, doações foram feitas lá na igreja.
16: Dona Fran entregou nas minhas mãos uma doação para cadeiras, viu?
15: Sabe, padre, como o povo é bom. Como o povo é bom, padre. São pessoas simples que às vezes, olha, eu não vou saber se quem é, mas a Isaura Generoso dos Santos, por exemplo, aqui é a Isaura. Venho através dessa mensagem dizer o quanto admiro o seu trabalho e fiquei muito feliz em saber que você retornou a trabalhar com a Cíntia. Amo muito vocês. Já fiz algumas viagens com vocês. Estou doando R$100 para o Clube da Amizade. Desde já, agradeço por fazer os nossos dias melhores. Um abraço da sua ouvinte, Isaura Generoso Santos. Lá na igreja, padre, veio nos abraçar e colocou uma doação para nós comprarmos cadeira de rodas. Aliás, eu quero até dizer aos nossos amigos e amigas que alcançamos o dinheiro suficiente para comprarmos a cama hospitalar de 2.600. Nós alcançamos a cifra para... Só que nós não temos nenhuma cadeira de rodas, nenhuma cadeira de banho. Então, já temos já que pedir, né, padre? Não tem outro jeito a não ser pedir que as pessoas continuem doando para que nós tenhamos cadeiras de rodas e cadeiras de banho. Nós temos uma única cadeira de rodas, mas que já foi entregue. A pessoa está para ir buscar hoje e amanhã, ou amanhã. Então, olha, nós agradecemos a Deus em primeiro lugar e a todos vocês, porque a cama hospitalar nós já alcançamos o valor, R$2.600. Agora está faltando, pelo menos conseguiram, mais umas duas, três cadeiras de rodas, mais umas duas, três cadeiras de banho. É só você ligar no 5081-6292 e você pega o Pix, a chave Pix. A chave Pix é o CNPJ do Clube da Amizade, tá bom, gente? É isso aí, Cíntia.
16: Porque, né, padre, as pessoas fazem a doação, nós, aí o Clube da Amizade compra e fornece para as pessoas que estão pedindo, né? Mas... acabou de entregar aqui, já chega mais 3-4 cartas, 5-6 pedidos, né? Então a gente está sempre necessitando da ajuda do povo.
15: Como é na igreja também, né,
17: padre? É semelhante, não, não estava para falar, a igreja também, toda hora a gente também recebe, a gente doa, a gente empresta.
16: É verdade.
15: Eu até digo aqui, quando uma pessoa não precisar mais de uma cadeira de rodas, que ela possa ir numa paróquia, doar lá para a igreja, que vai ajudar alguém, né, padre? Eu tenho aqui também, padre, não tomando muito seu tempo, que a letra aqui tá, eu li Correia, te amo muito e tal. Peraí, olá meu querido, hoje eu escrevo com o coração apertado para falar do meu irmão Luiz Carlos Ruas, que teve a sua vida tirada no dia 25 de dezembro, no Natal. Enquanto muitos familiares estavam reunidos celebrando a data, a nossa família recebeu a pior notícia de nossas vidas. O Luiz nasceu em Guaraci, interior do Paraná. Veio de origem muito humilde e sempre foi um homem trabalhador. Desde cedo, lutou pela vida com dignidade, correndo atrás do pão de cada dia. Veio novo para São Paulo. Vendeu muitas coisas na estação Parque Dom Pedro II. Sempre batalhando honestamente, conhecendo pessoas, fazendo amizade e quando amizades... eu não entendi aqui o resto. Quem conheceu o Luiz sabia do coração bom que ele tinha. Era um homem cheio de sonho e de muita luta por toda a sua trajetória. No dia em que assassinaram meu irmão, ele estava trabalhando para conseguir pagar o IPVA do carro. Mesmo cansado e com 54 anos de idade, estava ali para sustentar aqueles dois homens alcoolizados. Já estavam procurando confusão e antes estavam agredindo dois homossexuais. O Luiz não conseguiu fingir que não estava vendo. Ele interveio, padre. Ele estava vendo esses dois assassinos hostilizando dois homossexuais. E ele, o Luiz, não aceitou que aqueles dois homossexuais estivessem sendo hostilizados por esses homens. E aí ele foi intervir, e foi nessa hora que foi morto. Ele não se, ele, ele, ele nunca não suportava, ele não suportava injustiça. Então é a Márcia que te mandou aqui para nós. Tem gente, padre, que nem um dia desses, né Cíntia? Um rapaz vendo um assalto de uma moto numa pessoa, foi salvar essa outra pessoa, acabou ele morrendo, porque os caras deram um tiro, ele morreu e o cara que estava sendo assaltado sobreviveu, graças a Deus. Mas os dois foram embora matando quem não concordou com aquilo. Infelizmente isso acontece, né, padre? É que nem, tipo assim, entrar em briga de marido e mulher. Uns falando, não se põe a colher. Aí, se você deixa, pode acontecer uma desgraça. Se você for, é capaz de acontecer com você.
16: É por isso que hoje em dia as pessoas ficam distantes, né, padre? Porque hoje não ajudam mais. Pode ver, às vezes, uma pessoa caída ali na rua, tem medo de ajudar, né? Porque não sabe o que vem por detrás daquilo.
15: Bom,
16: então, uma situação difícil.
15: Só para encerrar, a França Alves dos Santos, da rua Nossa Senhora Moradia. Da rua Nossa Senhora da Moradia. O senhor sabia, padre, que existia Nossa Senhora da Moradia?
17: Não, nunca ouvi o nome dessa rua.
15: Então, é rua. Bloco A3, apartamento 22, Jardim São Savério. A comunidade Jardim São Savério e eu convidamos Eli Correia, Cíntia e amigos para participarem de uma missa na nossa paróquia, Nossa Senhora da Moradia. As missas são todos os domingos às 9 da manhã, que fica localizada na rua Memorial de Aires, Jardim São Savério. Eu sou França Alves dos Santos. Então, Cíntia, olha, estamos sendo convidados todas as domingos às 9 horas da manhã, na rua Memorial de Aires, Jardim São Savério, na igreja, na comunidade Jardim São Savério, na igreja Nossa Senhora da Moradia. Nem o padre sabia que tinha uma igreja com esse nome.
17: Não sabia, mas está muito atual, porque esse ano, aliás, a campanha da Fraternidade da Igreja fala sobre a moradia. Então, Nossa Senhora da Moradia é o tema atual.
15: Então eu quero agradecer também mais R$20 que nós recebemos de doação. Quero agradecer a quem nos doou. Agradecer a mais R$100 que foram doados.
16: Pela Fran, R$100.
15: Foi pela Fran? Não,
16: você leu uma carta, mas a Fran não escreveu nada. Ela apenas entregou em minha mão e pediu para que eu passasse para você. E eu passei na hora.
15: E teve uma carta dessa aqui, bem embrulhadinha, que eu acho que pode ser até que tinha R$100 aqui no meio. E pode ter sido a Márcia. Bom, mas de qualquer maneira, eu estou registrando aqui, prestando contas a vocês, viu, gente? Os depósitos já estão sendo feitos no Clube da Amizade. E com isso aí, deu condições de nós chegarmos à cama hospitalar. Agora nos falta duas, três cadeiras de rodas, duas, três cadeiras de banho, para a gente ajudar outras pessoas que precisam. Padre, uma bênção especial àquele que tem a mão estendida sempre para o irmão. Aquele que se preocupa com o irmão, com seu semelhante. Padre, uma bênção especial para todos os nossos ouvintes.
17: Com certeza. Então, quero fazer, antes da oração, dizer que essa semana nós temos... estamos no mês de maio, que é o mês mariano, e essa semana temos Nossa Senhora de Fátima, tem uma grande devoção difusa no mundo inteiro. E também estamos próximos da festa do Espírito Santo, daqui 15 dias a festa de Pentecostes. São todas realidades da fé, mas que nos impulsionam a vida, né? A fé não está separada do cotidiano. Então vamos pedir que Deus abençoe e nos traga paz diante das guerras do mundo, a paz interior, a paz nas famílias. Nossa Senhora recomendou muito nas visões de Fátima de que se rezasse o rosário. Então as devoções populares também, o povo simples sobretudo, a gente vê também na nossa comunidade quanta fé que vai movendo a história também e mantendo vivos os ensinamentos de Jesus Cristo. Então vamos agora concentrar a nossa atenção, invocar sobre o nosso povo, todos aqueles que acompanham essa programação, Eli, Cíntia, vocês que estão aqui, através das ondas do rádio, propagando boas notícias. Vamos pedir que o Senhor derrame bênçãos abundantes. Senhor, na vossa imensa bondade e misericórdia, derramai a vossa bênção pela força, pela infusão do Espírito Santo sobre todos os vossos filhos e filhas, e combatem o dia a dia, nas lutas do dia a dia, nas dificuldades, nas doenças, nos sofrimentos, e sobre aqueles que se dedicam na caridade, na generosidade, no cuidado com o outro, e que não só desejam, mas expõem a sua vida na construção de um mundo melhor. Iluminai a todos, Senhor, fortalecei com a vossa bênção, com a vossa graça, e sustentai-os na palma da vossa mão. Nós os pedimos por Cristo, na unidade do Espírito Santo. Amém.
15: São 13h18. Padre, algo mais a acrescentar para nossa grande audiência?
17: Olha, gostaria de agradecer o espaço aqui, estar aqui com vocês. Nossa amizade tem perto de 30 anos, né? Que nós nos conhecemos.
15: É, no mínimo, né, padre?
17: E deixar o convite para que visite a nossa comunidade. E depois, assim, todos os contatos, as pessoas...
15: A Cíntia será bem recebida, padre?
17: Será muito bem recebida, já esteve.
16: Obrigada, padre, né? Já estivemos.
17: E que a gente possa unir forças, né? Porque a realidade onde nós estamos pisando no dia a dia, ela é muito desafiadora. E só as forças vivas do território, mas das pessoas que administram, que conhecem essa cidade, podem ajudar a melhorar as condições também de vida e de respeito à dignidade do ser humano. Então deixo o meu apelo assim para que todos nos unamos em favor de uma paz que nasce da justiça, que nasce do amor, que nasce do compromisso, que nasce da participação da vida em comunidade, né? Esse mundo agora com tanta comunicação, ele acabou fragmentando as relações. Nós precisamos refazer as relações e semear boas relações, né? Para que essa teia de boas relações sustente a humanidade que caminha e caminha para um futuro melhor. Assim pregamos na esperança de cada dia. Deus abençoe e sustente a todos. Muito obrigado.
15: Em nome do Pai, do Filho e do Espírito Santo. Amém. Padre, muito obrigado. Leve o nosso abraço, né, Cíntia?
16: Com certeza.
15: Lá para o Jardim Peri, lá para Nossa Senhora da Penha.
16: Nossa Senhora da Penha. Muito obrigada, Padre. Uma boa tarde e sua bênção.
17: Deus abençoe. Sigam firmes.
15: Rádio Capital, eis a grande rádio da fé, do amor, 1h19, depois da presença maravilhosa do Padre Juarez Darlan. Alô Jardim Peri, alô Paróquia Nossa Senhora da Penha, mais do que nunca estamos juntos. Alô Cíntia, vamos começar?
16: Vamos lá, Eli.
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0: Boa tarde, São Paulo. Boa tarde, Brasil. Depois de um final de semana espetacular, começou lá na quinta-feira, na missa do Padre Marcelo Rossi. Querido amigo Padre Marcelo e todo aquele povo lá no santuário do Padre Marcelo, um grande abraço. Veio ontem com a missa do Dia das Mães, lindo Dia das Mães, maravilhosa missa. E agora começando o nosso programa dessa segunda-feira, tendo a presença, né, a visita do Padre Juarez Dallan, né, Cíntia?
1: Exatamente, queremos começar de melhor maneira, né, Eli? Recebendo a bênção. Bem, alô, amigas e amigas de todos!

0: Padre Cleiton, né?
1: Ele... Padre Cleiton, quero mandar um abração aqui. Ele, inclusive, ele fez questão de mandar uma bênção para as mamães. Vamos colocar hoje às 3 horas? Vamos às 3 horas colocar a bênção do Padre Cleiton, especialmente para as mamães. Ele fez questão, falou, ele... Eu gostaria de mandar uma bênção para todas as mamães que estão ouvindo o seu programa hoje na segunda-feira. Aí lá dentro da igreja, o santuário, ele mandou uma bênção. Bom, são 13 horas e 24, 1 hora e 24. Ele, Cíntia, ele está na escuta, Cíntia. Opa! Ele. Atenção, 1 hora e 24.
0: Vamos chamando então agora, direto do...
1: Mercadão das Pratas, o nosso querido, nosso maravilhoso Jacaré.
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1: 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E qual é o lugar? A central do amor de pratas e chapeados, Jacaré.
0: Todo mundo conhece ele, é o Mercadão das Pratas!
1: Pratas!
0: Tchau, Eli! Tchau, Cíntia!
2: Tchau,
0: Tchau, gente!
2: Jacaré!
0: Boa semana pra
2: Tchau, tchau!
0: todos!
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1: Olha só, gente, tá aí o amor agora. Aliás, Cíntia, nesse mês, e o Flávio Rangel? Eu vou fazer o seguinte: essa é pra você, meu
2: Ah,
1: amor.
2: legal, legal, legal.
1: Então, ó, depois da saudade, eu vou fazer um quadro aí, ó. Essa é pra você, meu amor. Aí que eu quero ver. Vocês vão ver.

0: Dando aí, né, minha amiga dona de casa.
1: Vai, todo mundo junto agora, todo mundo, vai. Então, olha, a partir de hoje, não esquece, depois da saudade, depois daquela, daquela oração às 3 horas, nós vamos com o quadro Essa é pra Você, Meu Amor.
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0: Muito bem, Eli, hoje, segunda-feira, começando a semana, dia 11 de maio. Já estamos aí no dia 11 de maio de 2026, né? Uma segunda-feira. Eu quero mandar um beijo para todas as nossas amigas. Beijo, beijo, né? Um beijo para você que é dona de casa, um beijo para as empregadas domésticas, um beijo para as faxineiras, diaristas. É, muitas diaristas ontem falaram comigo: ah, eu fico lá limpando a casa, fico ouvindo vocês, eu dou risada, eu me divirto muito. Tá aí, diaristas, faxineiras, um beijo para todos vocês, um beijo para as costureiras, né? É, um beijo grande aí para as cuidadoras de idosos, babás, tricoteiras, crocheteiras,
1: arrematadeiras.
0: É, um beijo para as descascadoras de alho. Um beijo para a mulherada linda, para as minhas bonitinhas e um grande beijo para os meus bonitões. Aí, tá aí, tá aí. Falou bonitões, pronto, ele já se manifesta. Ainda mais hoje que tá sentindo a última bolacha do pacote, né? É. Teve um golzinho anulado no final, eles estavam pensando que ia ganhar de 3, mas, né? É, sempre passam a mão. Eu não posso falar nada. Parabéns, viu, Eli Correia? Ganhou do meu time ontem.
1: 3-2. Agora, aqueles dois gols não dá para entender. Como é que um gol contra... E um gol
0: na área, praticamente o cara deixou a bola sobrando ali na frente do goleiro, né?
7: Que vergonha.
0: Muito obrigada pelos gols que vocês nos deram ontem, tá? Não
1: vai perder assim mesmo, vai perder assim
0: mesmo. Jamais esqueceremos disso, tá bom? Então tá aí, gente. Hoje ele é dia nacional do reggae. Como será que é o reggae? Você sabe?
1: Pergunta pro homem que entende.
0: Ô, comandante, como é que é um reggae?

0: Hardly, huh?
1: Olha o balanço. Leva a gente, né?
0: Ah, esse daí dá pra você dançar, né? Essa daí você sabe, hein? Pelo amor de
1: esse
0: Deus.
1: Aí, esse aí, pô, se não souber dançar também, pelo amor de Deus.
0: Você pode dançar lá no...
1: lá no Bailão da Capital. Aliás, ô Vitória, vai tocar reggae no Bailão da Capital? Você tem que falar agora aí, vai ter esse balanço lá ou não?
2: Ah, com certeza, ah, Eli. Então. Bob Marley já é flashback, né?
1: Você dança?
2: Dança, aqui a gente dança de então, tudo.
1: Mostra pra Cid, vamos ver. Vai, água. Oh, pena que não tem uma câmera, né, gente?
0: Olha, Elis, dá uma dançadinha aí de reggae. Vai, por favor, Elis.
1: Querendo que eu vou tentar imitar a Vitória, hein?
0: Então vai, vai. Vai lá. Como é que é? Aumente o som. No ritmo.
2: Isso aí, ele tem que ser uma dança relax, entendeu? Calma.
1: Mas lá no dia vocês vão ver só o dançarino que eu
0: sou. Então, se você sabe dançar reggae também, minha amiga, já sabe, ele tá lá pra dançar com você o reggae, hein? Eu só quero ver.
1: Ó, inclusive, sim.
0: Oi, pois não.
1: Não, eu quero só falar, aproveitando do baile, que, viu, o Vitória? 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Tá terminando, acabando? Como é que tá?
2: Eli, da última vez que eu olhei hoje cedo, ainda tinha, mas é capaz que já tenha acabado. Eu vou dar uma olhada.
1: Mas de qualquer maneira, vale a pena as pessoas tentarem. 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
2: Vai direto.
1: Se tiver mais alguns, aproveita.
2: Aproveita, porque não vai vender na hora.
1: Bailão Capital Flashback Experiência não vai vender na hora com convites, viu, Cid?
0: Certo. Então, não deixa pra depois. Como é que é?
3: Pro outro lugar, baby.
0: Ah, olha aí, um reggae também. Muito legal, essa dá pra dançar o dia inteiro, noite inteira, que não cansa, né, Eli Correia? Muito bem, olha, hoje, além do Dia Nacional do Reggae, é Dia Mundial das Aves Migratórias e Dia da Integração do Telégrafo no Brasil.
1: Muito bem.
0: Muito legal. E para falar com nós agora nesse momento, vamos chamando o nosso
1: já não mais
0: repórter.
1: Por telégrafo, nem mais por telefone, agora por rede digital.
0: A rede digital,
1: o homem.
0: Pelas ondas do rádio.
1: Rogério, né? Gamba, Cíntia.
0: É. Boa tarde, Rogério.
4: Boa tarde, Cíntia. Boa tarde, Eli Correia, amigos da capital.
1: O que houve,
4: hein? Paulo, vamos chegar à máxima de 20. E nós alertamos na sexta-feira, de acordo com os meteorologistas, o domingo foi muito frio na cidade de São Paulo e essa frente fria deve continuar pelo menos até quarta-feira, Eli Correia e Cíntia.
0: Até quarta-feira. Então, ó, vamos tirar as blusas que estão todas guardadas, vamos tirar os cobertores, os edredons, né? Vamos tirar tudo porque fica guardado naquele saco, fica tudo com cheiro de naftalina, né, Eli? Vamos pôr pra fora pra arejar.
1: Mufo, né? É. Então precisa dar uma arejada, exatamente.
0: Vamos arejar. E a dona de casa, então, hoje pode lavar roupa à vontade, porque não vai chover, né, Rogério?
4: Não vai chover, mas vai demorar um pouquinho a mais para secar. E a blusa pode ser daquelas pesadas porque tá frio, viu?
0: É mesmo. Você sabe que eu tive esse final de semana dando uma voltinha no shopping, no sábado, e eu vi tantas roupas tão pesadas que eu falei, esse povo tá doido.
1: Se vier o frio...
0: Não vai fazer esse frio todo no Brasil. Quer dizer que a gente corre o risco do frio ser bem forte esse ano, Rogério? Do
4: a
0: inverno.
4: Previsão inicial, sim. Apesar que de quarta em diante a temperatura deve subir, aí vai esquentar um pouco mais.
0: Tá certo, tá bom.
4: Mas, agora, Eli e Cíntia, hoje é segunda-feira, sábado agora, cidade de Campinas, familiares reunidos, amigos, parentes, porque teve um casamento da Nárila e do guarda municipal Daniel Barbosa. Ela de 34 anos, ele de 55 anos, já vivia um tempo junto. Ela tinha 3 filhos, um adolescente de 15 anos, 2 meninas de 12 e uma de 8. Essa de 8, que era fruto do casamento dos dois, da união, porque o casamento mesmo aconteceu no sábado de manhã num cartório da cidade de Campinas. Todos alegres, foram comemorar à tarde. Só que aí, ele e Cíntia, começou uma discussão entre a Nárila e o Daniel, entre o Daniel e a Nárila, e ele guarda municipal. O que ele fez? No meio do povo, no meio dos 3 filhos deles, dela, né? Que um era deles dois, os outros dois de outro relacionamento. Ele pegou uma arma e fez um disparo contra a Nárila, saiu, voltou e fez mais outros disparos, matando a mulher de 34 anos no dia do casamento.
1: Não.
4: A família entrou em desespero. A mãe da Nárila, Cíntia, a dona Rosilaine, que já tinha alertado a filha que ele era violento, que ele tinha histórico de violência quando bebia, Mas ela apaixonada, viu, Eli, decidiu se casar. E o cerimônia assim aconteceu. E terminou tudo em tragédia. Ela vai sepultar, ela vai ser sepultada hoje à tarde. Aí diz que a mãe ainda falou que a filha realizava o sonho de cursar direito. E terminou dessa forma. Ele mesmo, após cometer o crime, acionou a Guarda Municipal de Campinas e acabou sendo preso. Ou seja, o que era para ser um dia de alegria, a confirmação de uma união, né, no civil, acabou em tragédia em Campinas, aqui no interior de São Paulo. Ele correu isso.
1: Não, não cabe na cabeça de ninguém, Cíntia. No dia do casamento.
0: Meu Deus, na hora.
1: Eles tinham se casado de manhã, quer dizer, de manhã, deve ser 10 horas, 11 horas, e estavam à tarde comemorando. É isso, Rogério?
4: Isso.
1: E aí,
4: lá em Campinas,
1: começam a discutir e ele mata a mulher no dia do casamento. Não, gente, é um negócio absurdo.
0: Não, não,
1: né?
0: Dá para entender, né? Não dá para entender o que está acontecendo na cabeça de alguns
4: homens. Entraram em luta, viu? Não foi uma coisa assim que ele discutiu com ela e pegou a arma, não. Brigaram ontem, briga de braço, tapa.
0: Meu
4: e
0: Deus.
4: Aí ele saiu, pegou a arma e fez tudo isso. Inclusive, a prisão dele foi decretada ontem, do Daniel Barbosa, de 55 anos. E ela vai ser sepultada hoje em Campinas.
1: Com quantos anos ela?
4: Ela é policial, ela não é policial, ela tem 34 anos.
1: 34 anos.
0: Que coisa.
1: Lamentamos profundamente mais um feminicídio. Eli Correia. São 13 horas e 44, gente. Já volta o Rogério Gama. E eu quero, nesse momento, conversar com o nosso querido amigo, o Everton, viu, Cíntia?
0: O Everton já está pronto.
1: O Everton está na escuta.
0: Mas antes, vamos deixar ele ouvir esse depoimento?
1: Pois não.
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9: Na região central, muito congestionamento pelo corredor norte-sul para quem tenta chegar ao centro. A ligação leste-oeste, tudo difícil desde um pouco antes da Pinacoteca até um pouco antes do viaduto de Jaceguai. Inclusive ali na 23 de maio, antes do viaduto, tem registro de ocorrência, prejudicando ainda mais esse caminho. Corredor ali da Rio Branco para se aproximar do centro é uma alternativa boa. Caminho pela Cruzeiro do Sul e Avenida do Estado não ajuda muito. Tem bastante lentidão desde a saída da ponte Cruzeiro do Sul até a altura do Mercado Municipal. Corredor entre a ligação e a Praça Campo de Bagatelle no sentido Santana, pior na altura da Pinacoteca e na chegada à Praça da Armênia. 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
1: Oi, gente! E ainda hoje, essa é pra você, meu amor. Ainda hoje.
0: Ele, ainda bem que eu estou aqui, né? Porque se eu estivesse fazendo programa, você falando essa pra você, meu amor, eu queria saber pra quem era. Quem é essa?
1: São 3 horas e 49, Cintia, 1 hora e 49.
0: Você viu, o comandante? Eu quero até agradecer a minha amiga aqui. Mandou alguma coisa do Corinthians pra você.
1: É uma taça, né?
0: Uma taça do Corinthians.
1: Uma taça do
0: Corinthians.
1: E pra mim,
0: ela pensou que eu fosse palmeirense.
1: Aí você não é palmeirense, passou pra um palmeirense.
0: Aí eu falei pra ela, eu vou então passar pro. Que o palmeirense fanático.
1: E providencia a minha do São Paulo.
0: Isso, que é o nosso comandante. Então, pra você, tá bom, comandante? Tá certo. Espero que você consiga um mundial esse ano, quem sabe, né? Tem sim.
1: São 13 horas e 50, gente. Quem tá na escuta? São 13 horas e 50. 13 horas e 50, gente. E eu quero lembrar sobre a carta da saudade. Mande a sua carta. E olha, agora após a mamãe, nós vamos mandar dezenas de livros, viu, Cíntia? Porque toda a carta da promoção da mamãe ganhou um livro de lembrança. Opa. Então agora nós vamos mandar, esperando tudo, quantas cartas vieram para a promoção da mamãe, e vamos mandar um livro para cada carta como lembrança, como recordação. E agora começou a promoção da Copa do Mundo valendo um televisor. Basta você mandar a sua história. E por favor, coloca seu telefone. Coloca seu telefone, vai nos ajudar bastante. A gente conversar, a gente tirar alguma dúvida, manda a sua história e coloca o seu telefone. Pode ser? É no e-mail, cartasaudadeelicorreia@gmail.com. Tô esperando a sua história e não esquece de colocar o telefone. E hoje, no canal YouTube Eli Correia Oficial, uma noite de terror.
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1: Um minuto para a sessão líder, que saudade de você. Oi, gente. 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
21: 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Boa tarde para você que está ouvindo aqui a Capital. Estou super feliz. 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
0: Muito bem, agora vai começar a Carta da Saudade. Logo após a Carta da Saudade, nós vamos começar com os nossos horóscopos de hoje, né?
1: Quais são os primeiros signos, Cíntia?
0: Áries, Touro, Gêmeos e Câncer.
1: O Amoreco
0: vai estar aqui dando os quatro primeiros, depois tem Leão, Virgem, Libra e Escorpião.
1: E os últimos?
0: Sagitário, Capricórnio, Aquário e Peixes.
1: Depois da saudade.
0: Depois da saudade, lembrando que essas previsões são válidas para a semana toda. E depois, às 15 horas, temos a nossa poderosa oração de Maria Passa na Frente.
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1: Meu nome é Tunísia e eu moro em São Vicente. Eu nasci em Recife, Pernambuco, e morei em Recife, Pernambuco, até os 11 anos, com o meu pai, com a minha avó e outros familiares. Meus pais, João Mariano e Josilda, se separaram quando eu tinha apenas 3 anos de idade. Então, a minha mãe veio embora de Pernambuco, veio embora de Recife para São Vicente e me deixou com o meu pai. Eu não tive uma infância fácil. Vivíamos todos na mesma casa, mas eu não recebia o carinho necessário das minhas tias e nem da minha avó paterna. Inclusive, pelo fato do meu pai não poder ajudar nas compras de casa, eu não podia comer. É verdade, pois a minha avó não deixava. Se o teu pai não traz comida, você não come. Ele lutava, trabalhava, mas não tinha condições, naquele momento, de ajudar nas despesas de casa. E minha avó então dizia: já que o teu pai não traz comida, você não come. Na prática, éramos apenas eu e meu pai. Dele, eu não podia reclamar. Pois como podia, do jeito que podia, do jeito dele, ele sempre me deu amor e carinho, mas muito amor e carinho mesmo. Do jeito dele, do jeito que ele podia. Em um determinado momento, a minha avó veio para Cotia, São Paulo. Cotia é o município da Grande São Paulo, visitar familiares. E se ofereceu para me deixar na casa da minha mãe, em Santos, para passar uns dias, Santos, São Vicente. Quando eu soube disso, que a minha avó se ofereceu em me trazer e deixar com a minha mãe, pelo menos aqueles dias que ela ia passar aqui em Cotia, em férias, eu insisti tanto com meu pai para ele me deixar. Pai, me deixa, pai. Deixa passar as férias com a minha mãe. Deixa eu passar as férias com ela. Eu fiquei assim, desesperada. E após muita, mas muita insistência, ele permitiu. Inclusive, comprou um perfume da Natura, chamado Crisca, para eu presentear a minha mãe. Depois de tanto... Ele não queria que eu viesse para ficar com a minha mãe, mas depois de tanta insistência, ele deixou minha avó trazer e me deixava em Santos, e ela ia para Cotia com os familiares dela. E então ela falou assim: eu vou comprar um perfume para você dar para sua mãe, tá? Fala que você é um presente que você está dando, Então, ele foi na Natura, comprou um perfume chamado Crisca. A minha mãe enviou o dinheiro da viagem para pagar a minha passagem. E viemos de ônibus, eu, minha avó. Quando então eu cheguei em Santos, eu me encantei com tudo. Eu fiquei deslumbrada com tudo em Santos. Minha mãe já era casada novamente e tinha o meu irmão de 9 anos. O apartamento era pequeno, com apenas um quarto, mas era uma realidade completamente diferente da que eu vivia. Os dias passaram e eu ainda encantada com Santos, com São Vicente, com a Baixada Santista, mas encantada com tudo que eu estava vivendo. Então eu disse para minha mãe que eu não queria mais voltar com a minha avó. Eu queria ficar ali morando com ela em Santos. A minha mãe então procurou uma advogada e também me levou a um médico para que eu fosse examinada, onde foi constatado que eu estava desnutrida e com uma infecção na bochecha, tipo herpes. Rapidamente, minha mãe providenciou o tratamento para minha desnutrição, para minha anemia, para minha infecção na bochecha, aquela herpes. E minha mãe também procurou conseguir a minha guarda provisória. Como mãe, ela foi na justiça naqueles dias bem rápido e conseguiu a minha guarda provisória. No dia em que eu deveria voltar para Recife com a minha avó, eu não voltei. Vovó chegou a chamar a polícia para minha mãe e queria me levar de qualquer custo, de qualquer jeito, de volta para Recife. Mas aí foi quando a minha mãe apresentou ordem do juiz de guarda provisória. Não era guarda definitiva, mas era uma guarda provisória. E aí vovó não teve o que falar, não teve o que dizer, teve que voltar sem eu, lá para Recife. E tudo foi resolvido. Isso foi um grande choque para o meu pai, que não sabia que eu ficaria. Que não sabia que eu ia gostar de Santos, que eu ia gostar de ficar com a minha mãe. E houve muita confusão com o meu pai. Com o tempo, eu longe dele, eu fui ficando triste. E ele também sofria muito. Papai chegou a adoecer e emagrecer bastante, pois sentia muito a minha falta. E eu sentia muita falta do meu pai também, muita falta. Mas, ao mesmo tempo, eu não queria voltar àquela realidade onde, quando ele não estava presente, eu era maltratada, eu era invisível aos olhos da minha avó, dos meus outros familiares, que pareciam que nem me viam, que eu nem existia. De um lado, sentia pelo meu pai, mas de outro, eu não queria voltar. A verdade é que depois de alguns anos, eu e meu pai voltamos a nos falar por telefone. E com o tempo, a relação entre eu e ele foi retomada. E o tempo passou. Eu estudei, eu me formei, eu me casei. E meu pai veio me visitar algumas vezes em São Vicente. Algumas vezes. Aliás, para ser exata, o total de 3 vezes em 30 anos. Em 30 anos que eu fiquei longe dele, ele veio me visitar aqui na Baixada Santista 3 vezes. Dezembro de 2022. Meu pai veio passar 15 dias comigo em Santos e retornaria para a terra dele, para Recife, no dia 3 de janeiro de 2023. Dezembro de 2022, meu pai veio passar 15 dias comigo aqui em Santos. Quando ele chegou, a minha filha já estava com 7 anos, Clarice. E praticamente não conhecia o avô. Praticamente não conhecia o avô. Não lembrava do avô. Eu sou militar do exército. E no fim do ano, nós temos recesso. Eu havia escolhido folgar no ano novo. Mas de última hora, o comandante, o meu chefe, alterou a minha escala. E acabei folgando no Natal e trabalhando no Ano Novo. Fiquei irritada na época, fiquei brava. Quer dizer, eu folgo no Natal e eu queria tanto folgar no Ano Novo. Mas hoje eu vejo que isso me permitiu buscar o meu pai no aeroporto. E sem imaginar que seria a última vez. Durante a estadia do meu pai na minha casa, eu fiz de tudo para aproveitar ao máximo. Levamos ele para conhecer São Roque, terra do vinho. Fomos à praia, fomos ao Monte Serrá, fomos visitar o Museu do Pelé, dentro do possível. Tentamos passear bastante, porém, ele, papai, se cansava com facilidade e andava um pouco, queria descansar, mais um pouco, queria descansar. Em um dos passeios, eu tirei uma foto dele de costas, caminhando com a minha filha. Nesse momento em que eu tirei essa foto com ele, caminhando com a minha filha, assim, de costas, eu tive um pensamento tão estranho. Não sei, naquele momento eu tive um pensamento tão estranho. Será que não é a última vez que eu tô vendo meu pai? Será que não é a última vez que meu pai vem me ver? Será que não é uma despedida? Nessa hora eu afastei isso da minha mente. Poxa, que pensamento mais louco, mais doido que veio assim na minha cabeça. Afastei. Na noite anterior à viagem de volta, dele voltar lá para Recife, na noite anterior à viagem de volta, eu e minha filha oramos. Minha filha chorou, pois sabia que o avô iria embora. E agradecemos a Deus, nós duas juntas, por aqueles momentos que eu tive com meu pai e ela com o vovô. Meu pai estava no quarto do lado, e nós duas no outro quarto orando, agradecendo a Deus aqueles momentos, que no outro dia ele ia embora. Então, em meio a essa oração aqui no nosso quarto, eu envio uma mensagem para ele perguntando se ele estava acordado. Papai, o senhor está acordado? E ele respondeu a mensagem dizendo que sim. Então eu pedi para minha filha levar uma água abençoada para ele. Vai lá, filha, no quarto, leva para o vovô essa água. Diz para ele que é uma água abençoada. E ele recebeu a água. Ele bebeu a água com muito gosto, com muito carinho. No dia seguinte, então saímos aqui da Baixada Santista e fomos para São Paulo, onde passaríamos uma noite em um hotel militar, próximo ao aeroporto de Congonhas. Nós passaríamos aquela noite em um hotel militar, próximo ao aeroporto de Congonhas, para facilitar o embarque, já que ele ia logo cedo embora para Pernambuco, embora para Recife. Então a gente passaria a noite para estar mais pertinho do aeroporto. Por volta do meio-dia, após o meu expediente, ele já estava me esperando no carro junto com meu marido. Isso na Baixada Santista. Ele saiu do carro, fez inclusive de tirar uma foto minha fardada. Ele queria tirar uma foto comigo. Ele já estava por volta do meio-dia, acabou meu expediente, meu marido com ele no carro me esperando. Eu saio do carro fardado e ele então faz questão de sair do carro e tirar uma foto minha com eu fardada, pois era a primeira vez que ele me via assim, de farda do exército. Eu ainda brinquei com ele: pai, não mostra essa foto para ninguém em Recife, hein, por favor. E ele respondeu: quem tinha que ver, já viu, minha filha. Deus. Fomos almoçar, mas ele comeu pouco. E agora, já no hotel, pouco tempo depois, começou a sentir uma dor muito forte na barriga, a ponto de gemer. Mas disse que a dor ia passar logo. É uma dorzinha que estou sentindo na barriga, mas vai passar logo. E que eu comprasse para ele um remédio. Quando eu voltei da farmácia, ele tentou ir ao banheiro, mas ele caiu. Eu corri e já o encontrei desmaiado e muito pálido. Isso tudo no hotel militar onde nós estávamos hospedados para ir embora no dia seguinte. Como o encontrei desmaiado, nessa hora eu entrei em desespero. E enquanto meu marido ficou com ele, eu desci correndo para pedir ajuda. E ele começou a vomitar. A ambulância chegou rapidamente e o levamos ao Hospital Dante Pazanese, na Avenida Doutor Conselheiro Rodrigues Alves, lá no Dante Pazanese, perto do Ibirapuera. Ao entrar para vê-lo no Dante Pazanese, eu fiquei em choque. Papai, em pouco tempo, em poucas horas, minutos, sei lá, ele parecia ter envelhecido muito. Ele envelheceu demais, assim, em poucos minutos, em poucas horas, com dificuldade para respirar. Eu ainda tentava justificar, dizendo que poderia ser uma hérnia antiga, mas os médicos informaram que a hérnia dele estava intacta. E pouco depois, não muito tempo, pouco depois, chamada novamente pelos médicos. Então eu fui até os médicos que me chamaram. Naquele instante, pensei que ele precisaria de cirurgia. Talvez os médicos fossem me dizer, né? Que ele precisava de uma cirurgia, sei lá. Mas só que a verdade é que eu recebi a pior notícia. Meu pai havia falecido. Sim, meu pai me deixava para sempre, aos 68 anos de idade. Foi uma dor indescritível. Eu, filha única, perdi o homem que mais me amou na vida. O homem que mais me amou na vida. Precisei ser forte para dar a notícia à família e ainda prestar depoimento na delegacia, pois a morte dele inicialmente foi tratada como morte suspeita, pois ele havia sofrido uma queda, mas o óbito constatou que a causa do falecimento foi o rompimento da vesícula. Depois, enfrentei 3 dias no IML para liberação do corpo e organização do traslado para Recife. Com ajuda, conseguimos resolver a documentação. Eu viajei. Imaginem todos que estão acompanhando a minha história. Eu viajei no mesmo voo que ele. Só que com o corpo dele sem vida. Imagine você viajar com teu pai querido, teu pai que te ama, teu pai que veio te visitar depois de tanto tempo. Nossa, que alegria, veio passar uns dias de férias com você e de repente na hora de ir embora, estávamos no hotel já, né, pra gente se acomodar e já no dia seguinte e aí nessa noite no hotel ele sofre um problema sério, um rompimento da vesícula. E agora? Seguindo para Recife, naquele voo, com o corpo do meu pai, imaginar que meu pai

Imagine que viagem essa! Foi uma experiência que eu nunca imaginei viver em toda a minha vida. Muito duro, duro demais, gente. Você está num voo e saber que o corpo do teu pai está indo ali também num caixão. No velório, eu não tive coragem de vê-lo novamente. Eu preferi guardar a última imagem dele ainda com vida. Ali, eu percebi o quanto ele era amado por todos. Reencontrei familiares, deixei mágoas para trás e entendi muitas coisas. Com o tempo, compreendi que Deus permitiu que ele viesse se despedir de mim, sua única filha. E aquele pensamento que eu tive, que passou pela minha cabeça: será que não é a última vez que meu pai vem me ver? Será que ele andando com a minha filha, e eu tirei a foto assim, por trás, assim, de costas, e passou esse pensamento, e não é que era verdade, foi realmente a viagem de despedida dele, sua única filha. Meu pai me amava de forma única. Diziam que ele não usava nada que eu dava para ele, pois ele dizia que não era digno de usar algo que a rainha dele havia dado. Então ele guardava. Tudo que eu dava, ele guardava. Porque ele dizia: eu não sou digno de usar qualquer coisa que seja que a minha rainha me dê. Hoje, guardo com carinho a última foto. Meu pai na beira da praia, com a minha filha radiante. No fim, entendi algo que a vida inteira tentou me ensinar. O amor do meu pai foi a casa que sempre me acolheu, mesmo quando a distância parecia um abismo. Hoje, quando eu olho para trás, vejo que cada reencontro, cada telefonema, cada visita rara, cada gesto simples dele, até a foto minha tirada às pressas no estacionamento, era na verdade um capítulo de despedida escrito com cuidado por Deus. Eu carrego a última viagem dele como quem guarda um relicário. Meu pai caminhando na areia de mãos dadas com a minha filha, iluminado por uma paz que eu só compreendi depois. Ali, sem que ele soubesse, ele estava se despedindo de mim. E agora, ao fechar essa narrativa, eu declaro: eu sigo adiante com a força que ele me deu, com o amor que ele me deixou e com a certeza de que nada, nem o tempo, nem a morte é capaz de apagar o que vivemos. Meu pai não partiu de mim. Ele partiu em mim. E é assim que continuará vivo enquanto eu existir. Papai João Mariano Xavier, aqui é a sua filha Tunísia Maria Marinho Rocha, dizendo em uma só voz, junto com a sua neta: que saudade de você. Gostaria tanto, Eli Correia, que você tocasse no final desta minha carta uma música chamada Um Hino, Hino da Vitória, com Gabriela Rocha. Você pode fazer isso por mim, Eli? Quem é o homem que teve o poder de andar sobre o mar? Quem é ele que pôde fazer o mar se calar no momento em que a tempestade vier te afogar? Ele vem com toda a autoridade e manda o mar se acalmar. Quem é o homem que teve o poder de fazer Israel caminhar por entre as águas do Mar Vermelho?

que quem está nos assistindo está vendo a foto dele e a filha. Eles estão, acredito, em São Roque, que é um tonel, né? Agora, olha, estão vendo a foto do pai e a pequena, a filha de 7 anos, né? Em Santos, olha, eles estão caminhando. A filha brincando e ele caminhando, assim, rumo à água. Essa foto aí foi quando... Agora, só que daqui a pouquinho quero mostrar o vídeo. Daqui a pouquinho. Essa foto é um momento em que atravessou na cabeça dela um pensamento. Será que é a última vez que meu pai vem me ver? Será que... E não é que era mesmo, gente? No último dia da viagem ele morreu. No último dia da viagem, aqui já em São Paulo, ali no Congonhas, ali num hotel militar ali perto de Congonhas, já ficava próximo para ele pegar o avião. Então eles subiram e ele começou a passar mal e faleceu. Quer dizer, a viagem seria no dia seguinte e não foi. Agora, a viagem, 3 dias depois, né, de corpo liberado, foi com ela no avião e o corpo no caixão. Imagine uma viagem dessa para Recife com aquele homem que mais te amou. Com o homem que você mais amou, teu pai.

Agora sim, eu vou mostrar para vocês o vídeo em que ela fez quando ele chegou. Quando ele chegou, vejam o vídeo. Esse de vermelho, ó. Esse de camisa vermelha, tá chegando, da viagem dele. A última viagem, a viagem da despedida. Olha, ó. Olha que bonito, gente. Que lindo. Eu ando muito fraco, viu? Eu ando me emocionando muito. Quem é que diria que são os últimos dias? Ele veio para se despedir da filha. Olha lá, ó, no aeroporto. A pequenininha lá, toda feliz, ó. Olha aí, ó. Olha aí o pai. Pode você congelar a imagem com ele dando um abraço, Vitória? É possível congelar a imagem? Olha, ele chegando no aeroporto de Congonha, ela filmando. Depois de muitos anos, ele vem vê-la na viagem da despedida, na viagem do adeus. Ó. Congelada a imagem, para sempre.

Eu sigo adiante com a força que Ele me deu, com o amor que Ele me deixou e com a certeza de que nada, nem o tempo, nem a morte, é capaz de apagar o que vivemos. Meu Pai não partiu de mim, Ele partiu em mim. E é assim que continuará vivo enquanto eu existir. Papai João Mariano Xavier, aqui sua filha, Tunísia Maria Marinho Rocha, dizendo em uma só voz: eu, sua netinha, todos nós, que saudade de você. Na verdade, esse é o abraço da chegada, mas poderia ser também o abraço do adeus. Mais uma história que a vida escreveu. Que saudade de você!

0: meu querido. Boa tarde, Cíntia, minha querida, minha amiga do coração, meu Eli querido do meu coração. Que delícia começar essa segunda-feira ensolarada com vocês aqui na minha casa, na minha cozinha. Que paz, que amor, gratidão.
1: Oi, Eli, boa tarde. Aqui é Teresa de São Miguel. Muito triste essa história. Muito triste. Meu pai morreu em agosto. Nós estivemos no dia dos pais. Ele estava bem, quando de repente de tarde ele faleceu. Estou aqui em pranto, porque é muito emocionante. Lembrei do meu pai. Aqui é a Teresa de São Miguel.
2: Ela perdeu a Teresa no dia dos pais. No dia dos pais. Agora, fala a verdade, gente. Uma pessoa que veio 3 vezes em 30 anos. Aí ele vem a essa terceira vez. Uma coisa de Deus. Veio para se despedir da filha única. Quem tanto ele amou. Olha, eu não sou digno de usar nada que ela me dá, porque ela é a minha rainha. Eu não sou digno de usar as coisas que a minha rainha me dá. Então ele guardava, mas não usava. E olha, ele faz uma última viagem. E no último dia da viagem, quando ele já está subindo, já vem para São Paulo para pegar o avião, né? No dia ficaram lá no hotel. E aí morre no hotel. Não, eu vou dizer, tem coisas assim, não é mesmo?
3: Boa tarde, Eli Correia. Quando ela ia imaginar, né? Que essa seria a última vez que ela ia ver o pai. É, a vida é. A vida é muito curta, né? A gente nunca sabe quando que ela vai acabar. É quando a gente menos espera. A vida é um trem-bala. Mas muita força para essa filha e para toda a família, né? Que Deus conforte o coração de todos. Vera Lúcia, São Mateus.
2: E o detalhe, ela trabalha, ela é oficial do exército, né? Ela é oficial do exército. O pai, quando viu ela vestida de, né, de soldado do exército, ele ficou todo orgulhoso. Ele estava no carro já esperando a filha para vir embora para São Paulo. Aí ele falou, eu tenho que descer e tirar uma foto com a minha filha vestida de soldado. Puxa vida, soldado do exército, olha só. Orgulhoso do
4: Boa
2: pai.
4: Boa tarde, Eli Correia, aqui é Lourdes de Aracaju. Que carta linda. Que filha abençoada. E que pai que morreu feliz, porque morreu na companhia da filha. É, que maldade da sua avó. Se ele não botava comida, também você não comia. Que triste. Ninguém pode negar um prato de comida para ninguém, principalmente por seu sangue, para sua neta. Um abraço, Eli Correia.
2: Olha, gente, tá todo mundo emocionado com essa carta, com essa história.
5: Boa
2: e é de emocionar.
5: Eli, boa tarde, Cíntia. Boa tarde, ouvintes da capital. É, me emocionei aqui com a história dessa amiga. Me lembrei do meu pai. Meu pai vai fazer 29 anos que faleceu. E me lembro como se fosse ontem. Ele morreu de infarto fulminante. Trabalhou o dia todo, no final do dia. Eu presenciei a morte dele. É muito triste, né? Mas que Deus conforte ela, a filhinha, a família e os amigos. Um grande abraço para todos. Aqui é Ivonete de Santa Cruz do Rio Pardo, interior de São Paulo.
2: Santa Cruz do Rio Pardo. Puxa, que prazer, né, gente, de receber uma pessoa lá de Santa Cruz do Rio Pardo. Um beijo para você, amiga. Um beijo para todos vocês. Rádio Capital e mais uma história que a vida, e só a vida, poderia escrever.
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0: Muito bem, daqui a pouquinho vamos ter a participação do nosso querido Amoreco, né? Que vem aí com previsão para todos os signos do zodíaco,
1: tá bom? O primeiro signo do zodíaco, Cintia, é o meu, sabia?
0: É, Áries, né?
1: Áries, como dizia o Omar Cardoso, Áries ou Carneiro, Carneiro ou Áries, é Libra ou Balança.
0: É Touro,
1: é... Não, né? Não, Touro é Touro mesmo.
0: Ah, tá bom.
1: É o Áries, que era Áries ou Carneiro, Libra ou Balança, e agora bem. Não sei se tem outros não. Mas tá aí, então,
0: daqui a pouquinho,
1: então, daqui
0: viu?
1: A pouquinho, Marcos Guiton, o famoso tarólogo esotérico, olha, gente, o homem é de uma capacidade, né, Cintia?
0: É o nosso Amoreco, é, as pessoas
1: tarólogo,
0: gostam muito.
1: Esotérico e astrólogo, né?
0: Astrólogo,
1: então,
0: é isso
1: daqui
0: aí.
1: A pouquinho, e nós temos às 15 horas a nossa oração.
0: Ok. Então, agora também eu gostaria que você prestasse muita atenção, porque eu quero saber o que toca no seu fone.
1: Opa! O que toca no seu fone?
0: É, você vai mandar aí o seu áudio para o WhatsApp da Rádio Capital, o 983-345777.
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0: Mande áudio dizendo qual é a música que você quer ouvir no seu fone hoje, né? Hoje, segunda-feira. Comandante, qual é a primeira?

0: Alcione, meu ébano. A de número 2, Solteiro Forçado, com Ana Castela. Terceira que você tá ouvindo agora, Borbulhas de Amor, com Fagner. E qual é a quarta, hein, comandante?
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0: Oh, músicas bonitas, né? Chitãozinho e Chororó, Página de Amigo. Agora eu quero saber, qual é aquela que faz você recordar, viajar, marcar aí, aquela que marcou um momento tão importante para você? É, vai mandando o seu áudio no nosso WhatsApp, o 98334-5777.
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0: E mais no final do programa a gente toca ela todinha para você.
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4: E ainda hoje, esta é para você, meu amor. Ô, Everton, você que também é muito romântico, esse vozeirão seu, Everton. Eu imagino você pegar uma música e oferecer para esta pessoa, né, com quem você é casado, e dizer, esta é para você, meu amor. Aquele vozeirão, você é uma pessoa, Cíntia?
0: Oh, hein? Maravilha.
4: O homem falando apaixonado, você imagina, não tem coração que não balance. Bom, 2h46, vamos escutar esse depoimento.
5: Eu já tô vendo o resultado, olha, gostei, sabe? Vou continuar, a hora que estiver acabando vou ter que pedir de novo, porque tô vendo a claridade, o negócio, que antes minha vista cansada, você fazia uma força para ficar enxergando, passando não sei o que na frente assim, muito bom, meus parabéns.
4: Aê, aí, gente.
0: Bacana o depoimento, né?
4: Muito bom.
0: Tava passando uma coisa assim na frente, ele não viu o que era direito, ficava embaçado.
4: É.
0: Mas agora, passa o que for, ele vê, viu?
4: Meu amigo, pra todo mundo ter essa visão que esse nosso colega, nosso amigo tá tendo aí, o que eles devem fazer agora? Atenção, pessoal, e qual é a promoção reservada pra depois do Dia das Mães?
6: 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E antes que eu me esqueça, ô Cíntia, eu quero votar na quarta música, viu? Por favor.
0: Ah, o seu voto vai pra nossa Página de Amigo?
6: Isso.
0: Tá legal, Chitãozinho e Chororó. Essa é a preferida do nosso querido Everton.
4: Então, já que o Everton tá votando, eu vou votar em Fagner Borbulhas de Amor.
0: Ih, olha aí.
6: Ô, Eli, que isso, Eli?
4: Você, o Fagner também, bom, já tá.
0: A Vivi,
4: vamos lá, Vivi. Vamos ver se a Vivi tem um. A 4.
0: Ó, Chitãozinho e Chororó.
4: Tá empatado. Vamos lá.
0: Pra ser do contra, eu vou votar na Alcione.
4: Não, mas a Alcione também é boa. Bom, vamos lá. 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
17: De volta para o ouvinte ligado na Rádio Capital, nesta segunda-feira, a Marginal do Rio Tietê segue carregada para quem vai no sentido rodovia Ayrton Senna, na passagem pela rodovia dos Bandeirantes e também em alguns pontos da ponte Júlio de Mesquita Neto até a Dutra. Para o Cebolão, Marginal Tietê pior do Sambódromo do Anhembi, até um pouco depois da ponte do Piqueri. Nas duas direções, ainda vale mais a pena pela Marginal Tietê insistir pela pista local. Funciona melhor em relação à Express e à Central. Corredor de Hermano Marquete, Marquês de São Vicente, tem boas condições nos dois sentidos entre Água Branca e o Bom Retiro. 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
4: Daqui a pouquinho, gente, nós teremos o Marcos Riton, não é isso, Cíntia?
0: Isso, o Marcos Riton, nosso amoreco, com previsões para todos os signos do zodíaco.
4: Cíntia, nós temos a Francisca Aguiar Mota pedindo oração para o irmão Vladimir, de 80 anos, com mal de Parkinson, avançado. A fisioterapia não está mais adiantando. Ele não consegue mais andar. Está bem difícil para ele, que sempre foi muito ativo. Então ela pede oração para o irmão Vladimir, de 80 anos, com mal de Parkinson, avançado. A Rosana Ernestina Fraga, de Jundiaí, pede oração para ficar mais calma, mais paciente. Ela está na menopausa e está surtando por qualquer motivo, irritada, tudo faz ela chorar. está com vontade de sumir. Muitas brigas dentro de casa porque ela está sem paciência com o marido, filhos. Ela está muito triste com isso. Ela quer calma no coração. Cíntia, você como mulher, o que você tem a dizer a essa amiga com problemas de menopausa e todas as suas consequências?
0: Quero dizer a ela que isso são sintomas mesmo da menopausa, que ela procure um médico, né? E que ela vai passar por esse período de uma maneira mais tranquila. Eu tenho certeza que o médico vai orientá-la, pode até dar alguma coisa para ela ficar mais relaxada, mas para ela saber que isso é normal.
4: E aqueles fogacho que fala? É o fogaço, fogacho, né? Que são aqueles calorões. Existem mesmo, Cíntia?
0: Olha ali, eu, graças a Deus, não tive isso não, mas as mulheres que entram na menopausa costumam ter.
4: Então tá aí. Então vamos orar pela Rosana Fraga, de Jundiaí. Oração para ficar mais calma, senhor, para ficar mais paciente. Ela está na menopausa, está surtando por qualquer motivo. Ela está sem paciência com o marido, com os filhos. Pede somente isso, calma no coração. E você vai ter, Rosana. Tenha fé. Miriam Osório, do Parque dos Chaves, oração para o filho Cláudio parar de beber. Ele está viciado. É novo ainda, 42 anos, e outro dia vi ele pela manhã tomar uma dose de conhaque, mas assim, de manhãzinha. Ele voltou a morar comigo, pois se divorciou da mulher. Estavam casados há 10 anos. Quer dizer, a mãe é mãe, porque a mulher já não aguentou, né? Então são 3 horas em São Paulo, 3 horas um minuto. Cíntia, é você. É com você, Cíntia.
0: Vamos então agora nos unir neste momento. Vamos fazer uma pequena pausa no nosso dia a dia e todos juntos. Vamos orar, vamos pedir a bênção, a proteção de nossa mãe. Vamos pedir a Maria que nos dê a mão, né? Assim como a nossa mãe fazia com a gente quando a gente era pequena, né? Sempre que íamos sair, íamos para algum lugar, a mãe já segurava a nossa mão e a gente ia tranquila, com o coração bem em paz. Então, que Maria segure em suas mãos e vamos orar por todos os necessitados.
4: Cíntia, eu pediria também uma oração para o padre Geraldo da Silva Bueno, de 54 anos, da paróquia Nossa Senhora da Evangelização, em Lusiânia, Brasília, ali no Distrito Federal. Acontece que o padre Geraldo da Silva Bueno, Cíntia, de 54 anos, novo, morreu agora ontem, após sofrer parada cardíaca. Acontece que ele, o padre, após celebrar a missa das mães, celebrar a missa do Domingo das Mães, ele sofreu um ataque cardíaco.
0: Puxa vida.
4: E a equipe médica foi chamada, corpo de bombeiros veio, mas não conseguiram reanimar o religioso, que teve óbito constatado no local. Portanto, vamos colocar nas mãos de Deus a alma do padre Geraldo da Silva Bueno, 54 anos, acabou de celebrar a missa do Dia das Mães, sofreu um ataque cardíaco e morreu.
18: Maria, passa na frente e vai abrindo estradas e caminhos, abrindo portas e portões, abrindo casas e corações. A mãe vai na frente e os filhos protegidos seguem seus passos. Maria, passa na frente e resolve tudo aquilo que somos incapazes de resolver. Mãe, cuida de tudo que não está ao nosso alcance. Tu tens poder para isso. Mãe, vai acalmando, serenando e tranquilizando os corações. Termina com o ódio, os rancores, as mágoas e as maldições. Tira seus filhos da perdição. Maria, tu és mãe. Vai abrindo o coração das pessoas e as portas pelo caminho. Maria, eu te peço, passa na frente. Vai conduzindo, ajudando e curando os filhos que necessitam de ti. Ninguém foi decepcionado por ti depois de ter te invocado e pedido sua proteção. Só tu, com o poder do teu filho, podes resolver as coisas difíceis e impossíveis. Amém.
4: E às 3 horas e 4, depois da oração, Maria passa na frente com a Cíntia. a bênção de Nossa Senhora, a bênção da água, direto do santuário.
19: Bênção da água. Deus eterno e todo-poderoso, que tendo escolhido a água, fonte de vida e pureza, para nos dar a graça batismal, fizestes também aparecer no rio Paraíba a imagem da Virgem Imaculada. Abençoai esta água e fazei que ela nos recorde nosso batismo, para que, purificados de nossas faltas, vivamos como cristãos, membros da vossa igreja, e cheguemos um dia à vida eterna. Por Cristo nosso Senhor. Amém. Pela intercessão de Nossa Senhora Aparecida, Rainha e Padroeira do Brasil, a bênção de Deus Todo-Poderoso, Pai, Filho e Espírito Santo, desça sobre vós e convosco permaneça para sempre. Amém.
4: São 3:06, 3:06. Nesse momento, depois da bênção e oração de Maria Passa na Frente e a bênção de Nossa Senhora, 3:06.
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0: Muito bem, vamos chamando agora o nosso repórter Rogério Gama. Alô, Rogério, 3:06.
4: E daqui a pouquinho temos Marcos Riton.
0: Sim, com a previsão para todos os signos.
4: Ok, vamos lá então, Rogério.
21: 3:06, 19 graus em São Paulo. Olha, Cíntia, a cidade de São Paulo registrou hoje a manhã mais fria do ano, com 9,4 graus no Mirante de Santana. Na zona sul, a estação meteorológica do Ipiranga marcou 7,2 graus. Já na Capela do Socorro, o Centro de Gerenciamento de Emergências chegou a registrar 2,6 graus centígrados. Então, foi uma manhã e uma madrugada muito fria em São Paulo, tanto que a prefeitura implantou até o serviço de emergência para atender os moradores de rua, para abrigar os moradores que dormem ao relento, Eli Corrêa e Cíntia.
0: Tá aí, frio chegou mesmo então, não é?
4: É.
0: Parece,
4: pelo,
0: né?
4: Pelo menos hoje, né? Hoje é, foi verdade. Frio mesmo. E outra informação, Rogério?
21: O jornalista Chico Pinheiro, que apresentava o Bom Dia Brasil da TV Globo, revelou que foi diagnosticado com câncer no intestino e ele compartilhou isso durante uma entrevista com o cantor Zé Cabaleiro. Diz que o tumor foi descoberto no início e a previsão era de uma cirurgia robótica, simples. No entanto, complicações pós-operatório fizeram com que ele precisasse ficar na UTI durante todo o tratamento aqui em São Paulo. Ele já teve alta, está se recuperando e agora tratando desse câncer no intestino que estava na fase inicial. Eli Corrêa e Cíntia.
0: Graças a Deus.
4: Vamos rezar, né? Pelo Chico
0: início,
4: Pinheiro, né?
0: Isso. Por isso que a gente não deve, quando tem alguma coisa assim, algum sintoma de alguma coisa, não ficar esperando, acho que não é nada, né? É. A gente deve sempre procurar um médico, porque tudo que você consegue detectar no início é mais fácil.
4: A gente sempre espera que não seja nada, mas se for alguma coisa mais séria, mais grave. Mas você detectou no começo, a cura é
0: mais
4: muito
0: fácil, mais tranquilo,
4: né?
0: O tratamento.
4: Mais outra informação, Rogério, por favor.
21: Olha, o advogado daquela mulher que nós falamos na semana passada, que entrou num salão de cabeleireiro, Cíntia, com uma faca, após não gostar da franja, o advogado disse que a Laís da Cunha, de 27 anos, tem transtorno psicótico.
4: Mas com certeza. Mas com certeza, né?
21: Desde 2023, só que ela parou de tomar os remédios por causa de um tratamento de hepatite. Segundo o Dr. Murilo Maia, que representa a Laís, ela faz tratamento num centro de apoio psicossocial, que é o CAPS da prefeitura, e foi ao salão falar com o cabeleireiro Eduardo com uma faca, na tentativa de solucionar o problema. É bom dizer também que, apesar disso, o advogado de defesa do salão disse que vai procurar o Ministério Público para que o crime seja reclassificado como tentativa de homicídio e homofobia, Eli Corrêa e Cíntia.
0: E por isso que as pessoas que têm problemas, que já são medicadas pelo médico, não podem parar de tomar o remédio, né? Tem que tomar até o médico falar, agora você pode, porque pode tomar crise, de repente,
4: como ela
0: comete
4: teve,
0: um caso
4: com toda certeza, ela tem um transtorno mental. Rogério, você volta daqui a pouquinho com mais notícias, pode ser, meu amigo?
21: Pode sim, Eli Corrêa e Cíntia.
4: 3:09, Cíntia, e a partir de agora?
0: Agora sim, a partir de agora, Fique atenta, porque ele já chegou, já vai falar aí com os primeiros quatro signos do zodíaco para saber como vai ser sua semana. Boa tarde, Marcos Riton, meu amoraco!
1: 21 de março a 20 de abril.
3: Áries, essa semana ela se inicia com emoções fortes, emoções muito intensas e uma certa confusão interna, inclusive com algumas pessoas em determinados problemas, determinadas situações. De uma forma geral, os astros indicam que você pode se sentir mais sensível, intuitivo e até inseguro em determinados momentos, como se você estivesse tentando entender algo que ainda não está totalmente claro. Evite agir apenas pela emoção ou criar cenários na sua cabeça sem confirmação. A semana ela pede, então, equilíbrio entre emoção e razão, paciência com o tempo das coisas e com as pessoas e atenção para não se prender ao que tira sua paz.
1: Touro! 21 de abril a 20 de maio.
3: Touro, a semana começa trazendo energia de construção e novas oportunidades surgindo de uma forma gradual, necessária e inesperada. Você pode sentir vontade de investir mais em si, aprender algo novo ou começar um projeto que tem potencial de crescer com o tempo. Não é nada rápido, não. É uma fase de plantar com consciência, sem pressa, mas com a intenção de construir algo sólido e real na sua vida. A semana, ela pede dedicação ao que está começando, iniciando. Atenção às pessoas que demonstram lealdade verdadeira e coragem para agir em direção ao que você realmente deseja viver agora e para os seus próximos dias no futuro.
1: Gêmeos! 21 de maio a 20 de junho.
3: Gêmeos, a semana se inicia trazendo a necessidade de controle e proteção emocional. É como se você estivesse tentando segurar situações ou sentimentos por medo de perder algo importante ou de perder pessoas importantes. Pode surgir uma tendência a se fechar mais, guardar emoções ou evitar mudanças por insegurança. Mas quanto mais você tenta controlar tudo, mais pesado isso fica internamente. Então, se abstenha, mantenha essa distância desses sentimentos. De uma forma geral, a semana pede equilíbrio entre segurança e mudança, abertura para o que está chegando e respeito ao seu tempo emocional, para não agir apenas pelo medo ou pela ansiedade.
1: Câncer! 21 de junho a 22 de julho.
3: Câncer! A semana começa trazendo escolhas importantes e decisões que mexem diretamente com o seu coração. Você pode se ver diante de situações que exigem posicionamento muito claro, muito direto, principalmente em relações ou caminhos que já não permitem mais a sua indecisão. É hora de sair de cima do muro. É o momento de entender o que realmente faz sentido para você e agir com mais verdade. A semana, ela pede coragem para escolher, sabedoria para agir com discrição e maturidade para ouvir o que o coração realmente está tentando te mostrar. Ouça o seu coração e a sua intuição, canceriano.
0: Muito bem, esse é o nosso querido Amoraco, que fez a previsão aí para os quatro primeiros signos do zodíaco e daqui a pouquinho ele volta para falar com Leão, Virgem, Libra e Escorpião.
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0: Muito bem, daqui a pouquinho vamos saber o que toca no seu fone. É? Você já mandou o seu áudio? Você já pediu a sua música de hoje? Vamos recordar.
22: Oi, Cíntia, sou Vilma de São Caetano. Eu voto da número 3. Inclusive, meu marido faz 76 anos amanhã e ele adora essa música, viu?
0: É mesmo.
22: É o Cláudio.
0: Ah, um grande abraço pro seu Cláudio, né? E um abraço para você, minha linda. Tá aí, então.
22: Tá,
0: ela tá
22: voltando.

0: tarde,
1: Cíntia.
0: Boa tarde.
1: Ah, Cíntia, que faz eu fechar os olhos e imaginar e ter saudades?
0: É.
1: Alcione.
0: Ah.
1: Toca Alcione.
0: Alcione.
1: Nossa, é top essa música. Muitas lembranças boas, Cíntia.
0: Que bom, que bom. Beijo pra você, minha querida. Muito, muito obrigada, viu? Por ter votado.
2: Oi, Cíntia, tudo bem com vocês?
0: Tudo.
2: Eu sou a Mariana, sou aqui do Paraná, Alvorada do Sul. E eu gostaria de escutar a música 2, Solteiro Forçado, da Ana Castela.
3: Cíntia, você viu? Olha, Alvorada do Sul, Paraná.
0: Olha, nos ouvindo lá longe.
3: Gente, eu fico pensando assim, nossa, como um veículo de comunicação vai longe, a gente nem imagina. Alvorada do Sul, lá no Paraná. Agora há pouquinho foi do interior de São Paulo. Ixi, esqueci o nome da cidade.
0: Ah, são tantos ouvintes, né, que não consigo
3: São
0: guardar.
3: Carlos do Pinhal, não, né? São Carlos do Pinhal. Bom, mas então...
0: um beijo pra você, viu,
3: minha linda? Paris, né? Veio de Paris, França.
4: Oi, Cíntia. Oi, Eli. Boa tarde.
0: Boa tarde.
4: Sou Alzira Inês, de Guaranima.
0: Oi, Alzira.
4: A música que eu gostaria de ouvir no meu foninho é Fagner, é número 3.
0: Ah,
4: eu gosto mais das músicas antigas, são tão boas.
0: Tá certo. Um beijo pra você, Alzira 3, Borbulhas de Amor. Bem, daqui a pouquinho eu quero saber aí, né, qual você vai ouvir hoje no seu fone. Se você ainda não pediu, vai pedindo. Oi?
5: Tem Chitãozinho e Xororó, Páginas de Amigo.
3: A coisa tá disputada, hein?
0: Tá disputadíssimo hoje, hein?
3: E olha, gente, daqui a pouquinho, esta é pra você, meu amor. Eita, o homem
0: tá
3: romântico.
0: Tá romântico hoje, começou bem a semana,
3: hein? É o dia dos namorados daqui um mês.
0: Semana tá prometendo. Tá aí, pra você pedir a sua música, a quarta qualquer, comandante?

0: chororó. Tá aí, gente, 98334-5777.
1: Mandeado.
0: Pra você mandar o seu áudio. Daqui a pouquinho tem a campeoníssima do dia. E agora já está de volta o Amoreco com mais quatro signos do zodíaco.
2: 23 de julho a 22 de agosto.
3: Leão, o início dessa semana vem com uma energia de iniciativa, de desejo, vontade de movimentar situações que estavam paradas. Você vai sentir mais impulsivo, mais cheio de ideias e querendo agir de forma mais rápida, principalmente em algo que desperta entusiasmo, paixão, interesse e suas conveniências, inclusive financeiras e profissionais. É uma fase boa para começar coisas novas, Leonino, mas o cuidado é não agir sem pensar nas consequências. A semana pede equilíbrio entre impulso e consciência, mas diz para você não ficar parado. Cuidado com conflitos desnecessários com pessoas desnecessárias e coragem para encarar decisões emocionais com mais clareza e maturidade, Leonino.
2: 23 de agosto a 22 de setembro.
3: Virgem, a semana inicia pedindo racionalidade, estratégia e firmeza nas suas decisões. No geral, os astros indicam que você pode se sentir mais observador, direto e menos disposto a lidar com situações confusas ou superficiais, principalmente aquelas pessoas muito problemáticas e confusas. Mantenha uma certa distância mesmo. É um momento de agir com inteligência, analisando tudo antes de se posicionar e evitando demonstrar demais seus planos e seus sentimentos. A semana pede inteligência emocional, discrição nas palavras, nas atitudes e atenção redobrada ao que acontece nas entrelinhas.
2: Libra! 23 de setembro a 22 de outubro.
3: Essa semana, Libriano, ela já começa com uma energia bem leve e de aproximação, trazendo encontros, conversas agradáveis, bons acordos e momentos que ajudam você a se sentir mais acolhido, menos sozinho e desamparado. É uma fase boa para você estar perto de amigos, famílias ou pessoas que trazem sensação de pertencimento, principalmente depois de um período mais cansativo emocionalmente. Você vai achar o caminho das pedras essa semana. Ela pede, né, a energia dessa semana, ela pede apoio nas pessoas certas, fortalecimento da sua base emocional e muita coragem para você encerrar o que já não faz mais sentido carregar. Não fique preso e apegado a ninguém e a nada durante essa semana.
2: Escorpião! 23 de outubro a 21 de novembro.

0: pessoas ao seu redor e abertura para aceitar mudanças que chegam para renovar a sua vida pessoal e emocional.
1: Tá aí, muito bem. Daqui a pouquinho ele vai estar de volta aí para falar com você, que é minha irmã de signo, né? Você que é de Sagitário, Capricórnio, Aquário e Peixes.
2: Daqui a pouquinho os últimos quatro signos do zodíaco com ele, Marcos Riton.
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2: É, Cíntia, estamos de olho na cidade, hein, Cíntia?
1: É isso aí.
2: Estamos de olho na cidade. A Cíntia Ondiarezzo falou uma coisa engraçada, que na 23 de maio tem uns buraquinhos assim, né, Cíntia?
1: É.
2: O que será que são aqueles buraquinhos?
1: Não sei pra que que eles fizeram.
2: É um cada 100 metros, ele é retangular. Não é quadrado, é um buraquinho.
1: Agora eles estão fecharam alguns e outros não. Mas a gente passa da cada...
2: Da solavanco, né?
1: Solavanco ali até furar um pneu.
2: Por que aqueles buraquinhos, né? Mas olha, gente, a dona Irene de Moraes é uma conhecida nossa, uma amiga nossa de muitos anos. Eu até vou confirmar com ele, que eu tenho certeza que é ela mesma. Da rua Soldado José Leite da Silva, Parque Novo Mundo. A dona Irene, através do seu filho querido, alô, doutor Rui. Alô, alô, doutor Rui. Boa tarde.
4: Eli, muito boa tarde. Boa tarde aos ouvintes. Como vai? Tudo bem?
2: Tudo bem, doutor. Doutor Rui de Moraes. É o senhor mesmo que a gente conhece há muitos anos, né, doutor?
4: Com grata satisfação, Eli.
2: Então, doutor, o que aconteceu? A limpeza do terreno da Enel em frente à sua casa, com mato enorme, ratazanas que estão invadindo as casas do local e vândalos, que apavoram os moradores. Não está acontecendo essa limpeza solicitada, doutor Rui?
4: Olha, Eli, o que acontece é o seguinte, a Enel só trabalha quando acionamos vocês. Se a gente não entra em contato com vocês, não adianta, Eli. Eles fazem pouco caso, fazemos protocolo em cima de protocolo, não adianta. Enquanto o Eli e sua equipe não entram em campo, não adianta, meu amigo.
2: O senhor já fez...
4: que eles cometem conosco.
2: O senhor já fez o pedido e eles alegam o quê? Por que que não limparam? Qual a alegação, doutor?
4: Não, tá na programação, mas essa programação não entra no ar nunca, essa programação deles, que é incrível, né?
2: Já faz quantos dias?
4: O mato cada vez mais alto, né?
2: E faz quantos dias que os senhores já pediram essa limpeza?
4: Ah, já faz mais de um mês.
2: E já tem protocolo tudo, inclusive, né, doutor? Quer dizer que não é uma coisa...
4: Tudo, tudo. Então... Tudo, você pode ver, ele, todas as vezes que nós estamos ultimamente entrando em contato com vocês, é justamente com o mesmo problema. Ele é o que não faz a poda do canteiro central, porque não faz a manutenção que tem que ser feita. Eles deixam criar mato, não tratam, e aí com chuva, com qualquer intempérie, o mato cresce, né?
2: Bom, doutor Rui de Moraes, alô, dona Irene, um beijo para a senhora, querida mamãe, que a senhora tenha tido um bom dia das mães, né, doutor Rui? Foi um bom dia das mães para dona Irene, não foi?
4: Graças a Deus, junto com o papai, todos juntos, graças a Deus.
2: Então tá bom. Doutor, nós vamos já colocar essa em pauta para nós já entrarmos em contato com a Enel e tentar obter uma resposta o mais rápido possível. A limpeza desse terreno, que não só é segurança no sentido de, obviamente, você com o mato podado, você ter muito mais visão, como também para a saúde, porque essas ratazanas aí assustam. Eu estou aqui ao lado de uma pessoa, doutor, que se falar rato, ela já pula na... É assim, viu, doutor? Não é assim?
1: Nossa, rato barata para mim,
2: rato,
1: olha.
2: Rato barata.
1: Tô fora.
2: Então, doutor, vamos tomar as providências devidas e cabíveis, ok, doutor?
4: Não, é igual que ele, se me permite, falando de rato, desses insetos e daí por diante, é muito interessante, porque, no caso, a prefeitura nos cobra para não deixar patinho com água, com planta com água, com essas coisas. Só que ela não fiscaliza ele, o que não faz a poda da área dela, e fica criando mato, fica criando poça d'água. Esse é um outro problema também, Eli, a questão da dengue.
2: Se exige do município, por que não se exige da empresa, não é?
4: Exatamente, Eli, né?
2: Tá bom, doutor. Olha, fica tranquilo que nós vamos tomar as devidas providências e a gente volta com a resposta pro senhor, tá bom?
4: Eli, muito obrigado. Um forte abraço a você, a toda a equipe e aos ouvintes que estão prestigiando a audiência de você também.
2: Aí na rua Soldado José Leite da Silva, Parque Novo Mundo, o mato tá grande, gente, o mato tá enorme. Com isso facilitando não só o esconderijo, de repente até de bandidos, como também a proliferação de ratazanas e outros bichos mais. Então, vamos dentro do nosso, da nossa possibilidade, e tomar as devidas providências. Rádio é isso, rádio é serviço. E Eli Correia, sempre de olho na cidade.
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5: Na zona sul da cidade, Avenida dos Bandeirantes com trânsito ruim no sentido do aeroporto de Congonhas, da Ribeira do Vale, ali na saída da Vila Olímpia, até a aproximação com o corredor norte-sul já na chegada ao aeroporto. Opção boa para se aproximar do aeroporto de Congonhas é o caminho da jornalista Roberto Marinho. Para quem vai no sentido marginal Pinheiros, Bandeirantes, ruim do corredor norte-sul até um pouco depois da Santo Amaro e jornalista Roberto Marinho com lentidão entre a Vereador José Diniz e a Rua Guaraíuva. 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
13: Boa tarde, minha amiga Cíntia. Boa tarde, meu amigo Luiz Correia.
14: Boa tarde.
13: Boa tarde. Da Rádio Capital. Eu vou com o Eli. Eu vou de Wagner.
15: Opa.
13: Borbulhas de Amor.
15: Tá bom.
13: Beijos, uma semana abençoada para todos.
14: Para você.
15: Obrigada,
14: também.
15: Minha linda.
13: Amo vocês.
15: Muito obrigada pelo carinho, pela sua companhia. Viu? Um beijo grande, uma excelente semana para você também. Gente, eu
16: Boa
15: quero...
16: Boa tarde, Eli.
15: Oi.
16: Boa tarde,
15: Cíntia. Boa tarde.
16: Eu escolho a número 3, o Fagner.
14: Ah. Acho que vai ganhar.
16: Beijos, eu sou Inês de Santo Amaro.
15: Tá aparecendo, hein? Tá aparecendo. Beijos, Feli. Ô, Eli, eu quero mandar um abraço, um beijo, desejar o que há de melhor no mundo aí para um grande amigo da gente, que eu tenho certeza que você também quer mandar um abraço. É. Que é o nosso querido Paulo Eugênio, que está aniversariando hoje.
14: Paulo Eugênio.
15: É, o Paul, famoso Paul.
14: Não precisa nem falar a idade, mas já deve ter chegado aos 50, né?
15: Pô, eu não sei, eu sei que ele se tornou vovô recentemente.
14: Ah, é?
15: É.
14: Vovô novinho assim?
15: Vovô fresquinho.
14: Nossa! Olha, foi pai novinho, vovô novinho. Paulo Eugênio, o mais novo vovô da praça.
15: É, e um grande comunicador, né?
14: Nossa!
15: Já trabalhou com a gente aqui.
14: E olha, sem né, só pra exemplificar, pra pontuar, né? Que o Paulo Eugênio, gente, além de ser um grande comunicador, ele traz o sangue também de um outro grande comunicador que existiu, que infelizmente partiu, faleceu, que foi o Paulo Barbosa.
15: Filho do Paulo Barbosa e da grande Eliane, né?
14: Minha nossa.
15: Querida Eliane e irmão da Xandra. Xandra. Família maravilhosa.
14: Eliana. Eliane fica meio assim com... Né? Mas olha, Paulo Eugênio, parabéns então a ele.
15: Parabéns a você, saúde, viu? Felicidades, que Nossa Senhora te abençoe. E
14: grande comunicador.
15: Seja bem-vindo aí ao time dos vovós.
14: A vovô ele já é há algum tempo, né? Vovô. Agora, se tornou vovô agora, hoje?
15: Não hoje, mas recentemente. Faz tempo que a filha dele teve bebê.
14: Porque hoje é aniversário dele. Então, parabéns, viu, Paulo Eugênio? A gente conhece o Paulo Eugênio desde menino, praticamente.
15: É verdade, quase
14: menino, né? O famoso Paul.
15: Querido Paul.
0: Cíntia Eli, eu gostaria de ouvir a música número 3.
15: Essa
0: arranca lágrimas do coração, viu? Saudades.
14: Faz até pedra chorar. Boa.
15: Ah, meu Deus do céu. Então, vamos para os últimos 4 signos do zodíaco.
14: Em seguida, a campeã do que toca no seu fone. Pode ser, Cíntia?
15: Pode.
14: Porque eu quero terminar o programa com aquela... Esta é para você, meu amor.
15: Tá bom.
12: Sagitário. 22 de novembro a 21 de dezembro.
17: Sagitário, a semana chega acelerada e cheia de movimentação, trazendo notícias, conversas e situações que podem mudar rapidamente o rumo das coisas. As coisas vão virar do nada. No geral, você pode sentir que tudo acontece ao mesmo tempo, exigindo mais agilidade e capacidade de adaptação da sua parte. É uma fase e serão dias muito dinâmicos, onde as oportunidades aparecem quando você se mantém em movimento. Então, realmente, nada de ficar parado. A semana pede abertura para o movimento da vida, valorização das conexões certas e coragem para avançar em direção ao que você realmente deseja construir para o seu agora e para o seu futuro.
12: Capricórnio! 22 de dezembro a 19 de janeiro.
17: Capricórnio, a semana começa com energia de dedicação e foco no que precisa ser construído na sua vida com constância. No geral, você pode sentir necessidade de organizar melhor sua rotina, se empenhar mais em algo importante e cuidar dos detalhes que fazem a diferença no resultado final. É uma fase de crescimento, expansão através da disciplina da persistência. A semana, então, indica, juntamente com os astros, e pede dedicação aos seus objetivos, inteligência para lidar com o excesso de informação e confiança, com muita confiança no seu próprio valor, para construir relações mais saudáveis e consistentes.
12: Aquário! 20 de janeiro a 19 de fevereiro.
17: Aquário, a semana começa acelerada e com energia de ação imediata, trazendo vontade de resolver tudo rapidamente e falar o que você pensa sem muitos filtros. Então, cuidado com aquilo que você diz para não criar atritos nos relacionamentos. No geral, você pode se sentir mais impulsivo, impaciente e decidido a cortar o que está incomodando. Mas o cuidado é não agir no calor do momento e acabar criando conflitos desnecessários. A semana pede calma diante das incertezas, cuidado com atitudes impulsivas e as palavras, e abertura para viver emoções mais leves e verdadeiras, sem complicação, sem discussão, e ó, muita paciência.
12: Peixes! 20 de fevereiro a 20 de março.
17: Peixes, a semana começa pedindo silêncio, observação e mais conexão com a sua intuição. No geral, você pode sentir necessidade de se recolher um pouco, analisar melhor as situações e confiar mais no que percebe nas entrelinhas e nas pessoas. Nem tudo precisa ser exposto agora, e ouvir sua voz interna será mais importante do que buscar respostas externas, respostas com as pessoas que não vão te explicar e não vão resolver nada da sua vida. É uma fase de encerramentos. A semana pede confiança na sua intuição. muita confiança, coragem para aceitar mudanças necessárias e firmeza para proteger aquilo que realmente tem valor para você e se afastar de quem não quer o seu bem.
15: Muito bem, foi aí então o nosso querido Amoraco, Marcos Guiton, com previsões para todos os signos do Zodíaco. Agora você já sabe o que aguardar aí durante a sua semana. 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E na próxima segunda, ele estará de volta aqui no programa Eli Correia e Cíntia.
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0: O ator Júlio Rocha, ele diz que para ele não tem nada a ver. Ele continua usando os produtos IP. E que ele toma banho com o detergente IP.
1: Poxa vida. 3:43. Oi, gente. E ontem o Fantástico, gente, fez uma grande matéria sobre o IP. Os produtos IP lá em Amparo. Mostrou, inclusive, alguns lugares assim meio deteriorados. Vamos ser bem sinceros. Eu não sei. A empresa se defende.
0: Diz que esses lugares que apareceram na TV já estão sendo reformados.
1: Reformados
0: e tal.
1: Mas olha, ontem foi uma coisa de 10 minutos, 12. Você imagina o país inteiro, uma marca conceituada, uma marca que vende que nem água, que é o IP. Uma marca, inclusive, um pouco mais em conta. Você vai imaginar que uma IP tinha problema ou teria problema? Então, você imagina o prejuízo para a marca, para a imagem, para a empresa. Mesmo que ela recupere, mesmo que a Anvisa autorize, tal, papapá, mas já foi feito já um estrago. Eu acho que foi feito um estrago e dos bons da marca IP. Você não acha, Cíntia?
0: É, eu acho. E acho uma pena, né? Ele
1: se quantos funcionários? Agora, logicamente, precisa. A Anvisa não é uma entidade de brincar. Ela, quando fala um negócio, pelo menos a gente entende que ela fala sério. Então, se tinha problema, obviamente tinha que se corrigir. Agora, que para a IP foi um estrago grande para a imagem, não tenha dúvida. Ontem no Fantástico, na Rede Globo, durante 10, 12 minutos, uma matéria sobre a IP, e mostrando inclusive lugares enferrujados, máquinas.
0: Mas essa parte me parece que eles nem estavam usando mais, estavam reformando.
1: Segundo a defesa da empresa, né?
0: E eles que fizeram também, né? A IP que lançou também na época da Covid os álcool em gel, né?
1: Álcool em gel.
0: Para poder fornecer aí para
1: hospitais,
0: pra polícia, um monte de pessoas que
1: precisavam. A IP tem um nome muito conceituado, e acho que 70 anos, sei lá. É, tanto que o vice-prefeito de São Paulo, gente, saiu em defesa da IP. O vice-prefeito de São Paulo.
0: Que já trabalhou na IP.
1: E ele diz: olha, o que é uma política, segundo ele, o que é? Estão tentando acabar com a IP. Mas por quê? Eu trabalhei na IP, disse o vice-prefeito. Eu trabalhei na IP. Eu conheço, inclusive, é uma empresa familiar de anos e décadas. Então, não tinha nada que. Não tem problemas da IP, porque eu trabalhei lá e sei. Segundo o vice-prefeito de São Paulo, não é qualquer um, não. E ele, então, defendeu a IP com unhas e dentes, dizendo que o que estão fazendo é uma sacanagem com a IP. Bom, fica aí, então, de um lado, né, uma defesa de quem realmente viveu e conhece a empresa por dentro, que é o vice-prefeito de São Paulo, do outro lado, toda a acusação da Anvisa. Sabemos ao que está atrás disso aí, se é que tem alguma coisa atrás, né? São 3:46, Cíntia?
0: 3:46 minutos.
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0: Vamos agora saber o que toca no
1: Atenção,
0: fone das minhas amigas.
1: Qual foi a quarta música?
0: Quarta colocada, comandante.
1: Como é que é?
0: Ana Castela, com Solteiro Forçado.
1: Opa, terceira canção mais pedida.
0: Alcione. Terceiro lugar.
1: Meu ébano, né?
0: Mas tá bom,
1: grande,
0: tá bom.
1: Segundo lugar.
0: Chitãozinho Chororó.
1: E o primeiro. É musicão, hein, gente? Todas eram músicas maravilhosas, mas essa então.
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1: Belchior.
0: Wagner.
1: Você sabe de quem que é?
0: Wagner.
1: Do Wagner mesmo?
0: É.
1: 3:47, que eu tava aqui pensando no Belchior e aquela música.

então, gente. É Fagner, viu? Fagner, é que eu tava na cabeça com o Belchior, que ontem é Maria Rita. Estava na televisão e cantou a música que era da mãe dela, Elis Regina, que é Como Nossos Pais, do Belchior. Tava com aquilo na cabeça. 3h48, fala Fagner, saiu Belchior. 3h48. Aliás, Belchior está no céu, né?

0: São 13 horas e 51, tá aí, olha, Juan Luiz, é original, com Fagner, Borbulhas de Amor. 3 horas e 51, gostou também, hein, Rogério?
1: Gostei.
0: Essa música é boa, né? Foi a campeã de hoje. Agora, Rogério, fala sobre o programa hoje.
2: Boa tarde, tudo
1: Rogério.
2: Bem?
1: Gostei. Boa tarde, Cindy, boa tarde, Li.
2: Que bom tê-la aqui.
1: Boa tarde a todos, toda a tarde, né? Sim, toda segunda-feira tô aqui com o Tá No Ar. Das 18 às 19 horas, né? Com bate-papo, entrevista, com músicas. Hoje vamos ter o pessoal da ACD.
0: Vão
1: estar aqui hoje comigo,
0: batendo papo,
1: falando do Teleton, da ACD, né? Tudo que.
0: Tá chegando o Teleton?
1: Tá, vai ser em outubro, né?
0: Em outubro.
1: Uhum. Mas a gente já começa o trabalho já bem antes, né?
0: Que relojão, hein, cara? Barbaridade, relógio esse aqui, vou dizer, hein? Mas, Rogério, então hoje às 18 horas.
1: 18 horas, toda segunda-feira, tá no ar com o Rogério Rocha, às 18 às 19 horas.
2: Eu gosto do início, tá no ar. Como é que é a música?
1: É um forrozinho, né?
2: É forrozinho gostoso.
1: Da minha origem, né?
0: Canta aí, Cintia. Tá no ar.
1: Cadê?
0: Vai, então vai você, Rogério. Vai, Rogério.
1: Tá no ar com o Rogério Rocha.
0: Aê, beleza, Rogério. Um abraço.
1: Obrigado pela oportunidade. Um abraço.
0: São 3 horas e 52. Eu aproveito esse momento, gente. Meu nome é Maria Lúcia. Estou precisando da ajuda para uma amiguinha de 95 anos, Cíntia. E essa amiguinha da Maria Lúcia se chama Andrelina Almeida Araújo, 59 quilos. Tem dificuldade de se locomover e precisa de uma cadeira de rodas de um andador. Agradeço desde já e espero que Deus abençoe você, Eli Correia, e Cíntia e todos os ouvintes. Eu sou Maria Lúcia Leal, bairro Casa Verde. Maria Lúcia, hoje na abertura do programa eu agradeci a cama hospitalar que nós conseguimos, graças a Deus e graças às doações dos nossos ouvintes. Mas ainda nos faltam cadeiras de rodas, cadeiras de banho. Nós não temos nenhuma. A única que temos vai ser retirada, se já não foi retirada hoje, vai ser retirada amanhã. Então ficamos zerados. Então eu estou pedindo que as pessoas nos ajudem. Já tivemos algumas ajudas ontem na igreja, né, Cíntia?
2: Isso.
0: Então atenção, Maria Lúcia, boa tarde. Maria Lúcia, boa tarde.
3: Boa tarde, Eli.
0: Eu tô fazendo o pedido aqui pra sua amiguinha de 95 anos, a Andrelina Almeida Araújo, tá bom?
3: Araújo, isso, mora na Casa Verde.
0: Então, olha, nós não temos nesse momento, mas eu tenho certeza que até amanhã eu vou poder dar uma boa notícia pra você e pra ela, tá?
3: Ah, com fé em Deus, Nossa Senhora Aparecida, que sempre é a padrinha, né?
0: Exatamente, então é uma cadeira de rodas e um andador, não é isso?
3: E um andador, ela tem 95 anos, seu Eli, tá com dificuldade de locomoção.
0: Pode deixar que vamos resolver isso aí, não é que vamos procurar, não, vamos resolver isso aí até amanhã.
2: Com certeza.
0: Aguarde, tá bom, minha querida amiga?
3: Muito obrigado, seu Eli, que Deus lhe abençoe muitíssimo.
0: Maria Lúcia Leal.
3: E as pessoas que usam também, né? Esse carinho, que seja generosa para ajudar mais uma senhora.
2: Pode ter certeza que nós estamos aqui ao lado do povo, com a ajuda do povo, né? É, sempre tentando fazer tudo que é possível para poder ajudar as pessoas.
0: Tá bom? Olha, um beijo para você, Maria Lúcia.
3: Ah, ok, seu Eli, obrigado, muitíssimo.
0: E dá um beijão. E dá um beijão
3: bom trabalho.
0: E dá um beijão na dona Andrelina também, tá?
3: Ok.
0: Então, quem puder ajudar o clube, gente, agora, a cama nós conseguimos. Agora tá faltando duas ou três cadeiras de rodas, duas ou três cadeiras de banho. Esse andador, é só você fazer o seu Pix para essa chave Pix do Clube da Amizade, que é o CNPJ. Liga e eles passam o número para você direitinho. 5081-6292. Mão estendida a quem precisa.
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0: Cíntia, esse é o momento em que eu reservei para colocar uma música que eu tenho certeza todo mundo vai concordar comigo. É uma das mais românticas músicas de todos os tempos. E essa eu ofereço para você.

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1: Bom, Cíntia, essa... Olha, cá entre nós, é uma musicona, ah, né? Isso é uma música eterna, fala a verdade.
2: Nós, assim, vamos dizer, a nossa, na nossa época, da nossa...
1: Que nossa época? Da década de... Não, peraí. Dos 40 pra cá.
2: Temos que fazer as contas, hein, meu filho?
1: Então tá aí, gente. Essa é pra você, meu amor. Roberto, detalhes. E aqui nós temos um jovem. Meu amigo Pedro Casagrande, boa tarde.
3: Boa tarde, Eli Correia. Boa tarde, Cíntia Correia.
2: Foi dona, né?
3: Não, vamos trocar o dona. Boa tarde, comandante.
1: Você
3: boa
1: também tarde. É romântico?
3: Muito.
1: É?
3: Você acha... Ah, eu sou, né?
1: Se você tivesse que dizer assim, essa é pra você, meu amor. Qual seria?
3: Qual música?
2: É.
1: Vai tocar pode um ser,
3: eu sou, pesado, não, né? eu sou mais romântico. Tem aquela do Panda, que é mais nova. Eu já disse mais de 50 vezes que eu te amo só hoje.
1: Aê! Essa é boa, comandante.
2: Essa é a nova geração, né?
3: É um sertanejo, é maravilhoso. É quase com o Roberto Carlos.
1: Como é que é?
3: Eu te seguro do Panda.
1: Mas como é que é?
3: Eu já disse só hoje mais de 50 vezes que eu te amo.
1: Cada geração com a sua, né? É que acabou o horário. Vamos deixar o Panda pra amanhã. Cíntia,
2: fiquei curiosa, quero me lembrar.
1: Vamos tocar amanhã. Cíntia, então vamos nos despedir e agradecer mais uma vez o nosso povo que esteve ontem no Santuário de São Judas Tadeu, na grande missa.
2: Olivia, um beijo pra você, minha linda. Que bom que você esteve com a gente ontem.
1: Um beijo pra todos que nos doaram, fizeram doações, pessoas que nos deram presentes,
2: que nos abraçaram, que nos beijaram,
1: a todos vocês
2: que disseram que gostam. Tô feliz que vocês voltaram. Então, a todos vocês, muito obrigada.
1: E o que vai rolar daqui a instantes em Chega Pra Cá, meu amigo Pedro Casagrande e Vini de la Carte.
3: Já teremos, obviamente, no nosso Chega Pra Cá, o nosso Cala Boca Magda. Opa, também música pra tocar pra gente levantar esse povo nesse início de semana.
1: Eita, esse Pedro Casagrande chegou com a corda toda, viu, Cíntia?
3: Lá em cima, né?
2: Será que aconteceu de bom esse final de semana que ele tá mais alegre ainda, né?
1: Olha, muita energia. Ou gastou muita energia. Tchau, gente! Pedro Casagrande, Vini de la Carte. Chega pra cá. Tchau, Cíntia.
2: Tchau, Eli. Tchau, Pedro.
1: Tchau.
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0: 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Muito boa tarde, São Paulo! Muito boa tarde, Brasil! Muito boa tarde, mundo! Estamos no ar, já com 4 horas e 7 minutos pelo nosso horário de Brasília. Ótima semana a você, garoto, garota, menino, menina! Vambora, porque esse é o nosso... Chega pra cá!
1: É isso, 16 horas e 7 minutos! Boa tarde, maravilhosos e maravilhosas! Chega pra cá! É isso, segundou, semana começando. E uma semana diferente! É, então vai chegando, porque não só nós chegamos na sua vida, mas como ele também tá chegando. O Bailão Capital está chegando, minha gente! Uma semaninha... Domingo, vocês não têm noção como que está louco, loucura minha vida, Pedro. Olha, para trazer essa experiência incrível para vocês, que vai ser agora, domingo, 17 de maio, às 14 horas, lá no Clube Piratininga. Eu já estou abrindo falando, porque, olha, a gente está criando aqui, falando literalmente o que está acontecendo, mas criando em vocês um senso de urgência. Por quê? Literalmente, olha, dá pra contar em 3 mãos a quantidade de ingressos disponíveis lá. Então, assim, não, é acabou, agora... Então. Acabou. Exatamente, acabou. Então, assim, quem não comprou, a gente corre lá, compra, pelo amor de Deus, não fica fora. Eu estava conversando com o tio Peck, que inclusive vai vir aqui na sexta-feira.
2: Sexto!
1: Pra movimentar... Só que eu falei, tio Pé, que a gente vai falar com o povo que já comprou, porque sexta-feira já não vai ter mais ingresso. Mas assim, a gente tava batendo a playlist, a set list, assim que chama, não sei o que é, né? É. Do baile. E olha, gente, tá incrível. Incrível, literalmente incrível. A surpresa, sabe? Amanhã eu tô aqui, 6 horas da manhã na rádio, porque eu vou ter umas reuniões com as surpresas que nós estamos preparando pra vocês. Essa experiência incrível. Então, você que tenha o dia corrido, a vida corrida, não deixa pra depois não. Pare o que você tá fazendo agora. Corra lá no site e compre. Compre esse restinho. É um restinho de tudo. É aquele ingresso que está esperando por você. Literalmente ele está esperando por você. Você é indeciso, você é indecisa. Que tá assim, será que eu vou? Será que eu não vou? Pedro Casagrande. Então... tem que ir, tem que comprar.
2: Olha, povo, o papo é reto e direto. Falta pouco. A gente já tá falando o quê? 2 meses aqui? Dois meses. Aí chega, começando essa segunda-feira, a semana do baile, você não comprou? É o último momento. Ah, e detalhe, aí não sei se o meu sobrinho vai. Ele vai decidir amanhã. Amanhã pode ser que não tenha mais. Vai acabar, povo. Então o papo é reto, o papo é direto e a gente vai assim, ó. Ou compra hoje, ainda até as 6 horas da tarde, ou vai cair tudo. Ou é isso que vai acontecer. Vai ficar pra trás, você vai cair no papo do pessoal e só vai ouvir falar. Ou seja, então, quer viver uma experiência diferente? É o nosso bailão e a gente vai já abrindo dessa forma, principalmente porque o nosso Carlos Francisco tá moderninho, ó, você viu? Isso aí, ele tá moderninho, tá ó, o homem na mesa de som ali, ótimo. O nosso Francisco tá on fire. Até porque o bailão tá chegando. DJ Estevam Tupac à frente das picapes, todo o nosso time, a experiência. Vini, chegamos na derradeira.
1: Pois é, chegamos.
2: Qual é a experiência? Não conta.
1: Não, Pedro.
2: Não, para.
1: Porque...
2: Um pedacinho, uma experiência... São várias. Uma experiência. A pessoa vai passar da catraca e o que ela vai ver depois da catraca? O que ela vai antes de subir ali no nosso salão do Clube Piratininga? Antes.
1: Ah, eu ia contar uma de depois. Posso escolher uma pra contar?
2: Uma, eu quero uma. Não, se você quiser contar mais...
1: Você me convenceu.
2: Tá bom, muito obrigado.
1: Você me convenceu. Gente, você é convincente, Pedro.
2: Muito obrigado. É só pra gente... Ó, o pessoal fala... Que experiência que é essa? Tá bom, conta uma. Uma, hoje segunda-feira.
1: Uma que não vai...
2: Amanhã você conta outra.
1: Não, aí você já quer demais, né? Dá a mão que é o pé...
2: Não, segunda, quarta e sexta. Você conta uma hoje, uma quarta e uma sexta.
1: Não, vou contar quarta, uma.
2: Tá bom. Não vai contar agora?
1: Não, vou contar uma hoje.
2: Ah, tá.
1: Vou contar uma quarta. Uma hoje e uma quarta, fechou.
2: Tá bom.
1: Fechou, tá combinado?
2: Bom, tá bom, pode ser. Okay. Você que manda, pô. Você mesmo. Que manda. Cara, então uma hoje, uma sexta.
1: Não, não, você fechou
2: tá quarta. Bom, então eu vou ter que contar.
3: Ô, Pedro!
2: Eu vou ter que contar. Eu conto, moça, pode deixar. Eu conto. Então, experiência.
1: Uma experiência que eu acho que eu, dá pra eu contar, então, é que entre... Que não é mais surpresa, porque vocês já viram, mas entre os DJs convidados, eu serei um DJ convidado. Então eu também vou fazer uma setlist.
2: Vini Della Carte à frente das picadas.
1: Exatamente.
2: Entendi.
1: Estou preparando lá a setlist. Então assim, ó.
2: Você vai tocar o quê? Sertanejo, você vai tocar flashback?
1: Flashback. 70,
2: 80.
1: Flashback. Igual da última vez que você viu.
2: Sim.
1: Que eu pus o povo lá em cima. Sim. Mas eu estou preparando umas performances junto ali. Pra fazer junto, enquanto eu tô na picape, performance, Vini Della Carte, aquele povo pulando, aquela loucura.
2: DJ Vini Della Carte!
1: Então, uma experiência é essa. Aqui não é muita surpresa, porque eu já fiz isso uma vez, né? É. Mas, estou contando que
2: mas
1: vou
2: é uma
1: fazer.
2: Outra experiência. Uma vez você já tocou, agora é diferente. Agora vai ser completamente diferente, porque é outra experiência no nosso Clube Piratininga. Então, povo, ótima semana pra você. Tudo bem? Seja bem-vindo. Legal. Já tá ouvindo, tá falando do baile já há muito tempo. E chegou o momento. Estamos na última semana. Ó, preste atenção. No seu calendário, hoje tá marcando dia 11. Ouviu? Dia 11 de maio. Daqui exatamente 6 dias vai rolar o nosso bailão no Clube Piratininga a partir das 14h. E óbvio que o nosso time do Chega Pra Cá estará lá. Na mesa de som, sempre o nosso Carlos Rosina, produção da nossa Túlio Simões, central técnica abençoada pelo nosso rock and roll, que hoje é dia do homem também, hein? Luiz Jesus, direção operacional do nosso tio Amauri, que também vai estar lá. Eu tenho certeza, o tio Amauri ele vai passar lá atrás e falar: ô tio Peck, dá uma ajustada aí, sobe um pouquinho mais, desce um pouquinho. É a direção operacional do nosso tio Amauri, direção comercial do nosso Fábio Farias, é o nosso time, Vini. A gente vai estar tudo lá curtindo no nosso Clube Piratininga a partir das 14h. Então, povo, ótima semana, fiquem com Deus e não percam o bailão Capital Flashback Experiência.
1: É isso mesmo. E hoje tem já nós temos aqui Dr. Marcelo no O Sorriso Abre Portas. Temos também Cala a Boca Magda.
2: Oh, aí é bom.
1: E o Cala a Boca Magda de hoje é Pedro. Olha, se o mundo não acabou.
2: Hoje é o dia de acabar.
1: Hoje é o dia de acabar.
2: Então, como é aquela frase? O mundo já acabou, a gente está morando no que resta?
1: Ah, é assim? É, pois é.
2: A gente está morando nos escombros já.
1: Se preparem, se preparem. Olha, eu estou vendo aqui enquanto você estava falando. Eu estava vendo aqui para ver quantos ingressos tem ainda. A Olivia está aqui, um beijo. Está o pessoal falando do meu look. Nossa, são vários looks para esse.
2: Você vai fazer uma seleção de looks.
1: É o vários.
2: Vai fazer um troca-troca.
1: Literalmente, né? Literalmente, porque agora, né, eu me preocupo lá, porque tem gente que se preocupa com camarim em alguns lugares, né? Eu me preocupo com camarim lá, porque lá eu vou ter um camarim pra eu trocar de roupa umas 5 vezes.
2: Sobe, desce, manequins e estilistas.
1: Né? Porque eu já liguei lá hoje, já passei por lá, inclusive, hoje, e quando eu olhei assim, eles deram uma reformada no meu camarim lá, ó, já intitulei de meu. E aí, vou colocar.
2: Não, porque deixa lá. Você põe uma plaquinha: Sala da Presidência e Camarim de Vini Della Carte.
1: Pois é, né? Tem mais gente querendo camarim. Eu acho que eu vou pôr uns camarim lá também, sabe?
2: É bom.
1: E aí.
2: Mas eu tenho um lado, né?
1: E aí, eu vou trocar 5 vezes de roupa. Porque o pessoal tá falando aqui: qual será o look do Vini? São 5 looks, gente. Eu tô achando que vai ser assim pra fechar com chave
2: vamos
1: de ouro.
2: Vamos leiloar um dos looks?
1: Achei que era um camarim, mas...
2: Não. Não, vamos leiloar um dos looks. Vamos leiloar?
1: Será?
2: Leilão.
1: Topo. Topo.
2: Né?
1: Topo.
2: Leilão. Vamos leiloar.
1: Vou leiloar. Vou leiloar.
2: O que tiver mais suado, o que tiver mais com cheiro de catrinha.
1: Eu vou leiloar, então. Eu vou leiloar. O look que eu fiz de DJ a primeira vez. Não sei se vocês lembram. Todo cheio de pedra.
2: Sim.
1: Eu vou pôr.
2: Sim, preto.
1: Preto.
2: Isso.
1: Vou leiloar isso.
2: Também tenho boas ideias.
1: Tem.
2: Eu também tenho boas ideias. Então, povo, o nosso bailão Capital Flashback Experiência está chegando e você não pode perder. Olha, são 4h16 e este dia 11, sabe o que marca Vini Della Carte? Hoje é o dia da integração do telégrafo no Brasil. Você não usou o telégrafo?
1: Mas eu
2: todo
1: sei.
2: Mundo conhece, obviamente, o meio de comunicação revolucionário, trabalhando com código Morse, né? Aqueles pontos que aí formavam, obviamente, letras e com isso, palavras. Isso! E hoje é o dia do telégrafo no Brasil. O tio Amauri, ele usou. Na época, ele usou. Quando ele era criança, ele mandava mensagem por telégrafo. Era mais ou menos 1934 isso. Tio Amauri usou. Tá nono, tio Amauri. Hoje também é dia do reggae.
1: Reggae?
2: Lembra do reggae?
1: Quem é
2: lembra?
1: Que cantava Bob aquela
2: Marley.
1: Música?
2: Bob Marley.
1: I wanna love ya. Como que é, Pedro?
2: I wanna love ya.
1: Nossa,
2: aqui no Brasil tem também a Armandinha, a galera. O Skank tem uma raiz, mas não é a mesma coisa.
1: Eu sei
2: é
1: dançar, Ska, mas... Bota um Bob Marley. Não, ele que canta essa música aí?
2: Essa é. Você sabe dançar reggae?
1: Eu sei.
2: O reggae não dança, né?
1: Não, ele se...
2: Não, o reggae é movimento de um braço, né? Entendeu?
1: Não.
2: O reggae é movimento de um braço só. É quase não, a mesma coisa do garfo, reggae.
1: Depois desse movimento, as pessoas dançam.
2: Sim, fica calmo, fica tranquilo. Ó, que alegria. E 4h17, quase 4h20 no nosso relógio. Vai ficando calma, minha senhora, calma. Relaxa. O filho tá? Não, né? Não pode. O sobrinho? Não, toma cuidado. Ó, que beleza. Ó, que tranquilidade. Ó, pra começar a segunda-feira. Ó, I wanna love you. É só no The Green. É só no reggae, meu irmão. É isso aí, é beleza. É também ter aquela levada da Bahia, aquela tranquilidade da praia. Ó, só que se põe, malandro. Ó, que beleza. É o gingado do mar de Vini Delacato que joga pra um lado, pro outro. É, ó, sorriso aberto, olho baixinho. É, malandro, olhinho baixinho que entrega, né?
1: Dança, Vini, dança.
2: O que eu já vi de farol baixo nesta night, não é pra poucos, hein? Mas hoje é o dia do reggae, porque obviamente marca a data de falecimento de Bob Marley, o cara que praticamente no mundo inteiro levou essa cultura do reggae. O Luiz Jesus já deu ali, falou, ó, eu escuto, ó, Jesus ele ouve. O reggae, a regueira é bacana. Você já alguma vez você parou e colocou uma música de reggae, Vini?
1: Opa, já. Essa daí, principalmente.
2: Pra quê?
1: Pra
2: ouvir. Ficar... É culturas diferentes, né? É legal, músicas bafo. Diferentes.
1: Na live, assim.
2: Legal.
1: Ó, na live não, ô. Nossa. Lá em casa.
2: Na live.
1: Na nave.
2: O reggae é tranquilo, mano. Vai, tá bom. Já com 4 horas e 19, então já tem um sorriso. Normalmente no dia do reggae fica o sorrisão aberto, né? Que beleza. Só que, ó, que beleza. Tem gente que tem a larica. Eu já ouvi cada história. Pizza com aquele creme de avelã famoso. Pizza de... É, bicho. Você acha? Tem nego que é buraco fundo depois do reggae.
1: Meu pai.
2: Bem, mas vamos lá então, povo. Nossa semana está começando. Você fica junto conosco. Essa é a nossa rádio multiplataforma. Então, pé do chão, porque vem chegando Guilherme Santiago, moda boa, sertanejo, no shake.
1: Esse eu também sei.

0: já com 4 horas e 23 minutos, um corre dali, entra de lá, chega aqui, é a nossa Rádio Capital AM 1040 FM 77,5, nosso YouTube Capital com você. Povo, é mais uma semana que começa, é a nossa segunda-feira. Passaram bem, aliás, Dia das Mães? Ô, domingão, dia de aproveitar com a galera, principalmente muita gente se reúne com a família e, obviamente, colocando em destaque as mamães. Então, a gente espera de todo coração, eu e o Vini, que a gente tenha aproveitado muito este Dia das Mães. Isso porque a gente sempre fica torcendo, obviamente, que vocês curtam em família, que enquanto tem as mamães aqui, vão aproveitar. E aqueles que não tiveram, que obviamente fiquem com a lembrança marcada no coração. Já com 4 horas e 23 minutos, já a gente tem o Sorriso Abre Portas. Cala a boca, Magda. Nossa previsão do tempo, já o rodízio. Eu vou dar aquela notinha, mas já de antemão, hein? Placas finais 1 e 2. Fica ligadinho, 5 horas tem rodízio. 4 horas e 24 minutos, Carlos Rosino. A saída é rápida, a volta é fast. O nosso intervalo também é comercial e voltamos já.
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7: Marginal Pinheiros já piorando para quem sai da Zona Sul e vai no sentido do Cebolão. Caminho difícil da ponte estaiada até a chegada à região do Parque Vila Lobos. Pista local só vale mais a pena depois da ponte Cidade Universitária. Caminho da Faria Lima, Pedroso de Moraes, Fonseca Rodrigues e comecinho da Gastão Vidigal. Ajuda até a Vila Leopoldina, trecho final da Gastão Vidigal bem congestionado. Até a aproximação com acesso para a Ponte dos Remédios, ponte bem travada agora. Para quem vai no sentido Zona Sul, Marginal Pinheiros, começando a apresentar pontos de lentidão, principalmente na altura da ponte estaiada e no acesso para Guido Calói. 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
4: Horas e 26 minutos, já tem Cala a Boca Magda, onde você dá aquele seu pitaco, sabe? Daquela amassada.
9: Não tem pitaco, Vini, não tem pitaco. A gente fala pitaco, mas não. É opinião. E aí, se a pessoa manda aqui e espera que só vai receber flores, nananina não. Não. Flores é na floricultura...
10: Flores ou...
9: Pedras. Flores ou pedras. Se acha que aqui é floricultura, nananina não. Tem dessa não. Aqui não é não. Então a gente vai fala a verdade. Se a gente acha, a gente vai lá e fala. Mas aí o povo às vezes gosta de que a gente passe a mão na cabeça. Não é assim.
10: Você gosta de passar a mão na cabeça?
9: Eu gosto da barba no cangote. Tira de mim, Otuli. Tira aí de mim, por favor. Tira aqui. Aí, obrigado, viu? Valeu. Tamo junto. Valeu, obrigado.
10: Ganhou um aumento.
9: Beleza. Mas o pessoal acha que a gente fica aí com... com só passando a mão na cabeça. Nananina, não. Aqui no Cala a Boca Magda é história diferente. Então, hoje a gente tem... Tem o nome da pessoa, pelo menos? Bairro, alguma coisa, final do número.
10: Mas ela pediu pra não se identificar.
9: Tá. Então, a nossa amiga ou amigo? Amiga?
10: Amiga.
9: A nossa amiga, então, mandou já tem o nosso Cala a Boca Magda. Mas com 4 horas e 28 minutos, a gente sempre vem chegando segunda-feira, a gente ainda tá com aquele sorrisão aberto, ainda tá que não estamos cansados, né?
10: Olha, já ele já tá aqui. Aliás, ele já tá aqui conosco, você falando de sorrisão, Pedro. É muito importante, antes que começar aqui... O Sorriso Abre Portas, né?
9: Sim.
10: A gente vai falar de 4 temas muito importantes.
9: É importante.
10: E você que está em casa, né, passando por algum desses que nós vamos relatar aqui, mande a sua mensagem aqui no nosso WhatsApp, mande mensagem aqui no YouTube, porque nós vamos perguntar para o doutor, tá? Então, não deixe de ficar, não deixe a dúvida te consumir. Consuma ela primeiro pergunta, tá? São 4 temas que todo mundo já passou ou vivenciou algo com alguém. Então é importante, eu não estou vivendo isso, mas eu conheço alguém, um amigo, o pessoal da família, meu filho, meu esposo, minha esposa. Então tire a sua dúvida, porque o Dr. Marcelo, gente, ele é incrível, é um médico que cuida do meu sorriso. E a gente que fala, a gente que tá na comunicação, a gente precisa cuidar do sorriso, porque quando o quadro diz o sorriso abre porta, ele não só abre portas para a vida profissional, não. Ele abre portas para a vida pessoal, para sua autoestima. Tem muita gente, Pedro, que fica falando...

0: assim, ó, tampando a boca com a mão porque tá com vergonha.
1: Ou vai sorrir, esconde.
0: Pois é.
1: Você vê que a pessoa tá sorrindo, mas a gente de fato não consegue ver os dentes. A pessoa tem vergonha.
0: Tem vergonha. 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Está no ar o Sorriso Abre Portas.
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0: 16 horas e 30 minutos, nós vamos falar de, como eu disse, quatro temas incríveis e ele já está aqui conosco. Boa tarde, Dr. Marcelo!
3: Boa tarde, Vini de Lacarte, boa tarde, Pedro Casagrande, como é que vocês estão?
1: Tudo bem?
0: Estamos bem, estamos bem. Olha, doutor, nós vimos aqui um post no Instagram, né, da clínica, e é um assunto muito pertinente que nós queremos trazer aqui para o nosso ouvinte aqui do Chega Pra Cá. Um post que ele diz o seguinte, né, Pedro?
1: Ele traz quatro sinais, né, doutor? A gente sabe que podem ter até mesmo mais. Porém, são quatro sinais e você preste muita atenção que está acompanhando aqui o nosso Chega Pra Cá. Aumenta o radinho. Às vezes pode estar acontecendo com você, como o nosso Vini falou, com alguém próximo e até causa vergonha, complicação. Como a gente disse aqui, doutor, são sinais que obviamente são comuns. Não é à toa que são maiores destaques. A gente pode falar do sangramento na escovação ou passar o fio dental, o que pode indicar uma gengivite ou um acúmulo de tártaro. Pois bem, tem esse probleminha, sabe? Quando vai escovar, às vezes é muita força, ou talvez não, pode ser outra coisa, você coloca quando vai escovar lá no fundo, na parte de cima do dente, quando vai ver, tá sangrando. Aí você, obviamente, vai colocar um pé atrás. Outro também sinal é aquele mau hálito persistente. Nem sempre é só pela higiene. Pode ser um sinal de placa, de cárie ou problema gengival. Doutora, eu vou destacar esses dois, daqui a pouco a gente destaca outros dois, mas é só para o pessoal entender. Esses dois iniciais sinais, eles podem ocasionar o quê na saúde bucal da pessoa?
3: Pedro, é importante deixar bem ressaltado esse tema, porque a parte de gengiva sangrando não quer dizer que ela está saudável, e sim tem um problema ali, né? Porém, o que, que a gente tem que entender, muito importante, será que esse problema está vindo porque não está sendo feito bem a higiene? Ou esse paciente já tem esse problema há um tempo ou do nada apareceu? Porque assim, ó, se apareceu agora, tem doenças autoimunes, doenças de base, onde o paciente pode estar e não sabe. Quer um exemplo? HIV positivo. O paciente sangra a gengiva, mesmo ele higienizando muito bem. Lógico que assim, existe já hoje em dia controles muito bons. Uhum. Aquele paciente que faz aquele tratamento, ele não fica mais sangrando ali do nada. Mas esses pacientes em especial, eles sangravam, né? Outra coisa muito importante, falando desse tema, é a seguinte questão. Imagina que o paciente veio, fez um tratamento gengival, ele ficou ótimo, né? Ficou maravilhoso ali, ficou, a saúde gengival voltou. E tem dia que ele esqueceu de passar o fio, quando foi passar, sangrou. E aí na cabecinha dele, ele fala, mas peraí, tá machucando, então não vou passar mais. E aí vira um problema, porque assim, não quer dizer que você passou o fio, sangrou, virou um problema. Não quer dizer isso. Então, ao contrário, eu sempre, quem já é meu paciente, quem já é ouvinte e me acompanha na clínica, ele sabe que eu falo isso, é de praxe. É assim, ó, imagina que você tem hoje uma escala e esse problema da passagem do fio está no número 20 de problema. Então amanhã ele já não sangra mais 20 vezes, ele sangra 19. Daqui a 3 dias ele só sangra 17 e essa escala ela vai zerando. Então o paciente ele vai ficar saudável, não é porque ele passou o fio e machucou naquele dia que está machucando, né? Na verdade, nem estava machucando, né? Realmente tinha um processo inflamatório inicial, quando ele começa a higienizar bem, é muito comum sangrar de imediato.
0: Ô, doutor, tem uma pergunta que chegou aqui pra gente, do Antônio. Ele diz assim, que toda vez que ele passa o fio dental, ele sente um cheiro ruim. O que é isso?
3: Olha, Vini, tem que ficar muito atento, né, em especial pro seu Antônio, a questão de, será que você tem restaurações muito grandes nessa região? Porque assim, ó, uma coisa é você passar o fio dental e tem restaurações muito grandes que tá começando infiltração e sempre dá esse mau cheiro. Outra coisa é você ter deixado de passar alguns dias, né, e resolveu dar um capricho hoje. Então, você tem que saber qual é o momento dessa higienização que você tá. Exemplo, se você tá passando todos os dias certinho e persiste, é certeza que tem infiltração nessa região. E se você não trocar e der atenção, você vai perder esse dente, não por gengivite, periodontite, entre outros problemas a mais.
0: Por isso a importância da higienização, hein? E olha, eu tô no segredo. Gente, tem uma coisa muito boa que eu vou mostrar pra vocês, não hoje, nem amanhã. Mas, Pedro, uma higienização bucal que você não tem noção. Pra quem quiser saber, é só me acompanhar nas minhas redes sociais, que é incrível. Mas olha só, falando aqui, né, desses sintomas aqui, dessa higienização, o Pedro falou também, né, do mau hálito persistente, doutor, né? Isso tem a ver com alimentação ou falta de higiene mesmo?
3: Olha, geralmente tá de acordo com a higiene, né? O que que acontece? Essas bactérias que ficam ali na região gengival, ela libera gás. E esse gás, ele dá mau hálito. Então, esse acúmulo de bactéria que inflama ali a gengiva, né? Deixa vermelho, deixa roxeado, ele inflama essa gengiva e aí solta esses gases que ficam mau hálito muito ruim. Agora assim, ó, outra coisa que a gente tem que entender é: saúde gengival e bucal está ótima, mas o paciente persiste no mau hálito, talvez está vindo do estômago. Então, o que que vai determinar o tempo desses problemas? Se é realmente está saudável a parte da boca ou a parte estomacal. Então, é um que vai depender do resultado do outro.
0: Perfeito.
1: Lembrando que tem no nosso 983345777 o nosso canal aberto, né? Então você pode mandar a sua mensagem de texto ou de áudio que nós estamos recebendo, e você sabe que toda segunda-feira o Sorriso abre portas com o nosso Marcelo Santé da clínica IOI Santé. Então tem gente com dúvida, o doutor está aqui, obviamente, para tirá-las.
0: Abre o canal.
4: Boa tarde, doutor Marcelo Santé. Aqui é a Cleusa. Gostaria de fazer uma pergunta para o senhor. Por que a pessoa tem muito a sensibilidade, como eu tenho várias sensibilidades nos dentes? O que que eu faço para evitar isso?
1: E aí, doutor?
3: Dona Cleusa, veja bem. Essa questão da sensibilidade, a gente tem que verificar algumas coisas importantes. Primeiro, idade do paciente. Será que esse dente, ele já não perdeu a quantidade de superfície? Exemplo, imagina que esse dente, o natural dele era para ter 5 milímetros. E ele, às vezes, a gente vai medir, tem 2, tem 3. Então, você tem que devolver essa quantidade de tecido dentário. Por quê? No nosso dente, se a gente coloca ele no microscópio...
0: Opa, deu uma travadinha.
5: Opa, deu uma travadinha.
1: Olha, já com 6 horas e 38 minutos, a gente está aqui recebendo via Meet, porque a realidade é, o doutor, ele está meio gripadinho. Ô, doutor, só antes do senhor prosseguir, a gente teve um cortezinho aqui, obviamente, uma instabilidade na internet, e aí, obviamente, o seu discurso vai ficar um pouco desconexo se a gente continuar. Mas agora, para esse problema do nosso ouvinte, começando do zero, obviamente, qual seria a melhor forma de resolver? Realmente, é um problema de fácil resolução, é complicado, é um trabalho que vai demorar muito tempo?
3: Não, imagina, esse trabalho hoje em dia é muito mais fácil de resolver, viu? É possível sim restaurar esses dentes, né? Devolver a estrutura, e esse paciente ele vai ficar bem, porque essa sensibilidade ele vai embora. Outra coisa importante, viu, Pedro e Vim, é a questão de, será que essa dentição e essa camada está na quantidade correta, Porém, existe uma carga maior e tem uma fragilidade dentária. E aí entra a laser terapia, né, como o sistema padrão ouro, e resolve esse problemão sem dor, com muita rapidez e muita tranquilidade.
0: Olha aí, sensacional. A terceiro tópico aqui é dores de dente ou na mandíbula, né? Essa dor de dente, doutor, que vai e volta, pode indicar quais problemas mais sérios no nosso ouvinte, na pessoa que está ouvindo agora, que está passando por isso?
3: Veja bem, essa questão das dores na mandíbula é a ATM. Uma vez que você não trata isso muito bem indicado, seja com botox, seja com a placa de relaxamento, seja com a fisioterapia, você vai desenvolver no futuro perda auditiva, dores crônicas, tanto de cabeça quanto facial, tá? E vai desenvolver uma limitação de abertura bucal no futuro. Então é de extrema importância. Por que que eu tô te falando isso aqui, viu Vini? Porque existe, cara, ainda essa falta de informação, tá? Eu operava, vou te dar até contar uma história rápida aqui, só pra gente entender esse contexto. Eu, quando comecei a operar a região de ATM, hospital público, hospital particular, eu sempre operava pacientes de 70, 80 anos. Uhum. Essa história mudou. Hoje em dia eu tô operando paciente com esses problemas, o paciente tem 35 anos, 40 e 48 anos. Então, mudou essa regra. E aí você vê ainda essa falta de informação. O porquê de passar numa clínica que é altamente especializada e tem uma estrutura para atender esse paciente? Porque a gente lá não vai só ver dente ou só ver a boca. A gente vai enxergar esse paciente como um todo, né? O porquê que está acontecendo isso no estômago? Será que a próstata está boa? Esses estalos que ele sente ali na mandíbula, esse dolorido ao abrir a boca. Então a gente vai pegar tudo isso e fazer um excelente planejamento e resolver de verdade o problema dele. Não postergar ou ficar resolvendo pela metade, e sim uma resolução 100%.
0: Perfeito. Tem mais mensagem chegando aqui. Boa tarde, quem chega?
6: Oi, doutor Marcelo Santé, tudo bem? Eu acho que o mês que vem vou visitar o senhor, porque eu estou precisando. Estou até com o dente quebrado. Agora eu vou precisar de um tratamento, limpeza, tudo. Mas eu vou procurar o senhor, porque não é todos que eu confio, não. Doutor, eu tenho 5 implantes. Já faz um bom tempo, acho que mais de 5 anos que eu fiz. Eles precisam ser trocados?
0: Olha só, olá. E somando a pergunta dela, muito bem, hein, amiga, tem que mesmo, doutora de confiança, eu também era que nem você, olha, fiz todos os meus dentes de cima, de baixo, e somando a pergunta dela, doutor, manchas, quebras ou dentes escurecidos, né, significa canal ou existe outras causas? E no caso dela, ela precisa fazer essa troca?
3: Vini, antes mesmo de até responder, né, que é uma resposta de extremamente importância, tá chegando o baile aí da capital, hein?
0: É verdade. E nós vamos ter o doutor lá, né, doutor?
3: Vou tá lá, hein? Olha, me aguarde, estou em recuperação e lá no domingão estarei junto com todos.
0: Olha aí, esperamos, doutor, com esse sorrisão aí, né?
1: Pra todo mundo ver de fato que verdade. O sorriso abre portas.
3: Bom, e veja bem, essa questão dos implantes é muito importante. Não necessariamente tenha ali uma função de troca, mas às vezes tem que tirar, abrir a tampinha desse implante, realizar uma higienização interna e às vezes trocar o parafusinho de dentro, tá? Não é o parafuso do implante, é o parafuso que segura o dente. Por quê? Isso é um exemplo importantíssimo. Imagina que é uma roda de um carro. A cada 20 mil, 30 mil km rodado, obrigatoriamente você tem que trocar esses parafusinhos, senão você compromete, né, ali a roda do carro. A mesma coisa para o implante. Então você tem que trocar internamente, porque o grande problema é você fraturar e perder, às vezes, esse implante que está maravilhoso, está bonito, está funcional, e aí você perde por falta de manutenção correta no tempo correto. Uma coisa que eu vivo muito aqui no meu dia a dia clínico, o paciente senta comigo e fala, ninguém nunca me falou isso, né? Eu não sabia disso. Então a gente vê essa falta de informação e que aqui no programa, né, do Vini e do Pedro, sempre vai ter essa informação, né, com muita precisão para nosso paciente.
1: Com certeza, doutor. O que a gente quer espantar, de fato, é essa desinformação, principalmente com a saúde bucal. Agora, vou me colocar no papel do ouvinte. Eu já sei, mas tem gente que ainda não sabe, doutor. Quais são os contatos? O Instagram da clínica da IOI Santé? Qual o telefone que pode ligar para a central antes, obviamente, do momento mais esperado? Ligou, ganhou, doutor.
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0: E qual é o seu Instagram, doutor?
3: Arroba DR, tudo junto, né? DR Marcelo Santé. Vai acompanhar lá nossas mensagens do dia, né? Nosso dia a dia, que é muito importante. É, e verdade. Tá vendo coisa boa por aí, viu?
0: Opa.
3: Vou nem contar aqui agora, vou deixar pra contar nos próximos programas. Mas tá vindo muita coisa boa pelo nosso Instagram, né? Pela Rádio Capital. Então tem coisa maravilhosa aí para os nossos ouvintes.
0: E agora chegou aquele momento que todo mundo gosta. Passa a mão no telefone, porque ligou, ganhou. Ligou, ganhou.

0: Ligou, ganhou.
1: Liga agora, hein, povo? Ligou, ganhou. É muito simples, você liga pro número que a gente já vai te falar, mas antes, doutor, quem ligar agora, qual vai ser o prêmio pros nossos ouvintes do Chega Pra Cá?
2: Vini, o nosso amigo Rodrigo, que é o nosso patrocinador oficial.
1: Ô, Rodrigão.
2: Ele está dando 5 vouchers no valor de R$600, ou
1: meu
2: seja...
1: Meu Deus. Ah, não.
2: O paciente não vai pagar nada de consulta, ele ganha 100%.
3: Ô, Rodrigão, valeu, Rodrigo. Rodrigo, patrocinador aí, né, do quadro, tá mandando aí pra você, gente. 5 vouchers, Pedro?
1: 5 vouchers de R$600.
3: 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Ligou, ganhou! Dr. Marcelo Iasantê, muito obrigado e te esperamos aí na próxima segunda-feira aqui no Chega Pra Cá.
2: Vini, obrigado pela audiência. É uma honra estar aqui ao lado do Vini de Lacarte e o Pedro Casagrande.
1: Valeu,
2: doutor!
1: E toda
2: essa audiência maravilhosa. Um forte abraço, um beijão a todos.
3: Tchau, tchau. Ligou, ganhou!

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3: Já com 10 pra 5, ó. Graças a Deus, hein? Ligou, ganhou, hein, Vini? Ligou, ganhou e, obviamente, o Sorriso Abrindo Portas.
4: Deixa eu ligar aqui, você vai falando?
3: Tá bom, pode ser. Ganhar. Não, então, povo, vão sobrar aí 4 vouchers. Então você corra aí, 50715693, lembrando todas as segundas-feiras, ele, o nosso Marcelo Santé, com a clínica IOI Santé. Porque o sorriso abre portas. Pois bem, povo, e preste muita atenção, porque 5 horas da tarde, você sabe, marcando. Ah, quando o relógio chega, bate essa quinta hora. Ah, meu Deus do céu. Ele vem, o rodízio, porque a partir das 17 horas desta segunda-feira, placas finais 1 e 2 não podem circular no centro expandido de São Paulo. Até as 8 horas, você preste muita atenção, tem o seu veículo aí, 1 e 2, olha bem, não vai vacilar, não vai sair de casa, temos exatamente 10 minutos, então preste muita atenção, não vai realmente, como diz o mais novo aí, uns conhecido meu, não vai moscar. Então você que tá passando pelas marginais, tanto Pinheiros quanto Tietê, você que vai rodando pela Bandeirantes, enfim, qualquer lugar, tá passando pela 23 de maio, Marginal Tietê, qualquer lugar que seja no centro expandido de São Paulo, se sua placa final for 1 e 2, você não pode circular até as 8 horas. Povo, 4 horas e 50 minutos, tem informação da rua chegando, eu quero saber direto. Ah, como diz, né, nosso Fernando Riquetti, o tapete de asfalto que rola em São Paulo.
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6: 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De volta para quem tá ligado na Rádio Capital, rodovia Castelo Branco pro interior de São Paulo tem congestionamento na aproximação com o quilômetro 19 pela lateral, pois nessa alça de acesso do 19 pro Rodoanel Marcovas tem registro de ocorrência, causando muito congestionamento, toda a alça travada, já vai afetando ali esse pedacinho da Castelo pro interior e vai afetando também a lateral da Castelo para São Paulo, no sentido do Cebolão, tudo muito difícil por ali, vale evitar. Pro interior a Castelo também tem ando e para do quilômetro 24 até o 26 e mais à frente do 32 ao 35. Para São Paulo, como já destaquei, a lateral está travada ali do 21 até o 20 no acesso para o Rodoanel Maricovas. Depois o trânsito melhora, volta a ficar ruim do 18 até o Cebolão. 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
3: 4 horas e 52 minutos. Para praticamente todo o Brasil, pelo horário de Brasília, em São Paulo, temos, neste momento, já 19 graus, já vai ficando frio novamente, ficando não, né? Já está frio desde amanhã, pelo amor de Deus, a mínima de hoje foi de 9 graus e a máxima que já alcançamos a 20. Porém, contudo, todavia, já a gente tem a nossa previsão do tempo, que é quase uma certeza que vai continuar frio, então você preste muita atenção. Mas, realmente, o que eu gostaria era um sol. Um solzinho quente. Era só o que me faltava para começar essa semana. Segunda-feira, começando da melhor forma. Ana Castela, trazendo mais um sucesso aqui no Chega Pra Cá.
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0: 4h54 na visita ilustre de Ana Castela aqui nos nossos... Não, brincadeira, ela não tá passando por aqui não. Agroplay com Ana Castela, era só o que me faltava, é povo brasileiro. E nesse frio é a melhor coisa pra esquentar, é um sol, tio Amauri, né? Que beleza.
1: Sol, é...
0: Como que é, Vini?
1: Eu gosto de um sol.
0: Você gosta?
1: O sol brilha, né? Como que é um sol? Faz um sol aí.
0: Ué, você quer que eu faça o quê? Me pinto de amarelo?
1: Não, sol. Nunca pediu você fazer um sol na escola?
0: Não.
1: Bebê?
0: Não.
1: Bebê sem ideia.
0: Não, eu ainda sou um jovem garoto.
1: Quando a gente era...
0: Era o quê? Assim? As mãos pro alto?
1: Assim, ó.
0: Isso é o sol?
1: Ó, assim é o sol.
0: Era melhor ficar escuro. Era melhor ser noite. Era assim, radiante? Não quer? Abre os braços, levanta e abre os braços.
1: Sol radiante.
0: Que legal. Isso era o que na escola? Apresentação do quê? Dia das Mães?
1: Era. Entendeu?
0: E o sol realmente aparece. Mãe...
1: E aí eu apareci. Assim.
0: Ah, entendi. Realmente mãe ama qualquer coisa que a gente faz, né? Mãe é o porto seguro. Mãe não deixa nada passar.
1: É verdade, é verdade.
0: Mãe, se o filho passa a mão na parede, tudo cheio de tinta, podia até tomar uma surra. Mas depois ela fala, nossa, fica até que bonito. Bem, já com 4 horas e 55 minutos, já já. Fiquem ligadinhos.
1: Na
0: tem
1: volta.
0: O Cala Boca Magda, né?
1: Na Lili? Volta.
0: É história... Vamos lá.
1: Não, você não tem noção.
0: Não, não, mas
1: as pessoas
0: são abusadas. O quê? Não, eu... Ó. É traição. É... É briga de vizinho. É... O esposo que não dá assistência.
2: Bafo.
0: É... O carro que quebrou. Ou alguém bateu no carro e não quis pagar. É um restaurante que tá fazendo muito barulho. Uma... O que que é? Qual é o contexto? Essa nossa moça tá pedindo ajuda pra quê?
1: Aguarde e verás. Olha, vamos pro comercial, porque eu digo pra você.
0: Se... Não, me esquece. Não, esse só aqui pode mandar embora. Esse só não.
1: Deixa eu ficar quieto, que na hora que eu contar aquela boca magra, se preparem, tome um maracujina aí pros nervos não virem a flor da pele. A gente volta já.

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1: 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Entre as informações analisadas estão vínculo de emprego, renda, aposentadorias, outros benefícios, composição familiar, endereço, patrimônio e até atividades econômicas. Isso significa que informações diferentes das registradas nas bases oficiais podem gerar investigação, bloqueio do cadastro e até a suspensão do benefício. A norma também prevê auditorias e comunicação aos órgãos competentes em casos de indícios de fraude. Por isso, é fundamental manter o CadÚnico sempre atualizado e informar corretamente quem mora na casa e qual é a renda real da família. Muitas pessoas acabam enfrentando problemas porque esqueceram de atualizar os dados importantes ou porque terceiros preencheram informações erradas no cadastro. Mas atenção, antes de qualquer punição, o cidadão tem direito à defesa, ao contraditório e à apresentação de documentos para esclarecer a situação. Além disso, para a caracterização de fraude, deve existir prova de má-fé ou intenção de enganar o sistema. Se seu benefício foi bloqueado, suspenso ou negado por divergência no CadÚnico, é importante procurar orientação especializada para analisar o caso e garantir os seus direitos. E se você tem dúvidas sobre esse ou qualquer outro assunto da Previdência, entre em contato com a nossa produção pelo WhatsApp 011-96501-1000.
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0: 17 horas e 6 minutos, estamos de volta aqui no Chega Pra Cá e se preparem, porque olha, eu falo ousadia ou deboche, não sei.
1: Mas por quê?
0: Escuta, você não tem noção, eu acho que assim, olha, eu acho que essa foi uma das histórias mais ousadas que nós recebemos aqui.
1: Ah, ela é ousada?
0: Ela é super ousada, deu nome
1: que
0: tudo,
1: que ela,
0: querido.
1: Por que que ela... é ousada, ela gosta de... Cala a boca, Magda, né? Melhor, né?
0: Pois é. Vamos... Tá no ar, cala a boca, Magda!
1: Cala a boca!

0: Foca em mim, produção. Vini Pedro. Aqui é a Maria Regina da Moca. E antes, mas antes que comecem a me julgar, já vou avisando. Quem quiser me chamar de sem vergonha, vagabunda, pega a senha e entra na fila.
1: Sua ausência tá fazendo mais estrago que a sua traição.
0: Olha só, eu vou contar pra vocês aqui a minha história, tá? Eu tinha uma amiga desde criança. Daquelas amizades raiz mesmo, sabe? Uma na casa da outra, almoço de família, viagem, confidência, praticamente irmãs. Pois é. Só que aí, gente, chegou o Réveillon agora. E junto com ele, chegou o problema de sunga branca. É isso mesmo, o problema de sunga branca. A gente passou uma virada numa chácara. Todo mundo de branco. Piscina. Música. Aquele clima. Todo mundo dançando, sabe? Todo mundo esperando a virada pra 2026. E aí? Ô Vini, o marido dela apareceu daquele jeito. Vou falar uma coisa. Eu nunca tinha reparado no homem. Mas naquele dia parecia que ele tinha saído de um comercial de cueca apertada.
2: Para tudo!
0: É, isso mesmo. E o pior, ele percebeu que eu percebi. Depois disso, o homem começou a desfilar mais que escola de samba na minha frente. Passava devagar, mergulhava, saía de piscina se achando o bombeiro da Eliana. E eu? Eu olhei mesmo. Eu nasci para observar a natureza, meu amor. Mas o detalhe importante é que a casada da história não sou eu. Eu não sou a casada. Casado era ele. Eu, solteiríssima, livre e leve. Teve uma hora que eu estava cansada de ficar olhando aquele monumento, parecia um troféu na prateleira. Que eu fui pra cozinha tomar um sorvete. E a cozinha ficava longe da piscina. E adivinha quem apareceu por trás? O Mr. Sunga Branca. É isso mesmo. O Mr. Sunga Branca. E foi ali mesmo, Pedro. Foi ali mesmo que começou a tragédia da família tradicional brasileira. Depois disso, só virou rotina. Só virou rotina, meu amor. Duas vezes por semana, no mínimo. No mínimo, duas vezes por semana. E eu vou... E era, eu vou abastecer o carro, vou resolver o negócio. E acabava resolvendo, era comigo, Vini.
3: Que delícia.
0: Só que o bonito começou a se empolgar demais. Sabe aqueles homens que se empolga? Queria todo dia, era todo dia. Homem, quando descobre um hobby novo, fica sem limite. E esse ficou sem limite. Resultado, estou grávida. 3 meses. 3 meses eu aqui, com essa barriga. Só que vou falar a verdade, tá? Pra todo mundo, em um bom tom. Não quero a criança, não. Não quero essa criança. E ele já falou que quer assumir e vai ter que assumir junto com a esposa dele. Ou seja, ele planta na minha barriga e vai criar no condomínio da família Margarina. Aí eu pensei, já que o circo pegou fogo, vamos acender as luzes, né? Foi na casa da minha amiga contar tudo. Cheguei calma, educada, madura, quase uma psicóloga. E falei, amiga, parabéns. Parabéns, você vai ser uma madrasta premium. Como assim? Gente, ela surtou. Ela surtou, ela enlouqueceu. Quis vir pra cima de mim, me bater, gritar. Mas eu também não sou boneca inflável pra apanhar quieta, né? Então, nos empolgamos nós duas ali mesmo. Agora, ela está em crise. Ele está desesperado. E eu estou atrás de um advogado. Por isso que eu estou mandando essa carta pro Cala a Boca Magda. Porque uma coisa é certa. O filho é dele. E a outra, ele querer, ela querendo ou não, vai ter que engolir essa história, porque continua casada com o cidadão. Então, se tiver algum advogado ouvindo a capital e quiser pegar essa novela mexicana, versão moca, me ajuda, estou precisando. Podem passar o meu telefone. Pedro Casagrande.
3: Não, não me joga disso aí não. Não. E São Paulo tá frio. A história é quente. Tem um bloquinho de carnaval na Moca que chama Mó Calor. E essa história é...
0: Eu fiquei passado, não. Amarrotado, trincado com essa história.
3: Às 6 horas, todo dia é costumeiro que toca o sino aqui da nossa...
0: Ah, mas ali tava tocando o sino.
3: Não,
0: também.
3: Não. Toca o sino porque é hora da Ave Maria. É bom ela ir...
0: Ali, minha filha, ajoelhava, rezava.
3: Não, sei bem que o badalo que tá tocando que é outro. É, mas a sunga branca, ela chamou ele de troféu.
0: Disse que era aquele troféuzão.
3: Então.
0: Troféu imprensa. Então,
3: será que é o cara que é um troféu ou...
0: Não, tava passando ou... aquele troféuzão, né? Então,
3: vamos lá. Ela bem disse. Ela é solteira. Ou seja, ela não tem compromisso com ninguém. Não é isso.
0: Nem com amiga, né?
3: Amizade, a gente tem amizades e amizades. Tem coleguismo... Tem aquela amizade que é de irmão. E tem aquela que a gente só chama de amigo.
0: Mas ela falou que era de irmãs aqui, né? Bem,
3: não parece. Aí, tinha lá, tal, tentando aquele negócio. Aí vem o bonitão, agarra ela, falou: "Ei, meu amor, tudo bem? Como você tá?" Aí, pá. Tudo bem, você quer fazer? Tá, agora tá embarrigada, né? Se vamos chamar assim.
0: 3 meses. E diz que não quer o filho. Ele que vai cuidar com a amiga.
3: Ele que fez, né?
0: Ele fez.
3: Não dá pra fazer sozinho.
0: E a
3: quando
0: mulher,
3: um não quer, dois não briga.
0: A mulher vai ganhar um troféu agora.
3: É difícil, né? Olha,
0: e ela foi.
3: Se eu fosse, claro, não, ela foi clara, tudo bem. Até aí tá certo, tem que ir, tem que cobrar todos os direitos, pensão, toda essa história que a gente já sabe. Ela perdeu a amiga, isso aí também não é
0: perdeu.
3: Dúvida. Perdeu a amiga e a amiga perdeu o marido. Mas ganharam uma criança. Então você vê, de um lado perde, do outro ganha. Então, assim, Maria Regina da Moca. Zona Leste ali não tá legal, Moca, Tatuapé ali, eu posso falar bem, tá complicado as histórias por ali. Vai, conversa, você já falou, arruma um advogado e vai pra frente, a criança vai nascer, até porque a criança não tem nada a ver com a história de vocês.
0: E ela quer...
3: Cada um com seus problemas.
0: E se tiver algum advogado ouvindo aqui, que entre em contato com ela, a gente passa o telefone pra ajudar, claro. Ela, porque ela quer processar os dois, né? E aí eu pergunto pra você, que está nos ouvindo e nos assistindo, se o seu marido chegasse em casa... Se a sua amiga chegasse na sua casa... E dissesse, amiga, você agora vai ser uma madrasta prêmio. Eu estou grávida do seu marido, eu não quero a criança, quem vai cuidar é você. O que você faria? 983-345-777.
3: Vai ter um pessoal que vai falar. Eu levantava a mão pra gente não falar a palavra e agredia ela e o marido ainda. Olha, é uma situação muito difícil, é muito complicado. Claro, tem essa questão que ela tá pedindo, ajuda de um advogado, porque aos olhos da lei tem todo um processo. Ainda faltam, no mínimo por baixo, 6 meses, a grosso modo, pra criança nascer. É. A sunga branca virou um problema. Gigantesco.
0: É, pelo que ela falou, é bem grande mesmo. O problema.
3: Ai, Vini! Ela não. Começa que a amiga não era tão amiga assim. Porque se o moço chega pra. Né? Aquele chamego, aquele abraço. Já primeiro fala: opa, opa, o que, que você tá fazendo? Sai daí! Sai daí! Mas ela não, ela cedeu. Ela foi, chegou. Deixa eu sentir seu cheirinho mais perto. Ele falou, claro, meu bem. Aí sentiu outra coisa mais perto. Outra coisa crescendo e não era o amor. Sentiu.
0: Era o
3: tira crime. Isso aí, Rosino, tira isso aí. Aí, troca. Não, aí. Aí sentiu e arrumou um problema pra vida. Agora é pro resto da vida. Para, Rosinho. Você tá instigando, vai que a mulher tá com o cara.
0: Não, mas e a mulher não. Ela quis, ela deixou ciente que a esposa não separou e nem vai separar e tá com o maridão lá. Então por isso que ela tá dizendo: ela vai criar a criança. Porque se eu não quero, ele é pai. Pai ele vai ter que criar.
3: Pai é, pai é quem cuida.
0: E a mulher dele vai criar também, porque eu não quero ser mãe. 983-345-777.
3: Não quer ser mãe. Mas, uma dúvida. Já tem uma coisa chamada preservativo. Não vale a pena usar, não? Ah,
0: então, eu acho não que dá? No...
3: Não, vamos, né? Vamos
0: falar um rola português rola ali toda hora. Porque ele queria toda
3: Rita,
0: hora.
3: Pra dona Rita aí? Ah, e aí, tudo bem.
0: Sabia? Não, eu acho que uma vez ali deve ter, não deu tempo, né? Porque isso é a desculpa do povo, né? Escorregou, Rosinha? Então, tem áudio chegando, vamos ouvir.
4: Safada, sem vergonha.
3: Não fala assim, também.
4: Porque a Maria parece ser de Vermelhinha. Ela é muito safada, sem vergonha. Capaz mesmo que eu ia criar filho de outra mulher, com meu marido, com outra. Um cacete que eu ia, vir.
3: Que isso?
4: Eu esperava ela ganhar neném, ia dar um cacete nela, que eu ia ver só gostoso. O que, que era bom.
5: Boa tarde, Vini. Boa tarde, Pedro. Só
3: boa tarde.
5: Coitada dessa criança que vai vir. Filho desses dois irresponsáveis, safados, sem vergonha. Coitada dessa criança, não gostaria de estar na pele dela. Imagina. Não acredito que advogado ainda vai querer entrar nesse meio de sem vergonha.
3: Não.
0: Um beijo, meu amor.
6: Boa tarde, Vini. Pedro Casagrande.
3: Boa tarde.
6: Me chamo Leonardo Manutambé. Amiga. Você vai me ouvir agora.
3: Por favor, hein?
6: Oh. Que situação é essa?
3: Tome essa chamada aí.
6: Você pegar o marido da tua melhor amiga e ficar. Ele também quer um vagabundo sem vergonha. Oh. E você grávida? Olha, minha amiga, eu vou falar uma real pra você. Agora é uma bela de uma bronca que eu vou te dar. Você vai ter que assumir sim, viu? Tanto você... como ele, tá bom? Eu quero ver a pouca vergonha que você vai ficar agora, tá? Você podia ter apanhado, minha amiga. Você podia ter levado um soco na cara ou pior. Ela podia ter te matado, minha amiga, tá? Isso é pra você aprender a ser palhaça. Agora você vai assumir esse filho que você resolveu, tá? Tá bom? Espero que eu tenha falado a real pra você, ter dado uma bronca em você, tá bom? Uma boa tarde e até logo.
4: Boa obrigado. Tarde, Vini, boa vocês tarde, acham que é fácil, Pedro. Né, povo? Safado não é só ela não, é os dois, né? Ela por dizer ser amiga da moça, né? E ele por não respeitar a mulher. Então, não adianta chamar ela de safada que o estrago já tá feito. Só que se eu fosse a mulher dele, eu não ia criar filho dela, não. Ela que fez é que cria. Ele que sustente, mas fora da minha casa, da minha vida. Menina, você estragou, né? Apesar que você não estragou nada, que se ele fez isso é porque não gostava da mulher também, né? Mas que você não vale nada, você não vale não. Beijo.
3: Um beijo, mas ó, estrago não. Estrago, filho é um negócio maravilhoso. Agora, na hora de brincar, ah, beleza. Ah, e é muito legal, né? Agora aconteceu, vai ter que os dois ir atrás. Vai ter os dois, um é o pai, o outro é a mãe. Um conhece o outro, apesar se tá, vai estar tá casado, se não vai, se vai ter madrasto ou não, isso aí pouco importa. Essa criança vai ter que ter um pai e uma mãe. Porque na hora da brincadeirinha ali de virar os olhinhos, né, como o pessoal fala, aí tá tudo certo. Aí agora ela não quer. Então, que se prevenisse da mesma forma ele, que tava traindo a esposa, foi também um canalha. A realidade é essa. E agora, os dois têm um filho, que vai ser menino ou menina, aí tanto faz. Aí é mais pra frente que vai resolver isso.
0: É medida, medida.
3: Não. Como é que é, o Agnaldo? Entendeu? Mas, do jeito que vier, vai ter que ter um pai e uma mãe. A criança não tem nada a ver com a história de vocês. Se é, ah, se ele tava traindo, pouco importa. Arruma esse advogado que, se estiver nos ouvindo, melhor ainda. Se não, também vá atrás, tem uma coisa chamada direito. E você pode ir. Sabe quem é o pai da criança, tem informação, sabe onde mora. Não sumiu e não vai sumir. Da mesma forma, a mãe não quer ter, agora já tá feito. Agora tem que honrar com a sua palavra e seguir em frente.
0: Na hora que tava no Biluteteia?
3: É, na hora da brincadeira. Ah, perdeu, achou, tirou, colocou? Que delícia. Tava perdeu, tudo achou? Beleza. É.
0: Perdeu, achou?
3: É? Nunca brincou de perdeu, achou? Não?
0: Olha.
7: Ô, Pedro!
3: Nunca brincou de perdeu, achou?
0: Não tem áudio chegando.
8: Bem-vindo, boa tarde, Pedro, tô aí de capital. Aquela tomou do tamanho da serra. Ô, Vim, que história do cabrunca é essa, pelo amor de Deus? Minha filha, né? Porque se você é solteira, vai ficar dando pra todo mundo, não. Principalmente homem casado. Você não tem vergonha na sua cara, não. Mas você falou que pode te julgar, ninguém tá te julgando, não. A gente só tá falando da sua atitude.

da esposa dele. Falta de respeito é essa? O mundo pode estar banalizado, filho, mas o respeito tem que prevalecer na família. Sem noção. Agora você fica aí...

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6: Atualizando a situação da marginal do Rio Tietê, para quem vai no sentido rodovia Ayrton Senna, caminho intenso ainda na saída do Cebolão até a ponte dos Remédios, depois tudo tranquilo até a ponte do Limão. Após a ponte do Limão, congestionamento pesado, principalmente pela Expresso, pela Central, até a Dutra. Pista local nesse caminho todo ainda vale mais a pena. Central e local são as piores também para quem vai em direção a Castelo, ali da Casa Verde até o Piqueri. Também vale mais a pena local nesse pedaço todo, do Piqueri até o Cebolão. Trânsito fluindo bem. 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
7: Já com 5 horas e 32 minutos, e é uma informação que vem chegando agora, de fato, é uma ocorrência que aconteceu há pelo menos 10, 20 minutos e tivemos, obviamente, o resultado, as notícias que chegam, porque temos a ocorrência de uma explosão na zona oeste de São Paulo. A equipe da Congás fazia uma manutenção no sistema

0: de gás encanado. E na região do Jaguaré tivemos essa triste notícia que uma casa explodiu. E obviamente, possivelmente provocada por o gás liquefeito, que é de petróleo. E o fogo atingiu várias residências e deixou vítimas em escombros. Essa casa explodiu na região do Jaguaré, aqui na Zona Oeste de São Paulo. Inicialmente, a suspeita é que a explosão foi possivelmente por conta desse vazamento de gás em que a equipe da Comgás fazia essa manutenção. Né? Até o momento, a informação de duas pessoas feridas que foram encaminhadas ao pronto-socorro regional de Osasco. Ainda de acordo com os bombeiros, houve a destruição de casas e vítimas soterradas em meio aos escombros. Além disso, moradores relatam gritos e fortes cheiros de gás. A informação preliminares indicam que uma equipe realizava essa manutenção e simplesmente, por motivos que ainda vão ser esclarecidos, ocorreu essa explosão. Lembrando que está atingindo e atingiu a região, as ruas da Floresto Bandeque, Doutor Benedito de Moraes Leme e Rua Piraúba. Então você que está passando, obviamente, vai ao Jaguaré, mora por ali, tem pessoas próximas, preste muita atenção, principalmente a Avenida Bolonha, que tem um cruzamento com a Avenida Preste Altino.
1: Presidente Altino.
0: Perfeito, obrigado, Vini. E também na Rua Pirajuia, também algumas próximas, Piraúba. Mas para o pessoal ficar mais compreender de onde estamos falando, de São Paulo, é muito próximo à região do Centro de Eventos da Arena Pinheiros, certo? Então você que vai circulando ali, região do Shopping Continental, vai passando por Jaguaré também, você que está prestes da Vila Lageado, obviamente teremos algumas ruas que estarão fechadas, principalmente destacando estas três: Floresto Bandeque, Doutor Benedito de Moraes Leme e Rua Piraúba. A gente torce que tudo seja resolvido, esclarecido e que as equipes dos bombeiros consigam achar todos os soterrados e que seja só mais um susto, que nada de mais sério ocorra. 5 horas e 35 minutos.
1: As imagens são assustadoras.
0: Foi uma explosão bem grande, atingiu diversas casas.
1: Nós vamos colocar as imagens aqui para vocês que estão acompanhando o programa. As imagens assustadoras desta explosão, né, que acontece lá na Zona Oeste, no bairro de Jaraguá. Jaraguá. Então, gente, eu tô abismado. Olha só, olha esta imagem, Pedro, que está na tela.
0: Foi realmente uma explosão muito grande.
1: Uma explosão muito grande,
0: obviamente com fogo, esse cheiro de gás.
1: Esse gás é um gás muito encanado, complicado, né?
0: Sim, a equipe da Comgás fazia, obviamente, com esse trabalho do gás encanado. E o que acontece é realmente que a gente sabe.
1: Jaguaré,
0: região do Jaguaré, na Zona Oeste. Preste muita atenção aqui, obviamente, a informação que chega exatamente neste momento. Então, região do Jaguaré, na Zona Oeste de São Paulo. É uma explosão que pega uma grande parte, são várias casas. Quando a gente está falando de gás, é uma coisa muito séria, um cheiro muito forte. E já, obviamente, mais de 10, 15 viaturas já sendo deslocadas ao local. Então a gente fica torcendo realmente. Imagine você na sua casa, imagine um cenário de explosão. É um cenário de explosão. Casas abaixo, escombros por completo, obviamente aquela agonia de uma gritaria de pessoas que estão soterradas. Não temos o número, apenas duas pessoas que já foram encaminhadas ao pronto-socorro em Osasco, mas fica aqui a nossa torcida.
1: Por essas imagens aí.
0: É muito sério.
1: Não com certeza, mas assim, dá pra imaginar que tenha pessoas soterradas, sim, né? Os helicópteros já estão sobrevoando a área, polícias, bombeiros, né? E vocês vão sabendo dessa notícia no decorrer aqui da programação da Rádio Capital. Olha, e na minha casa é essa operadora aí. Eu acho que é São Paulo, gás encanado, não tem
0: muito o que fazer. É a Comgás. Tal
1: agora,
0: qual a energia, hein, Nel?
1: Eles vão averiguar o que foi que aconteceu para originar esta explosão, né? Porque estava fazendo uma manutenção. Manutenção tem que ser.
0: Provavelmente ocorreu um vazamento nesse momento e aí

0: causou essa explosão que é
1: De
0: muito
1: fato,
0: triste. É, não, é muito triste porque provavelmente foi um acidente. Foi um acidente. E já com os relatos de moradores próximos falando, obviamente, do forte cheiro de gás, a gente leva isso também em consideração. Foi uma explosão que pegou uma área bem grande. Uma área bem grande, não digo um quarteirão por completo, mas pelo menos três ou quatro casas ali foram atingidas na região oeste de São Paulo. Força aos bombeiros! Obviamente a gente pede que você que tenha parentes vá procurar informações. Se for necessário, também vá ao lugar para de fato entender o que aconteceu, a situação, mas principalmente ao trânsito nessa região. É importante você também desviar por conta deste relato. E se você ver, está próximo em algum lugar, ver um carro de bombeiros, uma ambulância, dê passagem. Dê passagem.
1: isso é muito
0: Eu já vi
1: importante.
0: tanta gente que fica a ambulância passando, carro de bombeiros, polícia militar e a pessoa não dá passagem. Não só nesses casos, sempre. A gente não sabe quem está ali ou por que eles estão indo, mas com certeza não é por brincadeira. É uma necessidade muito grande. Então você que está passando pela região, muito cuidado. Lembrando que é na zona oeste de São Paulo, na região do Jaguaré. Então você, obviamente, pode fazer essa a troca do caminho ou vai pegar um pouco de trânsito, mas é sempre muito importante agora a gente torcer e que tenha sido um grande susto. Mas que não tenhamos, de fato, vítimas fatais.
1: É
0: 5
1: verdade.
0: horas e 39 minutos, não chega pra cá.
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1: Olha só, cala a boca, Magda. O pessoal tá mandando mensagem a rodo hoje aqui, né? Falando pra essa ouvinte. Maria Regina, ousada, debochada, como vocês quiserem chamar. Diga aí, quem chega?
5: Boa tarde, Vini. Boa tarde, Pedro. Nossa, amiga, você é uma safada. Ainda não quer o filho. Você é folgada. Você tem que assumir seu filho. A mulher do seu amante não tem nada a ver com isso. Amiga da onça. Deus me livre, eu não quero amiga dessa. Linda Mar de Goianás.
6: Vini do céu, Pedro Casagrande. Meu Deus do céu, a gente morre quando a gente acha que viu de tudo. Primeiro lugar, ela fala que não quer essa criança. Imagina ela terminar essa gestação e quando tiver o bebê, ela pegar amor pela essa criança e ela não querer dar. E segundo, a ex-amiga dela não é obrigada a ficar sendo mãe da criança, porque a mulher ela precisa querer adotar o filho, né? Então o buraco é muito mais embaixo, sabe? É, não é só o advogado resolver. Ela vai doar a criança para a família do amante. E detalhe, se essa moça resolve, a esposa oficial, resolve ficar com essa criança e judiar da criança. Ah, é tanta situação, gente, pelo amor de Deus. Aí fala que a criança não tem nada a ver, mas a criança que vai pagar o pato. Simples assim, sabe? Se ela quer dar os pulos dela, tudo, não tem moralismo aqui. Mas a criança vai pagar o pato de um jeito ou de outro. Não é assim, vou chamar um advogado e obrigar a mulher. A coisa, não sei de judicialmente, mas não funciona assim. Eu acho que ela tá viajando na maionese.
1: Olha aí.
7: Oi, Vini. Oi, Pedro. Boa tarde. Nossa, que história, hein? Em primeiro lugar, que ela não é amiga. A amiga que é amiga não faz esse tipo de coisa. Ela falou que é irmã, como que se fosse irmã, não é, Vini. Não é. Porque não é possível uma coisa dessa, uma pessoa que é amiga, fazer uma sacanagem dela, dessa que ela tá fazendo, com a outra. E em segundo lugar, se fosse eu, essa mulher traída, quando ela viesse me falar, quando meu marido chegasse em casa, eu dava um cacete nele tão grande. E ele ia sair de casa só com a roupa do corpo. Porque ele não ia levar nada. Tudo que era dele, eu quebrava, eu rasgava. E ele ia sair com a mão na frente e outra atrás. E ela tinha que ter vergonha na cara de mandar uma mensagem por Cala a Boca Magda para contar esse tipo de história, porque ela é uma sem vergonha. Mulher direita que ela não é, para trair a própria amiga que disse ela que era como se fosse irmã. Eu, de uma amiga dessa, eu quero distância, Deus me livre. Tá bom? Beijos a todos, aqui é a Karina do Tatuapé. Fiquem com Deus.
1: Karina.
4: Boa tarde, Capital Vini. E Pedro Casagrande.
1: Boa tarde.
4: Veja só. Que amiga, essa mulher nunca foi amiga, né? E coitada dessa criança, né? Mas pra não ficar tão ruim, a mulher pega ele e manda ele pra casa da outra criar a criança junto com ela. Porque ela não é a mãe. Quem manda a outra sabe muito bem que se tiver relação sem prevenção, acontece essas coisas, né? A criança não tem culpa, não. Agora, a mulher não é o culpa. Não é obrigada a criar. Agora, ele sim, junto com ela, né? Vai criar a criança sozinha, os dois. Ela é muito vadia, melhor para dizer menos coisa, viu? Vadia.
1: Calma, não. Calma. Não pode, né?
8: Ai, gente, nessas horas eu queria ouvir o Laércio falando, viu? Porque ele sim sabe falar a coisa certa.
1: E a gente não sabe falar certo aqui, não, amiga?
9: Sirlene de Tupã.
8: Nossa, eu tô muito triste com essa história.
1: Que revoltada.
8: Que amiga é essa, hein?
9: Meu Deus. E que marido cafajeste é esse? Primeiro, se eu tivesse no lugar dessa moça que foi traída, eu dava na cara desse homem e colocava ele pra fora de casa. E se ela não tem filho, se ela tem algum problema pra ter filho, eu pegava o filho pra mim. Agora, gente, se ninguém quiser a criança e for uma menina, eu, Sirlene, quero. E tenho condições de criar. Eu quero muito adotar uma criança. Mas eu quero uma menina, porque graças a Deus eu já tenho meu filho, que vai fazer 27 anos. Mas, moça, você não tem um pingo de remorso de ter feito isso com a sua amiga? Esse homem cara de pau, esse safado, sabe? Não era nem você que tinha que apanhar, quem tinha que apanhar era ele. Ele que é o cafajeste. Ele que é o sem vergonha. Então, minha filha, deixa a criança lá na porta dele, esse vagabundo cafajeste.
1: Beijo, beijo. Mas peraí, vamos lá. A gente não fala nada não, sério, Pedro?
0: Não, a gente fala errado. Coisa errada. Mas também, vamos lá. Opinião é opinião.
1: É verdade.
0: E cada um tem a sua. Mas um beijo muito bacana. A gente também sente falta do Laércio.
1: Eu falo com ele todo dia.
0: Ele tá com a nossa voz padrão aqui, mas realmente é um crânio pensativo gigantesco e cada um tem a sua opinião, né? Cada um tem a sua vivência, a sua passagem. Mas eu acredito que nesse caso, não sei se a gente também ficar martelando a mulher vai mudar alguma coisa.
1: Inclusive escreveram aqui, tá? É engraçado que 70% só xingam a mulher, né? Tem um ouvinte que mandou isso daqui.
0: No nosso YouTube?
1: Não, mandou na produção da Capital. Ah, tá. Pra você ver como a própria mulher é machista. E o homem?
0: Ele traiu a esposa dele.
1: E o homem que traiu, né? E o homem que era... Que é casado, ele é casado, sabia que ela era amiga da irmã dele de infância, da mulher dele de infância, e até agora eu não vi ninguém falar desse homem. Até agora eu não vi um áudio, ou eu tô enganado? Eu não vi um áudio de alguém falando deste homem, porque ele, sabendo que a mulher que tava lá é amiga da mulher dele... Se ele viu ela dando a olhada no troféu dele, ele tinha que falar assim, olha...
0: Um troféu?
1: Ô, esposa, sabe aquela tua amiga lá que você
0: tá
1: disse que...
0: Tá em cima de mim.
1: Ó, ela tá com uns olhares estranhos pra mim, hein?
0: Vai lá
1: vigia,
0: ver.
1: Vigia! Vigia! Vigia!
0: Olhai e vigiai, né?
1: Porque às vezes o inimigo tá do seu lado, vigia! E aí, o que, que ele fez? Pois foi o troféu na bancadinha. E agora ninguém fala na bancada, da cozinha.
0: Ah, entendi.
1: Ninguém falou do bonito até agora. Ninguém. E aí escreveram aqui e eu vou ter que dar razão. porque eu não tinha percebido que ninguém tinha falado do bonito até agora. Tem áudio chegando.
10: Ô, Vini, Pedro, eu tô tão revoltada que eu mandei mensagem e apaguei. Porque essa camarada, ela tinha que ter vergonha na cara. Ela tinha que ter respeitado a amiga dela. E outra coisa, filha, tu vai arrumar mais um, mais outro, porque tu é sem vergonha. Tu é sem vergonha, simplesmente tu não tem vergonha. Ainda põe uma criança no mundo pros outros criar vagabunda.
1: Beijos.
11: Oi, Vini. Boa tarde. Aqui é Marluce de Santo André. Ela é muito vagabunda e ele ainda é mais. Ele é um cachorro safado, bandido. Porque além dele estar junto com a mulher, na chácara ainda teve um caso com essa moça. Ela é uma vagabunda. Vagabunda das piores que tem. E ele ainda é pior. Pior mesmo, um bandido. Desculpa a expressão, mas é isso que eu penso.
1: Um beijo, beijo.
12: Boa tarde, Vini, Pedro, Julio, Rosine e toda a família Capital. Ai, ela é uma vagabunda, né? Infelizmente, ela já se declarou logo no começo que ela é uma cadela. Quer dizer, e a criança? Ela não pensaram nessa criança? Porque eu não queria criar filho de outro homem, de outra mulher, não. Mas de jeito nenhum. Você entendeu? Então, assim, ela é uma vagabunda. E eu não creio que um advogado vai pegar uma causa dessa para resolver o quê? Porque os dois são safados, né? Então, são pilantros, né? Eu acho isso o cúmulo, sabe? É o cúmulo, o cúmulo, o cúmulo. Ela não pensou num preservativo, ela não pensou em nada disso, ela não pensou num comprimido, nada, né? Aí, depois que abriu as pernas lá pro mastro, e aí vem falando, vem querendo dar a criança, ela que cria. Ela que cria, já que ela abriu as perninhas dela lá por sunga branca, bem dotado. Ela que cria crianças. Marinalva do Capão Redondo.
1: Tem mais alto chegando.
13: Tá, Vini, Pedro. Então, Vini, eu, se fosse a mulher dele, a verdadeira, eu não queria nele, que ele também tem culpa, né? Só ela, né? Eu mandava ela e o filho e o marido. Ia cuidar do divórcio e mandava os dois se virar para lá com o filho e tudo. Eu não queria nem ele, não queria ele mais. Eu tive uma amiga também assim, que ela não engravidou, ela saía com o chefe lá da nossa, onde eu trabalhava, ela saía com o chefe e depois ela foi na casa da mulher dele falar que estava saindo com ele, entendeu? E a mulher dele, coitada, tranquila, não falou nada. A mulher continuou casada com ele. Não falou nada, mas a amante foi lá falar que estava saindo com ele, entendeu? Aí ela pediu, depois ele não quis deixar a mulher, aí ela pediu para ser mandada embora, aí foi mandada embora, entendeu? Mas eu dava um pau nela e pronto. Que deu isso? Beijo para vocês. Mandava os dois sair, né? Dava um pau nos dois. Mandava os dois sair de dentro da minha casa. Vai criar os seus filhos junto para lá.
1: Olha aí, mensagens, né, para nossa Maria Regina, que mandou a mensagem aqui. São 17 horas e 51 minutos. A gente vai rapidinho pro intervalo e a gente já volta.
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16: Corredor Norte-Sul para quem vai no sentido Interlagos, com o trânsito ruim na passagem pela região central, da Senador Queiroz até a ligação Leste-Oeste. Depois o trânsito melhora, volta a ficar ruim do viaduto Santa Generosa na passagem pelo Paraíso, até a aproximação com o aeroporto de Congonhas. Depois do aeroporto, mais problemas pelo corredor, pela Washington Luiz, da jornalista Alberto Marinho até o acesso para a Avenida Interlagos e depois da Interlagos da Manuel dos Reis Araújo até a Ponte do Socorro. Para quem vai no sentido Santana pelo corredor, lentidão no acesso também para a Avenida Interlagos, depois boas condições e aí caminho lento do Parque Ibirapuera até o centro e da 9 de julho até a Praça da Armênia. 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
1: 17 horas e 53 minutos! E ele já está aqui conosco, porque...
21: Maravilhoso!
1: É, tá no ar!
21: Egípcio, babilônico!
1: É, tá no ar ele! Rogério Rocha!
22: Olá, Vini, tudo bem com você? Tarde. Oi, Pedrinho, Rosina, Antune e a todo mundo do Chega Pra Cá hoje. Tá no ar com o Rogério Rocha daqui a pouquinho, né? Daqui a poucos minutos, aqui o quê? 6 minutinhos, das 18 às 19 horas, hoje.
1: O pessoal teremos?
22: Da AACD.
1: Olha, está aqui que comigo, bacana. A
22: Silvia Paz está aqui comigo. Vamos falar sobre todos os projetos da AACD, né? E lógico que a AACD é ligada sempre ao Teleton, né?
1: É verdade, é verdade.
22: Então hoje vai ser muito legal mesmo. Aliás, nós temos uma pessoa aqui na nossa rádio, né? Que também que vive a AACD, que é a Ângela Matos.
1: Ângela,
22: né?
1: Matos.
22: Maravilhosa, isso. Guerreira Ângela Matos.
1: Até e, assim, e nós que estamos lá no Teleton todo ano.
22: Todo ano, exatamente. Aliás, esse ano, Vini, eu vou depois repetir, né? Completo 20 anos de Teleton.
1: Parabéns. É um trabalho, né? Espetacular. Eu fico
22: muito feliz com essa marca, assim, né, Teleton.
1: Com certeza.
22: E poder proporcionar tantas coisas boas para tantas pessoas que precisam, né?
1: O Teleton, ele é marcado de pessoas incríveis e você é uma delas. Obrigado. E olha muito só, obrigado. Estamos chegando ao fim do Chega Pra Cá, mas o Tá No Ar está coladinho aqui com a gente. Muito obrigado pela audiência, muito obrigado pelo carinho, tá? E amanhã estaremos de volta aqui. Obrigado, produção, obrigado, Rosina, obrigado, Pedro Casagrande.
23: Muito obrigado, Vini. Voltamos amanhã no mesmo horário, na mesma rádio, sempre com atualização. Lembrando a você deste acidente que tivemos aí na zona oeste de São Paulo. Essa é a explosão. Ficamos torcendo, obviamente, para o Corpo de Bombeiros e que tudo se acerte no conforme.
1: É verdade.
23: Ótima noite, Vini.
1: Pra você também.
23: Até amanhã.
1: Beijo do Vini. Tchau. E...
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0: muito boa noite a você. Prazer estar aqui comigo, vocês mais uma vez. Tá no ar com o Rogério Rocha. Estamos aqui, hein? Segundo mês. Muita alegria, muita disposição, muita garra. E um abraço para o Vini de la Carta, nosso diretor artístico, para o Tio Mauri. Eu tenho na mesa de som meu brother, parceiro Rosino, o rei de Piraju. E na toda a parte de sociais, na parte de câmeras e do microfone também comigo, a Tuli Simões. Um beijo, Tuli. Obrigado por estar aqui conosco também. Olha, o programa hoje vai estar muito legal mesmo. Por quê? Porque o pessoal da AACD, a Silvia Paz, vai estar aqui conosco, falar um monte de coisas do projeto da AACD, que lá seria sempre ligado ao Teleton. 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Engasguei aqui, Rosina. Precisa de uma água, Rosina. Quem sabe faz ao vivo. Eu não sei, mas faço, Vietuli. Olha, hoje vamos sortear, vamos presentear, né? Uma cesta da padaria Leão 13. Vamos sortear, presentear uma cesta da Leão 13 e também um par de ingressos para o baile da capital, que é domingo agora. O Tá No Ar vai te dar um par de ingressos, né? Dois ingressos, para que você não comprou ainda, né? Tá acabando os ingressos, o Vini falou hoje, não chega para cá. É, está realmente no finalzinho, mas você hoje, se quiser, você entra no nosso WhatsApp, que é o 983345777. 983345777. 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E no final do programa a gente vai fazer um sorteio, tá bom? 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É um presente da nossa aqui do Tá No Ar, para você, ouvinte querido, que já tem gente aqui. Deixa eu falar aqui, meus ouvintes aqui, ó. Cadê? Aqui não chega pra cá, eu também gosto de chegar pra cá. Ah, hein? A plateia tá boa, vai. Cadê a plateia? Cadê a plateia? Olha lá. Pô, hoje eu participei do Eurico Correia hoje. Você quer? Me convidou Eurico Correia hoje. Falou que, ó, Rogério, toda segunda-feira você vai estar aqui pra chamar o seu programa. Eu falei, Eurico Correia, é um prazer. Ele vai experimentar também o pão de queijo, o rolo de minha, viu? E também da padaria Leão 13, vou trazer pra ele uma tortinha pra ele, né? A Carmen Maria tá aqui conosco, a Maria Quitéria, a Elisete Barbosa, oh, que delícia, Barbosa tá aqui conosco, a Celina Lemos também tá aqui conosco, quem mais? O Marco Antônio, ó, daqui a pouquinho eu falo com o Marco Antônio, falou que daqui a pouquinho, hein, depois do nosso intervalo, às 6h30, vaga de empresa, de empregos, vou dar o telefone do Marcos, que quem tiver oportunidade de algum parente, algum amigo, algum sobrinho, primos, né, que queira precisando de emprego em padarias, vamos ter aqui daqui a pouquinho o... tá aqui já, ó, a Túlia é demais, a Túlia é maravilhosa, já está aqui na tela, então vai ser agora, cadê? Marcos Granade, é o 948703515, 948703515, Túlia. Fale, tudo, fale comigo.
1: Boa noite, olá, ouvintes de Tá No Ar aqui na Rádio Capital. Boa noite, Rogerinho, tudo seu maravilhoso. Bem? Eu fui um pouco ansiosa, já coloquei na tela o telefone do Marco para quem precisa indicar alguém ou para quem tá ouvindo aqui na Rádio Capital.
0: Atendente, limpeza, chapeiro,
1: pra tudo aqui, ó. Padaria. Exatamente, o telefone é o 94... Eu vi aqui, eu fiz questão de falar o telefone. Eu vou
0: sua voz.
1: O telefone do Marco Granade, é Granade, né? Da
0: Granade,
1: padaria Leão 13.
0: É Granade, ele é.
1: Você pode
0: é
1: mandar...
0: É o rei de Osasco, ele não sai de Osasco.
1: Ah, ele é o rei de Osasco. Então ele é vizinho do Rosino?
0: É, ele mora em Osasco.
1: Não, o Rosino é que manda lá em Osasco, né? Sabe aquele calçadão que tem lá de hot dog? É tudo do Rosino.
0: É mesmo?
1: É.
0: Rosino gosta de hot dog, hein? Não é hot dog, é sonho de noiva.
1: Ah, é? Como é que é? É sonho de noiva. Amor, o telefone é o 948703515.
0: Vaga de emprego pra padaria, tá certo?
1: Telefone 948703515. Manda sua mensagem lá pro Marco, já com o seu currículo, para ele poder chamar você para poder conversar, trocar uma ideia, você poder entender melhor a proposta e assim trabalhar na padaria Leão 13. E eu tenho certeza que a pessoa que mandar o currículo e for selecionada vai conseguir participar, comer e prestigiar, saborear aquelas coisas maravilhosas da padaria Leão 13.
0: Verdade,
1: eu tenho que fazer essa propaganda porque o que eu ganhei, eu quero agradecer todos da padaria Leão 13.
0: Boa, boa.
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0: O Ronaldo.
1: 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É. 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
0: Muito bom.
1: Muito, muito bom. É isso
0: legal.
1: Aí.
0: Rosine, vamos ao nosso intervalo comercial, rapidinho, que eu já estou aqui louco para chamar o pessoal da CD, que tá aqui, a Silvia tá aqui conosco. Já aqui. Que horas são? 18h10, voltamos já, Rosine.
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1: Voltamos. Lembrando você que todo sábado também tem Lá no Ar com Rogério Rocha, a partir das 15 horas, hein? 15 a 16, está no ar todos os sábados, das segundas-feiras, das 18 a 19, e sábados, das 15 às 16 horas, está no ar com Rogério Rocha. Olha, eu trouxe aqui hoje para mim uma satisfação imensa de estar aqui comigo, Silvia Alves Paz. Eu vou ler porque é maravilhoso aqui o currículo dela aqui, tá? Ela é superintendente de marketing e relações institucionais da AACD. Formada em jornalismo, com MBA em comunicação corporativa e marketing, possui larga experiência no mercado de saúde. Já atuou como gestora de marketing dos hospitais de rede DASA e Hospital 9 de Julho, além do Real Hospital Português e hospitais da São Camilo. Silvia, muito boa noite a você, muito obrigado por estar aqui conosco.
2: Obrigada a você, Rogério. Boa noite para você, para todo mundo que está ouvindo e assistindo a gente. Obrigada mesmo pelo convite.
1: Lógico, muito bom. Escuta, Silvia, da ACD, antigamente eram só crianças, só atendia crianças. O que mudou depois, né, que passou também a atender a adultos e tudo mais?
2: Então, a ACD ela foi fundada lá em 1950. Um surto de poliomielite. E aí um médico chamado Dr. Renato da Costa Bonfim, ele resolveu abrir a instituição para atender essas crianças que tinham paralisia, né, por causa da poliomielite. Sim. Aí isso foi andando dessa forma, como uma instituição voltada para a reabilitação dessas crianças, e ao longo do tempo, essas pessoas foram envelhecendo, né, essas crianças foram crescendo, e junto com o crescimento dessas crianças, começaram a surgir outros problemas de mobilidade física. Então, hoje, a ACD, ao longo desse tempo todo, ela primeiro abriu um hospital, então a gente tem lá um hospital ortopédico voltado para qualquer problema de mobilidade ou problemas ortopédicos e de neuroortopedia, e ela passou então a atender crianças, jovens, adultos e idosos que têm algum problema de mobilidade.
1: Meu irmão até já fiz também um ano retrasado, fiz lá fisioterapia lá. E nós temos aqui também na Rádio Capital a Ângela Matos, que o João é o filho dela, né? Também faz parte da ACD. A Ângela é uma querida nossa aqui, né? Ela trabalha aqui no Se Joga aqui, que é das 7 às 9 da manhã. Uhum. E eu falei, Ângela, vou falar de você hoje, né? Você e do João. E ela realmente é uma conhecedora nata da ACD. Tá com o Joãozinho lá há muito tempo também. Ela adora, ama a ACD. E o João também sempre bem tratado, bem cuidado. Nas suas operações, nas suas reabilitações, é uma pessoa fantástica.
2: Que legal, eu fico feliz de saber disso, porque assim, na verdade, a gente tem hoje um índice de satisfação ali do cliente de 99%. Sim. É um NPS fantástico, porque é isso, todo mundo que conhece alguém que precisou ou precisa da ACD tem sempre uma notícia boa para trazer para a gente, porque é isso, o trabalho que é feito lá é com muita excelência, muita qualidade, muita humanização principalmente, né?
1: Muito bom. Olha, você que quer fazer uma pergunta aqui para da ACD, né? O que você quiser, é no 98337 Rosinha, me perdi aqui. Cadê o... Tava aqui anotado. Cadê? Eu preciso de uma cola. Ai, meu Deus do céu. Daqui a pouquinho eu falo. Esqueci. Tem aí, Rosinha. Ah, quero que você põe no ar, Rosinha. Melhor do que a minha voz.
3: Fala. Envia sua mensagem. 11 98334-5777. WhatsApp.
1: 83345777. Pode fazer sua pergunta pra Silvia, tá? Da ACD. Silvia, também é possível ser atendido pela ACD via plano de saúde ou de forma particular?
2: Sim. Como é que é isso? Isso é outra coisa que pouca gente sabe. É. A ACD, como eu falei, ela tem uma área de reabilitação física, que tem todos os tipos de terapia, e temos o hospital ortopédico. Nós não temos pronto-socorro, mas nós temos um centro médico onde as pessoas podem agendar consulta. Então, em todas essas áreas, nós atendemos principalmente SUS, mas temos convênio e plano de saúde. E isso, para a gente, é muito importante, porque a gente consegue, com esses recursos do convênio e do plano de saúde de particulares, sim, a gente consegue subsidiar a operação, porque hoje a gente tem um déficit anual de 80 milhões. Então, a ACD... 80
1: milhões?
2: 80 milhões. Então, a ACD hoje, ela vive... graças a doações de pessoas físicas e jurídicas. Sim. Então, a gente tem uma série de empresas que fazem parceria conosco. Temos os mantenedores e os doadores. Temos a verba que vem do SUS, mas essa verba, ela não é suficiente para pagar a operação, né? Hoje, em média, um atendimento na CD é em torno de R$130 e o repasse do SUS é de R$10,60. Então, isso dá uma diferença no fim da história. E por isso que qualquer tipo de parceria com a CD ou a doação das pessoas para nós é muito importante, assim como o Teleton, que todo mundo conhece.
1: Você me comentou ali na nossa sala, né, que está muito difícil com relação às empresas, né, que mudou muita coisa.
2: Sim.
1: Com relação à parte de doações. Né? O que você acha que está mais assim, atrapalhando as empresas continuarem doando como doava antigamente?
2: Acho que a gente tem, no país, a gente não tem, de uma maneira muito clara, uma cultura de doação. Né? Então, esse olhar das pessoas para as organizações sociais que precisam dessas doações para sobreviver... as pessoas se comovem, o brasileiro geralmente é muito solidário diante de uma catástrofe, né? A gente viu a história que aconteceu no Rio Grande do Sul no ano passado, agora Sim. recentemente Juiz de Fora, Recife, o brasileiro se mobiliza para ajudar, mas as instituições, a gente precisa de doações mensais, porque você precisa ter um fluxo de caixa para dar conta de uma folha de pagamento, da manutenção dos equipamentos. Por exemplo, lá na CD a gente tem uma tecnologia muito grande para todos os tratamentos que a gente faz.
1: Aqui está nos acompanhando no YouTube.
2: Ah, ali é o centro de reabilitação pediátrica.
1: Que legal, muito legal.
2: E aí a gente tem um diferencial muito grande. Você pode ver ali pela imagem, ao contrário de várias clínicas, por exemplo, de fisioterapia, onde você tem um fisioterapeuta para 5 ou 10 pacientes, a CD é um profissional por paciente. Então, isso é um compromisso de ter esse atendimento com qualidade, com muito profissionalismo, com muita técnica, para poder fazer com que a criança, o adulto ou o idoso chegue naquilo que foi planejado para o tratamento dele no menor tempo possível, para que a gente leve esse paciente até a sua máxima potencialidade, né? E para que ele possa ser reinserido na sociedade. Então, quando você me perguntou, qual é o perfil de paciente? Hoje a gente tem pessoas que são vítimas de acidentes de trânsito, a gente tem pessoas que, por causa da diabetes, passaram por uma amputação, pessoas que sofreram um acidente vascular cerebral e ficaram com sequelas. Então, todas essas pessoas, às vezes essas sequelas, elas são temporárias, mas é preciso uma reabilitação para elas voltarem ao trabalho, para elas voltarem para uma faculdade. Então, esse desfecho clínico que a ACD traz é uma coisa super importante, relevante e tem um custo, né? E esse custo a gente não abre mão, porque são dois atributos muito fortes para a ACD, que é a qualidade do atendimento e a segurança do paciente.
1: Quantos hospitais tem a CD hoje?
2: É um hospital só, só que a gente tem 7 unidades. A única unidade que tem um hospital ortopédico é a unidade aqui de São Paulo, aqui do perto, Ibirapuera. Né? Isso. A gente tem a CD em Osasco, Mogi das Cruzes, na Moca, a do Ibirapuera, em Recife, Porto Alegre e Uberlândia. São 7 unidades.
1: Olha só. Isso tudo tem que ser...
2: Todas, essencialmente SUS... sempre com parceria com as secretarias de saúde, né? Em todas as unidades, a parceria com a secretaria municipal, só Recife, que é a secretaria estadual.
1: Sim, sim.
2: E por isso que a maior parte da população que a gente atende são pacientes SUS.
1: Quanto tempo o paciente pode ficar lá na CD? Tipo assim, 1 mês, 2 meses, 3 meses? Depende do quê?
2: Varia muito. Como que funciona? É. Quando o paciente entra na CD, pela fila da regulação do SUS, okay. Então ele passou numa unidade básica. Aí, se ele estiver enquadrado nas linhas de cuidado da CD, ele vai ser direcionado para a CD. Chegando lá, ele passa numa área que a gente chama de avaliação global. O que, que é isso? Ele passa por uma consulta com um fisiatra, que vai avaliar o quadro dele, vai fazer o diagnóstico e vai ver que tipo de terapias ele precisa. E nessa avaliação global, ele passa por avaliação com o fisioterapeuta, o terapeuta ocupacional, o fonoaudiólogo, o psicólogo, para entender o que ele precisa e em quanto tempo ele pode ser tratado. Então, não existe mais isso dele entrar lá e não ter alta nunca mais, não. Sim. Ele tem o tratamento dele tem começo, meio e fim, e tudo isso fica muito claro logo no início da avaliação.
1: É que também tem outras pessoas que precisam, né?
2: Claro, entendeu? Claro.
1: Meu irmão ficou lá 3 meses, né? E logicamente depois que ele saiu, tem outras pessoas entrando no lugar dele também, né?
2: E é pra isso, é pra chegar quem? Tem pacientes que vão ficar 1 ano, 2 anos, outros vão ficar 6 meses. Cada caso é um caso, né? Tem pessoas que têm sequelas mais graves, tem pessoas que têm problemas mais simples. Por isso que cada avaliação é individual. A gente tem, inclusive, uma certificação internacional que chama Planetri Nível Ouro, que é justamente o cuidado centrado na pessoa. Então, cada indivíduo, cada ser humano é um paciente e cada um tem um quadro de saúde, às vezes com doenças associadas ou não, né?
1: Gente, nós estamos aqui falando com a Silvia Paz, né, daqui da ACD. Repetindo, se você quiser fazer uma pergunta, né, quiser algum comentário da ACD, pode usar na nossa linha do 98334-5777. Repetindo, é o 98334-5777. Quanto custa, Silvio, uma campanha da ACD com o Teleton representa? Quanto custa? Quanto que representa o ACD com a campanha do Teleton?
2: O Teleton, a meta do Teleton são 35 milhões. O ano passado foi incrível, a gente conseguiu bater a meta.
1: Eu tava lá.
2: A gente conseguiu chegar em 37 milhões.
1: Sim, porque eu choro, todo dia eu choro.
2: Porque é muito emocionante mesmo, porque na verdade a gente chora, Rogério, eu também. Tanto que eu às vezes viro motivo de piada, porque o pessoal fala, em todo fim de reunião a Silvia chora. Porque é um trabalho muito humano, a gente realmente transforma a vida das pessoas, né? É muito difícil para uma pessoa que tem um problema qualquer e fica impedida de trabalhar ou de estudar, enfim, né? Ou teve tudo isso e perde por causa de um acidente, de um atropelamento, é muito complicado. Então a meta do Teleton é de 35 milhões e isso representa 40% do valor que a CD precisa durante o ano. E lá a gente tem as empresas, né, que contribuem e temos a oportunidade do telespectador, né, das pessoas em casa, de quererem nos apoiar, e a gente agradece muito essa confiança, porque esse eu acho que é o maior orgulho da CD. São 75 anos de história.
1: É muito tempo, né?
2: É muito tempo.
1: É uma marca muito forte.
2: É uma marca muito forte, é um trabalho muito forte, e as pessoas confiam mesmo, que qualquer um, quando vai visitar a CD, se surpreende, porque fica nítido aonde o dinheiro está sendo investido, isso, né? Então, as pessoas sabem exatamente o que está sendo feito com cada centavo de recurso que entra para nós, né?
1: Eu lembro quando eu comecei na ACD, né, através da Riachuelo, né, que eu trabalhei na Riachuelo em 2006. Esse ano vou completar 20 anos de Teleton esse ano, né?
2: Que Teleton legal.
1: Barra ACD, né? E eu sei que até 2018, quando fiquei lá, eu lembro que a quantidade de doações que eu pude contribuir, né, junto com a minha equipe, lógico, né, com a Riachuelo, a quantidade de operações de escoliose, né? A quantidade de próteses, né? Cadeia de rodas também. É. Foi uma coisa, eram números altíssimos, assim, que se pudesse podemos ajudar, né? Ajudamos várias pessoas.
2: Hoje, no ano passado, para você ter uma ideia, foram 900 mil atendimentos, 8 mil cirurgias e 62 mil produtos ortopédicos entregues, entre órtese, prótese, cadeira de rodas. Então, o impacto que isso causa na sociedade é muito grande, porque as pessoas às vezes falam, a gente estava conversando também, né, da empregabilidade do PCD.
1: Sim, isso.
2: Quase nenhuma empresa

0: Ali tem todas as possibilidades de parceria, seja de pessoa física, de pessoa jurídica. Então, qualquer um que queira ajudar a ceder de alguma forma, estamos lá com várias opções.
1: E o ano todo, se você pode ajudar...
0: O ano todo.
1: Pode repetir o site, por favor?
0: Claro, é acd.org.br.
1: Mas, amiga, o que é que significa ACD? Eu queria que você sempre falasse.
0: Então, a gente já nem gosta mais de desmembrar essa sigla, porque a ACD é a Associação de Assistência à Criança Deficiente. Isso. E como a gente falou, primeiro que não se usa mais essa expressão, né, criança deficiente, então hoje a gente só fala ACD mesmo, sim, a sigla. E como a gente falou, a gente hoje tem um perfil grande
1: adultos. Não é mais ACD, é ACD.
0: Não, AACD. Ah, sim, tá. Mas a gente não desmembra a sigla.
1: É isso, é ACD.
0: É AACD, o que é ACD? É AACD.
1: Tá bom, ponto. Entendi.
0: Entendi. Porque aí é isso, ótimo. Porque a gente consegue, foi ótima a tua pergunta, Rogério, porque aí a gente esclarece mesmo, né? É. Porque é isso, as pessoas têm a imagem da ACD ainda muito voltada às crianças, né? E às pessoas com deficiência congênita. Sim. O que é isso? As pessoas que nasceram com alguma deficiência.
1: Sim.
0: E hoje não é mais a realidade, né? O que eu falei, a gente tem hoje muitas vítimas de acidente de trânsito, de atropelamento, diabetes. E temos as pessoas, por exemplo, como eu falei, né, vítimas de AVC ou esclerose múltipla, porque às vezes elas têm um problema de mobilidade temporário. E até o envelhecimento da população também causa isso, né?
1: Nossa, interessante. Olha, a live aqui tá bombando aqui, a live tá muito terrível. Vou mandar um abraço pra Carmen Maria, Priscila Oliveira, a Marli Gomes, o Marco Antônio Granado, que eu já falei aqui dele aqui. Quem mais aqui? A Ivone Cristina Nóbrega, tá aqui conosco. Também a Bia Alves, tá aqui conosco. Bia, um beijo, Bia. Minha filha.
0: Minha Xará. Alves.
1: A Carmen Maria, a Celina Lemos, também tá aqui conosco. A Regina Belotto. Oi, Regina, tanto tempo, hein? Gabriel Vieira está aqui conosco também. Maria Quitéria está aqui conosco. Olha que legal. Aqui tá bombando aqui a nossa live, tá? Rosine, vamos para o intervalo comercial. Daqui a pouco a gente volta. Vamos lá?
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10: Jacu Pêssego com vários pontos de lentidão agora. Para quem vai no sentido de Mauá, anda e para desde a saída da Ayrton Senna até o Parque Jardim Primavera. Depois o trânsito melhora, volta a ficar ruim da radial até um pouco depois da estação Dom Bosco. Após a estação, o trânsito melhora bastante aí, sem muitas dificuldades, até a chegada a Mauá e até também lá o acesso ao Rodoanel Mário Covas. Para quem vai no sentido da Ayrton Senna pela Jacu Pêssego, problemas principalmente entre a Haga Bischoff e a aproximação com a Jaime Ribeiro Wright, depois desse trecho ruim, sem muitas dificuldades, caminha apenas um pouquinho mais carregado ali antes da Agrimensor Sugaia, mas dá para seguir ainda. 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
3: Estamos de volta aqui, ó, 18h31, tá no ar. Silvia, queria saber de você o seguinte, como é a estrutura da ACD hoje, né? Como é que são, como é que funcionam as unidades de cooperações, né, no Brasil inteiro? Como é que são as unidades? Como é que funciona a ACD no Brasil todo?
4: Então, a ACD, em qualquer lugar do país onde tem uma unidade, sempre o caminho para o paciente é ir para uma unidade básica.
3: Tá.
4: E aí é lá que ele vai ser direcionado para a ACD. Não, a ACD não tem uma porta aberta, né, para o cliente, para o paciente chegar lá e ir direto. E no caso aqui de São Paulo, a gente tem o hospital, como eu estava falando, e temos o centro médico. Aí sim, a pessoa que tem um convênio ou é particular, ela pode agendar uma consulta com qualquer ortopedista. E aí ela passa por uma consulta normalmente. E se caso ela precise, o caso dela for indicado uma cirurgia, ela tem olho e hospital. Mas no caso de pacientes de SUS, é a mesma coisa. Ele vai para uma unidade básica ou para uma UPA. E aí o que a gente tem lá? A gente tem... Na área de reabilitação, a gente tem fisioterapia, terapia ocupacional, musicoterapia, arteterapia, odontologia, psicologia, fonoaudiologia. Então, a gente tem um atendimento completo e temos a área de exames. Então, se o paciente precisar de algum exame para diagnóstico, nós temos. E aí, se eventualmente ele precisar de uma órtese, de uma prótese, ele é encaminhado para a oficina ortopédica. Todas as unidades fora de São Paulo também tem uma oficina ortopédica, onde a gente faz as próteses, as órteses e a adaptação das cadeiras de rodas. Então, é um atendimento completo mesmo para o paciente.
3: Tem alguma prótese que sai mais do que as outras? O que tem mais necessidade, não?
4: Eu acho que o que mais pesa para as pessoas são as cadeiras de rodas. Né? Que é isso que vai dar a autonomia. Dependendo do que a pessoa tem, lógico que dependendo, uma órtese é importante e tudo. Mas eu acho que a cadeira de rodas é o que tem uma fila grande em todos os SUS, né,
3: do país. Você se sente mais livre, é isso?
4: Sim, é uma autonomia, né? A liberdade de vir tá ali, né? Você poder se movimentar, né? E é o que a gente mais tem fila hoje, eu acho que é cadeira de rodas.
3: Eu preciso fazer um sorteio agora, queria que você me ajudasse, pode ser?
4: Claro!
3: Nós vamos sortear agora um par de ingressos para a... Sortear não, vamos dar de presente, né? Um par de ingressos para o Festão Bailão Capital... Experiência no dia domingo agora, no Clube Piratininga, dia 17 de maio, né, a partir das 14 horas. Eu queria que você se dissesse um número de 1 a 10, né? Pense direitinho, 1 a 10, assim.
4: Joga uma energia boa aí.
3: A Turi tem 10 ali, 10 pessoas numeradas. A Turi vai estar no microfone. Com atenção, fecha o olho e escolha de 1 a 10.
4: 7.
3: 7. Turi número 7.
5: Atenção, número 7, só um momento. Número 7, com o final do telefone 7940, Vivian Renata!
3: Vivian Renata! Ó, vou colocar aqui, ó, Vivian
5: Renata. Vivian Renata, parabéns, Vivian! Ela capaz mandou um beijo ainda dizendo antes, né, de a gente sortear. Ela sempre tá ouvindo você, viu?
3: Ah, que legal. Quero ver você. Domingo quero tirar uma foto com você, Vivian, tá bom? Depois a Turi vai falar com você, vai te passar meu telefone. Vamos nos falar e eu vou te passar via WhatsApp o seu ingresso. Vamos combinar direitinho, tá bom? Vivian Renata. Um beijo pra você. Parabéns, viu? Parabéns. Nosso próprio sorteio daqui a pouquinho, no final do programa, vamos sortear uma cesta da padaria Leão 13. Silvia, o que mais que eu queria falar com você? Diga, você quer falar mais alguma coisa?
4: Ah, bom, a gente já tem aí a data já do Teleton desse ano.
3: Ah, qual que data?
4: É dia 6 e 7
3: já
4: de novembro.
3: Já vou pôr na agenda aqui,
4: pelo amor de Deus. Isso, já põe na agenda.
3: Repita.
4: Dia 6 e 7 de novembro, no SPT. O Teleton, ele sempre começa por volta de umas 10 horas da noite, na sexta-feira. E vai até meia-noite, 1 hora da manhã no sábado. É uma maratona televisiva com muito entretenimento, muita informação. Lá a gente aproveita para também fazer a prestação de contas, que é quando a gente explica um pouco da estrutura, o que é feito com o dinheiro, a gente coloca as entrevistas com os especialistas da CD e tem uma parte importante, que é a parte que a gente chora mesmo, que são as histórias de vida, que ali a gente fica conhecendo um pouco do perfil e das histórias de cada pessoa que nos procura e do quanto o atendimento da CD foi representativo e foi importante na vida de cada um, né? Então é um programa divertido, é um programa agradável e é um programa que tem uma função social muito importante, né? Acho que esse é o ponto.
3: Bom, é legal, muito legal. Eu quero que você repita o site da CD, se o pessoal quiser entrar para fazer doação. Sim. Pra...
4: Olha, o site da CD é www.acd.org.br. Então, ali você consegue ver como você pode doar, como você pode nos ajudar. Você pode, caso você seja uma pessoa PCD, você pode ver as vagas que existem disponíveis. Então, a gente coloca não só as vagas da CD, mas a gente coloca link para as empresas que nos apoiam, que são nossas parceiras, que também disponibilizam vagas. Então, às vezes, vaga de emprego para PCD nem sempre é tão fácil de achar. Então, lá também você pode ver. E tem a parte do hospital. Então, se você tem convênio ou, ou vai fazer um uso particular e quer fazer uma consulta, também tem como olhar pelo site tudo isso, todo esse conteúdo.
3: Quem quer ser voluntário no dia do Teleton também pode acessar o site? Não? Como é que é isso?
4: No dia do Teleton, não. Mas se você quiser ser voluntário da CD, basta entrar no site.
3: No site.
4: Isso, lá tem direitinho como você tem que fazer para ser voluntário, porque a pessoa vai se inscrever, vai preencher um formulário, vai passar por uma entrevista. A gente hoje, foi uma pergunta até legal você falar de, a gente também tem 900 voluntários no Brasil todo.
3: Olha só.
4: E esses voluntários nos apoiam, nos ajudam em uma série de tarefas. Eles não fazem nenhum atendimento, então nada de atendimento é feito por voluntários, são todos profissionais, especializados, né? Mas o voluntário, ele é um apoiador em conteste, assim, de tudo que a gente faz. Então, eles nos ajudam nos bazares, eles nos ajudam na brinquedoteca, na fisioaquática. Então, em quase todas as áreas, no atendimento, em quase todas as áreas, você tem o apoio de um voluntário. E isso é uma mão de obra, assim, de um carinho e de um afeto imenso, né? E no dia do Teleton, quem vão de voluntários são essas pessoas que já fazem parte do corpo de voluntariado da CD.
3: A parte de doação nesse ano, vai continuar sendo R$5, R$10, R$15?
4: Sim, a pessoa pode doar qualquer valor.
3: Né? Desde o começo que ele fala que é R$5, não é isso?
4: É, e qualquer valor ajuda, né, Rogério? Assim, a gente tem empresas ali que dão 2 milhões, 2 milhões e meio, mas qualquer valor ajuda. Esse que é o importante, acho que é isso que a gente tem que ter em mente. Assim, se uma pessoa deixar um cafezinho por dia, né, e doar no mês para a CD, se cada um de nós fizer isso, a gente consegue mudar bastante a realidade da população, né?
3: Túlio, quer falar comigo? Tem ouvinte aí? Solta, Rosinha.
0: Boa tarde. Oh, boa noite, Rogério Rocha.
3: Boa noite.
0: Me chamo Leonardo, moro no Tremembé.
3: Oi, Léo.
0: Olha, eu gostaria de tirar uma dúvida. Eu sou deficiente visual total?
3: Sim.
0: Assim, como é que eu faço para marcar a visita na CD? Porque eu tô curioso em conhecer o trabalho de vocês, certo?
3: Legal, hein?
0: E da Silvia, certo? E eu também gostaria muito de mandar um currículo para ver se eu consigo uma vaga de emprego lá na CD, certo?
3: Certo.
0: E é isso aí. Uma boa tarde, fique com Deus e até logo.
3: Obrigado, Léo.
0: Resposta.
3: Obrigado, viu? A Silvia vai te responder agora.
4: Leonardo, o ideal é realmente por meio do site. Ali no site, você vai precisar de um apoio de alguém, né, para te dar um auxílio ali, para conseguir olhar o que a gente tem de vaga. É possível, sim, mandar o currículo pelo próprio site, tem a parte de trabalho conosco. E aí, nesse Fale Conosco, nessa área de Fale Conosco, você pode pedir para marcar uma visita e a gente consegue, sim, fazer com que te receber lá, né, e te contar tudo que a gente tem lá dentro, que vai ser muito legal te receber.
3: Como é interessante, né? A pessoa é uma pessoa, o Léo, né, que ele é deficiente visual, né?
4: Sim.
3: Ele quer entrar para trabalhar, para ajudar os outros também deficientes. Olha que coisa interessante isso.
4: Como a gente está ali. O ser humano é incrível, né? E você vê, né? A solidariedade vem das pessoas que a gente às vezes menos imagina, né? Leonardo, eu não sei se você conhece a Fundação Dorina Novil, que é voltada, né, para as deficientes visuais.
3: Eu conheci a dona Dorina.
4: Então, ela está ali na rua Diogo de Faria, que é uma rua paralela à rua da CD. Então, talvez se você conhecer a Fundação Dorina Novil, a gente está bem pertinho e é só entrar em contato mesmo ali por Fale Conosco que a gente te recebe.
3: A dona Dorina ainda era viva, né? Aí eu tava na Rachoeiro, quando falei, né? Então, fui participar lá de um café da manhã. E na café da manhã é na sala toda escura, onde os garçons eram todos deficientes visuais totais, né? E você era servido no ambiente escuro.
4: Nossa, que diferente. Ah,
3: muito legal isso aí, é muito interessante isso aí.
4: É um trabalho muito importante, muito. Né?
3: Muito ano passado eu também estive aqui no programa do Vini ainda, né? Que era a parte social, o pessoal do Teatro de Cegos, né? Onde você vai para uma peça, também é tudo escuro, e você ouve a peça o tempo todo no escuro.
4: Que legal.
3: É, eu vou até trazer o Paulo aqui, ele vai voltar aqui comigo.
4: É, porque é uma vivência. É uma vivência.
3: No mundo deles, né?
4: É, e isso é muito importante, né? Eu acho que quando a gente fala de deficiência, é a gente entender e exercer essa empatia. Sim, de se colocar no lugar do outro. É, não importa se é uma deficiência visual, auditiva, física. É, as pessoas, às vezes, só percebem isso quando o problema chega perto delas, né? E não pode ser assim, né, Rogério? A gente tem que pensar que o mundo não é só para quem não tem deficiência. O mundo é para todo mundo, é para ser usufruído por todo mundo. Sim. A vida tem que ser vivida de uma maneira leve e a gente disponibilizar o acesso de tudo para todo mundo é muito importante, né?
3: Os padrinhos do Teleton são os mesmos ainda?
4: São. É a Eliana, o Celso Portioli, o Daniel, a Maísa e a Virgínia, que são os embaixadores digitais, né? Os padrinhos é a Eliana e o Daniel. E a família Bravanel, que são parceiros incríveis da gente, a família toda. É, então a gente tem lá a Patrícia Bravanel, que apresenta o final do programa, e todas as irmãs, enfim, a Dona Iris, enfim, é uma emissora que acolheu a CD na figura do Silvio Santos, e hoje as filhas estão aí honrando o que o pai deixou, né? Pra gente é muito importante.
3: Eu tava lá ano passado, né? Tava na plateia, né? E a Patrícia me viu, a Patrícia, né? Ela me viu e me reconheceu.
4: Que legal.
3: Porque também foi tantos anos, ela falava assim, você, né? Aí eu olhava pra trás, né? Falei, eu? É você, é da família, né? É da Rechuelo. Né? Falei, deixa com ele. Vem cá, aí me chamou no palco. Eu era e o Celso.
4: Que legal.
3: Fiquei muito, muito emocionado na época.
4: É uma família.
3: É um trabalho legal que você faz, muito, né? E fica marcado, né? Então.
4: Muito, é um trabalho muito sério, né? Isso. É um trabalho muito legal. E sem eles, realmente, a gente não teria o Teleton.
3: Maravilhoso, maravilhoso. Nossa, realmente eu tinha, quando eu tava lá, eu cancelava qualquer compromisso, né? Mas assim, as datas do Teleton, né? Junto com a ACD, eu realmente deixava reservado, porque não tinha como não participar.
4: É uma data especial mesmo.
3: É, né? Especial. Sim, e é especial, emotivo, importante nisso aí, né? Então, é uma data que todos os artistas de outras televisões, né, vão lá para dar o seu testemunhal, né, o seu apoio, né, a sua chamada, para que a gente possa conseguir sempre o resultado.
4: E principalmente, né, um elenco, como você falou, um elenco de primeiríssima linha que vai sem cobrar nada, porque é justamente isso, né, para apoiar uma causa que é tão importante, né? A gente tem aí tantas coisas. Tantos desafios para vencer, né? Sim. É isso que a gente precisa, da solidariedade e da parceria das pessoas para a gente vencer esses desafios, né?
3: Já tem o nome de algum artista que você poderia falar assim, não? Em primeira
4: não,
3: mão?
4: Ainda não. Mas aí, quem sabe, a gente volta mais perto e a gente dá um
3: vamos
4: spoiler para você.
3: Vamos voltar aqui
4: mais
3: perto? Vamos lá?
4: Vamos
3: lá
4: para
3: outubro, assim,
4: vamos
3: reforçar o pessoal para poder fazer a sua doação, né?
4: Sim.
3: É importantíssimo fazer a doação, né?
4: Sim.
3: Tem que ser 5, 10, 15 reais.
4: Isso.
3: E você pode fazer já a partir de já no site da CD.
4: E quem curte rede social, a gente tem a página do Teleton no Instagram.
3: Ah, é verdade.
4: Temos a página da ACD no Instagram, no Facebook, do Hospital Ortopédico ACD também. Então, quem gosta de rede social e quer ver um conteúdo interessante, relevante, siga a gente nas redes sociais. Também é ACD Oficial e do Hospital Ortopédico ACD também.
3: Olha, muito bom. Deixa eu ver quem mais aqui falou aqui. Tem tanta gente querendo falar com você. É da filha da Maria Quitéria, da Marli Gomes, do Vitor. É, sendo um fisioterapeuta recém-formado, existe uma maneira de atender pacientes da ACD? É o Vitor 6984. Vou repetir. Sendo um fisioterapeuta recém-formado, existe uma maneira de atender pacientes na ACD?
4: Não, aí não. Na verdade,
3: tem que trabalhar na ACD, né?
4: Isso, né? Você teria que ser funcionário da ACD. Então, o que eu te recomendo é, entra na página do site, vai lá no Trabalhe Conosco, preenche os requisitos, porque se você é um fisioterapeuta, com certeza você vai ter uma oportunidade de se conseguir trabalhar lá, inigualável mesmo, porque é uma referência em ortopedia e neuroortopedia.
3: E lá você indo conhecer, né? Não sei se você conhece ela lá. Você sai de lá com parece que você... No bom sentido, tomou uma surra, porque você vê tantas coisas ali, tanta operação, né?
4: É.
3: E você às vezes pensa, puxa vida, uma dorzinha de unha encravada, e tantas pessoas ali passando, que estão passando.
4: É. Não,
3: é uma lição de vida maravilhosa.
4: E uma energia muito boa, né? Você sabe que tem muita gente, Rogério, que às vezes pensa que vai chegar na CD e vai encontrar lá as pessoas com deficiência e vai ser um ambiente triste ou sofrido.
3: Não.
4: Tem vivências difíceis, mas é muito legal.
3: Silvia,
4: muito legal.
3: Eu sei que você precisa ir embora, né?
4: Sim.
3: Deixa essas considerações finais, né? Pra você... É, aqui na obrigado mais uma vez por você estar aqui, estar no ar comigo aqui na Rádio Capital. Já a antemão, já marco você para você voltar aqui ou outra pessoa que possa, né, em outubro, para a gente reforçar a parte das doações para o Teleton, tá bom?
4: Obrigada a vocês, obrigada pelo convite. Poder falar da CD é sempre muito bom. E siga a gente, que eu acho que a gente tem muito conteúdo. E obrigada de novo, Rogério.
3: Muito obrigado.
4: Foi um prazer estar aqui.
3: Valeu, Rosino, vamos lá? Voltamos já.
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1: 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E agora, chegou o grande momento que a Tuli Simões, vamos sortear a famosa cesta da Leão 13, Tuli. Ela mandou esperar, então vamos esperar. Rosinho, vamos enrolar, que ela mandou esperar. Então vamos enrolar aqui, vou beber uma aguinha. Olha só, mandar um beijo, um abraço para Carmen Maria, Maria Quitéria, a Monique Venturelli, olha só, Monique Venturelli, quanto tempo, Monique, tudo bem? A Vivian Renata, que também ganhou o par de ingresso, está aqui conosco, olha só que bonitinho, olha que bonitinho, vou sortear, Zino, aqui, ó, ao vivo e a cores, ó, aqui, César, nosso videomaker aqui, César está aqui conosco, nosso videomaker aqui, ó, César, você vai sortear, César, você sorteia, vamos lá, não quero nem ver. Vamos ver, vamos lá. E. Final do telefone 0858. Engasguei. Ah, Rosinho, só eu. Final do telefone 0858. Tudo bem, Zoli? É isso?
2: Os sintomas do médico deverá ser consultado.
1: Rosinho, médico, Rosinho, tô entupido. Gente, muito obrigado a vocês que estiveram aqui conosco. Segunda-feira eu volto, segunda-feira vai estar o pessoal da CIE. Segunda-feira, CIE. Muito obrigado pela sua atenção, pela sua audiência. Segunda-feira estamos de volta. E não esqueça, hein? Sábado, das 15 às 16, tá no ar aqui na capital. Falou? Obrigado, um beijo. Fique com Deus. Valeu!
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0: Muito boa noite pra você que tá ligado aqui na Capital, no FM 77.5, no AM 1040, Capital com você. Este é o Capital da Bola com Basília e Amigos. Segundona, 11 de maio de 2026. Temperatura amena, pra não dizer gelada aqui em São Paulo, né? Nesse momento, termômetros marcando 16 graus, mas com o vento parece 13, 14 aqui na região da Paulista. Com Carlos Rosino na mesa de som, Atuli na produção, Luciano Fatioli ao vivo com a gente, Basílio Pé de Anjo ao vivo com a gente no estúdio, ao lado de Rogério Rocha. Vamos repercutir mais uma rodada do Campeonato Brasileiro, que teve tantas coisas pra gente falar aqui, hein? Tivemos a vitória do Flamengo diante do Grêmio, o resultado que jogou o Grêmio para a zona de rebaixamento. O Palmeiras empatou num jogo que parece que não acabava nunca, acho que tá rolando até agora, tava até agora de manhã jogando. 1-1 com essa combinação, empate do Palmeiras, vitória do Flamengo. A diferença cai para 4 pontos. Lembrando que o Flamengo tem um jogo a menos e vai ter o confronto direto entre eles daqui 2 semanas. Também o Santos ganhou do Bragantino, Red Bull Bragantino 2-0, com gol de Neymar, que está na pré-lista dos convocados para a Copa do Mundo. E tivemos também, ontem, na Neoquímica Arena, com o Basílio Pé de Anjo lá, acompanhando de perto, a vitória do Corinthians diante do São Paulo por 3-2. O Rosina até estava me falando roubado, que o jogo foi 5-0. E eu falei, não, foi 5-0. Por quê? Porque o Corinthians fez os outros gols, dois gols de São Paulo, né? Enfim, vamos falar muito sobre essa rodada e você participa com a gente, 11 9 8 3 3 4 5 7 7 7. Basílio Pé de Anjo, boa noite. Daqui a pouco, os internautas, principalmente as admiradoras do Basílio, né, Rogério?
1: Sim.
0: Vamos dizer assim, a Conceição, né? É. O Basílio todo está todo estiloso, porque já no primeiro dia, Rosino, primeiro dia de temperaturas mais amenas, Basílio já está com um casaco preto, em homenagem ao uniforme que Sport Clube Corinthians Paulista, Rosino, jogou ontem na Neoquímica Arena, em homenagem à invasão de 76. Boa noite, Basílio Pé de Anjo. O Rogério tava coçando a cabeça, assim, falando que tem coisa que só acontece com o São Paulo. Corinthians tinha, acho que ainda tem, o pior ataque da competição. Faz 3 gols ontem. Mateuzinho não fazia gol desde setembro do ano passado. Fez gol ontem.
1: 2.
0: É, impressionante. Fora outros tabus que ele vai dizer aí. Boa noite, Baza, tudo bem?
2: Boa noite, Raul. Boa noite, Rogério. Oi, Baza. Rosino, Atuli, Patioli, a todos que nos acompanham também, né? É, ontem o Corinthians fez uma bela de uma apresentação. É, gostaria só de fazer um destaque, né? O destaque pela parte coletiva que o Corinthians jogou. Foi um time muito solidário dentro de campo. E foi até solidário demais, porque acabou fazendo até gols para o adversário. Mas a gente não pode esquecer de um detalhe, né? Primeiro, o mais importante era a vitória. Segundo, seria bom e ótimo e excelente se conseguisse fazer um número maior, né, de vantagem de gols, porque, querendo ou não, ele está ali colado com o Santos, né? E aí, quem sabe, ele poderia passar o Santos, colocar mais um para baixo. E com 18 agora, então tem uma meia dúzia aí de times com 18 pontos. Mas a gente pode falar a respeito daquilo que acabou acontecendo na partida, quando o Daronco vai pegar o microfone, não fala nada.
0: Foi constrangedor.
2: Não fala, foi constrangedor a forma dele se dirigir ao público, né? E o Corinthians amargou esse dissabor, né? Porque tem dois jogadores que fizeram gestos, foram punidos. E o do São Paulo simplesmente não tocou. Que é isso? Para. Tinha muita criança lá também para que ele precisasse falar daquela forma lá. Mas, no fundo, acho que o clássico foi um clássico muito bem disputado. Eu acho que ele ficou melhor para o Corinthians, que resgatou e deu uma condição, né, Raul, privilegiada de expectativa, que o time daqui por diante é sempre assim, né? Dá uma esperança que vai dar uma sequência boa. E nessa sequência atinge aquilo que você tanto fala e que você também não quer, né, que ocorra. Quando entrarmos praticamente ou paralisarmos para a Copa do Mundo, a equipe esteja numa situação muito mais privilegiada do que ficar brigando ali no rebaixamento.
0: E falta pouco, daqui um mês, Rosina, faltará um mês para a Copa do Mundo. Eu sei que lá em Osasco, Brasil, você já está passando a sacolinha, fazendo lá o rateio para a vizinhança, para pintar a rua, pendurar as bandeirolas, fazer toda aquela bagunça toda. Luciano Fatioli, ô Fatioli, o menino Ney marcou. Quando eu fiquei sabendo, quando eu vi que foi gol do Neymar, falei, ah, segunda-feira o Fatioli vai abrir com entusiasmo, com alegria, porque agora o Santos deixou a zona de rebaixamento para trás e o menino, príncipe, o rei Neymar está na pré-lista. Boa noite, Fati!
1: Ei, meu Deus do céu, o menino, né? Oi, Raul Baza, Rogério, Tule, Rosino. Abraço grande, boa noite. Que friaca, viu? Rapaz, temperatura despencou. Despencou ontem, então, um dia gelado aqui em Santos. Geladíssimo, com chuva, pelo amor de Deus, e queda brusca, natural, no outono não vai fazer calor, sim, mas deu uma caída, né, despencou, pelo amor de Deus, pelo amor de Deus. Olha, o menino, ai, esse menino, viu, ô meninão, meu Deus do céu. Aí o que me chamou a atenção foi na hora que ele fez o gol, né, que ele foi lá, pegou com o rapaz que é o videomaker dele, uma caixinha, foi lá beijar a mãe, entregou pra mãe, e eu vi o que era, hein? Um colar da 25 de março, viu? Presenteou a mamãe dele com um colarzinho da 25 de março, tá pensando o quê, viu? Olha, detalhe, viu? O time jogou bem ontem, surpreendentemente, jogou bem, graças a Deus, jogou bem. O Laser foi muito bem, jogou muita bola, o Barreal foi muito bem, o Neymar foi bem, e surpreendentemente a Donis Frias, hein? Ah, e o zagueiro que fez o segundo gol também foi bem. Mas daqui a pouco a gente fala mais. A notícia mais importante de hoje, o Santos vai chegando há 3 meses de direitos de imagem atrasados. Santos pode perder jogadores que podem sair de graça por essa falta de pagamento. Situação do Santos financeiramente é péssima, é pavorosa. Agora imaginem, jogadores só comunicando lá via advogado, via notificação, tchau, até a próxima. Aí é melhor fechar as portas. Daqui a pouco eu falo mais. Até.
0: Ô, Fatioli, só um detalhe antes de eu passar a bola pro Rogério Rocha, o futebol e os seus números, não é? O Santos vinha numa sequência de empates, não conseguiu ganhar na Vila. Boa noite, Rogério, tudo bem?
3: Oi, Raul, boa noite a você, boa noite ao Fatioli, ao Vasílio, Rosino e a Tule.
0: E agora o Santos não perde, acho que tá invicto a 6 jogos.
3: 6 jogos, já. 1, 2, 3, 4, 5, 6... hoje a derrota foi pro Fluminense no dia 17 de abril.
0: Foi, aquele jogo lá que tomou o gol na bacia da... Aí não ganhava e agora...
1: Quando você... a magia, né?
0: A magia da bola. O Cuca pode falar assim, estamos invictos a 6 jogos. Boa noite, Rogério, tudo bem?
3: Também, olha, repassando no sábado, 3 jogos, Curitiba 2, Inter 2, Fluminense 2, Bahia, Vitória 2 e Bahia 1. Cruzeiro 2, né? A Bahia lá, os torcedores de Bahia.
0: Protestando.
3: Gritando, né? Contra o Rogério Ceni, né? Ontem, Atlético Mineiro 1, Botafogo 1, Remo 1, Palmeiras 1, Mirassol 1, Chapecoense 1, Corinthians 3, São Paulo 2, Santos 2, Bragantino 0, Grêmio 0, Flamengo 1 e Vasco da Gama 1, Atlético Paraná 0, Raul.
0: Só pro Chicão não ficar bravo, né? Eu sei que todo mundo quer saber do Majestoso, todo mundo quer saber do Neymar, enfim. Mas só pra eu não deixar, Rosino, que fique sem registro, coloca aí o dirigente do Palmeiras, o Anderson Barros. Eu fiquei com uma dúvida, porque a Leila até outro dia não falava que no Palmeiras reclamava, não dava xerique. Olha só o que ele falou depois do jogo de ontem.
4: Eu queria que vocês tivessem um minutinho só para que vocês tivessem subsídio suficiente para poderem julgar. O gol é validado de acordo com a International Football Association Board se a bola tocar acidentalmente na mão ou no braço de um jogador de ataque e, em seguida, um companheiro de equipe finalizar e marcar o gol. O tento é legal e confirmado. Para melhor entender a dinâmica da regra da mão na bola, quando o gol é anulado, se o próprio jogador cuja mão tocou na bola fizer o gol imediatamente após o toque, mesmo que seja de forma acidental. Quando o gol é validado, o toque acidental no início da jogada não é infração caso a bola sobre para outro atleta chutar para a rede. Vou repetir porque ela apagou aqui. O toque acidental no início da jogada não é infração caso a bola sobre para outro atleta chutar para a rede. Então é muito claro, se todos nós observarmos o lance, o defensor do Remo cabeceia na mão do Lopes, a bola sobra para o Fux e fez o gol. E faz o gol. É gol. Seriam 2 pontos a mais para o Palmeiras. E eu só faço uma pergunta. De quem vai ser essa responsabilidade? Acho que está chegando a um momento que a gente não pode mais permitir.
0: Voltando aqui, é uma fala longa, enfim, o que acontece? Ontem o Abel estava, foi o último jogo daquela punição. Imagina se o Abel estivesse lá na coletiva, né? Enfim, mas pouco se falou do jogo, Basílio. Tudo bem que quando é um atraso, assim, você já passou por situações assim, né? Do jogo atrasa, volta pro vestiário, aquece, vem, volta por causa de chuva. Mas mesmo com gramado ruim, mesmo jogando fora de casa, o torcedor mais consciente do Palmeiras, eu vi, reclamou, tá, o lance, muitos árbitros comentaristas entenderam que o gol deveria ser validado. Mas nesse campeonato, quem é que nunca foi favorecido e prejudicado? Vai acontecer isso até o final do campeonato. Fato é que são 2 pontos, que a Túlio pode até colocar na tela já, Túlio, a tabela, são 2 pontos que podem fazer diferença lá na frente, porque pela qualidade que tem o Palmeiras, né, Basílio Pé de Anjo, o que se esperava era uma vitória ontem, não?
2: Olha, eu vou ser sincero, eu não vi o jogo porque eu estava a caminho... Na Neoquímica, a gente chegou até um pouquinho mais cedo ontem, né? Mas eu estava tentando, eu fiquei em casa esperando para começar às 4 horas, que seria o horário, né? O jogo do Corinthians 6:30, eu falei, pô, em 20 minutos eu faço, meia hora eu faço até a arena. E aí, de repente, mostrou o campo sem condição nenhuma.
3: Charcado de água.
2: Muita água. E a única coisa que eu posso falar, Raul, é que alguns torcedores do Palmeiras, né, estão muito irritados. Não é a questão da anulação do gol. É que teve momentos da partida que o Palmeiras, enfrentando um Remo que está numa dificuldade ali, tentando se entrosar, E tentar tirar essa pressão que a torcida está fazendo, e olha que lá faz pressão mesmo, né? Mas eles acharam que o Palmeiras não fez uma boa apresentação, e você está lembrando bem, o Palmeiras vem vindo e oscilando muito, né? Mas dentro dessas oscilações é o time que está na cabeça aí, é o primeiro colocado. Agora, só que a coisa tá caminhando por um lado diferente, principalmente com essas perdas de pontos que o Palmeiras está tendo.
0: E aí tem um detalhe, Luciano Fatioli, né? Você vê, modos de jogar. A tabela de classificação tá na tela, eu vou passar a bola pro Fátio, porque é o seguinte, eu vi o jogo do Palmeiras, o segundo tempo realmente o Remo massacrou.
3: Jogou 20 minutos com um a mais, Palmeiras.
0: Tem esse detalhe, jogou 20 minutos com um jogador a mais, o Remo massacrou no começo do segundo tempo, e aí quando você vê o Flamengo jogando, não sei se vocês viram, os melhores... Gente, é muito volume, é um futebol muito mais bonito de se ver, né?
2: Muito técnico.
0: Muito técnico. Luciano Fatioli, a gente tá vendo aqui a tabela, a distância cai para 4 pontos, você entende que a briga, para título, né, deve ficar entre Palmeiras e Flamengo mesmo? Ou você acha que alguém pode chegar ali e incomodar os dois na segunda parte do campeonato, depois da Copa?
1: Acho difícil. Acho bem difícil. Centraliza nos dois. Os demais vão brigando pelas posições secundárias. Não, acho bem difícil por 2 motivos, assim. por duas situações que, no meu entendimento, são óbvias, né? A primeira, pela qualidade que os dois times têm, pelos elencos, né? Principalmente elencos, peças de reposição, né? É que os dois times têm, e pela falta de uma qualidade maior dos outros. Então, é o... juntou a fome com a vontade de comer, o ditado fica consagrado nessa situação.
0: A gente está vendo a tabela de classificação. Rogério, quem são os cinco que iriam hoje para a Libertadores?
3: Palmeiras, em primeiro lugar, com 34 pontos. Segundo, Flamengo, com 30 pontos. Terceiro, Fluminense, com 27. Quarto, São Paulo, com 24. E o Atlético Paranaense é o quinto, com 23 pontos, Raul.
0: Esses cinco seriam os que iriam para a Libertadores. Não mais seis, porque o vice da Copa do Brasil que vai. Na sequência, de sexto a décimo, quem aparece, Rogério?
3: Bahia é o sexto com 22, Bragantino é o sétimo com 20, Vasco é o oitavo com 20, Coritiba também é o nono com 20, Vitória é o décimo com 19, Cruzeiro é o 11º com 19, é isso. E Botafogo é o 12º com 18, Atlético Mineiro, 13º com 18.
0: Olha o blocão dos 18 aí.
3: Internacional, 14º com 18, Santos, 15º com 18, e o Corinthians, 16º com 18. Os quatro últimos, Grêmio com 17º com 17, Mirassol, 18º com 13, Remo, 19º com 12, e a Chape com 20º com 9 pontos.
0: É, aí tem um detalhe, Basílio e Fatioli e Rogério. Olha o detalhe pro Vasco, que tá ali em 8º lugar com 20 pontos. Será que o Vasco conseguiu duas vitórias? Já foi lá, estava assim, na zona de rebaixamento, já está lá. E você pega, por exemplo, o Santos, que está com 18. Se ele ganha, é lógico que os outros também vão somar pontos, né? Mas você vê que o Santos está com 18, mesmo número de pontos que o Corinthians, vou pegar os dois aí. Os dois com 18, o Bahia, que é o sexto, está na boca do gol ali da zona de rebaixamento, zona da Libertadores, tem 22. Ou seja, Basílio, com exceção a Chape, que está ali com o Remo lá embaixo, que já vão desgarrando um pouquinho, é um campeonato muito colado, ou seja, todo mundo disputa Copa do Brasil, Sul-Americana, Libertadores, mas o Campeonato Brasileiro, ao que tudo indica, com exceção a briga lá pelo título, eu acho, Basílio, não sei se você pensa como eu, que ali talvez o terceiro lugar, até o primeiro da zona, vai ser uma briga assim até o final, né?
2: Vai ser, eu tinha colocado até o São Paulo também, junto com o Fluminense, mas essas oscilações que o São Paulo está dando, eu acho que ele acaba ficando de fora. Então, a única surpresa que pode aparecer é o Fluminense. Se não, caso contrário, é o Palmeiras e Flamengo que estão ali brigando mesmo. E o Fatioli é muito feliz quando ele fala, né, da falta de qualidade dos outros clubes. Porque é um disparate muito grande, né? Até o terceiro com 27. O restante, se você for ver, até a zona do rebaixamento, o primeiro da zona de rebaixamento está ali brigando que tem que fazer 3 pontinhos, ele também já acaba escapando. Agora, é uma sequência, né, de números ali, 18, são meia dúzia. Então você já vê o número que fica. E aí você busca o primeiro do rebaixamento, tá com a diferença do quê? Um ponto, dois pontos?
0: Sim.
2: Então você vê que é uma briga direta. Ela não tem intermediário, não. Eu acho que abaixo do São Paulo, a briga tá
0: tudo em termos pode acontecer de igualdade. Ô, Fatioli, eu não queria causar intriga entre você e o Rogério Rocha.
3: Jamais, nunca
0: aconteceu. Mas aconteceu isso. Na sua opinião, o Basílio foi sutil, o técnico, né? Mas na sua opinião, o São Paulo também... Ah, Rosinho, não fica bravo comigo, eu vou falar aqui que na linguagem da bola todo mundo fala isso. O São Paulo é meio que um cavalo paraguaio ali no meio dos quatro, Fatioli? Você acha que a tendência é cair?
1: Ah, o São Paulo é uma incógnita, pô. O São Paulo é um negócio... Estranho, é um futebol que não sabe, um carro com problemas assim no motor, com gasolina adulterada, vai, um carro com gasolina batizada ou adulterada, né? Ele engasga, né? Não desenvolve, né? São Paulo é isso, olha, o São Paulo é um negócio muito estranho, viu? Eu não sei o que acontece lá, é um negócio muito estranho com esse elenco. O São Paulo tem quantidade gigante, de jogadores, se bobear 3 para cada posição, específicos mesmo, né? Mas não tem qualidade. A qualidade que se esperava ter, que poderia ter, é, mediante um São Paulo, pô, não é o São Paulinho é, de não sei das quantas, é, mediante uma história que o São Paulo tem, é de anos para cá, é, a diretoria, treinadores, que estão todos no mesmo barco, né, os que passaram, se especializaram em formar os piores elencos do São Paulo dos últimos anos, vem acontecendo por lá, viu?
0: E aí, só um detalhe, eu sei que a gente vai entrar no Santos, aí depois do intervalo, você que tá esperando o Majestoso, daqui a pouco o Basílio vai falar sobre isso. É, mas antes, só já que a gente entrou no assunto de São Paulo, vazou um áudio hoje, que circulando aí em todos os lugares, do presidente do São Paulo,
3: Assis, né?
0: Na qual ele fala que não tem dinheiro e, não, e o Roger não vai ser demitido porque tá pagando outros técnicos ainda, né, Rogério?
3: Falou que ainda deve ao Dorival, deve ao Zubeldia, deve ao Crespo, né? Então falou que não tem como fazer isso. Não vai fazer mais dívida do que já tem. Ele falou que tá. Ele até falou assim: tô pagando coisa que não é nem da minha conta. É, é da conta porque agora ele tá com o presidente, né? Então, realmente, assim, o São Paulo tá numa situação muito delicada financeiramente, né? Que já faz tempo, né? E você tem uma ideia de jogos, né? Raul, Basílio e Fatioli. O São Paulo, nos últimos 9 jogos do brasileiro, últimos 9 jogos, teve 5 derrotas, 2 empates e 2 vitórias.
0: É um aproveitamento baixo, muito baixo.
3: Muito baixo.
0: Enfim.
2: É, mas ela vem de encontro do que o Fatioli acabou de falar.
3: Exatamente.
2: É a falta de qualidade. Se você vê o plantel, vamos primeiro de todos, vamos inverter, do Flamengo e do Palmeiras, é uma diferença grande. Pode não estar correspondendo, como é a questão do Palmeiras, mas o Palmeiras tem jogadores lá que foi comprado a peso de ouro. Agora basta eles também se enquadrarem naquele perfil que todo o torcedor palmeirense e a diretoria do Palmeiras esperava um retorno maior desses jogadores que foram comprados a peso de ouro, que, querendo ou não, que nem o Paulinho. O Paulinho foi uma fortuna investida em cima dele. Mas dentro dessa fortuna investida, agora que ele fez 2 jogos aí, uns 15 minutos de cada jogo, mas é muito pouco.

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3: 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As notícias do governo federal que movimentaram o país no dia de hoje.
4: Boa noite.
5: Uma boa noite para você que nos acompanha em todo o país.
4: Segunda-feira, 11 de maio de 2026.
5: E vamos ao destaque do dia, Desenrola Brasil.
4: Quase R$1 bilhão já foram renegociados em uma semana de lançamento do programa.
5: Brasileiros podem conseguir descontos de até 90% nas dívidas do cartão de crédito, cheque especial ou crédito pessoal. Natália Koslick.
6: O novo Desenrola tem previsão de duração de 90 dias. O foco do programa são consumidores que ganham até 5 salários mínimos, o equivalente a R$ 8.105.
4: E ainda acesso à internet ampliado.
5: 3.800 unidades básicas de saúde serão conectadas, o que vai aumentar a oferta do telesaúde pelo SUS.
4: A medida vai fortalecer atendimento de quem vive em áreas com menor acesso a especialistas e serviços médicos. Pablo Mundim.
7: Com a conexão, os profissionais de saúde passam a usar prontuários eletrônicos, exames digitais, trocas de informações em tempo real e teleconsultas com especialistas.
5: E você vai ouvir também homenagem aos mais de 700 mil mortos de Covid no Brasil.
4: O presidente Lula institui 12 de março como dia em memória às vítimas do vírus no país.
8: Nós precisamos ter consciência que isso aqui é mais forte do que muitas guerras que aconteceram no mundo.
5: Hoje, na apresentação da Voz do Brasil, Mariana Jungmann e Nazi Brum.
4: E acompanha a gente ao vivo, acesse radiogov.ebc.com.br ou o canal Gov na sua TV aberta.
5: Em março de 2020, os estados começavam a se preparar para entrar em quarentena. A Covid-19 chegava ao Brasil.
4: No dia 12 de março, o Brasil registrou a primeira morte da doença.
5: E para lembrar esse período, quando o país registrou mais de 700 mil mortes pela doença, o presidente Lula sancionou hoje o Dia Nacional em Memória das Vítimas da Covid-19, o dia 12 de março.
4: A repórter Graziele Bezerra está no Palácio do Planalto e acompanhou esse evento. Ela fala com a gente agora ao vivo. Boa noite, Graziele.
9: Oi, Mariana. Boa noite para você também. Boa noite para o Nazi. Boa noite para o ouvinte da Voz do Brasil. Para falar sobre esse assunto, a gente vai contar um pouquinho da história da aposentada Norma Ferraz, que seguiu todos os protocolos exigidos pela Organização Mundial da Saúde na época da pandemia de Covid-19. Isolamento, uso de máscaras e higienização das mãos. Mas a esperança da imunização não chegou a tempo de salvar o filho dela, o Diego, de 39 anos. Então, em fevereiro de 2021, após uma semana de internação, ele morreu em um hospital em Rio Branco, no Acre.
10: Ele dizendo para mim, mãe, quinta-feira eu estou indo para casa já, se Deus quiser. Eu estou aqui só para tomar o remédio direitinho. Isso dói até hoje, porque eu pergunto para ele às vezes, qual quinta-feira, meu filho, que você vai voltar? Porque você não cumpriu, você falou que ia voltar e não voltou.
9: Pois é, e hoje, nesta segunda-feira,